Não deixe apagar essa chama. É, irmãos, que o Espírito Santo pode assoprar e o fogo pode acender na minha vida, na sua vida, na vida do cristão. Que Deus o abençoe poderosamente. Aleluia. Estamos aqui mais uma vez com o programa Chama Viva. E o programa Chama Viva é uma organização das Igrejas Pentecostal Chama Viva. A Igreja Pentecostal Chama Viva está localizada na Rua Independência, número 242, bem no coração de Telêmaco Borba, na frente do SOS Criança. Que Deus te abençoe, meu irmão, que você pode passar uma hora juntamente conosco, porque nós não estamos aqui, irmãos, para falar de nós mesmos, para engrandecer o nome da igreja, para engrandecer o nome do pastor, mas nós estamos aqui, irmãos, porque o Senhor tem nos chamado lá das trevas, tem nos trazido para esta luz maravilhosa. O Senhor tem nos lavado com o teu sangue, que foi derramado ali na cruz do Calvário, nos purificou, irmãos, e colocou-nos na frente do trabalho, pela graça de Deus, pela misericórdia de Deus. E 56 anos estamos aí trabalhando na obra do Senhor. Eu, graças a Deus, irmãos, eu trabalho para Jesus. Eu não trabalho para a igreja, eu trabalho para Jesus, viu? Porque trabalhar para Jesus é uma coisa, viu, meu irmão? E trabalhar para a igreja é outra. Mas nós estamos ali para servir o Senhor e trabalhar para Jesus, não para a igreja, viu? Mas qual a diferença que tem de trabalhar para a igreja? Uai, se eu ganho um salário exagerado, eu não estou trabalhando para Jesus, eu estou trabalhando para a igreja. A igreja pode cobrar de mim, né? Porque eu trabalho para a igreja. Mas eu não trabalho para a igreja, eu trabalho para Jesus, viu? Que Deus o abençoe poderosamente. Meu irmão, eu não sei como foi o seu dia e como está sendo a sua tarde, mas eu sei que o meu Redentor vive e ele prometeu: eis que eu estou convosco todos os dias, até a consumação do século. Então, hoje, Jesus está com você. Se você ora e Jesus não responde, porque está tendo uma divisão entre você e seu Deus, então, irmão, porque às vezes o nosso pecado, a nossa iniquidade faz divisão entre nós e o nosso Deus. Mas o sangue de Jesus nos purifica e nós podemos ter um contato direto com Deus. Que coisa gloriosa, irmão, é ter um contato com Deus. Às vezes, irmão, para nós falar com Deus, muitas pessoas que para falar com Deus precisam um intermediário entre ele e Deus. Mas se você serve o Senhor como verdadeiro cristão, não precisa intermediário. Quando você precisa, você fala com Deus e Deus responde. Ou então, quando você está precisando de ouvir a voz de Deus, Deus fala com você, viu? Ai, eu já vi também muitos pregadores que pregam assim: olha, irmão, eu estou meio assustado assim, sabe por quê? Porque Deus mandou eu te entregar um recado. Não vai nessa não, irmão. Deus não manda recado para ninguém não, viu? Deus fala. Ah, eu não posso falar porque Deus mandou um recado para irmão aí, mas eu não posso falar, irmão, porque senão eu vou perder essa família, viu? Deus não manda recado, viu? Deus fala. Quando Deus quer falar com o homem, ele fala. Uma vez, irmão, Deus queria falar com um homem, mas o homem tinha 99 anos, Abraão. E Deus falou com ele: Abraão, eu sou o Deus Todo-Poderoso, Abraão. Anda na minha presença e ser perfeito, porque
Eu vou aumentar uma letra no seu nome. Quantos homens está precisando que Deus aumente uma letra no nome dele? Quantas mulheres está precisando que Deus tira uma letra do nome dela? Aí Deus disse para a mulher de Abraão: ai, eu vou tirar uma letra do seu nome para você aprender a ser humilde. E quantos homens também precisam que Deus tire, devido a Deus aumentar o nome, a letra no nome do homem? Precisa que Deus diminui para que o homem não se exalta, não se engrandece, não pense que eu sou o bicho da goiaba. Não, irmão. Lembra que você é um servo. E servo não é para mandar, servo é para servir. Aleluia! É que tem muita gente precisando de aprender a ser servo, para que possa dizer: eu sirvo o Senhor de todo o meu coração. Eu sirvo o Senhor de verdade. É o que nós precisamos, irmãos. Então Deus disse para Abraão: agora o seu nome não será mais Abraão. Eu vou aumentar uma letra no seu nome para que você tenha mais autoridade. Oh! Quantos homens que não têm autoridade de um cristão? Mas para que o homem tenha autoridade de um cristão, Deus chegou para Abraão e ninguém disse assim: Abraão, Deus manda eu te dar um recado. Deus chega perto dele e disse: eu vou aumentar uma letra no seu nome, porque agora você vai ser um homem, você vai ser o pai de uma grande nação. E chegou e chamou a mulher dele. Aquelas mulheres, irmão, eu respeito muito o trabalho das mulheres. Eu respeito muito o trabalho das mulheres. Porque as mulheres, muitas delas, têm mais, sabe, se humilhar mais na presença de Deus, na presença do ministério, do que às vezes muitos homens. Mas Deus chegou para ela e disse: eu vou diminuir uma letra no seu nome. Agora, o seu nome eu vou diminuir para que você não seja tão autoritária igual você. Quantas mulheres precisam, irmãos, de deixar de ser autoritária e ser obediente? Não é só com as mulheres, também os homens. Irmão, se você quiser crescer no ministério, irmão, seja o ministério que for, você aprende a ser humilde. Humilde aos seus companheiros de ministério, de trabalho. Obediente ao seu superior. Mas tem pessoas que ele não tem superior. Meu superior é Deus. Eu não tenho obediência da pastor. Eu não tenho obediência da ninguém. Tem, irmão. Porque todo homem que é colocado no ministério, irmão, precisa, primeiro, o que é ligado aqui na terra é ligado lá no céu. Viu? Não é assim, não. Aí fica patinando a vida toda. Não tem sucesso espiritual. Não tem vitória espiritual. O autoritário. Mas quando nós aprendemos a ser humilde, irmãos, e ser humilde não é fácil. Não. Quando nós aprendemos a obedecer, irmão, porque obedecer é muito melhor do que sacrificar, né? Que Deus o abençoe poderosamente os irmãos, porque a Bíblia diz: quem deseja ser compadre, uma excelente obra deseja, o homem

Enfim, a mulher, a pessoa que tem desejo de trabalhar na obra de Deus, tem desejo de servir a Deus, tem desejo de ser um obreiro na casa do Senhor, irmão, é coisa muito gloriosa, viu? Rai, Manabes. Muitas vezes, irmãos, nós desejamos é o bom salário. Nós desejamos, irmãos, é a lã do carneiro. Mas esquecemos, irmãos, da alma. Porque o Senhor nos chamou, irmãos, é para ser um ganhador de alma. O Senhor nos chamou, irmãos, e fez uma mudança na nossa vida. Antes, muitas vezes, nós era um propagandista, mas hoje não, irmãos. Nós somos diferentes, a diferença é porque agora, irmãos, nós somos, precisamos de ser ganhador de alma para Jesus. Não pensa, irmãos, não pensa. Eu quero ser um obreiro porque eu quero ser famoso. A fama fica aqui mesmo. Nós precisamos, irmãos, de ter alguma coisa para apresentar a Deus, como aquele hino da harpa disse, posso tendo as mãos vazias com o Senhor, com Jesus me encontrar. Se você encontrar com Jesus hoje, irmãos, Hoje a gente nem vê mais, mas de primeiro tinha uns pregadorzinhos que vivia batendo em porta aí, né? Com um caderninho. Lá em tal lugar eu ganhei tantas almas para Jesus. Lá em tal lugar eu ganhei tantas almas para Jesus. Quais que ele deu? Deu ele pro capeta. Mas para ganhar alma para Jesus, irmão. Oi, irmão, eu não sei se eu ganhei alma para Jesus, porque tem aquele versículo que disse, eu plantei, Apolo regrou, mas quem deu o crescimento foi Deus, aleluia. Aí fica, eu sou ganhador de alma para Jesus, às vezes não ganhou nem a dele, ou nem a da família dele. E pensa que é ganhador de alma. Para ganhar alma, irmão, é quando você vê um irmão sofrendo, um irmão desempregado, um irmão que está passando necessidade, os filhos passando necessidade. É você tirar da sua dispensa e levar lá uma ajuda para ele. E depois, irmão, quando ele decidir aceitar Jesus, não é você querer nada em troca. É você encaminhar ele para a igreja. Ah, mas agora você vai ser crente, você tem que ser crente lá da chama viva, viu? Não pode ser crente da outra igreja, não. Tem que, a igreja que tem salvação é só na chama viva. Que chama viva o quê, irmão? A salvação está na pessoa bendita de Jesus, que deu a vida dele ali na cruz do Calvário, para me tirar lá do lamaçal do pecado. E Deus usa alguém para levar a mensagem. Aí depois fico pensando, é porque eu preguei para aquela pessoa, eu sou dono daquela alma. Não, irmão. A pessoa se converteu, ele vai servir a Deus aonde que ele for bem recebido, aonde que ele sentir bem, vai servir o Senhor. Que Deus o abençoe poderosamente. Continuo orando em meu favor, irmãos, porque até aqui Deus tem nos abençoado e vai continuar nos abençoando. Senhor meu Deus, meu Pai, abençoe a continuação deste programa, abençoe os nossos ouvintes, abençoe, Senhor, Jesus querido, as pessoas que nos ajudam a manter esse programa no ar, porque o Senhor é o nosso pastor, nada nos faltará, e este é o Deus Todo-Poderoso. Então, irmão, o Deus Todo-Poderoso, o Deus que criou o céu, criou a terra, criou o homem, criou o universo, e ele não criou o universo, irmão,
para ganhar dinheiro, não, e nem a

0: troco de fama, ele criou o homem à sua imagem, conforme a sua semelhança, irmãos, para pregar o evangelho, para testemunhar que ele é Deus. Aleluia! Que Deus o abençoe. Abençoe, Senhor, esta pessoa que está sofrendo. Tem alguém enfermo na família, mas o Senhor pode passar aí agora no UTI, no hospital, na casa, e levar a cura, porque ele disse: crama a mim e responder-te-ei. Aleluia. Aceite, irmão, você é crente, você conhece o Deus que cura, o Deus que salva, o Deus que liberta, o Deus Todo-Poderoso. Mas se você tem o direito no NSS, você tem esse direito, ou aquele, ou aquele outro, você nunca lembrou de: eu vou até na igreja e vou pedir para o presbítero da igreja, para o pastor da igreja, me ungir com óleo conforme ensina a palavra de Deus. Aleluia! Se tem alguém enfermo, irmãos, ore. Se está triste, ore, irmãos. Se está alegre, canta. Haramanasuria, mas não temos tempo mais, irmãos, para Deus. Não temos tempo para cantar. Os irmãos se lembram de antigamente, a gente trabalhava nos cafezal e nas fazendas. Você escutava no meio do cafezal aqueles hinos tão gloriosos. De repente, você tá, lá onde você estava, você começava a glorificar a Deus, sentia a presença de Deus. Foi desse jeito que eu vi o crescimento da igreja aqui no Paraná. E Deus o abençoou poderosamente. Hoje você não vê ninguém mais é cantando hino de louvar, de louvor a Deus. Você não vê mais ninguém, irmão, é falando do amor de Deus. Você só vê as pessoas cutucando a costela do diabo, irmão, viu? Deixa que o mundo passa com as suas concupiscências. E lembra que existe Deus. Ah, mas quando eu era novo crente, eu orava. Quando eu era novo crente, eu jejuava. Quando eu era novo crente, eu consagrava a minha vida. Mas agora não tenho mais tempo. Se Deus é o mesmo, irmão, ele diz: passará o céu e a terra, mas as minhas palavras não hão de passar. Deus é o mesmo, irmão, de 60 anos passado. Ele é o mesmo que foi ontem, ele é hoje e ele é eternamente. Ah, cadê os testemunhos de cura divina, os testemunhos de libertação, irmão? A gente não vê mais. Mas Deus é o mesmo, viu? Crama-me e responder-te-ei. Mas e quem está clamando a Deus? Não, não tem tempo para clamar a Deus, não, mano. Larga Deus para lá. Deixa Deus descansar, coitadinho, já está velho, né? Que Deus tenha misericórdia do cristão, irmão. Porque, ah, crente aí está cheio de crente. Cheio de crente. Eu acho que até o capeta é crente, irmão. E a Bíblia ainda disse que ele crê que estremece, mas o desgraçado não obedece. Às vezes você é até um obreiro, uma obreira. Aí eu creio em Deus. Aí quando eu lembro de Deus, né? Mas a Bíblia diz que o demônio, ele crê que estremece, mas ele não obedece. Tem crente que não obedece. Você pode, se você é um líder, você pode consagrar, você pode passar uma noite toda orando e pedindo misericórdia. Mas Deus não vai responder. Ele ouve, mas não responde. Que Deus o abençoe a continuação deste programa. Que Deus te abençoe.
1: Amém. Que o Senhor venha abençoar a cada um dos irmãos que estão aí do outro lado. Que o Senhor, né, venha abençoar a tua família, o teu trabalho, que seja todo abençoado pelo nosso Deus, porque Deus é Deus abençoador, Deus forte, Deus poderoso. E você já pode estar mandando tua mensagem, como muitos irmãos aqui já mandaram, 3910-1230, oferecimento para alguém que está aniversariando, ou mesmo para uma pessoa, né, um pedido de oração, e eu tenho certeza. E falando em aniversário, né? Amanhã é bolo e churrasco, irmão Dirceu. Amanhã. bolo e churrasco e...

0: Eu vou nessa carnarada, onde que é, que dia que é? Eu vou marcar agora na minha agenda aí.
1: É, amanhã a pastora Tereza, né, tá de aniversário. Por isso que eu falei, é bolo e churrasco à vontade. Patrocinado pelo pastor Sebastião. É o que é capaz que não,
2: Eu tô
1: né? É,
2: patrocinando
1: tá
2: ninguém.
1: patrocinando o churrasco e o
0: Eu
1: bolo
0: vou nessa
1: amanhã.
0: carnarada, onde que é, que dia que é? Eu
2: Se
0: vou
2: souber
0: marcar ali
2: certo,
1: no
2: eu vou
1: pastor
2: também.
1: Sebastião ali, né? Então, que Deus abençoe, né, pastora Tereza, brincadeiras à parte. Que Deus abençoe grandemente, muitos e muitos anos de vida, né? Que Deus abençoe muito, como eu falei ontem ali na igreja. Ela é 50% do ministério do pastor, ou às vezes até mais, né, irmãos? Porque muitas vezes ela está ali, né, segurandinho na mão dele, ajudando para que ele possa continuar nessa jornada aí, né, irmãos? Que não é fácil, mas estão ali, né, irmãos? Há 52 anos.
3: 56.
1: 56 anos, irmão, cuidando de igreja, né? O casal. Então, que Deus venha abençoar mais e mais ainda, né? Porque um segura na mão do outro e os dois juntos ali, porque não é fácil, irmãos. Fácil não é, não, né? Então, que Deus abençoe muito mesmo a pastora Tereza, né? Com muitos anos de vida, com muita força, com muita garra, né? Uma mulher guerreira. Né, na presença do Senhor, uma mulher sábia, né? Que a mulher sabe edificar a casa, e ela soube edificar a sua casa, seus filhos, né? E ajudar ali o pastor Sebastião. Então, que Deus abençoe grande e poderosamente, tá? E tá vindo mais um parabéns aqui, tá bom, irmã Tereza? A minha filha Elisângela, ela diz parabéns, irmã Tereza, Deus abençoe muito a senhora. Então,
3: Amém.
1: tá aí, né? E então, vamos, né? Pedir para que o Senhor venha abençoar cada dia mais. A irmã Maria Helena, né, também já está lá ligadinha conosco, ela, irmão Paulo, e ela diz: parabéns, irmã Tereza, que o Senhor continue abençoando sua vida por mais um ano de vida. Né,
3: Amém. Que Deus abençoe, irmã Maria.
1: da irmã Maria Helena, né? E ela diz: estamos na escuta do programa. Deus abençoe vocês, irmãos. Então tá aí, né, irmãos? Que Deus venha abençoar grande e poderosamente a vida aqui da pastora, né, juntamente com o pastor, a membresia da igreja, para que eles possam ter força para continuar aí na luta, né, irmãos? Já está ali conosco também, né, a irmã Maria Helena, como eu já falei com o irmão Paulo, o irmão Antônio Rodrigues também já está lá, que Deus abençoe. A irmã Clarice Ramos, né, a irmã Delair Camargo ali também já está. O irmão Edmundo Dias, Deus abençoe, irmão Edmundo. A irmã Clarice também, que Deus abençoe. O irmão Edcleverson Pargés, que também já está lá ligadinho, que Deus abençoe. E o Nego, né? Meu irmão Nego também já está lá ligadinho conosco. Que Deus abençoe ele, a Eliane, o Gustavo, enfim, a família toda ali seja abençoado pelo nosso Deus. E você pode continuar mandando tua mensaginha, tá bom? Pastora Nina também acabou de entrar aqui, né, irmãos? Que Deus abençoe grande e poderosamente. Deixa eu ver quem mais aqui. O irmão Capote, a irmã Delair. Ele diz: Pai do Senhor, irmão Sebastião, irmã Tereza, irmã Vânia. E as palavras maravilhosas, que Deus abençoe essa programação. Quero desejar um feliz aniversário para a irmã Tereza, que Deus abençoe ela, muita paz, muita saúde. E nós estamos escutando o programa aqui em nome de Jesus. Amém. Que Deus abençoe. Então, tá aí oferecimento do pastor, ó, pastor, do pastor
2: Amém.
1: Capote e da irmã Delair lá, né?
3: Amém. Que Deus abençoe, irmão
1: Irmão,
3: Irmã Delaí.
1: irmã Elias e irmã Isaíra, ele diz: Pai do Senhor, estamos ouvindo o programa, peço oração. Parabéns, irmã Tereza, que Deus abençoe sempre a irmã. Então tá aí, tá, irmão? Do irmão
3: Amém. Que Deus
1: Isaías.
3: abençoe, irmão
1: Deixa
3: Elia e
1: eu ver quem
3: irmã
1: tá aqui
3: Isaíra
1: mais.
3: também.
1: Irmão Sidney Barros, ele diz: Pai do Senhor Jesus, estamos ligados em Brusque, Santa Catarina. A irmã Rosidete também, ela diz: Pai do Senhor, irmãos, ouvindo aqui na Campina do Juca Pedro, ofereço o programa para minha mãe Geni, Deus abençoe. Amém, que Deus abençoe grandemente ali a irmã Rosidete, que está lá ligadinho. A irmã Sueli da Bonavila, nossa ouvinte, mandou um bolinho aqui, ó, irmã. Você está desejando um feliz aniversário para a irmã aí.
3: Amém.
1: Então, que Deus abençoe grande e poderosamente a cada um dos irmãos. Também já está conosco ali o irmão José, a irmã Marilda. E aí estão na área 1, estão oferecendo por irmão Cirinaldo, por irmão Anderson Luciano. E ele está pedindo oração por ele, por sua família, e em especial por ele, que não está muito bem. Então vamos orar, tá bom, irmão José? Que Deus abençoe o senhor e a irmã Marilda. O irmão Vanadir oferece por irmão Dirceu, para irmã Ruth, para o seu neto, para sua neta, filha, genro e todos ali do Residencial Atlântico. E está pedindo oração por ele e pela irmã Silvanira. Vamos orar, tá bom, irmão? Também a irmã Luciana, a irmã Luzia, a irmã Cleonice já estão lá ligadinha conosco. A irmã Elenir e o Cassiano também já estão lá ligadinhos. E lá em reserva já está lá o irmão Adão, a irmã Eva, a irmã Eugênia, a irmã Derlita, o irmão Daniel e a sua esposa e todos os ouvintes ali, que Deus abençoe ali em reserva. E aqui o irmão Nicanor está pedindo oração pelo seu filho, né? Já vou passar ali para o pastor. O irmão Didi e a irmã Regina também já estão lá ouvindo. Quero ver quem mais que está aqui, irmãos. E você pode continuar mandando tua mensagem, irmãos. 3910-1230, tá? Para alguém que está aniversariando ou, né, um pedido de oração. A irmã Nadir também já está lá ligadinha, ela, o irmão Sebastião e toda a sua família. A irmã Vilma Rodrigues e o presbítero irmão Arcendino em Ponta Grossa também já estão lá ligados. A irmã Cleusa Venâncio, lá em São José dos Pinhais, também está lá ligada conosco. É que Deus abençoe ela e toda a sua família. Então você pode continuar, irmãos, mandando aí a tua mensaginha, tá bom? Vamos ouvir já então o primeiro louvor, irmãos, e eu já volto com mais mensagem que está chegando aqui. Princípio e fim, servos do rei.

Mauro Ortiz, né, está oferecendo para sua esposa Marli, para os seus filhos, para toda a família Ortiz, por irmão Sininaldo, por irmão João Eloir, por irmão Vanadir, por irmão Pedro Bueno, por irmão Reginaldo do Posto Boa Vista, por irmão Antônio, por irmão Zé Pretinho, ali da Vila Godói, por pastor Tonico, está pedindo oração por ele e por toda a sua família. Amém, vamos orar, tá bom, irmão Mauro? O irmão Gilberto Assis, da Área 3, também já está lá ligadinho, está oferecendo para todos os ouvintes e para todos os

0: Perdão aí, irmãos, mas a tosse tá, né, vai chegando devagarzinho e daí a gente tem que correr, né? É, o irmão Gilberto Assis, né, está oferecendo para todo o pessoal da Área 3, oferece para todos os ouvintes e todos que estão ouvindo, né, que Deus abençoe ali o irmão Gilberto e toda a sua família. A irmã Dinilda também, ali de Ortigueira, também já está lá ligadinha conosco. A irmã Elza, né, ali do São Félix, está oferecendo para o seu genro Cláudio, que está aniversariando hoje. Que Deus abençoe grandemente a vida ali do irmão Cláudio, de toda a sua família, para sua filha Neide, para Dona Rosa da São Francisco, nós também oferecemos para Dona Rosa, para a irmã Ivone e para todos os ouvintes, e pede oração. Vamos orar sim, tá bom, irmã? Deixa eu ver aqui, a irmã Sueli, ela diz: a paz do Senhor, pastor Sebastião, pastora Tereza e Ivone, estou ouvindo o programa, tá uma benção. Parabéns para a pastora Tereza, feliz aniversário. Peço oração para os meus filhos, minha família, Deus abençoe vocês, a família, o ministério, todos da rádio, todos os ouvintes, amém. Sueli Rodrigues, do bairro Bonavila. Deus abençoe, irmã Sueli, grandemente a sua vida. O irmão Elias, ele diz: a paz do Senhor, estamos ouvindo Elias e a esposa Isaíra, parabéns. Que Deus continue abençoando os provérbios 14 para a irmã, para a pastora Tereza, que aqui está. O irmão Elton Rodrigo também está lá ligado. Ele diz: a paz do Senhor, estou na escuta. Peço oração por mim, Elton Rodrigo, Natan, Ana Laura, Ana Luísa, Jéssica e toda a minha família. Vamos orar sim, tá bom, irmãos? Vai ser orado e com toda certeza Deus vai entrar com providência aí na vida dos irmãos. A irmã Nadir Oliveira também já está. Ah, a primeira irmã Vilma Rodrigues, ela diz: parabéns, irmã Tereza, Deus abençoe ricamente a sua vida, felicidades, da irmã Vilma Rodrigues. A irmã Nadir, ela diz: boa noite, na paz de Deus, irmãos, aí da rádio. Aqui é a Nadir, estou ouvindo o programa. Parabéns para a irmã Tereza, Deus abençoe muito ela com saúde, paz, amor, alegria, muitas felicidades. Deus abençoe todos em nome de Jesus. Amém. Que Deus abençoe também grandemente a vida ali da irmã Nadir, né, do irmão Sebastião e de toda a sua família que estão ligadinho conosco, né, irmãos? Não perdem um programa, estão lá sempre ligadinho conosco. A irmã Julita Silva França, né, e o irmão Claudemilson também já estão lá ligados conosco ali no Imbaú. E vai para todos ali no Imbaú, que Deus abençoe todos ali no Imbaú, que é uma grande audiência ali. É, pastora Tereza, com seu oferecimento.
1: Graças a Deus, irmão. Com muito prazer, quero cumprimentar a todos, capaz do Senhor, nessa segunda-feira abençoada, o qual o Senhor nos concede essa oportunidade. E aqui nós estamos com muita alegria em poder, né, cumprimentar os irmãos com a paz do Senhor, os irmãos que estão escutando pelo rádio, assistindo pela live, pelo Facebook. Que Deus abençoe a todos os irmãos aqui de Telemaco Borma, os irmãos das cidades vizinhas, os irmãos de perto, de longe, os irmãos que estão nos honrando com sua sintonia. Que Deus abençoe a todos os irmãos. Quero oferecer um bonito hino que vai para o elevo espiritual de todos esses irmãos queridos, com a cantora Mara Lima, O Grão de Areia. Que Deus abençoe a todos os irmãos nessa segunda-feira. Os irmãos podem compartilhar essa programação. É os mais belos hinos, né, que vai até o lar dos nossos irmãos. Que Deus abençoe a todos. Quero fazer alguns oferecimentos. A nossa hora já tem passado, já passou, já estamos quase já finalizando. Mas que Deus abençoe a todos os irmãos aqui de Telemaco Borma. Quero oferecer o irmão João Maria Capote, a irmã Delair, com toda a sua família também, o irmão pastor

José, irmã Lindamir, com toda a sua família. O missionário João, o missionário José Nildo também, com toda a sua família, que Deus abençoa. Né? E os demais irmãos que estão sintonizados conosco, quero oferecer para o irmão Vanadira, sua esposa, a irmã Silvanira, que Deus abençoa. E os demais irmãos que estão sintonizados, os irmãos ali no Imbaú, o irmão Claudemir, a irmã Julita, que Deus abençoa. Também o irmão Moacir de Jesus Carneiro, que é ali do Imbaú também, que Deus abençoa. E os demais irmãos ali do Imbaú, que Deus abençoa todos os irmãos ali no Imbaú. E os irmãos de Ortigueira, os irmãos ali, o irmão Cindino Machado em Ponta Grossa, a irmã Vilma Rodrigues. Também a minha sobrinha, a Creuza Venâncio, lá em São José dos Pinhais, com toda a sua família, que Deus abençoa. A toda a família Venâncio, que Deus abençoa. Não dá tempo para a gente comentar o nome, que a nossa hora já passou, mas que Deus abençoe a todos. Quero oferecer para os irmãos também de Santa Catarina, que Deus abençoe a todos os irmãos ali em Santa Catarina. E os irmãos, né, aqui de a minha filha lá em Londrina, a Malta, a Alessandra, a Dona Tereza, que Deus abençoe a todos ali em Londrina. O meu sobrinho ali em Araruna, que Deus abençoe. E os demais irmãos. Quero voltar para Telêmaco Borme, quero oferecer para os irmãos ali do Jardim São Roque, para o pastor Adão, para a irmã Elaine, para o irmão João da Silveira, a irmã Neiva, também o irmão Joanil, a irmã Serlei, também a irmã Cláudia Brizoli, os demais irmãos que estão ali, o irmão Antônio Rodrigo, a irmã Maria Francisca. É bastante irmão que está sintonizado, que muitas vezes a gente não pode comentar o nome porque a hora já passou, mas que Deus abençoe a todos. E vamos ouvir esse bonito hino que vai para o elevo espiritual de todos esses irmãos queridos, com a cantora Mara Lima, Grão de Areia, né? Que vai para todos os irmãos nessa noite. Que Deus abençoe a todos os irmãos. Também quero agradecer os irmãos pelos parabéns, né? Hoje, amanhã, estou completando mais, ficando mais velha. Cada dia que passa, a gente fica mais velho, né? Mas é tudo para a honra, né? Tudo para a misericórdia de Deus, que muitas vezes eu não esperava de chegar até aqui, né? Mas já vou completar 71 anos, né? E eu agradeço a Deus por esses anos de vida, né, irmão? Que Deus me deu, que eu não esperava de completar. A gente pensava que ia muito depressa, mas não. Quando Deus quer... Ele é o dono da vida, né, irmão? Ele é o dono da vida. Às vezes quem está doente sara, quem está são, às vezes acontece de falecer, mas tudo está na mão de Deus e nós temos que agradecer a Deus por tudo, né? Em tudo, porque sabemos que Ele é o dono da vida, Ele é o dono das nossas vidas e nós temos que agradecer. Nós passamos muitas vezes por luta, por dificuldade, mas em tudo o Senhor prometeu de estar conosco, né? E é o que Ele faz, né? Ele está conosco em tudo e Ele nos concede, né, vida, nos concede saúde, nos concede, passamos luta, mas o Senhor passa conosco e nós somos mais do que vencedor. Isso é um prazer imenso para nós. Mas vamos ouvir esse bonito hino que vai para o elevo espiritual de todos, porque a nossa hora já passou, né? Também quero oferecer para o Josué, para a Josiana ali no Jardim União. Também quero oferecer para o irmão Adilson, José Pedroso, lá na chácara, sua esposa, que Deus abençoa. E os demais irmãos ali do Jardim União, que Deus abençoa a todos. Vamos ouvir esse bonito hino com a cantora Mara Lima, Grão de Areia.

Deus. O Cassiano devem já estar lá nos ouvindo. Ele, a irmã Elenir, né? Ele diz, boa noite, pastora Vânia. Cassiano, manda abraço para você e para todos os ouvintes, para minha mãe, Maria Elenir. Deus abençoe, Cassiano, você, a irmã Elenir, aí sejam abençoados por Deus e toda a tua família. A irmã Jaqueline Camargo, ela diz, a paz do Senhor. Amém, irmã Jaqueline, que Deus te abençoe. A Anja também está lá já nos ouvindo, né? Ela diz, a paz do Senhor, um abraço para ti, feliz aniversário, que Deus abençoe. Então, receba aí o oferecimento da Anja, tá bom, irmã? O Uri, né, meu irmão, também ali no São Roque, ele, a Sandra, o Davizinho, o Rian, também já estão lá ligadinho conosco. Que o Senhor abençoe grande e poderosamente a cada um dos irmãos que, né, tira um tempinho aí para nos ouvir. E você pode continuar mandando tua mensagem, irmãos. 3910-1230. Aqui a oração é rápida, mas ali na igreja, das 11 às 11h30, o pastor está com o seu joelho dobrado, orando em teu favor, tá bom? Que Deus abençoe a cada um dos irmãos que sempre estão aí ligadinho conosco. A irmã Sandra da LS Modas também já está lá ligadinha conosco. Deus abençoe, irmã Sandra, você e toda a tua família. A mãe Isabel e a irmã Helenita também ali no São Félix já estão lá ligada conosco. Que o Senhor abençoe. O irmão Oliveira, irmã... Gislaine também ali na Bonavila, a Suelen, a Leia, o irmão João Martins, o irmão Ademir, né? E os demais irmãos ali também já estão lá ligados conosco, que o Senhor abençoe a todos, né, irmãos? E o Senhor abençoe todos os bairros aí que temos, né, irmãos, audiência em todos os bairros, que o Senhor venha abençoar a cada um dos irmãos que tira um tempinho para nos ouvir pelo rádio, assistir pela live, pelo Face, que o Senhor abençoe. 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Você que tá aí, né, irmãos, se isolando do mundo, não querendo, né, irmãos, participar de nada mais, como no aniversário da pastora Tereza amanhã, né? Regada a muito bolo e muito churrasco, né? Então, você, de repente, não vai querer, vai querer se isolar. Não, não se isola, não. 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Que Deus abençoe ali o Carlinhos, todas as suas empresas sejam ali abençoadas por Deus.
a Linda, pastor José e toda a sua família, que Deus abençoe. A Cris, Deus abençoe, Cris, você e toda a tua família. A Dorli também, que o Senhor abençoe a Dorli, toda a família dela, o Senhor Liocir também. A irmã Linda Mir, ali na rua Assunção, que Deus abençoe. A irmã Lourdes, na Bona Vila, Deus abençoe, irmã Lourdes, a senhora e toda a sua família. Missionária Zeneide também, que Deus abençoe grande, poderosamente, né, nos ajudando aí todo mês nessa empreitadinha, tá? Pastora Nina, que Deus abençoe ali a pastora Nina, o Adriel, meu pastorzinho Maria, ali também sejam abençoados. A Iracema lá na Charqueadinha, Deus abençoe, Iracema, grandemente a tua vida. O irmão Capote e a irmã Delair também, que o Senhor venha abençoar grande e poderosamente. 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Que Deus abençoe também ali o irmão Eliel, a irmã Mira, que são nossos patrocinadores de quinta-feira do restaurante Maju 2, que Deus abençoe grandemente. E o irmão Josnei, com a irmã Daiane, do Assados Ebenezer, também que o Senhor possa abençoar grande e poderosamente, tá bom, irmãos? Todos os nossos patrocinadores aí, né? As pessoas que nos ajudam, irmão. Que todo, chegou, todo mês eles estão ali, né? Agradecendo a Deus porque, pelo que Deus está fazendo nas suas vidas, porque Deus está realmente abençoando, porque Ele

têm testemunhado a grandeza do Senhor. E nós, né, mas só podemos orar e pedir para que o Senhor venha abençoar. Minha irmã Fátima também, né, ali na Bonavila, está lá ligadinha conosco. Que Deus abençoe a Fátima, o Luthier, o Rodrigo, todos eles ali sejam abençoados pelas mãos do Senhor. A irmã Irene Cipriano, lá, né, e o pastor Roberto Bispo. Ela diz: Pai do Senhor, querida irmã, estamos ouvindo aqui em Ventania. Amém, irmã Irene. Que Deus abençoe a irmã, o pastor Roberto Bispo e também toda a membresia da igreja de vocês aí sejam abençoados por Deus. E todos ali de Ventania que estão nos ouvindo, que sejam ali abençoados pelo nosso Deus, que nosso Deus é um Deus abençoador. Irmãos, não vai dar para nós ouvir um louvor inteiro, mas vamos ouvir uma parte desse louvor. E o pastor já vem daí com a oração. Como eu disse, aqui a oração ela é pouco, né? Mas é uma oração rápida. Mas das 11 às 11h30 você já pode contar ali com as orações, né? Pelos nossos patrocinadores, pelos nossos ouvintes e por você que mandou o teu pedido de oração também. O pastor está ali orando, intercedendo a Deus e com toda certeza Deus está entrando com providência, tá bom, irmãos? A irmã Angelina Venâncio, ela diz: Paz do Senhor. Amém. Paz do Senhor, irmã. Cleusa Venâncio, perdão, irmãos. A irmã Cleusa Venâncio fala: Paz do Senhor, amém, que Deus abençoe grandemente a sua vida. Vamos ouvir então um pedaço deste louvor, Véu com Ciomar e Rosemar.

0: louvor muito bonito, mas o pastor vai estar orando, porque a nossa hora já foi e as irmãs já estão ali aguardando para o próximo programa. Pastor orando.
1: É isso aí, irmão. Tudo que é bom dura pouco. E o programa chama Viva está no fim. Meu irmão, eu não conheço o seu problema. E pouco a resolvia também se eu conhecesse o seu problema e não pudesse a resolver. Mas eu posso te apresentar o meu advogado, o nosso advogado, advogado por excelência. Ele a resolve os problemas que os homens não podem resolver. Então entrega o seu caminho, Senhor, mas confia nele, porque se você confiar nele, tudo ele fará, dizem a palavra de Deus. Coloca a sua fé em ação e eu conto com a sua companhia das 11 às 11h30, onde nós estamos entregando esses pedidos de oração nas mãos de Deus, viu? E quando Deus responder o seu clamor, você pode mandar o seu testemunho aqui e nós estamos testificando que os crentes, os irmãos oraram e Deus ouviu e respondeu. Senhor meu Deus, Deus da minha salvação, ó Deus Todo-Poderoso, o Senhor é Deus, é Espírito e é verdade. O Senhor entra, Senhor, aonde o homem não pode entrar. O Senhor entra com poder e com providência e levando solução para os problemas desse irmão, desse ouvinte, que Deus abençoe. Abençoe também, meu Deus, os detentos que estão ali na cadeia pública, estão em sintonia conosco, que Deus o abençoe, porque o Senhor é o advogado. Às vezes o homem não pode resolver o problema, mas o Senhor pode resolver, acrescentando a fé, Senhor, e dando vitória. Meu Jesus querido, eu peço ao Senhor que abençoe aí o irmão, o presbítero, o irmão Arcendino, Senhor, dando ele saúde, dando ele paz, e que ele continue, Senhor, fazendo a tua obra, assim como quantos anos nós vemos lutando em favor da obra do Senhor, e muitas bênçãos temos recebido. Senhor, abençoe todos os irmãos que estão orando conosco agora, Jesus, levando a cura, levando a paz, Senhor. A coisa melhor que tem, irmãos, para o homem, para a mulher, é sentir paz com Deus, viu? Porque não adianta nada. Você pode ter casa bonita, você pode ter carro bonito, você pode ter muito dinheiro, mas se você não tiver paz, você não tem alegria. Que Deus te abençoe poderosamente e nós prometemos voltar quinta-feira, se o Espírito Santo assim disser amém. Que Deus o abençoe. Das 11 às 11h30, irmão, nós estamos de joelho dobrado ali na igreja, orando em seu favor.
0: Amém, irmãos. Irmão, o pastor Antônio Manteiga também está lá. Ele diz: Deus abençoe a todos. Amém, pastor. Que Deus abençoe o senhor. Pastor Adão também acabou de entrar na live ali. Deus abençoe, pastor Adão, grandemente a sua vida. Te convidamos, né, irmãos, para estar conosco aqui quinta-feira, se o senhor disser que sim, com mais um programa Chama Viva. E que o senhor venha te abençoar e uma excelente noite para todos os ouvintes e todos os nossos patrocinadores.
1: Convidado para estar conosco, né? Assim que tiver a oportunidade.

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0: Porque para Deus nada é impossível. Lucas 1:37. Lucas vem nos ensinando que para o nosso Deus não há nada impossível. Estamos vivendo em dias que muitas pessoas olham pelas circunstâncias, dizem que não tem mais jeito, mas a palavra de Deus hoje vem nos ensinando que Deus, ele é perito em fazer aquilo que o homem não faz. Talvez você está vivendo em um dia difícil para você. Quem sabe o teu dia hoje não foi fácil. Quem sabe você estava esperando ou está esperando uma porta aberta. Quem sabe você está enfrentando uma enfermidade que você acha que já não tem mais cura pela voz dos médicos. Mas nesta noite eu vim para falar para você que para Deus nada é impossível. Talvez o possível você já fez. Talvez o possível você já tentou fazer. E você diz que tudo se tornou impossível à tua volta. Mas aqui estamos nós, com mais uma programação, debaixo da bênção do Senhor, para vir como um canal de bênção para a tua vida nesta noite. E dizer para você, entrega tudo nas mãos de Deus. Aquilo que você acha que não consegue mais, aquilo que você acha que você já lutou e lutou e não deu certo, entrega na mão de Deus nesta noite. E eu tenho certeza que a partir da hora que você entregar na mão de Deus e você não tirar, porque muitas das vezes entregamos na mão de Deus e nós mesmos vamos lá e tiramos da mão de Deus, porque achamos que conseguimos fazer. Mas se você entregar nas mãos de Deus nesta noite, eu tenho certeza que quando o homem acha, quando o homem acaba, Deus começa a agir. E eu quero dizer para você nesta noite, acabei de falar para um pastor que saiu daqui, que estava fazendo a programação dele. Enquanto a vida há esperança.
1: Glória a Deus. Senhor, nosso Deus e nosso Pai. Diante, sim, meu Deus, da tua presença, Pai, neste momento, Deus, Senhor, nós nos colocamos mais uma vez. Queremos, Deus, te louvar, sim, Senhor Deus, Jesus, te glorificar, Deus, meu Deus, e te bendizer, Pai, por esta oportunidade, por esse privilégio, Senhor, Pai, por estar de poder, aqui, meu Deus, Pai, estar na tua presença, Pai, de poder, Deus, te servir, Senhor, de poder, Deus, te glorificar, ó Pai. Feito, neste momento, Pai, que Pai amado, em oração, Pai, que Pai amado, encontro, apresentamos ao Pai, Senhor, meu Deus, noite, a cada Pai, ouvinte, Pai, que neste momento, Pai, está ouvindo, Senhor, Pai, essa programação, a cada irmão, Senhor, que assistirá, Senhor, pela live, meu Deus, que o Senhor possa, Senhor, estar trabalhando, aos corações, Pai, às vida, Senhor, meu Deus, trabalhando, Pai, sobre a mente, Senhor. Pai, nós pedimos ao Senhor, Pai, neste momento, meu Deus, que o Senhor possa direcionar, Pai, essa programação, Pai, louvor e adoração, Pai querido, que tudo nessa noite, Pai, que Pai amado, possa ser entregue nas tuas mãos com fé, Pai, e esperança, crendo, Pai, que Pai amado, que através do louvor, Pai, através da adoração, Pai querido, Pai santo, e que pela fé, Senhor, milagres e maravilha, Pai, acontecem, Senhor. Neste momento, Pai, pedimos ao Senhor, Pai, toma direção, Pai, que Pai amado, da vida para a tua filha, para a irmã Ruth, irmão Dirceu, Pai, que está, é verdade, Senhor. Jesus, ah, Deus de poder, Deus de glória, que o Senhor possa, nesse momento, Pai, abençoa, estar entrando, Pai, com a tua providência, aqui, Jesus, sobre esta casa, fazer, sobre esta Jesus, família, sobre cada ouvinte, mãos, Pai, que nos ouve neste momento, Senhor. Pai, que Pai amar neste momento, Pai, em oração, Senhor. Apresentamos ao Senhor, meu Deus, a vida, Pai, do irmão Roger, a vida, Pai, da irmã Lu, Senhor. Alcança, Pai, este casal, para onde eles estiverem, meu Deus. Coloca, Pai, as tuas mãos santas, Pai, sobre este casal, meu Deus, dando livramento. Guardando, Pai, debaixo das tuas mãos santas, Senhor. O Senhor conhece, Pai, o propósito, Pai, de cada coração, meu Senhor. Também, Pai, que, Pai amado, apresentamos ao Senhor mais uma vez, Senhor, essa programação. Direciona tudo aqui, Pai, nesta noite, meu Deus, porque tudo, Senhor, é para a honra e a glória, Pai, do teu santo e poderoso nome, Senhor. Se aqui estamos, Pai, nesta noite, meu Deus, é porque o Senhor usou de misericórdia, usou, Pai, de benevolência para com a nossa vida, Senhor, nesta noite, Pai, nos permitindo, Pai, estar vivos, Pai, para chegarmos neste lugar, Pai, nesta noite, para anunciar, Pai, o Evangelho, para anunciar, Pai, a Tua Palavra, para dizer, Senhor, o quanto o Senhor é bom, Pai, o quanto o Senhor é maravilhoso, o quanto o Senhor vive, Pai, eternamente, e que um dia o Senhor voltará, Deus, para nos buscar, Senhor. Continua conosco, Pai, nesta programação, Pai, direcionando, Pai, tudo aqui, meu Deus, porque é para a Tua glória, em nome de Jesus. Amém. Jesus, glória a Deus. Aleluia. Amém,
2: Jesus.
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do Senhor, povo de Deus! E olha nós aqui, mais uma segunda-feira abençoada! Mais uma programação para levar até você o louvor e a adoração. Como vocês passaram a semana, como que vocês passaram o final de semana, tudo bem? Manda uma mensagem aqui falando para minha irmã Ruth, eu passei muito bem. É, estamos aqui para levar os louvores abençoados até você, a palavra abençoada e para ir de encontro até o teu coração, né? Porque não é só uma programação, né, meus amados? Mas sim aquilo que o Senhor tem para nós nesta noite. E você já pode participar conosco. Você pode estar mandando a tua mensagem aqui para nós.

0: pessoas pedindo louvor, você também pode mandar mensagem pedindo oração e também pode estar participando aqui conosco de um sorteio abençoado que daqui a pouquinho nós vamos já estar falando aqui sobre esse sorteio. Ei, mas tem que mandar mensagem. É assim, ó, só é visto aquele que manda mensagem. Nós podemos falar do teu nome aqui, mas se você estiver aí no Facebook aí da irmã Eliane Marcondes e também aqui da Ruth Fernandes, você vai mandar a tua mensagem aqui para nós e nós vamos estar falando do teu nominho aqui. Olha que glória, né? Você vai ser visto pelo teu nominho, né? Então manda a tua mensagem. Tô com a minha gargantinha ruim aqui hoje, né, irmã Eliane? Mas vamos que vamos, né? A paz do Senhor, irmã Eliane.
1: A paz do Senhor, princesas do Senhor, a paz do Senhor, príncipes do Senhor, a paz do Senhor, princesa irmã Ruth, a paz do Senhor.
0: Ô,
1: Eu não vou falar
0: Glória!
1: princesa, irmão Dirceu, senão irmã Ruth fica brava. A paz do Senhor, irmão Dirceu, a paz do Senhor a todos os ouvintes. Chegamos aqui com mais uma
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1: programação louvor e adoração. E já oferecemos essa programação, irmã Ruth, por irmão Roger, para irmã Lu. Que Deus abençoe este casal poderosamente. Que vocês venham receber essa programação com o maior carinho, que fazemos aqui com amor e carinho em nome de Jesus. E bem falada, irmã Ruth, olha só, a irmã Ruth já lembrou aqui aqueles que participar por WhatsApp, pela live da irmã Ruth Fernandes, pela live da Eliane Marcondes, você vai estar concorrendo a um maravilhoso combo. Olha que maravilha! Ô, Glória! Um combo de frango assado. É um frango assado, um refrigerante, uma maionese e uma farofa. Olha que maravilhoso! O combo completo, já é um combo mesmo. Mas só vai entrar no sorteio aquele que ficar até o final da programação. E quando nós fizer o
0: Entendeu?
1: sorteio, né, irmã Ruth?
0: Entendeu?
1: Vai
0: Com
1: estar dizendo assim: eu
0: certeza.
1: tô aqui, irmã Eliane, tô aqui, irmã Ruth. Você vai mandar mensaginha. Quando fizer o sorteio, se sair o teu nome, você vai dizer: foi eu, irmã Ruth. Então aí você vai estar recebendo a tua bênção. Olha só que maravilhoso esse combo, irmã Ruth.
0: É muito
1: Eita,
0: bom, muito
1: glória!
0: bom. E daqui a pouquinho a irmã Eliane já vai estar falando ali sobre os assados ali, né? Muito bom mesmo. Então, a irmã Eliane, daqui a pouquinho, né, irmã Eliane, você vai estar falando ali para aquele que não ganhar poder também estar comprando, né? Mas daqui a pouquinho a irmã Eliane fala isso. Eu
3: Vamos
0: também.
3: atacar uma briga deles?
0: Já quer falar, irmã
1: Vamos falar
0: Eliane?
1: já, para ele saber como é
0: Ah, então
1: maravilhoso.
0: fala lá,
1: Olha só que bênção.
0: manda lá então.
1: Olha só, irmãos, viu? Eu fui até meio desrespeitosa, que a irmã que
0: Não,
1: cortei
0: que
1: a fala.
0: isso? Estamos aqui juntas. Pode falar.
1: Olha só. 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
1: 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E dizendo, né, aqui, irmã Ruth, o combo, se você quiser comprar ele, olha, vai ter o um sorteio de um para nossos ouvintes maravilhosos. Mas olha só o valor que é esse combo, irmã. Maravilhoso o
0: Nossa,
1: valor.
0: É maravilhoso.
1: Olha só,
0: Olha
1: R$ 79,90.
0: Tá vendo?
1: Ô, Glória! R$ 79,90 você vai levar um maravilhoso frangão, mas um frangão assado.
0: Frango.
1: Frangão assado.
4: Ui,
1: uma maionese, uma farofa e um refrigerante. Olha só que maravilha.
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1: Exatamente, faz só, tempera o arrozinho ali, pronto. Eita, Glória! 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
1: 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Eita, glória!
0: Muito bom mesmo, né? E olha só, quem vai participar aqui vai concorrer esse combo, né, irmã Eliane?
1: Com certeza.
0: Então, você que participar, mandar teu nome e mandar uma mensagem aqui para nós, só que é como a irmã Eliane acabou de falar aqui. Gente, presta atenção, porque nós vamos fazer o sorteio. E precisa você mandar uma mensagem aqui para nós. Eu tô aqui, irmã Ruth, eu tô aqui, irmã Eliane. É eu que ganhei, pra gente poder entrar em contato com você. Não é porque, né, vamos falar assim, elas são chatas. Não, não é isso, irmãs. É porque a gente precisa entrar em contato com você para pegar bem certinho o teu número de telefone, o teu nome com sobrenome, né? Bem certinho e mandar pro rapaz lá, para ele poder estar entregando para você. Pro irmão Josinei, né? Que é o dono lá dos assados, né? Então, eles pediram para nós fazer assim para ficar mais fácil para eles poderem entregar para a pessoa. Então, de repente, você ganha, você não tá aí, daí não tem como a gente entrar em contato certinho com você. É por esse motivo.
1: Exatamente.
0: Nós sorteamos a pizza na segunda-feira passada, só que a nossa irmã entrou em contato com nós depois que já tinha terminado. Então, já tinha fechado aqui, já tinha terminado, a nossa irmã entrou. Por isso foi cancelado, irmã. Mas hoje, se você estiver aqui, participe com nós. Em vez da pizza, você vai ganhar aí um combo.
1: Eita,
0: olha só, e esse combo é maravilhoso. Né? Porque você não vai precisar fazer aí na tua casa, somente um arroz aí, e você vai poder comer aí maravilhosamente aí com sua família. Então, não deixe de participar. Uhum. E aqui eu já vou estar passando o WhatsApp, 3910-1230. 3910-1230 é o WhatsApp aqui da rádio, para você mandar a tua mensagem aqui para nós, dizer que está participando, mandar aí a mensagem pedindo louvor, pedindo oração, ou só participando mesmo aí, coloca meu nome no sorteio aí, e a gente estará colocando, tá bom? Daí, agora deixa eu só agradecer o irmão Roger e a irmã Lu também. Eu vi que a irmã Eliane também já agradeceu, né? Ah, ele tá aí? Olha só, o Dirceu tá falando que o irmão Roger tá aqui com nós aqui, ó. Eu quero agradecer de todo o meu coração, irmão Roger, irmã Lu, né? Por esse espaço que eles estão dando aqui pra nós, pra mim e pra irmã Eliane. Está aqui falando do nome de Deus, né, irmã Eliane? Falando aquilo que Deus faz nas nossas vidas, aquilo que Deus vai fazer na tua vida, porque eu tenho certeza que quem serve a Deus, ele cuida dos seus, né? E não vamos dizer que não vamos passar prova, não vamos passar luta, porque se eu falar isso, eu vou estar mentindo aqui, né, irmã Eliane?
1: Exatamente.
0: Eu vou estar mentindo. Hoje mesmo ainda eu falei pro meu esposo. Eu tava comentando com ele, irmã Eliane. Falei assim, agora tá correndo tudo bem a minha família. A Débora tá bem, o Gabriel tá bem, a Eduarda tá bem e nós estamos bem. Falei assim, mas nós temos que estar preparado.
1: Exatamente.
0: Porque Deus prova aquele que ele ama, né? E se você ficar sem prova, então se preocupe.
1: Eu já
0: vou falar, se preocupe. Se preocupe, porque o crente é provado.
1: A todo tempo.
0: Né? A todo tempo, né? O crente é provado. Então, nós estamos aqui para dizer para você, não vamos falar que você não vai ter luta, que você não vai ter prova, que você não vai passar por momentos difíceis, mas estamos aqui para falar para você. Se você estiver nesse momento difícil, estiver nessa luta, nessa prova, tenha certeza que tem alguém com você.
1: Glória a Deus.
0: E esse alguém é o nosso Jesus.
1: Aleluia, glória a Deus.
0: Esse alguém que passa com você, aleluia, por esses momentos é o nosso Senhor Jesus. Lembra quando ele entrou na cova dos leões com Daniel? Lembra quando ele entrou dentro da fornalha do fogo ardente com três jovens? Lembra quando Ana, que era estéril, não podia ter filho, ele deu um filho para Ana? Foi pregado aqui segunda-feira passada, se não me engano, né? Foi pregado aqui. E lembra quando ele ressuscitou Lázaro, depois de 4 dias? Meu Deus, o que é uma prova para ele fazer nós passar por ela? que é um deserto para ele tirar nós de lá, meu Deus do céu, não é nada para ele, não é nada. Então nós passamos por prova, nós passamos por luta, mas nós sabemos que o nosso Deus está segurando pela nossa mão e falando, tá pesado o fardo, filho? Vem aqui que eu carrego para você.
1: Aleluia.
0: Tá pesado o fardo, filha? Vem aqui que eu te ajudo a carregar.
1: Glória a Deus.
0: Aleluias. Eu sinto a presença de Deus aqui nessa
1: Aleluia,
0: noite.
1: Jesus.
0: Eu sinto a presença de Deus aqui nesta noite. Porque eu tenho certeza que Ele está comigo aqui. Ele está com a irmã Eliane,
1: Glória
0: com o Dirceu. Mas também está com você. Então, irmão Roger, irmã Lu, Deus abençoe vocês.
1: Glória a Deus.
0: Deus abençoe muito, muito mesmo, por esse espaço que vocês têm dado para nós aqui. E nós temos certeza, irmã Eliane, que através dessa programação ainda acontecerá coisas grandes.
1: Aleluia, eu creio em nome de Jesus.
0: Que nós ainda... Oh, aleluia.
1: Glória a Deus, aleluia.
0: Glória a Deus, aleluias. Eu ainda posso sentir, irmã Eliane, que há testemunho.
1: Aleluia, Jesus, glória a Deus.
0: Aleluias. Através dessa programação. Não é em vão, irmã Eliane, que eu e você saímos da casa. Tá frio hoje, irmã Eliane.
1: Sim.
0: Tá frio. A gente poderia estar debaixo de uma coberta na nossa sala, na nossa cama, mas não. Nós saímos da nossa casa para vir até aqui nessa rádio. Para levar para você uma palavra. Uma palavra que conserte. Uma palavra de restauração. Uma palavra de paz. Uma palavra que dê esperança a você ainda.
1: Aleluia.
0: Através do nosso Deus. Não é eu, não é a irmã Eliane. Não, não é nós. Mas é o nosso Deus. Aquilo que nós servimos. Então, muito obrigada, irmão Roger. Muito obrigada, irmã Lu. Por tudo que vocês têm feito nas nossas vidas. Já temos um louvor aí, Dirceu? Bem abençoado, Dirceu. E daí nós já voltamos com os recadinhos.

Glória a Deus! Pode contar comigo. E podemos mesmo, né, Marliane? Contar com esse pai maravilhoso que nós temos, né? Uhum. Olha só, o pai também já está conosco aqui, presbítero João Nune. O pai oferece por Monteilce para a irmã Josi, lá da nossa igreja. E também para a família do irmão Jamil, ali, a família Jota. E ele pede para tocar o Arlindo em antenor. Ele quer um hino desses dois cantores. É dupla? É, ele pede um louvor deles. Pai, um abraço, que Deus abençoe muito a vida do pai. Hoje eu ia trazer ele aqui, mas estava muito frio, ele não quis vir. Mas na próxima segunda, quem sabe ele vem, né, irmã Eliane? E vamos lá já pelas mensagens aqui do nosso, do nosso WhatsApp aqui, 3910-1230, se você quiser mandar uma mensagem aqui. A irmã Adriana, ela diz assim: a paz do Senhor Jesus Cristo, ótima noite a todas as irmãs, estou aqui ligadinha na programação. Tá uma benção a programação, irmã Ruth. Sou ouvinte da programação. Irmã Eliane, vocês são uma benção. Transmita uma paz. Estou aqui ligadinha. Deus abençoe. Sou Adriana do bairro São Francisco. Amo ouvir vocês, irmãs. Peço oração em meu favor, da minha saúde, causa impossível. Creio que Deus vai me dar vitória. Com certeza, irmã Adriana. Com certeza, pode ter certeza que Deus está no comando aí. Deus dará vitória, sim. É só crer e ter fé e buscar. O Senhor Jesus Cristo tem vitória para nós. Um abraço muito especial para você. Que Deus te abençoe muito e continue conosco aqui, né? Será uma bênção vocês estar conosco. O irmão Ademir Pedroso, ele diz assim: a paz do Senhor, irmã Ruth, estou trabalhando e escutando o programa, quero participar do sorteio. Já está aqui, irmão Ademir, o seu nominho aqui, tá bom? Deus abençoe, bom trabalho. O irmão João Rodrigues: a paz do Senhor, irmãs, estou ouvindo aqui no trabalho, quero participar do sorteio, sou o João Rodrigues. Já colocamos o teu nominho aqui, irmão João. Deus abençoe, bom trabalho. Temos aqui também: a paz do Senhor, irmã Ruth. A paz do Senhor, irmã Eliane, irmã Ruth. Estou na escuta do programa aqui no pátio da Clabim, Monte Alegre. Coloque o meu nome no sorteio. Deus abençoe, irmão Reginaldo. Deus abençoe, irmão Reginaldo. Bom trabalho. Deixa eu ver aqui. A paz do Senhor, boa noite. Irmãs abençoadas, quero ver o louvor com Ilso e Horácio, o hino Sentinela. Coloque aí pro nosso irmão, é o irmão Divonzir, é isso? Deus abençoe, meu irmão. Vamos ver quem mais está aqui. Nós temos aqui também o irmão Elias Pimentel. Ele diz: a paz do Senhor, estamos ouvindo na estrada dos Guararapes. Marinha, eu e a esposa Isaíra. E peço o hino com os Ferreira e Ferreirinha. Vou ganhar, ele tá falando que vai ganhar. Vamos ver, irmão Elias, vamos colocar teu nome aqui. E olha só, quem sabe aí no final aí você ainda ganha esse combo, né? Deus abençoe você e sua esposa. E temos áudio aqui também, Dirceu. Quem? Deixa eu ver. Ah, é mesmo aqui. A irmã Isaíra, ela diz assim: a paz do Senhor, estamos ouvindo o programa. Deus abençoe, irmã Isaíra. Um abraço muito especial para você. A irmã Ana Paula também está aqui. Ela diz: estou na escuta, peço oração para o meu sobrinho que está entubado no UTI. O nome dele é Ítalo, um jovem de 21 anos. Meu Deus, creio no milagre de Deus. Se possível, toco louvor. Existe vida. Existe vida aí. Deus abençoe você.

Ana Paula do Jardim União. Ah, Ana Paula, um abraço muito especial. Ana Paula era muito nosso ouvinte, né? Lá no passado, lá do programa... era Vozes da Última Hora, nossa programação, quase falei errado aqui. Vozes da Última Hora. E ela participava muito com nós, a irmã Ana Paula. Ganhou muitos brindes aqui, irmã Eliane, a irmã Ana Paula, porque era ouvinte mesmo de toda,

0: pelo Ítalo nesse momento, pedindo a Deus para que Deus possa estar alcançando. Sabemos que Deus já está na direção e no controle da vida do Ítalo, né? Mas vamos orar por ele.
1: Já coloca a nossa irmã aqui, que falou também que tem uma causa impossível, mas ela crê no poder do
0: Senhor.
1: Como
0: é o nome dela, irmã?
1: Agora, eu não sei como que é o nome dela, porque eu falei rapidinho aqui. Acho que é a irmã Adriane, né? É a irmã Adriane mesmo, lá da São Francisco.
0: Amém. Vamos estar orando então. Senhor nosso Deus, sim, nesse momento, Pai, nós falamos com o Senhor, Pai, em oração, Jesus, Pai querido, clamor ao Senhor neste momento, para apresentar ao Senhor, meu Deus, a vida, Pai, do Ítalo, Senhor, que se encontra internado na UTI, ó Deus. Ainda um jovem, Senhor, meu Deus, que se encontra, Pai, enfrentando, Pai, esta enfermidade, este momento difícil da sua vida. Sabemos, ó Pai, que o Senhor tem o controle, Pai, de todas as coisas, Pai, pedimos ao Senhor neste momento que o Senhor possa estar alcançando, Pai, a vida do Ítalo, Pai, aonde ele estiver. Que as tuas mãos, Pai, possam estar sobre a vida dele, Pai querido, Pai amado, neste momento, restaurando, Pai, a saúde, Pai, do Ítalo, Senhor. A irmã Adriane também, Senhor, que tem uma causa impossível, meu Deus, aonde ela pede nossas orações, porque ela cresce, Senhor Deus, que o Senhor pode realizar milagres e maravilha, e nós entregamos as tuas mãos, Pai, a todos os pedidos de oração que tem chegado até nós, ó Pai. Senhor, a cada pedido de oração, Senhor meu Deus, até a irmã Michele que pediu orações, Pai, em favor da família, entregamos as tuas mãos, Pai, pedindo ao Senhor que o Senhor possa estar operando milagre, Pai, conforme a tua vontade, porque o Senhor é o Deus da última palavra, Senhor, é o Senhor quem faz e desfaz, meu Deus, e operando, Senhor meu Deus, ninguém impedirá, Senhor. Nós cremos no poder da tua palavra e no poder que há em ti, Senhor. Continua, Pai, abençoando o teu povo, em nome de Jesus. Amém, Jesus.

0: Olha só quem tá conosco também, o irmão Delair. Ele diz: a paz do Senhor, minhas irmãs. Que Deus abençoe vocês. Eu peço oração para mim e para minha família. Põe meu nome no sorteio. Já colocamos nosso irmão aqui no sorteio. A irmã Sidney, Sidney Barros. Paz do Senhor, irmãs. O programa tá uma benção. Estou ligado aqui em Brusque, Santa Catarina. Olha só, irmã Eliane.
1: Eita, glória.
0: Santa Catarina. Olha que glória, né? Que Deus abençoe grandemente a sua vida. Que nós possamos chegar aí cada vez mais longe. Compartilhe a nossa live, né, irmã Eliane?
1: Sim.
0: Faça, seja missionário através dessa live, compartilhando. Enquanto você compartilha, mais gente pode ouvir, né, os louvores, pode ouvir a palavra e ser abençoada através da tua vida. Olha onde estamos, Santa Catarina. Então a voz vai muito longe se você compartilhar. E seja um canal de bênção aí, compartilhando as lives, tá bom? E temos o que aí, irmã Eliane? Você tem alguma coisa para nós? Depois o Dirceu solta os áudios aí para nós.
1: Sim, a irmã Maria Nopes, Priscila, ela está perguntando se tem que comprar, irmã. Irmã, você tem que comprar se você quiser também, com certeza. É o combo, né? Você está perguntando aqui na minha live. 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Mas se você ficar aqui até o final dessa programação, você vai estar concorrendo a um combo no final da programação. Este combo vem um frango assado, um refrigerante, uma farofa e uma maionese. Então é o combo completo, vamos dizer assim, né? Eita, Glória, que maravilha. Então, irmã Maria, eu vou te chamar de Maria, porque eu não entendi bem o teu nome ali no perfil. Mas, irmã Maria, é assim. Então tem o combo para você comprar, se você quiser fazer encomenda. 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Mas se você quiser ficar até o final e fique conosco, em nome de Jesus, você pode estar concorrendo aí a este maravilhoso combo. 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Deus abençoe.

0: Pastor Irmão Ruth Hernando,
1: Talvez o possível
0: Pastor Irmão Dirceu, Pastor
1: você
0: Irmão
1: já conseguiu
0: Roger,
1: fazer.
0: Manluga, tudo que é
1: E você
0: no
1: disse
0: trabalho dessa
1: que
0: moda do programa.
1: tudo se tornou
0: Ofereci
1: impossível.
0: o programa a todos os irmãos aqui, ao redor do meu vizinho,
1: Mas aqui
0: a todos
1: estamos
0: lá do
1: nós
0: conjunto atrás, minha filha, meu neto, minha
1: com
0: netinha
1: mais uma
0: e meu
1: programação
0: genro, ali da Pedreira do
1: debaixo
0: Banó,
1: da
0: irmão
1: bênção do
0: Coati.
1: Senhor.
0: Peço oração por
1: Sabe
0: mim e minha
1: como
0: esposa e
1: será o de
0: toda a
1: Deus
0: família
1: sobre
0: que
1: a sua
0: estão
1: vida nesta noite?
0: escutando o programa.
1: E dizer para
0: Gostaria de vir
1: você
0: ouvindo com Jair Pires, Igreja
1: entrega
0: Velha,
1: tudo
0: se for
1: nas
0: possível.
1: mãos de Deus.
0: Que Deus abençoe e Deus proteja todos vocês, irmão.
1: Aquilo que diabo
0: Quero
1: queria entrar na sua
0: participar desse
1: família e
0: sorteio,
1: proteger
0: irmão,
1: e
0: de
1: não
0: tudo
1: deixar,
0: aí.
1: poder também
0: Eu
1: estar
0: quase não ganho
1: aqui
0: nada, né?
1: participando da
0: Nada,
1: sua
0: nada,
1: família.
0: nada.
1: Você vai entrar.
2: Boa noite, irmã Eliane. Boa noite, irmã Ruth. Mamãe, irmão Dirceu. Vamos lá, esse combo aí é bem a calhar.
3: Muito boa noite,
2: Eu sou
3: irmã.
2: vizinha dele aqui, então
3: Eita,
2: estaria
3: Glória. Só
2: facinho de
3: fácil de
2: pegar lá e
3: pegar lá, né?
2: comer tudo isso. Vamos concorrer a esse combo aí. Vamos ficar até o
3: Vai
2: final.
3: sim, vai concorrer
2: Esse
3: sim.
2: não perco esses programas de vocês aí.
3: Que Eita,
2: Bênção. Noite a
3: maravilha.
2: noite aqui é vocês e vocês na segunda.
3: Eita,
2: Não
3: Glória.
2: tem. Deus abençoe.
3: Amém. Deus
2: E para o
3: abençoe
2: irmão Roger
3: também.
2: também, né? Que Deus abençoe a família dele, todos lá. O irmão Roger é um grande homem. Uma pessoa de Deus. Estamos aqui na escuta. Eu, meu netinho Ravizinho e minha filha Rafaele.
4: A paz do Senhor, irmão Dirceu Fernandes. A paz do Senhor, irmã Ruth Fernandes. A paz do Senhor, irmã Eliane.
3: A paz do Senhor, irmão
4: Que
3: Roger.
4: Deus venha abençoar a vida de vocês.
3: Amém, Jesus,
4: Venha
3: Deus
4: abençoar
3: abençoe
4: a vida de
3: também.
4: cada ouvinte, de cada jovem, de cada criança, de cada irmão, de cada caminhoneiro que está ligado com a programação Louvor e Adoração. Somos gratos a Deus pela sua vida, irmã Ruth, da sua companheira, Toninho Alávio, Dirceu Fernandes, por estar na condução desta programação, a programação que leva o amor de Deus através do louvor. Quero deixar a minha gratidão a Deus, em primeiro lugar, depois a vida de vocês. Deixar a minha gratidão a todos os ouvintes desta programação que têm acompanhado, os irmãos que sempre são ouvintes assíduos, irmão Jamil, irmã Júlia, a Janice, toda a família Jota, os irmãos ali do Imbaú, uma senhorinha, creio que ainda está acordada, nosso querido irmão Carlos Coati da Pedreira, irmã Eugênia, aqui da cidade de reserva, irmã Eugênia, um abraço, que Deus continue lhe abençoando, um abraço ali para o glorioso, meu paizão, para a mãe de Neuza, para a Juliane, um abraço ali para o irmão esposo da Mamilmira, que Deus abençoe a vida ali dessa família abençoada, que sempre quando pode estão ouvindo a programação, o Chico Viana, né? Que Deus continue abençoando, dando saúde e vida para ele. O Tiano, a irmã ali da Marinha, irmã Sônia, todos os familiares aí, todos vocês que estão ligados com o programa Louvor e Adoração, que nesta noite fria que está, né? Mas que a chama do Espírito Santo sempre esteja aquecendo os corações. Quero deixar minha gratidão a Deus também. Um abraço para aqui, para a família Saraiva, aqui da Cidade Reserva, aonde congregamos, onde servimos a Deus. E o meu pastor Silas Nascimento, a irmã Adélia, o Matheus e o Arthur. E todos os irmãos que sempre estão ligados com o programa. Um abraço para vocês, meus irmãos. Que Deus continue abençoando cada dia mais a vida de vocês. Em nome de Jesus. Fica meu abraço, minha gratidão aqui do Roger Silva, da irmã do Quadros, da Dudinha e toda a nossa família para os ouvintes da programação.
5: Pato, senhor, minhas irmãs, como diz o rapaz aí, aqui é o Lauro Ortiz, da Ortigueira, ofereço programa para minha esposa Maria, para meus filhos, para meus netos, para toda minha família, os Ortiz, o Sirinaldo, para o irmão João Eloir, para o de mamãe, para o Pedro Bueno, para o Reginaldo Poço Boa Vista, o Zé Pretinho na Vila Godói, o pastor Tonico Moraes, vocês da rádio, para tudo que estiver ouvindo. Peço oração para mim e minha família. Rode um louvor e caçar a faria. Sobrevivi. Pai do Senhor, é o Lauro Ortiz.
6: Fala do Senhor, irmão. Irmãos, estou na escuta do programa. Que programa abençoado, programa animado. Que Deus venha abençoar cada um que está na escuta do programa. Que Deus abençoe a vida de vocês. Estou na escuta aqui, Deus abençoe.
7: Oh, meus irmãos! Que Deus abençoe cada um que mandou o áudio aí, né? Que Deus possa abençoar grandemente. Já coloquei meu nominho aqui no sorteio de vocês. E o irmão Roger, né? Eu falei pra eles aqui, meu Deus, o irmão Roger lembra do monte de nome. Olha que cabeça, hein, irmão Roger? Que cabeça pra guardar essa mamarada aí, hein? Esse é a mão mesmo, os ouvintes, né? Isso é coisa linda, né, de ver, né? Irmão Roger, que Deus abençoe você. Você que é uma benção na nossa vida, tá bom? Você e a Lu são uma benção na nossa vida. Vocês sabem disso, quanto nós amamos vocês aí em Cristo Jesus. E, irmã Eliana, você tem alguma mensagem aí?
8: Tem. A irmã Terezinha tá falando paz do Senhor. Ela fala que ela é da área 3, da Assembleia de Deus da área 3. E ela tá querendo participar do sorteio. Também pede oração pela sua família. Vamos estar orando sim. A irmã Roseli Machado diz, ô, glória, você e a irmã Ruth. Abraço para vocês. Abraço, irmã Roseli. Deus abençoe. O meu esposo também passou por ali e falou, ô, amor, estamos assistindo vocês aqui. Então tá bom, então. Estamos sabendo lá. A irmã Elianinha também tá assistindo. Irmã Elianinha, escreve alguma coisa para nós. Comenta aí, irmã Elianinha. Comenta aí pra nós que é participar do sorteio também. Estamos te vendo aí, tá bom? Deus abençoe. Entendeu? Você. Entendeu? Deus abençoe você.

0: você. Glória a Deus, aleluia, Jesus. Que Deus venha abençoar poderosamente vocês. 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
0: Eita, glória, com certeza. O povo tá abençoando a programação, graças a Deus, glórias a Deus por isso, né? 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
0: E nós temos recadinho aqui na live, eu vou ler esses recadinhos da live aqui e logo após o Dirceu já vai estar colocando um louvor abençoado aí para nós. A Ana Paula Ferreira, ela está participando, ela diz, Deus abençoe vocês. Amém, Ana Paula, Deus abençoe você também. Olha só quem está conosco aqui, Dirceu, o nosso Gerro Wagner, está lá da Vitória, Espírito Santo. Ele, a minha filha, meus netinhos, que Deus possa abençoar muito vocês. Ele diz, ótima noite, sogrinha querida.
1: Eita,
0: que
1: glória.
0: Deus abençoe o meu Gerro, Deus abençoe minha filha, os meus netinhos ali na Vitória, Espírito Santo aí, que Deus derrame das mais recompensas sobre a vida de vocês aí. O irmão Geraldo, também pastor Geraldo, está conosco. A paz do Senhor Jesus Cristo. Já chegamos para ouvir o programa abençoado. Pastor Geraldo, Isaac está assistindo. Pastor, um abraço aí para sua esposa. Que Deus abençoe grandemente vocês. A irmã Jéssica também está conosco. A paz do Senhor, minhas irmãs. A paz do Senhor, minha querida. Deixa eu ver quem está aqui conosco também, a irmã Isabelle Vitória. Uhum. Estou na escuta, Deus abençoe vocês, Isabelle Vitória aqui do Jardim União. Um abraço para vocês,
1: glória,
0: princesas lindas de Jesus.
1: Obrigado pela princesa, Isabelle.
0: Deus abençoe, obrigada. A irmã Michele também, ela está aqui. A paz do Senhor. Ô, Michele, a paz do Senhor. Um abraço, Michele. Deus te abençoe e continue assistindo nós aqui. Não saia daí, a irmã Senhorinha está assistindo, a irmã Senhorinha. Ah, tivemos um almoço aí na irmã Senhorinha domingo. Pensa no almoço, irmã Eliane. Meu, aquela mulher cozinha demais, irmã Eliane. A comida dela é saborosa. Mas muito bom. Olha, um porquinho assado ali que foi de... E um frango caipira.
1: Meu Deus,
0: muito bom. A irmã Senhora, é uma benção na minha vida. O Mi, também a Patrícia, né, estavam ali com nós. Que Deus possa abençoar grandemente a vida de vocês. E ela já diz aqui, a paz do Senhor, irmãs. Irmã Ruth e irmã Eliane, eu estou aqui na escuta. Olha aí,
1: paz do Senhor, irmã Senhorinha. Abraço.
0: A Valéria também está aqui. Ela diz, a paz do Senhor, irmãs. A Valéria, acho que você não conhece ela ainda, né?
1: Eu acho que não.
0: Ela congregou com nós ali, agora ela tá na área 7. A Valéria com o Eliel também são uma bênção na nossa vida. Mulher maravilhosa, que Deus possa abençoar grandemente a vida da Valéria. A Sônia Rocha, a paz do Senhor, irmã, estamos juntos. Ô, irmã Sônia, aquele abraço especial para você, irmã Sônia, saudade de você, mulher. Irmã Sônia teve um tempo aqui comigo também, me ajudando aqui, quando nós tínhamos outra programação, ela veio aqui no Dia das Mães. A gente fez uma programação muito abençoada aqui no Dia das Mães e se reuniu várias mulheres aqui para fazer a programação.
1: Glória.
0: E foi benção, né? A irmã... Agora fugiu da minha mente. Mas estavam muitas mulheres aqui. A irmã Eliane, a irmã Elenir estava aqui. A irmã Eliane estava aqui. É, a Sônia estava aqui. E tinha mais uma também. Agora fugiu da mente o nome dela. Mas, irmã Eliane, foi uma programação que, ó...
1: Imagina essa mulher de fogo. Eita, glória.
0: Ficou na memória. Hum? Uma benção mesmo. Então, aqui, nós terminamos, né? É muito, irmã Eliane.
1: Glória
0: é muito,
1: a Deus, gente.
0: Eliane.
1: A gente tá muito feliz
0: é
1: com
0: muito.
1: Vocês.
0: Mas
1: que lindo.
0: Tem uns aqui no WhatsApp, mas eu vou deixar para ler daqui a pouquinho, irmã Eliane. Porque você tem... Daqui a pouquinho eu vou ler esses do WhatsApp aqui. Você tem recadinho aí?
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1: 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Abraço pra vocês, Deus abençoe!
0: Dirceu, nós temos um louvor, vamos tocar um louvor, daí logo após nós voltamos, já são 22 horas e 58 minutinhos, e a hora tá passando muito rápido, irmã Eliane.
1: Verdade.
0: E os ouvintes participando, isso é
1: glória a Deus.
0: Bênção do Senhor, participe mesmo, nós vamos aqui, correndinho, ler as mensagens aqui.

0: E olha só quem está conosco aqui, a irmã Edeli, ali da sede. Ô, irmã Edeli, aquele abraço, minha querida. A paz do Senhor, irmã Ruth, querida, estou na escuta. Um abraço para vocês aí na rádio, de todos os ouvintes. Ô, irmã Edeli, que Deus te abençoe muito, muito mesmo a tua vida também. Adria, deixa eu dar uma olhada aqui, só quero ver para depois eu falar. É minha prima. Ela diz assim, a paz do Senhor, irmãos, estou aqui, Adriana, da área 6, coloque meu nome no sorteio. Um abraço, Adriana, Deus te abençoe muito. A irmã Sônia Rocha já está aqui com nós de novo, ó. A paz do Senhor, irmã, estou ouvindo vocês, quero participar do sorteio. É, ela colocou aqui, paz do Senhor, irmãs, estou ouvindo vocês. Ah, ela colocou duas vezes a mesma mensagem. Ô, Sônia, um abraço, Sônia, Deus te abençoe. A irmã Lúcia também, ela diz, quero participar do sorteio. A Lúcia... Lúcia, um abraço, tá já teu nominho aqui, Lúcia, para participar do sorteio também. Temos mais dois áudios aí, Dirceu? Deixa eu ver aqui então, vamos achar aqui. Para baixo. Deixa eu ver se eu acho aqui. Aqui é a irmã Jaine, né? Jaime? Ele diz assim, a paz do Senhor, aqui é o irmão Jaime. Estamos aqui na cidade de Caçador, de Santa Catarina. Olha só, quero ver se conseguir tocar o hino da Noemi Donato, Pássaro Ferido. Se der tempo, nós toca assim, meu irmão. Deus te abençoe você. Tem dois áudios aí, Dirceu.
1: Ruth, estou aqui ligadinha na programação, ouvindo, está animada a programação. Aí a irmã tá falando aí, né, do setar de virado aí, que eu me esqueço aí o local.
2: Eita, Glória.
1: Que a irmã falou aí, acabou de
2: virado
1: falar.
2: Virado a paulista, minha querida.
1: Tenho vontade de comer esse virado aí, qualquer hora eu vou lá para me comer, né?
2: Eu também vou.
1: Então, aí, né? Mais uma ótima noite para as irmãs.
2: Amém.
1: Quero
2: participar
1: do sorteio também, irmã. Estou aqui ligadinha na programação.
0: Opa, já está aqui teu nome.
3: A paz do nosso Deus, irmã Ruth, irmã Eliane.
2: Amém, a paz do Senhor.
3: Eliane, que mora lá nos Estados Unidos. A paz do nosso Deus para o irmão Dirceu também, irmão Jamil e família, para o Tcheco, a Marili, o Everton e o Eliana e o Natan. E para todos aí de Telêmaco, são muitos que eu vejo, escuto falar o nome. E aqui da reserva também, para o irmão Adão, a irmã Eva e toda a família. Também a minha família que mora aqui, toda a minha parentada, para todas as igrejas. E também para o irmão Roger, a irmã Lu e toda a família.

0: Família, todos lá do bairro Saraiva, que Deus abençoe a todos. Quero pedir um louvor exaltando o Criador com Falcão e Josué, e ofereço para todos esses aí que eu citei, e também para todos os ouvintes, e quero oferecer também para minha família que mora lá nos Estados Unidos. A Marciane ouve a nova mensagem também, que é minha filha, e mais alguns também escutam a nova mensagem. Que Deus abençoe todos vocês e tudo muito de bom para todos. E um gigante abraço para todos os irmãos aí de Telêmaco, aí da Nova Mensagem, aqui da Reserva. E tudo muito de bom. Tchau, tchau. Fiquem com Deus.
1: Que Deus abençoe, né, todos esses irmãos que estão aí participando pelo áudio, né, irmã Eliane?
2: Com certeza,
1: imagina, irmã Eliane, o filho dela mora lá nos Estados Unidos e
2: oh,
1: ouve a
2: glória.
1: Nova mensagem.
2: Que
1: Deus se
2: bênção,
1: vem
2: maravilha.
1: Aonde chega, né?
2: Glória
1: É
2: a
1: muito
2: Deus.
1: longe, né? Mas que Deus possa abençoar grandemente, né, a nossa irmã. Que Deus derrame das mais ricas bênçãos sobre a sua vida. E tamo junto, tamo aqui fazendo a obra do Senhor, né? Deixa eu mandar um abraço já para a irmã Ruth Pimentel. Ontem nós estivemos ali na Nameri, onde o Senhor teve ministrando a palavra de Deus ali na Nameri. Foi uma bênção, né? E a irmã Ruth, ela veio ali falar comigo, né? Que ela sempre está ligadinha conosco. E a irmã Ruth Pimentel, o irmão Elias Pimentel, e que Deus possa abençoar grandemente. Receba o meu abraço aí, irmã Ruth, aquele abraço muito especial para você. Também ali, a irmã Nena, ela também falou que escuta a nova mensagem, que diz que toda segunda ela tá ligadinha conosco também. Ela não manda mensagem, mas ela está lá escutando. Então, aquele abraço também muito especial ali para a irmã Nena. Que Deus abençoe grandemente também a sua vida, irmã Nena. E a todos ali da Anamere, né? O pastor Merete, a sua esposa, né? Os nossos irmãos obreiros que estavam ali, as nossas irmãs do Círculo de Oração, recebam todo o nosso abraço aí. E eu não posso também deixar de mandar um abraço ali para a nossa igreja do Jardim União, né? As irmãs ali, os membros ali da igreja do Jardim União, o nosso pastor, a nossa pastora, né? A dirigente do Círculo de Oração ali, a irmã Simeia, a irmã Clair, a irmã Nilza, que Deus abençoe grandemente, né? Também o grupo de percussão Siloé, a irmã Josi, irmão Deil, que estão na frente aí, todos do grupo, né? Receba o nosso abraço muito especial para vocês aí. Que Deus possa abençoar grandemente a vida de cada um de vocês.

0: Vocês, o pessoal foram viajar, tá tudo quieto, até o Atos tá quieto hoje. 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
1: Miséria.

Sabe de quem eu tô sentindo falta? Eu tô sentindo falta aqui da irmã Júlia com o irmão Jamil, que não estão participando com nós. Quero mandar um abraço para eles, se eles estiverem ouvindo aí, receba o nosso abraço, irmã Júlia, irmã Jamil, a Janice, a Josiane, irmão Edson, os meninos ali da Josiane. Receba o nosso abraço muito especial, mas se tiver ligadinho com nós, manda aqui uma mensaginha para nós, tá bom? E também a mamãe Maria Helena. Mamãe Maria Helena, toda a segunda ela estava participando, e agora a mamãe Maria Helena sumiu.

0: Brasil. Onde será que tá a irmã Maria Helena? Se estiver ligadinha com nós aí, sei manda lá. Uma mensagem pra nós, irmã Maria Helena, tá bom? Deixa eu ver, já são 23:09. Olha só, irmã Eliane, 23:09 já, né? Você tem mensaginha aí, irmã Eliane?
1: Não, acho que o povo tão...
0: descansando?
1: Tão cantando as abóboras. Eles vieram buscar as abóboras.
2: O pessoal foram viajar, tá tudo quieto.
1: É, também tô achando. Cadê vocês, gente? Uhum. Continua participando conosco. Temos irmãos que estão assistindo ali, né? Aqui a irmã Eliane. A irmã Eliane também está assistindo aqui.
3: Pega uma sombrinha, hein? Que chupa laranja.
1: Olha, pode vir chupar as laranjas, tá bom? Pega a sombrinha, pode pegar o guarda-chuva e pode vir. E aí nós chupamos as laranjas, catamos as abóboras e falamos de Jesus. Ô, glória! Deus abençoe vocês, a todos os ouvintes. Deus abençoe vocês, amados.
0: Você tem louvor aí, Dirceu, que foi pedido? Coloca pra nós aí.

0: Eita, glória a Deus, voltamos mais uma vez, oh glória a Deus, aleluia, Deus abençoe vocês, irmãos, que estão participando conosco. Eu fico muito feliz quando vocês tiram as suas dúvidas, igual a irmã Priscila, vocês entrou em contato ali, perguntando, né, do valor e tudo mais, né, e eu vou estar repetindo aqui para vocês, meus amados irmãos, você que ficar conosco até o final da programação, você vai estar concorrendo aí a um sorteio de um combo de frango assado, olha só, um frango assado, uma coca, uma maionese e uma farofa, olha só que maravilha. Então, você vai estar aí sendo, aleluia, se você for sorteado, você vai estar entrando em contato com a gente rapidinho também, né, logo a mais aí, e aí você vai estar recebendo aí o teu prêmio, né, recebendo aí a tua recompensa por ter ficado conosco. 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
0: Exatamente.
1: E olha só, a irmã Maria Hilda, a irmã Hilda, ela está aqui conosco. A paz do Senhor, meninas!
0: A paz do Senhor, irmã Maria Hilda! Abraço, minha linda!
1: Um abraço muito especial para a nossa irmã querida Hilda. Irmã Hilda é uma benção para nós, né?
0: Com certeza.
1: Olha aqui, temos mensagem aqui no WhatsApp também da... Estou na escuta, Isabelle Vitória Jardim União. Nós já ponhamos o teu nome aqui no sorteio, Isabelle. Deus abençoe você. Deus abençoe muito. Irmã Eliane... O que que nós fazemos? Nós vamos fazer o sorteio primeiro ou a palavra primeiro?
0: A palavra primeiro.
1: Pra depois aí, o sorteio, né?
0: Exatamente. Aí no final da programação, aí faltando aí mais ou menos uns 15 minutinhos, a gente faz o sorteio, né?
1: Então tá bom, então. É, porque aqui nós somos assim, somos combinadas. O que que é, Dirceu?
0: Tem áudio.
1: Então coloca aí pra nós.
2: Paz, Senhor, Mahute.
1: A paz do Senhor.
2: Se Deus é por nós, quem será contra nós?
1: Ninguém.
2: O Senhor é meu pastor, nada
1: nos faltará, né?
2: E uma palavra que eu gosto muito, muito mesmo, que se encontra em Isaías.

0: capítulo 43, que diz assim: Mas agora sim diz o Senhor, que te criou, ó Jacó, e que te formou, ó Israel: Não temas, porque eu te remi e chamei pelo nome,
1: Eita, Glória,
0: tu
1: não
0: és meu.
1: temas. Confia no Senhor.
0: Aqui é a Ana Beatriz.
1: Ô, Ana
0: Paz, Senhor,
1: Beatriz.
0: irmão, eu quero participar do sorteio. Aqui é a Ana Beatriz.
1: Vamos colocar o teu. Já coloquei o teu nome aqui, na verdade. Ana Beatriz. Ana Beatriz, que lindo. Que lindo, né, irmã Eliane?
2: Com certeza.
1: Uma menina da idade dela, que eu tava vendo a fotinha dela aqui. Uma princesa, linda demais. Neta. Olha, irmã Eliane, a gente fica pensando, muitas vezes nós deixamos de falar essas palavras tão lindas para uma criança, né? Tá falando, né?
2: Exatamente.
1: Quem tem boca leva a Deus aquilo que é para levar, né? Leva ao povo
2: Falar.
1: aquilo que é para levar, né? Filha de quem? Da irmã Sônia Rocha? Olha, que
2: Que
1: coisa.
2: maravilha.
1: Ah, eu não acredito que ela é filha da irmã
2: Ó.
1: Sônia. Meu Deus do céu! Então era aquela que ela tava grávida a vez que ela veio fazer aqui a programação? Eu acho que é
2: Sei
1: aquela.
2: lá.
1: Eu acho que é ela. Moçônia, fala aí pra mim se é aquela que você tava grávida quando você veio fazer a programação aqui, irmã Sônia. Meu Deus do céu, irmã Sônia, que coisa mais linda. A gente poder ouvir ela falar da palavra de Deus. É lindo demais, irmã Sônia. Deixa eu só ver aqui, o Dirceu tá me mostrando aqui. A irmã Sônia tá aqui, ó. É, deixa eu ver. Minha filha, era assim, irmã. Imagina, irmã Eliane.
2: Eita,
1: Quando ela veio fazer a
2: glória!
1: programação aqui, ela tava grávida.
2: Olha
1: E
2: aí, ó.
1: olha aí agora, né? Que coisa mais linda, né? Ela vai fazer 12 anos. Olha só.
2: Glória a Deus, que
1: Imagine que
2: bênção!
1: bênção, irmã Sônia. Parabéns. Parabéns pela tua filha. Coisa mais linda. E sabemos que isso é ensinamento do pai e mãe, né?
2: Exatamente.
1: A gente ensina e ensina o caminho que deve andar. A Bíblia mesmo nós fala sobre isso. Ensine teu filho no caminho que deve andar quando ele se envelhecer. Eu vou falar assim, irmã Eliane, mesmo que saia da presença de Deus.
2: Sim,
1: Mas ele sabe.
2: a
1: Ele
2: semente é
1: sabe,
2: lançada.
1: né? Ele sabe como que é. Olha que coisa mais linda, irmã Eliane.
2: Meu Deus, que coisa linda, meu Senhor da Glória.
1: Uma
2: Parabéns, minha Sônia, bela princesa, viu?
1: princesa. Linda demais. Ela é cantora, olha só, irmã
2: Meu Deus,
1: Sônia.
2: que
1: Ela
2: lindo!
1: é cantora, que linda, hein?
2: Glória a Deus!
1: Meu Deus, uma princesa. Ai, meu pai. Só uma coisa, irmã Sônia. Sinal que estamos ficando velha. Meu Jesus, tem misericórdia de nós. Sinal que estamos pegando a idade da velhice, né, irmã Sônia? Mas que
2: Vai
1: bênção, irmã
2: não.
1: Sônia. Parabéns. Parabéns mesmo pela tua filha. E a irmã Sônia, se eu não me engano, ela tem um filho também, se eu não me engano. E o filho dela já é uma pessoa bem abençoada. Agora vem essa princesa aqui também, né? Então, família abençoada, família debaixo das mãos do Senhor aí. Um abraço para ela, né? Para Ana Beatriz, que Deus possa conduzir cada dia mais a tua vida, Ana Beatriz. E que você vá ir para vários e vários e vários lugares aí, levando, né, a palavra do Senhor. Através do louvor,
2: Glória a
1: através da
2: Deus.
1: palavra, né? E sabemos que o Senhor ainda vai te usar muito, tá bom, Ana Beatriz? Um abraço aí especial para você. Tem mais uma? Deixa eu ver aqui.
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1: A Débora Xavier, ela diz assim: A paz do Senhor Jesus, minhas amadas, estou na escuta aqui no bairro São João. Gostaria de pedir um louvor, sou um dos 10, com Antônia Gomes. Se der tempo de tocar. Também gostaria de participar do sorteio. Ô, Débora, um abraço. Se der tempo, a gente toca sim, tá bom? Se não tocar agora, segunda-feira você manda de novo e a gente toca pra você, tá bom? E vou colocar teu nominho aqui pra você participar do sorteio. Tem mais uma mensagem aí de áudio, Dirceu?
4: A risada de vocês
1: Ô, minha
4: aí,
1: querida.
4: essa alegria de vocês aí, anima a gente.
1: Eita,
4: Eu
1: glória!
4: preciso.
1: Isso é bom demais.
4: Deus abençoe.
1: Deus abençoe. A irmã Sônia tá falando aqui que ela é cantora e toca teclado.
2: Eita, glória!
1: Olha que bênção!
2: Eu quero aprender teclado também, até comprei em
1: Ah, você
2: casa.
1: quer aprender? Então você vai
2: Vou
1: aprender.
2: aprender. Em nome de Jesus. Oh, glória a Deus. Aleluia.
1: E também aqui, olha, eu não posso deixar de falar. A irmã Sônia mandou um cartazinho aqui da Ana Beatriz, e eu vou falar que a Ana Beatriz está

0: com a agenda aberta, meus irmãos. Se você quiser que ela vá louvar na tua igreja, eu não vou dizer cantar, porque cantar qualquer um canta, mas louvar verdade. É aqueles que adoram o Senhor de verdadeiramente, né? Então, se você quer que ela vá louvar na tua igreja, você vai ligar por telefone aí, 9911-4094. Olha o telefone da Ana Vitória. 4299-114094. Você que faz culto aí infantil, né? Exatamente. Ela tem 12 anos e você...
1: Ana Beatriz.
0: Ana Beatriz, a Ana Vitória é a outra. É a lá do Jardim União, essa aqui é a Ana Beatriz. Ela que é a cantora. Se você quer que ela vá participar de um culto aí, liga pro telefone dela, fala com a irmã Sônia lá e eu tenho certeza que vai ser bênção aí na tua igreja. Vou passar o telefone dela aqui de novo, 4299-114094, Ana Beatriz. E eu tenho certeza que ela vai ser benção aí na tua igreja, tá bom?

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1: Glória a Deus. Aleluia, Jesus. Chegou o momento de nós falar mais uma vez desse amor. Não que nós não tivéssemos falado, porque desde que nós chegamos aqui, estamos falando do Senhor, falando, né, dos recadinhos, né, mandando o teu aluzinho, um abraço para você. Mas chegou o momento de nós estar entregando a palavra do Senhor. E nesta noite o Senhor coloca ao meu coração uma palavra maravilhosa, onde se encontra no Evangelho do Dr. Lucas, capítulo número 15. Glória a Deus que o Senhor, nosso Deus, ele tem propósito, tem chamado na tua vida, né? E até quando você vai abrir mão daquilo que o Senhor confiou em você? Glória a Deus, a palavra do Senhor que se encontra em Lucas, capítulo número 15, e versículo número 11 em diante diz assim: E disse um certo homem, tinha dois filhos, o mais moço deles disse ao pai: Pai, dá-me parte da fazenda que me pertence. E ele repartiu por eles a fazenda. Poucos dias depois, o filho mais novo, ajuntando tudo, partiu para uma terra longe, ou longínqua, e ali desperdiçou a sua fazenda, vivendo dissolutamente. Havendo ele gastado tudo, houve naquela terra uma grande fome e começou a padecer necessidade. Foi e chegou-se a um dos cidadãos daquela terra, a qual mandou apacentar porcos. Desejava ele encher seu estômago com as bolotas que os porcos comiam e ninguém lhe dava nada. E tornando em si, disse: Quantos jornaleiros de meu pai têm abundância de pão e eu aqui pereço de fome. Levantar-me-ei, ir-te-ei com meu pai e dir-lhe-ei: Pai, pequei contra o céu e perante ti. Já não sou digno de ser chamado teu filho. Faze-me como um dos teus jornaleiros. Até aqui. Nós vemos esta palavra, que o Senhor Jesus fez esta parábola. E hoje, quantos de nossa família, nossos amigos, muitos conhecidos de nós, que se encontram vivendo dissolutamente, vivendo para aproveitar a vida hoje, porque amanhã eu posso morrer e não aproveitei a vida como era para aproveitar. Quantos nossos conhecidos que nós conhecemos, que em algum momento serviram ao Senhor, falaram desse amor, falaram do reino dos céus, e hoje se encontram perdidos, se encontram na sarjeta, se encontram abandonados, rejeitados, esquecidos por todos a sua família e amigos ao redor. Mas tem um Pai, tem um Deus no céu, um Deus na glória, que nunca, nunca abriu mão de você, nunca sequer te esqueceu e nem te deixou no meio do caminho, nem te abandonou. Pelo contrário, você mesmo virou as costas para o teu Pai. Mas o

Senhor nos dá um exemplo de perseverança e insistência de um pai que sabe que o filho saiu para viver a sua vida, mas que numa hora ou no outro, num tempo certo, este filho vai retornar para a presença do pai. Porque o filho não pode viver longe do pai para eternamente. Porque sabe que se o filho viver longe do pai para eternamente, o fim dele é um lago de fogo, é um inferno. Mas o Pai, o Deus Todo-Poderoso, que nos traz essa noite, neste lugar, para dizer para mim e para você que ainda tem esperança e que se porventura você saiu do caminho do Pai, Ele está esperando você voltar. Ele está aguardando você voltar. Quem sabe você vai dizer, mas irmã Eliane, eu não estou afastada, eu não saí do caminho do Pai, eu não deixei o rebanho, eu não saí da igreja. Mas dentro desta parábola, nos dá também um exemplo de que há muitos perdidos dentro da casa do Pai. Irmã, que absurdo você está dizendo, irmã, você não pode dizer isso, posso. A palavra do Senhor vai dizer para nós que quando o filho mais novo sai do caminho do pai, vamos dizer que sai da casa do pai, pediu ali a riqueza, as bênçãos, deixando tudo para trás, quando ele retorna, o filho mais velho ali chega e dizendo, como pode? Pai, eu estou aqui com o Senhor há tanto tempo e tu nunca me deste um cabrito para comer e me alegrar com meus amigos. Aquele que estava dentro da casa do pai tinha tudo, mas não tinha coragem de chegar até o pai. Mas para você entender, esta parábola vai dizer para nós que um certo homem tinha dois filhos. E o filho mais novo chega diante do pai e diz, pai, eu quero que o Senhor divida a herança entre mim e meu irmão, porque eu quero viver a minha vida. Claro que ele não ia falar isso para ele naquele momento, mas ele chegou a pedir a herança. E para quem sabe muito bem que a herança só é dividida depois da morte. Mas o Senhor nos dá um exemplo desta parábola para dizer para mim e para você que a nós é que nós fazemos a nossa escolha. É nós quem decidimos se nós queremos servir a Deus ou se nós não queremos. O Senhor sabe perfeitamente que você vai viver no amanhã. O pai também sabia perfeitamente que o filho iria chegar até ele, mas o pai também sabia que o filho sairia, mas um dia voltaria para o caminho. A palavra do Senhor vai dizer para nós que o pai chega até o pai e diz, pai, dá-me a parte da fazenda que me pertence. E aí o pai não repartiu só por ele, repartiu por eles a fazenda. Deu também para o filho mais velho, como também o mais moço. Passado alguns dias depois, o mais moço chega até o pai e diz, pai, tchau. É como se ele estivesse dizendo assim para o pai, agora eu não preciso mais da repreensão do pai. Eu não preciso mais que o pai fique pegando no meu pé, dizendo que eu preciso orar, que eu preciso buscar, que eu preciso consagrar na minha vida, que eu preciso cantar mais, que eu preciso buscar Deus mais. Não tenho mais agora o pai para que no amanhecer do dia o pai venha me despertar e dizer, filho, está na hora de você ir lá apacentar as ovelhas, apacentar os porcos, cuidar do rebanho, cuidar disso, cuidar daquilo. Quem sabe ele queria viver a vida porque ele estava cansado da vida que estava vivendo. E quanto de nós que já não se cansamos da vida muitas vezes, irmãos? Quantas vezes que eu já não falei com Deus e disse, pai, eu não quero mais essa vida. Que quanto mais eu oro, pai, quanto mais eu vou para a tua casa, as coisas ficam mais pior. E quantos de nós têm falado isso para o pai? Que temos chegado até o pai e falado, pai, até quando eu viverei esta vida desse jeito, pai? Quanto mais eu tenho buscado o Senhor, quanto mais eu tenho me debruçado de joelhos na tua presença, mais as lutas têm dobrado. Quem sabe você hoje ainda pensou em desistir, aleluia. Quem sabe você hoje ainda pelo cansaço do fardo, está pesado demais, você pensou em parar na caminhada. Quem sabe você pensou em desistir porque a luta tem sido grande demais, a enfermidade tem chegado na tua casa. Quanto mais você tem buscado, quanto mais você tem orado, mais difíceis as coisas têm ficado. E quem sabe você pensou em desistir. Em desistir de tudo, largar a mão de tudo, sair por aí. Ei, você tem um pai que tem cuidado.

ti, Pai, me perdoe, Pai, e me recebe novamente, e o Pai vai te receber novamente, vai te abraçar, vai te beijar, vai preparar um anel novo, vai preparar calçados para os teus pés, vai preparar veste nova para você, Ele vai preparar o melhor para a tua vida, porque Ele tem cuidado de você, Ele vai continuar cuidando de você. Aleluia. Glória a Deus, você conhece perfeitamente essa parábola. O filho vai e aproveita a vida. O filho vai e aproveita. Porque tem dinheiro, agora estou longe do meu pai, eu não preciso mais. Eu não preciso mais daquele velho, como diz nos dias de hoje. Não preciso mais do meu coroa para estar ali pegando no meu pé. Não preciso mais do meu irmão mais velho, quem sabe ali ficar ali todo dia de manhã, acordando para tirar o leite, não é verdade? Eita glória! Aleluia! Não tenho mais quem fica ali chamando todo dia para o trabalho. Eita glória! Mas agora eu tenho dinheiro, tenho amigos ao meu redor. Aleluia! O filho mais novo vai para longe, ele vai mais distante, irmã Ruth, que possível. Ele vai mais longe do pai, quanto mais longe para ele, melhor. Quanto mais longe da família, melhor. Ele vai viver a sua vida. Como a palavra diz, uma terra longuinca, longe, muito longe. Mas ali ele não conhecia mais ninguém ao redor, mas ele conheceu muitos amigos. Teve tudo o que ele queria. Quem sabe lá dentro da casa do pai, na fazenda onde ele estava morando com o pai, ele não teve mulheres. Não teve dinheiro bastante o suficiente, mas tinha uma vida maravilhosa. E ele não percebeu o que tinha na mão. Mas lá longe do pai, agora ele podia beber à vontade. Quem sabe até fumar à vontade, a palavra não fala, mas ele gastou tudo dissolutamente, né? Gastou com mulheres. Viveu uma vida que para ele era a vida perfeita. Enquanto tens dinheiro, irmão. Enquanto você tem dinheiro, irmã. Você tem amigos. Enquanto você tem dinheiro, você tem companhias. E nos dias de hoje, para trazer para nós agora, você hoje pode até ter dinheiro e muitas vezes rodeado de amigos, mas se você ficar sem dinheiro ou doente, quando você descobre uma doença, a primeira coisa que você faz é ficar sem amigos verdadeiros, mas aqueles que são amigos de verdade, eles permanecem. Mas com esse filho pródigo, ele tinha amigos enquanto tinha dinheiro. Ele tinha mulheres enquanto o dinheiro estava no bolso. Mas quando tudo acabou, não tinha mais amigos. Não tinha mais quem lhe desse um prato de comida. E então agora o jeito é procurar um trabalho, até porque ele era um honesto. Procurar um trabalho, mas as portas se fecharam naquele momento para aquele filho pródigo. Ele procurava de um lado e de outro e nada podia encontrar. Até encontrar alguém bom, de bom coração. Se dizendo assim, eu tenho um serviço para você. Você pode ir lá e apacentar os porcos para mim. Aleluia. Você já parou para pensar que enquanto você está na casa do pai, o pai tem cuidado de você. O pai tem preparado o pão na tua mesa todo dia. O pai tem preparado o alimento para você, o calçado para você calçar, a roupa para você vestir. O pai tem preparado para você aquilo que você precisa naquele momento. Aleluia. Mas quem sabe você está se cansando desta vida e dizendo, eu quero mais para a minha vida. Eu vou ali com aqueles meus amigos que vendem ali na esquina ali. E ali para mim é melhor. Eu vou enganar alguém, passar a perna em alguém que é melhor. Não é melhor não, irmão. Não é melhor não. Não. Se tu fizeres isso, você está indo contra a lei do Senhor. Aleluia. Tu tens um pai que tem cuidado de você, ele vai continuar cuidando. Não permita que as coisas deste mundo te faça se sentir tão bem ao ponto de você se esquecer do teu pai. Oh, glória. Porque enquanto você tem fama, enquanto você tem dinheiro, é reconhecido, tem status, é bom homem, é boa mulher, é bom demais. E quem que não quer ser reconhecido, aleluia? Quem que não quer ter o nome estampado num

vezes é melhor nós ter o nome escrito no livro da vida e que de lá ninguém apague. Aleluia. A melhor coisa para a nossa vida é ser reconhecido no céu e não na terra, simplesmente. Aleluia, este filho pródigo. Ele foi longe do pai para viver a sua vida e lá ele começou a ganhar fama, talvez porque tinha muito dinheiro e começou a chegar mulheres, amigos, interesseiros. E gastou tudo quanto tinha e foi viver agora a sua vida. Mas quando tudo acabou, cadê os amigos? Cadê as mulheres? Cadê o prazer da carne agora? Não tinha mais nem mesmo o que comer e o que vestir. Quando ele encontra um serviço para alimentar porcos. O que me chama a atenção também nesta palavra é que é o seguinte. Ele está trabalhando, apacentando os porcos, cuidando ali do rebanho de porcos. Vamos dizer no chiqueiro, não é verdade? E ali ele está dando as bolotas para os porcos comerem. Aleluia. Mas quando ele está ali, e ele sente a vontade de comer a comida dos porcos, ele cai em si, porque o Senhor não permite com que você coma daquilo que não é para você comer. Ele cai em si, e ele lembra, lá na casa do meu pai, até os trabalhadores de lá, os jornaleiros, têm melhor que eu. Até mesmo o jornaleiro lá na casa do meu pai tem melhor do que eu. E eu estou aqui, padecendo fome. Ah, eu irtei com meu pai. Quando ele cai em si, ele lembra de que tudo ele tinha na casa do pai. E ele viveu a sua vida, mas quando estava ali, entre os porcos, sentindo vontade de comer as bolotas que os porcos comiam, ele cai em si. E eu penso comigo que não foi simplesmente que ele caiu em si, mas é porque o próprio Deus fez com que ele se lembrasse. Na casa do pai você tem tudo. Tinha tudo. E lá nesse momento o jornaleiro tem melhor do que você. Volte. Volte, filho. Volte, volte, volte. É tempo de você voltar. É momento de você se arrepender. E ele se arrepende. Ele diz, ah, eu irtiei, vou chegar na casa do meu pai e vou falar para o meu pai, pai, eu pequei contra ti e contra os mandamentos também, eu pequei contra o céu. Ele conhecia o mandamento, ele conhecia a palavra porque o pai falou da palavra para ele, porque ele dizia com ele, eu vou chegar até meu pai e vou dizer, pai, eu pequei contra ti e pequei também contra os céus, mas me recebe como um dos jornaleiros, me recebe como um dos teus servos, pai. Aleluia. E o pai ficava toda tarde. Tenho eu que, assim como a palavra do Senhor diz, que o pai, quando vê o filho de longe voltando, oh glória. Aleluia. O pai está lá na porta, olhando lá, quem sabe na varanda, olhando para o caminho de longe, lá longe, na esperança que o filho voltaria para ele. O pai estava lá longe, observando, e de repente ele enxerga o filho de longe vindo, todo sujo, sujo. Aleluia. E é assim que nós chegamos diante do Senhor Jesus, todo sujo. E o Senhor nos dá um banho, nos lava com seu sangue. O Senhor nos purifica com o seu sangue precioso. Ele lava a nossa alma, ele tira a impureza, ele tira tudo aquilo que o pecado deixou em nós, que aquilo que lá atrás nós fazíamos, agora nós não vamos fazer mais. E o pai vê o filho vindo, e o pai, ele causa muita emoção. E ele logo chama os jornaleiros lá, os seus empregados, e diz, vão, prepare uma festa, prepare o melhor, prepare lá e mate um bezerro cevado. E sabemos que naquele tempo, bezerro cevado é para dias especiais. Ocasiões importantíssimas. E ali, ele mata o bezerro cevado. Prepara uma grande festa. E olha, a irmã Ruth era de longe, porque para preparar a festa e o filho chegar e a festa ali já está preparada, era tempo suficiente. O pai já tinha tudo em mente. O filho vai voltar. Eu conheço meu filho. O pai sabia que o filho iria fazer isso, com certeza. Porque a herança, nós sabemos que no dia de hoje, para o meu filho receber uma herança que eu tivesse, por exemplo, um bem material, meus filhos iriam tomar posse depois que eu partisse daqui. A herança é dividida com os filhos depois que nós morremos. Mas o pai era vivo. E este pai aqui, o Senhor Jesus está fazendo que é o pai.

do céu, o Pai Celestial. Aleluia, e o filho volta recebido ali com grande festa, com grande alegria, e festejavam, e festejavam. Aleluia, grande alegria teve naquela casa, porque o pai festejou. Aleluia, Jesus e ali o jornaleiro também festejaram juntos. Mas enquanto o filho mais velho estava lá trabalhando, e chega alguém para contar que o filho mais novo tinha voltado. Eita glória, e olha, tem muita gente de olho em nós, irmã Ruth. Que a qualquer falha que nós faça vai chegar, mas ela não diz que é crente, ele não diz que é crente. Ele não diz que é santo e está se sujando. Ele não diz que é santo, mas está na rodinha dos drogados. Ele não diz que é santo, mas está no meio das prostitutas. Eita glória, mas nós somos santos, como o Senhor Jesus foi santo, porque ele nos mandou ser. Mas se for preciso, nós estamos na rodinha das prostitutas para falar que Jesus é luz e Jesus tem vida para eles. Para aqueles que estão perdidos, nós vamos estar no meio deles para anunciar e dizer: Jesus pode mudar a tua vida, Jesus pode mudar a tua história, porque Jesus o escolheu para ser luz do mundo e falar desse amor. Aleluia. Eu não me importo com o que os outros falam, e nós temos que ser assim. Este filho mais velho recebe a notícia que o filho mais novo tinha voltado, seu irmão tinha chegado para casa, e ele fica bravo. Mas como meu pai faz uma festa, mata um bezerro cevado e eu estou aqui? Ele vai e chega diante do pai, chama o pai, talvez em particular, diz: pai, eu estive aqui todo o tempo do teu lado, pai. Quantos irmãos tem dentro da igreja desse jeito? Que estão 30, 40 anos dentro da igreja servindo a Deus e está ali de joelho, mas nunca recebe uma benção. E de repente, quando um irmão que faz um dia que está dentro da igreja recebe a benção, chega e testifica, ele diz: pai, eu estou tanto tempo na tua casa, não recebi o meu milagre. Como que pode esse irmão chegou e já recebeu um milagre tão grande assim? Mas será que é porque o filho ali usou a fé e você não tem usado a fé e está só usando de comodismo? Me acostumei, porque todo dia eu estou na igreja, todo dia eu estou lá. E nós não temos que ser isso, nós temos que ser exemplo. Estar na casa do Senhor todos os dias, todas as horas, sim, que possíveis, sim. Aleluia, mas tenha certeza que primeiramente o Senhor conhece dentro do nosso coração. O filho volta. Por conta do tempo, eu vou resumir mais um pouquinho mais a palavra, mas a palavra do Senhor vai dizer para nós que ele volta e a festa é grande. A aliança, ali o anel é colocado no dedo, sandália nos pés, roupas novas, veste nova, e o Senhor também tem tudo novo para você. Aleluia. Glória a Deus. E aí o pai fala: filho, ele estava perdido. Não é justo que nós se alegramos com ele? Então o Senhor também veio para aqueles que estão perdidos. O Senhor veio para aqueles que estão perdidos. E o Senhor está te chamando, filha e filho. Está nos chamando. Que nós não venhamos ser esse filho perdido dentro da casa do pai, ou filho mais velho. Mas que nós possamos todos os dias se lançar diante dos pés do Senhor e dizer: pai, eu pequei contra ti, Senhor. Não sou digno de ser chamado tua filha, mas eu quero o teu perdão. E o pai vai te perdoar e vai te receber, em nome de Jesus. Recebe essa palavra em nome do Senhor. Não posso ir mais adiante por conta do horário, mas que o Espírito Santo venha continuar falando com você, em nome do Senhor Jesus. Glória a Deus. Vamos orar ao Senhor? Glória a Deus. Senhor nosso Deus e Pai, neste momento de oração, Senhor, estamos falando com o Senhor. Deus, fiz a minha parte, entreguei a tua palavra, peço ao Senhor que o teu Espírito Santo, ó Pai, possa continuar falando aos corações e às vidas, Pai, que ouviram. Senhor, a todos os pedidos de orações que têm chegado até nós através da live, através do WhatsApp, Senhor, que o Senhor venha estar alcançando a cada pedido de oração. Senhor Jesus, abençoa poderosamente a todos, meu Deus. Senhor Jesus, que o Senhor venha segurar nas mãos de cada um, abençoando poderosamente, em o nome do Senhor Jesus.

0: Muitas vezes somos falhos, né, irmãos? Somos falhos, às vezes falamos coisas que não agrada a Deus, às vezes fazemos coisas que não agrada a Deus. Mas você e eu temos um Deus que é justo e Ele nos perdoa, né? Que nós possamos estar aí pedindo perdão daquilo que fizemos e não agradou a Deus. E voltar para a casa do Pai. Estar nos pés dEle, estar presente, né? Que em cada momento, em cada instante da tua vida, você se fazer presente nos pés do Senhor Jesus. E Ele, eu sei que Ele tem bênção para cada um de nós. É, Deus usa muito a mãe de Ana na palavra. É por isso, irmãos, que esse dia eu até falei para o Dirceu que eu estava com vontade de convidar alguém, né, irmã Eliane, para trazer aqui para ministrar também, né? Mas daí, na mesma hora, veio na minha cabeça, meu Deus, mas por quê? Se eu tenho a irmã Eliane aqui do meu lado, né? Por que trazer outros se a irmã Eliane está aqui,
1: aleluia,
0: né?
1: Aleluia.
0: E ela, Deus usa muito ela na palavra. E eu creio que essa palavra vai de encontro a cada coração dos nossos ouvintes, né, irmã Eliane?
1: Com certeza.
0: Eu creio que... Eu falo assim que a palavra de Deus, ela, todo dia ela se renova, todo instante ela se renova, né? E cada palavra que é ministrada aqui nessa programação, efeito ela faz. Eu tenho certeza disso. Pode ser no meu coração, no teu coração, no coração de cada um que está ouvindo aí. Eu tenho certeza que o Senhor tem feito maravilhas através dessas palavras que a irmã Eliane tem trazido aqui para nós. Porque para mim tem sido bênção, para mim tem sido. E eu não sei se para você tem sido, mas eu tenho certeza que tem sido sim. Porque Deus não ia trazer a irmã Eliane em vão do meu lado aqui, né? Foi hoje, ontem, eu estava ali no especialidade conversando com a Sueli. Sabe a Sueli, né? A Sueli ali, filha da irmã Jandira.
1: Sim.
0: E ela estava contando para mim que na época que vocês congregavam junto, né? E eu falei, olha, Deus trouxe de presente a irmã Eliane e a irmã Zilda para mim. Através da irmã Helianinha, Deus trouxe elas de presente para mim. Porque são minhas companheiras mesmo, né? A irmã Helianinha é o amor. Eu adoro a irmã Helianinha. E através da irmã Helianinha veio essas duas também.
1: Eita,
0: então eu só tenho a agradecer a Deus pela vida delas, né? Irmã Zilda tem sido uma benção para me ajudar ali nas orações que eu preciso. Eu mando mensagem para ela e ela tem sido bênção na minha vida. A irmã Eliane é a mesma coisa. E eu tenho certeza que Deus tem algo grande para fazer na tua vida através dessas mensagens, dessas palavras abençoadas que a irmã Eliane tem trazido aqui.
1: Glória a Deus.
0: Já são 23h52. E aqui temos o irmão Hamilton. Ele diz: a paz do Senhor, gostaria de participar do sorteio. Já está ali teu nome, irmão Hamilton. Deus abençoe. Aqui também a irmã Lu Silva. Boa noite, irmãs. Boa noite, irmã Lu. Que Deus te abençoe. A irmã Hilda também está falando: eu quero participar do sorteio. Está aqui o teu nome também, irmã Hilda, tá bom? Espero que vocês todos sejam na live aí para poder participar. Irmão Hélito também está aqui participando com nós. E já vamos lá para o sorteio. Só esperar aqui colocar o nome do irmão Hélito para nós já estar aí fazendo o sorteio. Olha ali, mostra na live. A irmã Eliana está mostrando aí para vocês na live. Está tudo dentro do copinho, né? E a gente vai fazer o sorteio agora para dar tempo de você entrar em contato com nós e dizer: eu tô aqui e fui eu que ganhei, tá bom?
1: Isso mesmo. Irmã Ruth, temos 43 pessoas. Olha
0: 43.
1: Que maravilha! Glória a Deus!
0: Isso é bênção mesmo, né? Isso é bênção demais.
1: O irmão Dirceu vai pregar.
0: Eita, Glória! Está pegando, ó. Quem está na live está vendo ali que o Dirceu está pegando o nominho aqui. E a gente já vai estar falando. Pode falar aí, irmã Eliane.
1: Eita, Glória!
0: Pode falar aí quem ganhou esse combo aí.
1: Eu não acredito! Eita, Glória!
0: Adilson
1: José Pedroso!
0: Quem será esse um?
1: É o meu digníssimo esposo!
0: Olha aí, viu? Você falou que não ganhava nada? Olha aí, ó!
1: Olha, irmão, é presente de Deus, porque aquele dia eu tinha ganhado uma pizza e eu passei, agora ele
0: passou
1: ganhou.
0: Passou mesmo. Ela ganhou aqui a pizza e
1: aqui,
0: ela passou.
1: Amados,
0: agora,
1: ó,
0: o esposo da irmã Eliane participou conosco aqui e ele foi contemplado aí com o combo. Se quiser mostrar pela live aí, pode mostrar.
1: É mesmo, Adilson.
0: Aparece aí.
1: Se você não estiver aparecendo aí, vai ser sorteado de novo. São 23h54. Você tem 2 minutinhos para estar. É mesmo, é verdade. Bem lembrado, irmão. Se você não entrar conosco, vai ser sorteado novamente, tá bom?
0: Ô, irmão,

0: Paulinha entrou agora aqui. Boa noite, tudo bem? Coloque meu nome aí.
1: Vamos eita, ver agora.
0: Aqui, senhor Marinho, coloca aí. Marido da irmã Eliane não entrar aqui, já tá, tem outra sorte aí, ó.

0: Ele tá aí? Ele tá aí na live? Quem que ele falou pra nós aí? A irmã Ana Paula diz glória a Deus, palavra tremenda, irmã Eliane. Eita glória! E o irmão Adilson apareceu, ele disse que tá vendo ali na live. Então ele deu o sinalzinho ali já, falou com a irmã Eliane que está na live. Então, o combo é do irmão Adilson, tá bom, gente? Então aí o irmão Adilson ganhou o combo, que Deus abençoe ele por estar participando conosco. Deus abençoe todos os ouvintes que participaram, tanto pela live quanto pelo WhatsApp. Que Deus possa aí abençoar, dar uma semana abençoada para vocês aí. Que as bênçãos do Senhor derrame sobre vocês aí. E cada coisa que vocês for fazer, aonde vocês colocar a planta do pé de vocês, vocês serão abençoados, tá bom? Fiquem com Deus. Que Deus abençoe. E na segunda-feira estaremos aqui de novo, se for da vontade do Senhor. Se Deus não vir buscar nós, né, Dirceu? Se o Senhor Jesus não vir buscar nós, nós estaremos aqui na segunda-feira de novo. E estaremos aí com mais um sorteio. Aí sim vai ser o sorteio ou da pizza ou do virado a paulista, né? Nós vamos decidir ainda o que nós vamos fazer o sorteio. Ou um bistecão, né, também, né? Ou um bistecão. A gente vai pensar aí no que a gente vai fazer o sorteio, tá bom? Quem não ganhou hoje pode ganhar segunda-feira. Você que não foi contemplado hoje com o combo, segunda-feira você manda de novo mensagem para nós e você vai estar concorrendo de novo, tá bom? Um abraço apertado para vocês. Que Deus abençoe muito, muito, muito, muito, muito nossos ouvintes. Fiquem com Deus. Irmã Eliane.
1: Deus abençoe vocês, meus irmãos. Fica muito feliz aqui. Teve alguns irmãos que estiveram assistindo, né, na live, mas não mandaram mensaginha. Mas muito obrigado pelo carinho de vocês. E os irmãos aqui que participaram conosco, 43 pessoas aqui que entraram no sorteio. Aleluia, olha que bênção, que maravilha. Mas você pode aí também estar entrando, encontrar conosco segunda-feira que vem, se assim o Senhor permitir. Estaremos aqui em nome de Jesus. Deus abençoe vocês e fiquem na paz do Senhor, princesas e príncipes do Senhor. Deus abençoe vocês poderosamente. Abraço, beijo no coração. Deus abençoe novamente, irmão Roger, irmão Lu. Deus abençoe vocês pela confiança, tá bom?

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2: Meia-noite e 11.

aquecesse 7 vezes mais do que se costumava aquecer. Mandou amarrar Sadraque, Mesaque e Abednego e os lançaram na fornalha. E aqueles soldados fortes que levaram eles caíram mortos com a chama do fogo. E de repente o rei então gritou: "Ei! Não foram 3 homens que jogamos na fornalha ardente?" Disseram: "Sim, rei, mas eis que vejo 4. E um tem a semelhança dos filhos dos deuses, e estão passeando na fornalha como se nada tivesse acontecido." Então o rei Nabucodonosor grita em alta voz: "Sadraque, Mesaque, Abednego, saia!"

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2: Meia-noite e 45.

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2: 1 e 5.

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1: Versículo 15, meus irmãos. Linda mensagem, Nilson. Deus te abençoe, meu amigo. Depois, degolará o bode da oferta pela expiação, que será para o povo, e trará o seu sangue para dentro do véu. E fará com o seu sangue, como fez com o sangue do novilho, e espargirá sobre o propiciatório e perante a face do propiciatório. E assim fará expiação pelo santuário por causa das imundícias dos filhos de Israel, das suas transgressões, segundo todos os seus pecados. E assim fará para a tenda da congregação que mora com eles no meio das suas imundícias. Nenhum homem estará na tenda quando ele entrar e fazer propiciação no santuário até que ele saia. Assim fará expiação por si mesmo e pela sua casa, por toda a congregação de Israel. Então sairá ao altar que está perante o Senhor e fará expiação por ele, tomará

0: do sangue do novilho e do sangue do bode e o porá sobre as pontas do altar ao redor. Daquele sangue espargirá sobre ele com o seu dedo 7 vezes e purificará, o purificará das imundícies dos filhos de Israel e o santificará. Digam, e o santificará, digam todos. Isso é muito bom. Verso 20. E havendo, pois, acabado de espiar o santuário e a tenda da congregação e o altar, então fará chegar o bode vivo. E Arão porá ambas as mãos sobre a cabeça do bode vivo e sobre ele confessará as suas imundícias, as suas iniquidades e todas as suas transgressões, segundo todos os seus pecados, e os porá sobre a cabeça do bode e enviá-lo-á ao deserto pela mão de um homem designado para isso. Assim, daquele bode levará sobre si todas... Aquele bode levará sobre si todas as iniquidades deles à terra solitária. E o homem enviará o bode ao deserto. Depois Arão virá à tenda da congregação. Essa parte é muito importante, que é o verso 23. É muito importante que você deixe esse texto bem marcado na sua Bíblia. Depois Arão virá à tenda da congregação e despirá as vestes de linho que havia vestido quando entrara no santuário, e ali as deixará. Vamos ler todos juntos o verso 23? 1, 2, 3 e já. Amém. Verso 24 diz assim, e banhará a sua carne com água no lugar santo, e vestirá as suas vestes. Então sairá e preparará o seu holocausto do povo, e fará a expiação por si, pelo povo. Amém. Tome assento, mantenha sua Bíblia aberta nesse texto, por favor. Então, como o assunto do sangue está tão gostoso, vamos continuar esse aspecto agora. Por que razão que o sangue era derramado no átrio e ele tinha que ser levado para o interior do lugar santíssimo? Uma pergunta. Por que razão que o sangue tinha que ser definitivamente colocado, estabelecido no lugar santíssimo? Por que que o sumo sacerdote tinha que fazer isso uma vez por ano, nessa celebração e nesse cerimonial do capítulo 16, e diariamente, pela manhã e pela tarde, ele tinha que levar o sangue até os chifres do altar de incenso, que era a última peça antes de entrar no lugar santíssimo, ou no lugar do testemunho, que era a parte mais íntima, que a Bíblia, no livro de Reis, chama de oráculo. Veja bem, meus irmãos, se o sangue era um fator preponderante na negociação da nossa redenção, que nós sabemos, coloque-se no lugar de Deus e veja, como é possível que ele vai comprar o sangue com o sangue e através do sangue pagar o preço pela sua alma? Como seria possível Deus negociar com Satanás o preço da sua vida e da sua alma? Se eu vou e compro um objeto, se eu compro um objeto e eu tiro o dinheiro do meu bolso e compro esse objeto, o objeto fica na mão de quem me vendeu. Nesse aspecto, teologicamente, tipologicamente, parecia que Deus estava perdendo algo muito importante, que era o sangue do seu querido e amado filho que ele não poupou. Então, automaticamente, ele teria que criar, ou teria que ver como que ele faria para que aquele sangue não voltasse sem cumprir o projeto e o propósito pelo qual ele foi derramado. Então, na negociação, porque sem remissão, nós não estaríamos de forma nenhuma aqui, e ele fez a remissão pelo seu sangue, Deus teria que pensar numa forma em que aquele sangue voltasse para ele. Por isso, o sangue, ele é derramado no átrio, mas ele não fica no átrio. Ele vai para o Santíssimo. Quem entende um pouquinho de leis, sabe perfeitamente o que é o depósito em juízo. Depósito em juízo, pastor Jessé, é mais ou menos uma tipologia, ainda que fraca, a respeito do que ele fez. Por uma razão muito simples. Porque ele não teria que ficar com o sangue, não poderia ficar com o sangue, mas ele teria que nos liberar, a nossa alma teria que ser liberada. Então, ficou assim bem demarcado em todo o texto da Bíblia, que ele matava o animal, derramava o sangue, depois ele tinha que colocar lá em cima da tampa da arca, que era o propiciatório, que é um tipo do trono de Deus, isso os irmãos sabem muito bem. Então, Deus, desde um princípio, lá em Gênesis, ele disse algo que é um ponto fundamental para a gente entender isso. Ele disse para Satanás, você pode matar os homens que pecarem, tudo bem, porque a alma que pecar, essa morrerá. Você tem poder para matar os pecadores. Todos os homens que morrerem, morrem pela consequência do seu pecado. Mas tem algo muito importante. Escutem. Você só pode matar o pecador. Quando o sangue é colocado na mesa, presidente, o sangue que nós sabemos é inocente. Mas vamos ver por que é inocente. Porque ele nunca pecou. E quando Satanás o mata na cruz, ele mata o inocente. E quando ele mata o inocente, ele perde o poder de matar. Porque ele comete um grave erro, porque ele só poderia matar o que pecasse e não podia matar o inocente. Porque o inocente não estava debaixo do seu poder. Com isso, ele comete um grave erro. E aí ele perde o poder de reter o sangue na mão dele. Por isso o sangue volta para juízo. O sangue não fica na mão dele, porque ele não tinha poder para matar o inocente. Durante todo o período do Novo Testamento, ele passa por uma tribulação muito grande, porque ele não tinha certeza que Jesus era o Filho de Deus. Nunca ele teve essa certeza. Ele cria e descria, por causa das nuances e até mesmo pela forma como Jesus colocava. Ele perguntou 3 vezes, tu és o Filho de Deus? Ele disse, nem só de pão viverá o homem. Eu vim aqui como homem. Nem sempre ele dava isso bem claro e não deixou claro. Paulo escreve isso em Efésios. E também em outra epístola, ele escreve dizendo, de uma forma muito clara, que ele era o mistério escondido de Deus. O livro de João, capítulo 1, verso 18, diz que ninguém jamais viu a Deus, mas o Filho do Homem estava no seio do Pai. Era um trunfo de Deus. O período em que ele está nos evangelhos fazendo a obra, ainda assim, os próprios demônios tinham dúvida a respeito dele. Porque alguns diziam, Jesus fez questão de perguntar, que dizem os homens que eu sou? E alguns diziam, tu és um dos profetas, Jeremias, tu és um dos profetas, João. Nunca houve verdadeiramente uma convicção dele a respeito de quem verdadeiramente Jesus era. E isso deixou um pouco de brecha para ele poder continuar o seu projeto. Mas quando Jesus estava na cruz de braços abertos e sangue e água iriam verter dali, a grande atitude daquele centurião, quando ele pega a sua pluma e escreve sobre aquele pergaminho, aquela frase que ficou marcada para sempre nos evangelhos, quando ele define e diz: verdadeiramente, este era o Filho de Deus. Pode dar um glória a Deus se você crê no que eu estou falando. Naquele momento foi então a definição de que ele havia cometido um dos maiores erros que ele havia cometido em toda a sua história. Porque, na verdade, ele mata o inocente. E quando ele mata o inocente, ele pede o direito de matar. Com isso, o trato fica desfeito. E no livro de Isaías, tem um versículo que eu não me lembro, mas está escrito em Isaías, que está escrito assim: sem preço ele os escravizou, e sem preço eu os resgatarei. Aleluia. Então, esse aspecto do sangue é muito importante, porque quando ele entra na presença do Senhor como sacerdote, eu não sei se vocês podem perceber, mas um dia eu dei apenas uma pincelada nisso aqui, mas o momento que o Anílson falou que ele fez um trabalho maravilhoso no Getsêmani é muito precioso, porque quando Samuel disse para Saul: é melhor obedecer do que sacrificar, ele estava dizendo o seguinte: é melhor obedecer no Getsêmani do que sacrificar no Calvário. Então não adianta você fazer um grande sacrifício no Calvário se você não passou pelo Getsêmani, onde você obedece. Porque você pode obedecer. É. O senhor, eu vou deixar o senhor ler para nós.
1: Porque assim diz o Senhor: pois do nada fosse vendido, também sem dinheiro serei resgatado.
0: Ninguém vai dizer nada? Então, muito obrigado. Então, estou falando aqui de um princípio muito sério, irmãos. É porque a gente não trata mais desses assuntos. Eu preguei na Suíça, e o pastor, antes de eu pregar, ele disse assim: não venha falar de novo nascimento e nem pregue sobre o sangue. Ele falou. Eu não preguei sobre o sangue, eu preguei sobre Jesus, aí ficou difícil mais para ele. Mas, que ambiente maravilhoso. Dá um abraço no seu irmão, que bom que você está aqui. Dá um abraço nele. Dá um glória a Deus pela vida dele também. Aleluia. Aleluia, aleluia. Meu Deus. Meu Deus. Agora você percebe no capítulo 16, no versículo 23, e daqui a gente parte. No verso 23 diz assim: depois Arão virá à tenda da congregação e despirá as vestes de linho. Diga bem forte comigo, todos os ministros, colegas que estão aqui. Diga: depois de oferecer o sacrifício, ele voltava à congregação lá fora. Isso é impressionante, porque, pastor José Wellington, quando ele fazia assim com o sangue, pastor, sujava a roupa dele. Sujava não, porque o sangue não era uma sujeira. Manchava, respingava a roupa. Então, ele tinha, professor, ele tinha que perceber isso. E aí, quando ele voltava, ele dizia: não, não quero que você saia com essa roupa lá fora, tira ela.

deixa ela aí. E lá no lugar santo, ele trocava uma outra roupa que já estava previamente colocada ali pelos levitas, ele vestia uma nova roupa. Quando ele saía lá fora, pastor Jesse, ele estava totalmente limpo. Ninguém via a roupa salpicada. Agora, perguntem para mim por quê, mas com vontade, porque eu estou com vontade de responder. Ok. Vamos para Apocalipse, capítulo 19. No capítulo 19, na ocasião da sua vinda, aqui não é o arrebatamento, aqui é a ocasião da sua vinda. Nós já estamos com ele nesse momento. Vi o céu aberto e eis um cavalo branco. O que estava sentado sobre ele se chama fiel e verdadeiro e julga e peleja com justiça. Esse texto diz que ele é o fiel e verdadeiro, porque aqui ele não é o pirata. O pirata está no 6. O 6 aparece lá. É o anticristo. Por isso que ele diz assim, esse aqui é o cavaleiro fiel e verdadeiro, não é o pirata. E julga e peleja com justiça. Seus olhos eram como chama de fogo, e sobre a sua cabeça havia muitos diademas, e tinha um nome escrito que ninguém sabia, senão ele mesmo. Agora, e estava vestido de uma veste salpicada de sangue. Então isso fala do trabalho sacerdotal que Jesus fez a partir do Getsêmani. Veja, vou repetir outra vez. A partir do Getsêmani, por quê? Porque no Getsêmani ele dá uma demonstração de um tabernáculo. Você pode ver isso no capítulo 26 de Mateus. Está escrito assim, ó. Deixando os seus discípulos... Tomou a Pedro, Tiago e João, deixando seus discípulos, átrio. Lá lhe deixou 8. Por que não 9? Porque Judas não estava. Então havia só 8. 8 ficaram no átrio. Indo um pouco mais adiante, disse para os seus discípulos, quer dizer, Pedro, Tiago e João, ficai aqui, vigiai comigo, lugar santo. E indo mais adiante, a distância de um tiro, sozinho. Só. No lugar santíssimo, não entrou com ele Pedro, não entrou com ele João, não entrou com ele Tiago, só ele. Só ele tinha que entrar. Voltando. Deixando 8, pegou os 3. Deixou os 3 e foi mais adiante e sozinho começou a angustiar-se. Como no Santíssimo ele tinha que deixar sangue? Quando ele sua sangue, ele começa a deixar manchada a sua roupa. Então, pastor Roberto, quando ele volta e ressuscita... Maria Madalena, nenhum, os soldados, ninguém o viu com roupa manchada. O viram como um jardineiro. Foi proposital ele aparecer como um jardineiro. Por quê? Porque foi num jardim onde tudo isso aconteceu. Ah, para de graça, pô. Vou repetir de novo, eles não pegaram. Tinha que ser proposital. Ele tinha que aparecer como jardineiro e ela teria que dizer, jardineiro? Por quê? Eu posso imaginar ele com alguma coisinha na mão para poder identificá-lo como jardineiro. Alguma coisa ela viu nele que ela o chamou de jardineiro. Porque ele estava dando a ela. E como ele estava restaurando o ministério dos homens diante de Deus, ele também estava com isso restaurando.

trazendo a mulher outra vez à sua posição de honra, porque foi com a mulher no jardim que tudo aquilo começou. Então ela tinha que ser a primeira. Os machistas não dão glória a Deus, só. Não foi tudo, não começou com ela? Não foi no jardim? E não foi uma serpente? No vislumbre do Calvário lá atrás, a serpente está pendurada e morta. Um pouquinho mais atrás do jardim, quem vai em Jerusalém sabe do que eu estou falando. Eu posso ver um vislumbre de uma vitória tremenda de Jesus Cristo na cruz do Calvário, onde ele cravou todas as nossas dívidas. E a vitória no jardim dizendo, estou restaurando o Éden. Dizendo à mulher, não foi tu que levaste a notícia errada, vai agora e leva a certa. A obra restauradora dele, ele vai limpando tudo pelo caminho, mas na hora que ele vai saindo, irmãos, esse assunto do Santíssimo Lugar, não está muito claro assim, de qualquer maneira que você lê, mas o livro de Hebreus deixa bem claro que ele entrou num verdadeiro tabernáculo celestial. Já que você está em Apocalipse, volte ao capítulo 11. Vá ao capítulo 11 para você ver. Capítulo 11, verso 19. E abriu-se o céu. E o templo de Deus e a arca do seu concerto foi vista no seu templo. Aqui eu estou falando, meus irmãos, tentando mostrar para os irmãos que esse texto mostra que nós estamos falando de um tabernáculo original. Que aquele tabernáculo que Moisés fez é uma cópia. Hebreus capítulo 8, verso 5. Faças conforme a cópia que foi te mostrada lá no templo. Tem um verdadeiro mesmo. Aquela arca que eles tinham lá embaixo, que muita gente quer quase adorá-la. Você está entendendo? Que alguns têm feito da arca até um lugar de colocar dinheiro. E a Bíblia diz que é uma abominação colocar dinheiro dentro da, colocar oferta dentro da arca, que havia um altar específico para oferta e que não se podia de jeito nenhum colocar dinheiro nem num altar de incenso nem na arca, que era uma abominação. Eu disse isso para um pastor amigo nosso, de uma cidade que eu não vou falar, que os irmãos já vão saber quem é. Eu disse, cara, tu vai morrer. Tu vai morrer, rapaz, está escrito na Bíblia. Ele falou, ah, você delira com as letras, ele já está enterrado. Já está enterrado. Eu fui no enterro. Brinque com as coisas sagradas, você vê. Isso é sério, irmãos. Então eu estou falando de um tabernáculo oficial. A arca, por mais sagrada que ela fosse na terra, ela era uma cópia da verdadeira. Então por que eu vou ficar mistificando onde está a arca? Está na África. Onde foi? Colocaram debaixo do Calvário. Um montão de coisa para poder vender livro, vender CD para vocês. Vocês compram. Por que eu vou ficar trabalhando em função de algo que é uma cópia, sendo que a verdadeira, eu sei quem é. Então, veja o verso 19. Nós provamos com isso que existe um templo verdadeiro. Quando Jesus morre na cruz, veja bem atenção, meus irmãos. Quando ele morre na cruz, que ele está ali de braços abertos, seu corpo, a alma dele começou a sair. Quando ele morre, a alma dele tem que sair. Eu posso ver isso pela fé. Ele tentando apalpar o seu corpo. E ele

quando ele sai, ele não vai para o Hades. Ele tem que subir até o Pai para apresentar o sangue. Isso é real. Então, quando a sua alma sai, que ele, como sacerdote superior a toda a ordem, no mundo espiritual, vendo os anjos vestindo de sacerdote, coisa linda, irmão. E que ele vai, como diz o Hebreus, que na hora da sua morte, ele entrou no Santíssimo Lugar para colocar o seu sangue no propiciatório, nesse templo, não no templo da terra, nesse templo. E foi tão real, irmãos, que Deus nem permitiu que a arca tivesse no tempo em que ele morreu. Porque a arca desapareceu quando Nabucodonosor entrou em Jerusalém e eles destruíram, sumiram com a arca. E Deus fez isso propositalmente. Por quê? Porque quando Jesus viesse, não haveria duas arcas. Quando ele chega perto do altar das ofertas para observar a oferta da viúva, ele era a arca. Quando ele ensina na frente do templo, ele era a arca. Era a arca livre, liberta, fora do Santíssimo Lugar, que vem até o átrio para levar os homens até Deus. Ele é a arca de Deus que sai e se desprende do Santíssimo Lugar. E agora ele quer levar-nos até lá. Por isso o tabernáculo é maravilhoso, por quê? Porque eu aceito Jesus Cristo como meu Salvador no altar de holocausto, sou batizado na bacia, depois participo da ceia do Senhor. Irmão, quem foi que inventou que depois que você crê em Jesus, você já está apto para participar da ceia? Quem foi esse cabeça de bagre que fez isso? Olha o texto. Creio no altar de holocausto, que é Cristo na cruz. Tenho que passar pela bacia. Não há como eu passar por cima da bacia e participar dos pães da proposição. Eu tenho que crer em Jesus no altar de holocausto. Sou batizado na bacia. Participo da mesa do Senhor. Ali sou cheio do Espírito Santo no altar de, no candeeiro. E me torno um adorador no altar de incenso. E vou caminhando até me tornar um ministro na arca. Olha para o seu irmão e diga para ele, tem que andar esses passos. Vocês estão aí? Essas são as coisas simples da nossa fé. Quando ele entra nesse lugar, que é o Santíssimo, primeiro ele vai da cruz até esse templo. Mas nós sabemos que na frente do templo tinham querubins que tinham ordem para não deixar ninguém passar. Diga para mim como. Diga com vontade. Porque quando Adão é expulso e a sua família são expulsos de dentro do lugar que nós chamamos de Éden, mas nós sabemos que é Santíssimo, porque primeiro o Santíssimo foi do homem. Deus criou o Santíssimo Lugar para nós. Não éramos nós que íamos ao culto, era Deus que vinha receber o culto. Isso está na Bíblia, que Deus na viração do dia vinha até o Éden. Nós perdemos esse privilégio. Hoje nós temos que ir ao culto. Mas naquele tempo Deus dizia assim, estou indo lá no Éden do homem buscar aquilo que é meu, vou lá para lá. É 24 horas, só damos uma pausa, né, Nilson? Quem está aí? Dá um sinalzinho que você está aí, porque às vezes eu penso que você foi embora. Quando ele é expulso do Santíssimo,
Deus coloca lá fora. Veja. Lá fora chama-se a face do Senhor. Ele ainda ficou no santo lugar, que é chamado a face do Senhor. Ele não foi expulso para o campo. Veja, Éden, face do Senhor e campo. Eu tenho três estágios. Quando ele é expulso para diante da face do Senhor. Ele ainda tinha uma chance. E ali, Deus coloca entre aquilo que a Bíblia chama de face do Senhor e aquilo que é chamado de Éden. Ele coloca dois querubins, uma espada que ficava dando voltas para ninguém voltar àquele lugar. Quando Jesus vai chegando no verdadeiro tabernáculo, lá naquele lugar, alguém diz: quem vem aí? Quem vem aí? Um querubim para o outro. Tem um camarada que está vindo aí. E tem uma roupa. Ela está manchada de sangue. Vamos perguntar. Isso está na Bíblia, pastor? Veja em Isaías 63.

0: servo, você pode dar glória a Deus, você pode louvá-lo. A gente passa por cima desse texto, não vê isso aqui. Verso 1, aleluia. 63.
1: Quem é este aí que vem de Edom?
0: Isto é, da terra vermelha. Isto é um tipo do Calvário.
1: Quem é este aí que vem com tintas, roupas tintas, manchadas?
0: A forma como ele andava não era caída, acabada, desgraçada, perdida. Que é com quem que apanha é alguém que vem glorioso. E eles estão nesse, quem tem alguém que está vindo aí, o Santíssimo está lá. A verdadeira arca está esperando a mancha do seu sangue. No mundo espiritual, os santos estão esperando. Você não tem ideia do que estava acontecendo no mundo espiritual.
1: Quem é esse que vem aí?
0: Um outro querubim responde dizendo, ele anda glorioso. Suas vestiduras são perfeitas. Ele marcha com grande força. Aí ele responde, sou eu que falo em justiça, poderoso para salvar.
1: Meu Deus.
0: Mas eles ficaram tão curiosos com a entrada dele, meu querido, que eles voltam a perguntar. Meu Deus, aleluia. Porque está vermelha a tua vestidura e as tuas vestes como aquele que pisa uvas no lugar, o lagar sozinho no Getsêmani. Aí ele disse, eu deixei os 8 no átrio, deixei os 3 no lugar santo e eu sozinho pisei o lagar.

Tem jeito de você levantar a mão direita acima da sua cabeça. Tem jeito de você dar um tapa na mão do seu irmão e dizer: essa é a trajetória gloriosa do teu Senhor pela tua vida. Aleluia!

Durante muito tempo, meus irmãos, aqueles querubins ficaram ali, não deixaram ninguém entrar. O próprio Caim tentou voltar. Se você observa na Bíblia com mais cuidado, você vai ver que ele disse: serei vagabundo e errante na terra. Mas não deixou, ele não permitiu isso na vida dele. Aí diz a Bíblia que ele voltou para Nod, a região do Éden. E ele armou a sua tenda em frente do Éden. Leia na Bíblia direito que você vai ver que Caim armou as suas tendas em frente do Éden. Ele tentou voltar. Porque a ideia que nós temos

E esse sangue começou a clamar por muitos anos. Meu Deus, meu Deus. E não havia um sangue mais forte que ele pudesse colocar ali diante da arca. Não havia mais. Não havia um.

Você pode dar um abraço no seu irmão e dizer: você é salvo por este sangue. Se você sente isso ainda, se você ainda sente aquela alegria e o prazer de honrar e glorificar o nome do Senhor. Aleluia! Porque o sangue de Abel só falava pelo seu irmão, só clamava pelo seu irmão. Mas o sangue de Jesus clama por você e por mim. Meu Deus. Meu Deus, eu estou dando tempo para você meditar. Estou dando tempo, você está sentindo isso ou não? No verso 3 ele diz assim: eu sozinho pisei no lagar. Dos povos, dos homens, dos gentios, da humanidade, ninguém se achava comigo. A cruz não é um lugar só de derrota, como o Mel Gibson colocou. A cruz não é um lugar de desgraça, de chibatadas somente. Não, a cruz é um lugar de glória. Irmãos, como que eu vou chorar pela morte de Cristo se eu sei o que ela fez? Ora, irmão, nós sabemos que o perdedor, ele tinha que entregar a coroa dele na hora em que o vencedor o vencia. Então, Satanás, quando perde na cruz, ele perde a sua autoridade, ele perde a sua coroa. Quando ele entra no seu governo na terra, diz a Bíblia que entraram abrolhos, espinhos entraram. É o

campeão dessa história. Colocaram ele para sentar num trono, irmão. Era um trono romano. Deram uma roupa de rei para ele e um cetro, como uma simbolização do cetro, para mostrar. Era de cana? Era, para mostrar o poder do homem. Colocaram-nos e depois disseram: salve o rei. Eles brincavam, mas Jesus não. Vou repetir, você não pegou. Vou repetir de novo. Eles estavam brincando. Jesus não. Olha para o seu irmão e diga assim: Jesus não brinca com essas coisas. Você está me chamando de rei? É Roma que está falando. Assinatura do Pilatos, do governador. Eles disseram que eu sou rei. E ainda me sentaram no trono. Puseram até uma coroa na minha cabeça. Quando ele voltar nas nuvens com a sua igreja e ele se levantar, o nome dele está escrito sobre a sua roupa: Rei dos Reis e Senhor dos Senhores. Mas alguém vai perguntar e vai dizer: com que autoridade tu te autopromoves Rei dos Reis? Vocês não lembram na cruz? Vocês me chamaram de rei.

foi Roma? Às vezes os colegas, as pessoas, os amigos não brincam conosco. Eles brincam. Mas você não. Ah, você não pegou. Vou repetir. José teve um sonho. Que os feixes se curvavam diante do feixe dele. Mas José não interpretou o sonho. José só disse, tive um sonho. Aí os inimigos dele disseram.

Você não. Eles interpretam. Você diz amém. Você não falou nada. Eles disseram

Eu sozinho pisei no lagar, verso 3. E dos povos ninguém se achava comigo. Eu os pisei na minha ira. Então aqui está. Ele não só sofreu, ele venceu. Mas por que que os evangelistas não escreveram Jesus triunfando, batendo em Satanás? Porque Davi já tinha dito no Salmo 18. Os persegui, os alcancei. Os feri um por um. Eles pediram até ajuda ao meu pai, mas ele não os ajudou. Está no Salmo 18. Mas Deus, ele é tão discreto, que ele disse, fecha tudo, ninguém veja. Mas pai, a gente não vai ver o filho arrebentando com Satanás, os demônios que feriram, fizeram tanta coisa. Não, não, sou muito modesto. Manda colocar trevas, ninguém vai ver. Só nós. Se vocês soubessem o que aconteceu naqueles minutos de trevas, não fiquem chateados comigo, não. O quanto porrete que o diabo levou. Mas Deus é tão modesto que ele disse, ó, nem meu inimigo ele é. Dá nele, arrebenta ele. Quebra ele no pau. Quebra ele. Paulo, com a sua visão espiritual, porque quando ele foi arrebatado, como Pedro tinha fechado os estatutos do ministério, Pedro tinha dito assim, o próximo apóstolo tem que ter andado com João Batista, tem que ter visto Jesus entrar, tem que ter visto Jesus sair entre nós, tem que ter visto Jesus andar no nosso meio, tem que ter visto Jesus ser assunto ao céu. Se não for, não pode ser apóstolo. Mas Paulo já estava no texto. Paulo estava no Salmo 68, verso 25 ou 27, dizendo, e o menor de Benjamim será líder do pessoal da tribo de Zebulon e Naftali. Ah, para de graça, você nem leu essa parte. Meu regozijo aqui nessa manhã é que Paulo já estava lá, está escrito no Salmo 68, verso 27, dizendo, o menor. E qual é o nome do Paulo? Saulo quer dizer demandado, e Paulo quer dizer o menor. E ele é da tribo de Benjamim, eu tenho culpa. Então ele foi chamado para ser o chefe deles. E como ele foi chamado para ser esse chefe? Pedro, não sei. Claro que Pedro não estava cheio do Espírito Santo quando ele fez isso. Porque ele ainda estava ainda para receber. Porque depois que ele recebeu, mesmo, pastor, depois mesmo ele tendo recebido, ainda ficou encrencando com Paulo, dando alfinetada nele. É, não entendo bem o que ele diz. Esse espírito ainda tem por aqui. Quem está aí? E Paulo, quando viu isso, ele disse, eu não posso entrar então, que eu não vi João Batista, não conheço, não vi Jesus, eu não vi Jesus entrar e sair. Aí ele foi para Tarsus e orou, 3 anos de oração. E ele orava assim, Senhor, tu sabes que Pedro fechou a porta para mim. Colocou lá uma cláusula no estatuto que só posso ser pastor depois de 2 anos sentado no banco. Doa em quem doer. Agora escute. Quando ele fez essa oração, esse Paulo, eu gosto dele. Esse é o seguinte. Espírito Santo desce lá embaixo e traz ele aqui. Primeiro você traz ele no terceiro céu, depois você leva ele no paraíso. E quando você chegar no paraíso, você coloca ele numa cadeira bem estofada. E se abre lá um screen de 4D, porque 3D é forreca demais. Deixa ele sentar lá. E deixa ele ver tudo o que ele quiser ver.
foi arrebatado até lá. E antes de João Batista nascer, começa lá. João, eis que o reino de Deus é chegado. João. Ah, João. Eu não vi esse João tremendo. Ele viu Jesus na fila. Ele viu a pombinha descer. Ele viu Jesus sair das águas. Ele viu quando ele disse: não sou digno de desatar a porca dos seus pés. Ele viu desde o princípio. Ele foi vendo. Ele viu a multiplicação dos pães. Ele viu ele curar os cegos. Ele viu ele curar a mulher corcunda. Ele viu ele foi vendo tudo. Na hora que ele terminou de ver tudo, ele disse o seguinte: você não pode falar para ninguém que você viu tudo isso. Porque se você falar, eu vou mandar um demônio esbofeteador e vai pegar você. Então você cala a boca, fecha a boca, não fala para ninguém. Só diga para Pedro: Pedro, estive no terceiro céu, serve. Esse é o poder do sangue. E quando ele vê, ele ainda abre a boca em Efésios e diz assim: coisas misteriosas que o homem não é digno de ouvir. Mas ele o expôs ao vitupério na cruz do Calvário, aos principados e potestades, os expôs à vergonha na cruz. E cravou lá todo o escrito de dívida que era contrário a nós. É que o tempo é muito curto para a gente falar de tudo isso. Dá um abraço no seu irmão, diga para ele: você ainda é crente, rapaz? Glória a Deus.

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1: 4 e 7.

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1: 4:17.

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1: Quatro e cinquenta e nove.

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1: Cinco e sete.
2: Pode ser que você não tenha nada nesse mundo, meu irmão, mas se você estiver debaixo da promessa de Deus, você já tem tudo. Para você.

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1: 5:50.

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Aleluias! Que Deus continue nos abençoando. Também todos que estão sintonizados nesta hora através dos meios de comunicação, né? Tanto a rádio como através do YouTube. Um abraço ao nosso irmão Pedro aí, que ele pediu, né? De que fosse cantar, mandasse um abraço para ele. Pedro Kobashi, aí de Lustosa do Capivara. Todos nossos irmãos, todas as famílias, né? Se fosse falar o nome de todos, ia ficar aqui muito tempo. Mas que Deus abençoe a todos.

hoje, em nome de nosso Senhor Jesus Cristo, podemos dizer, Ebenezer, até aqui nos ajudou o Senhor. Ele é o nosso grande ajudador. Boa noite a essa audiência maravilhosa, através dessas emissoras de rádio, Rádio Antena Sul, FM 102,7 em Castro, mas mandando aí para todo o Campo Gerais, não é verdade? E também a Rádio Nova Mensagem Telêmaco Borba, FM 91,5. Essas emissoras de rádio está com nós, estamos juntos há 30 anos, salvando vidas, libertando família, curando os enfermos, levando a mensagem precursora da segunda vinda

de nosso Senhor Jesus Cristo. Obrigado pela sua audiência, obrigado a famílias em todos os lugares. Eles ficam aguardando esse momento para ligar o rádio. Outros através do canal do YouTube, Facebook, Instagram. Obrigado pela audiência. Deus os abençoe. No nome do precioso Jesus Cristo. Olha, hoje o pastor Isaías, a irmã Lenice e Yasmin está viajando. Boa viagem. Parece que eles estão acostumando, né? Viajar na quarta-feira. Você viu isso aí? Nós vamos quebrar esse costume deles, não é verdade? É verdade, é verdade. Que coisa boa. Ah, olha, um puxãozinho de orelha, não é? O irmão Dinarte, a irmã Lúcia. Olha, é o pai e a mãe de nosso advogado ali, não é verdade? Fique em pé. Eles congregam com o pastor Afonso Rotenburg. É isso, graças a Deus. Deus os abençoe, vocês são bem-vindos em o nome do Senhor Jesus Cristo. Pode se assentarem, amados. É bom uma gente estar juntos e juntos sermos abençoados. Oh, cadê a Raabe? Onde foi parar a Raabe? Onde é que está ela? A Raabe está escondida, aparece, você é bonita. Gente bonita pode vir para frente, vem para cá. E o hino quem escolhe sou eu, tá entendendo? Nada de você ensaiou com Wesley lá na casa, que aí é uma beleza, não é verdade? O músico já mora junto, não é? É o casal. Então vem para cá. E eu quero o doutor Jesus. Sabe por quê? Há centenas e centenas de pessoas para ser curado. E a fé pelo ouvir e ouvir a palavra de Deus. Correto? Então nós vamos ouvir logo, logo a irmã Raabe cantando, se ela me atender, o doutor Jesus. Que coisa boa. O Senhor é bom para nós. Olha, amanhã é quinta-feira. E quinta-feira eu estarei em Telêmaco Borba, às 20 horas. Culto de oração em Telêmaco Borba. Mas eu chego ali com tanta vontade de pregar, sabe, irmão João Marcos? Que eu quase não deixo o pessoal orar. É, eu sou uma pessoa que gosto muito de pregar o evangelho. Nós estaremos amanhã em Telêmaco Borba com muita fé. Na sexta-feira, se Deus assim nos permitir, nós vamos estar no Mato Branco para uma festa espiritual. E o sábado depende confirmar com os irmãos ainda, né? Domingo, olha. Domingo é o dia primeiro, é isso mesmo, estou certo? Vocês que acompanham o calendário, domingo é o dia primeiro, é sábado é dia 30, não é isso? Então, o dia primeiro é domingo, e o dia primeiro o primeiro domingo do mês tem Santa Ceia em Telêmaco Borba. Olha, vocês de Telêmaco Borba, Curiúba, ou lá do Natingui, Palmital do Natingui, toda aquela região, Lajeado Bonito. Vamos, gente de Deus! Vamos domingo para a Santa Ceia do Senhor. Olha, um dia desse nós tomaremos a última ceia na terra. E logo então tomaremos uma ceia aonde você me verá, Raabe, do jeito que você não me conheceu. Com cabelo. É, jovem de novo, o senhor também, irmão. Entendeu? A ceia nas bodas do Cordeiro. Isso será maravilhoso. E com certeza, essa caravana do céu, cabe mais gente, meu ouvinte. E a única forma de entrar ali, o único bilhete de entrada, é o arrependimento dos pecados e o batismo em nome de nosso Senhor e Salvador Jesus Cristo. Neta linda, canta o doutor Jesus. Vamos lá com muita fé. Aleluia. Glória.

Glória a Deus, obrigado, graças a Deus. Podemos dizer graças a Deus, é verdade. E olha, uns 2 anos em torno disso, mais ou menos isso, o médico tinha falado e os exames de uma médica e de um especialista, um médico. Eu estava com câncer agressivo no rosto, outro na boca. Porém, o doutor Jesus foi levantado da história e fez história na minha vida. Acredite nele, ele fará história na sua vida, com certeza. Olha, você que está aqui na igreja, em reverência à palavra de Deus, vamos nos colocar em pé para ler a Bíblia Sagrada. Você que está aí na casa, posso ver correr e vamos achar a Bíblia. Onde está essa Bíblia? O pastor está citando o Salmo 119, o versículo 57 ao verso 59. Na cabina do caminhão, meu amigo motorista, que dá uma carona para a gente pregar o Evangelho. Com certeza, o Senhor Jesus está contigo, o doutor Jesus. Olha, o advogado dos advogados está contigo, o mestre amado, o Senhor Jesus Cristo. Vamos ler a Bíblia? É o Salmo 119, o versículo 57 ao verso 59. Para juntos meditar na mensagem, considerando os nossos caminhos. A Bíblia nos diz assim: o Senhor é a minha porção. Eu disse que observaria as tuas palavras. Implorei de veras o teu favor de todo o meu coração. Tem piedade de mim, segundo a tua palavra. Considerei os meus caminhos e voltei os meus pés para os teus testemunhos. Amém. Vocês podem se assentar, amados. Essa mensagem é muito maravilhosa para juntos nós meditar nela nessa noite. E hoje à noite, se eu desse um título, eu gostaria de falar sobre o tema Considerando os Nossos Caminhos. Você sabe, Davi, ouvi dizer que o tempo em foi escrito esse salmo, que ele estivera em problemas, e Davi era um homem como todos nós. Ele tinha os seus altos e baixos, suas diferenças, e ele estava realmente em apuros. Deus não prometeu passar pela vida nenhum crente passar sem problemas. Notem isso aqui, meu precioso irmão. Ouvintes, Deus não prometeu a nenhum crente viver uma vida sem problemas. Mas ele prometeu suficiente graça para cuidar desses problemas. Amém. Vocês notaram, não significa que o cristão não tem problema. Aqui não é venha e não sofra mais. Aqui você tem problema. Porém, tem Jesus Cristo que soluciona os teus problemas. Amém. É isso que emociona o meu coração. Saber que sua graça é o suficiente. Todas as nossas fraquezas e problemas e frustrações, Deus já prometeu passar conosco por isso. Isso é tudo o que podemos pedir a Ele, sabendo que Ele conhece o caminho. Como Josué disse a pedir a Israel: vocês não viajaram por este caminho antes. Nós não viajamos por ele. Então ele conhece o caminho e pode nos apontá-lo. Ele quem? O Senhor, o Todo-Poderoso. Amém? Posso ver Davi
sua casa estava sendo vigiada, Saul e seu exército estavam vigiando sua casa para matá-lo. Eu posso ver Davi nervosamente esfregando as mãos, caminhando para lá e para cá, de um lado para o outro, em seu quarto, e olhando pela janela e observando cada pequeno movimento nos arbustos, pois ele não sabia a que momento uma flecha poderia assoviar pelo ar em direção ao seu próprio peito. E foi então que vieram estas palavras: considerei o meu caminho e voltei os meus pés, os teus testemunhos. Geralmente, quando um homem se encontra em problema,

é quando ele vai pensar em Deus. É uma pena que temos que esperar entrar em problemas antes de pensarmos nele. Mas temos ouvido muitas pessoas, várias delas que afirmaram que não era crente, que não acreditava que havia um Deus. Mas eu tenho notado que essas mesmas pessoas, se elas se machucarem e entrarem em problema, olha, imediatamente eles começam então a dizer: se existe um Deus, tenha misericórdia de mim. Quando vê a morte se aproximando e os problemas são insolúveis, então eles clamam por misericórdia. Faz-nos lembrar aqui, nessa mesma mensagem, aonde o profeta de Deus nos falou daquele jovem que estava procurando um trabalho e ele precisava de ganhar um dinheiro para continuar a viagem dele e mesmo encontrar alimento, comida. E ele foi aos lenhadores, encontrou o gerente ali e disse: o senhor pode me arrumar um emprego? Ele disse: olha, está ocupado todo o pessoal, as vagas estão ocupadas. Mas o moço contou a realidade para ele. Ele disse: faz isso, eu vou te arrumar um serviço para que você obtenha um pouco de dinheiro e o seu alimento. Ajuda essa velha anciã na cozinha. Então ele se decidiu e ele estava trabalhando ali. Ele disse, quando foi uma certa noite, quando havia lavado as louças no acampamento e ele havia ido deitar, entre ele e a velha cozinheira, anciã, havia dividido o quarto deles uma lona. Então ele disse: eu nunca tinha pensado em Deus, mas eu ouvi nas minhas janelas ali, já uma certa hora da noite, dois homens conversando, e disse: teremos que procurar um lugar seguro neste abrigo. Ele disse: então me despertei, o que está acontecendo? Eu ouvi os homens dizerem: olha que grande tempestade que se aproxima. E disse: então eu já ouvi rugir um trovão que estava bem em cima e um relâmpago clareou tudo. Eu abri a janela e eles disseram a mim: procure um lugar seguro. Dentro de poucos minutos, podemos não estar mais desse lado da vida. É uma grande tempestade. Aí o moço disse: eu olhei pela janela quando o relâmpago clareou. Eu já vi uma árvore voando no ar. E eu pensei: é o fim. E a anciã que estava do outro lado bateu na parede de plástico e disse: moço, deseja vir aqui comigo? Eu tenho aqui uma lanterna, vem aqui comigo. Disse: então eu fui para lá. E quando eu cheguei lá, ela era uma cristã e ela me fez uma pergunta: você já entregou a sua vida a Jesus Cristo? Você é um cristão? Ele disse: não. Eu nunca pensei nisso. Ela disse: meu filho, pense nisso imediatamente, que dentro de poucos minutos, talvez tu não tenha outra oportunidade. E ela enjoelhou ali, beirando a cama. E ela começou a falar com Deus com a voz tão calma e tão segura. E ela estava calma. E os trovões em cima, e as árvores caindo, você está entendendo? E os lenhadores se escondendo para todos os lados, e a velha anciã falando tão calma com Deus. E ele disse: quando eu começava a orar, e dizia: Senhor, se o Senhor me der uma oportunidade, eu me entregarei ao Senhor. Então um relâmpago vinha e um trovão, e eu cortava a minha oração.
Eu só orei e disse: Senhor, me conceda uma oportunidade de um dia mais calmo. Eu vou me entregar a ti. E ele veio até o altar e estava contando essa história ao irmão Branham, ao profeta de Deus. Agora, não espere isso acontecer. Os seres humanos são tão lerdos. É verdade, precisam ser pressionados para ver.

Deus, tomavam uma arca, traziam, cantavam hino, ofereciam sacrifício. Mas, então, quando Deus os abençoava e as suas necessidades eram todas supridas, então como o porco volta para o lamaçal e o cão para o seu vômito, parece que é assim a tendência dos seres humanos. Tem de ser em apuro para algo, empurrado para adorar o Senhor. Se assentarmos esta noite e pensarmos que a maior, o maior que existe é a vida eterna, diga-me, que preço você daria pela vida eterna? Pense nisso agora. Olha, em outra mensagem o profeta disse, se vendesse uma pequena pílulazinha que tivesse garantia de 200 anos de vida, olha, fosse aprovado pela medicina, que o homem ou a mulher que tomasse uma pílula, ele vivesse 200 anos. Olha, pense nisso agora. O laboratório fulano de tal tem poucas pílulas para vender. É, faria uma fila, os milionários estariam ali, eles venderiam suas propriedades e eles tirariam o seu dinheiro das aplicações e ia investir por 200 anos. Daria todo o seu dinheiro para viver 200 anos, 200 anos com lágrimas, 200 anos com tristeza, 200 anos com decepções. É verdade! Eles daria tudo para viver 200 anos. Porém, pense nisso agora. Ele não te cobra um centavo. Ele te oferece vida eterna. Amém! Sem nenhuma depressão. Vida eterna sem velhice. É verdade. Olha, irmão, a mulher ali daquele lado será tranquila. Ela não será nervosa. O homem não será esse homem complicado. É verdade, ele será muito melhor. E você tem vida eterna. O que, que é isso? Nunca envelhecer, nunca morrer. Isso é dado de graça, gente. Ele morreu no Calvário, perdoou o meu, o seu, os nossos pecados. Oh, que coisa! Mas é considerando os nossos caminhos. Vamos lembrar agora que Deus sempre envia uma mensagem aos seus escolhidos. Eleitos de Deus podem errarem, mas não permanecem no erro. Tem isso, é verdade. O homem segundo o coração de Deus, o nome dele era Davi. E Davi era um homem abençoado, um rei abençoado. Mas um certo dia, ele cometeu um pecado e parece que estava tudo bem. Estava tudo certo. Você entende? Ele havia tomado a mulher de Urias e ainda mandado o exército de Israel a colocar Urias na frente da batalha. E quando o exército inimigo viesse, que o exército de Israel se retirasse e deixasse Urias para morrer. Estava tudo bem. Ele estava casado com Betseba. Oh, que coisa linda! O sacerdote estava bem. E ele estava até com a consciência um pouco cauterizada. Porém, o Deus que amava Davi, o Deus que sabe todas as coisas, o Deus que te conhece você de perto, correto? Ele enviou à casa de Davi um profeta, e o nome do profeta era Natã. Que coisa! E Natã chegou, meu advogado, com uma história linda para Davi. Disse Davi, havia um homem que tinha muitas ovelhas, mas muitas ovelhas. E havia um outro homem que tinha uma única ovelhinha. E essa ovelhinha comia no prato com ele. E aquele homem que tinha muitas ovelhas. Então, quando chegou um dia uma visita, ele foi lá e tomou aquela única ovelhinha daquele homem. O matou. Mas ele não acabou de falar. Eu posso ver o rei Davi, bateu a mão e disse, esse homem é digno de morte. O profeta Natã, que não foi ali para pedir oferta,

por favor, não. Ele era um homem de Deus. Ele apontou o dedo indicador para Davi e disse: esse homem é você, Davi. Mas você não vai morrer. O que que eu quero dizer? Deus envia uma mensagem para acertar a sua vida, para que você possa, então, olha, considerar o teu passado. É verdade, o tempo está voando e o horário no rádio falta só 10 minutos. Que coisa! E nós encontramos, irmãos, quando o pregador prega 2, 3 horas na igreja e ele vem e diz assim: sabe, eu estava no Espírito. Bom, se eu entrar no Espírito, o rádio corta ali, põe um outro pregador lá, que entra depois de mim, entendeu? Nós temos um relógio para ser cumprido. Mas vamos lembrar de um outro, as dezenas que poderia lembrar que consideraram os seus caminhos na hora do apuro. Ó, que Deus ajude que essa mensagem penetre no coração dos escolhidos de Deus. E que eles possam, antes de entrar no apuro, colocar a vida em ordem. Ou senão o apuro virá. Bom, o nome dele era Jacó. Ele enganou o seu pai, ele enganou o seu irmão, comprando a primogenitura com prato de lentilha. Logo ele enganou o seu pai, fingindo que era Esaú, correto? Ele vai para lá, engana o seu sogro, tomou o rebanho do sogro, e ele estava bem, estava rico, estava maravilhoso, você está entendendo? As coisas estavam bem, vivendo com a mulher que ele amava, tinha bar, muitos servos, ele estava bem. Porém, um dia, ele foi consultar a Deus, e o Todo-Poderoso mandou que ele voltasse para a sua terra, para a sua casa. Parece que Deus faz uma armadilha. O profeta diz: ou você tome uma decisão, ou lá naquela UTI, você vai lembrar que você deveria considerar os seus dias e tomar a sua decisão. Que coisa! Então Jacó volta, e quando ele vem todo animado, e ele estava feliz, ele encontra com um cavaleiro que vem a galope no seu cavalo, e chega naquela multidão ali, havia servos, servas, e o cavaleiro pergunta: quem é Jacó? Tem um homem aqui chamado Jacó, e já levantou a mão e disse: sou eu, Jacó. Se você lembra que você tem um irmão chamado Esaú? Sim, sim. Pois é, ele está ali do outro lado do vale. Ele tem 400 homens armados, e ele vai arrancar a sua cabeça. Você lembra do que você fez com ele? Oh, meu ouvinte... Então Jacó fez passar do outro lado, tentou comprar o problema com presente, com boi, com prata. Não acerta as coisas assim, não é esse o caminho, entendeu? Bom, fez passar tudo o que ele amava, e ele lutou com Deus a noite inteira. E quando a alva vinha vindo, então Jacó, o anjo disse: deixa-me ir. Jacó segurou o anjo e disse: não, eu não me deixarei você ir até que me abençoa. Mas eu quero chamar a sua atenção. Naquela hora Jacó parou e pensou, naquela noite de oração, ele pensou: eu não deveria ter enganado o meu irmão, eu não deveria ter mentido para o meu pai, eu não deveria ter tomado o rebanho do meu sogro. E ele estava na presença de Deus dizendo: sou um homem errado e eu preciso de misericórdia de Deus. Vocês estão entendendo, amado? É uma hora que nós precisamos fazer isso, considerar os nossos caminhos. Porque teremos um encontro com Deus, sim, mas você não pode encontrar com Deus com pecados escondidos, com religião falsa, não. Você precisa encontrar com Deus, mas encontrar em paz. E mesmo quando ele recebeu aquela experiência de ser marcado no Val de Jaboque, você encontra que o inimigo dele, que era o irmão dele, sem um dinheiro, se tornou amigo. Põe a Deus nessa questão e você verá as coisas funcionarem. Vamos nos colocar em pé, o tempo terminou. Jesus Cristo é o nosso Deus. O Doutor Jesus está em ação.
Você diz o pecado, a maldade, condena a minha consciência. Acredite no sangue de Jesus Cristo. Deus falou com você. E pelo poder da palavra de Deus, em o nome de Jesus Cristo, os enfermos são curados. O tumor maligno é desfeito. Se a velha e maldita depressão deixa a vida das pessoas. Em nome de Jesus Cristo. Você crê nisso? Tome a sua decisão pela verdade. Entrega o teu caminho ao Senhor. Confia nele e ele tudo fará. Deus os abençoe. Pode se assentar, amados. Raabe, você pode cantar o último hino de despedida. Cadê a Raabe? É correndo, menina, é correndo para cá. Deixa-me dizer a vocês agora. Amanhã, às 19h30, pastor Isaías Araújo, louvores e prosa. Tá bom? Templo do Senhor. Amanhã, às 19h30. Obrigado pela sua audiência. Domingo de manhã nós estaremos aqui na escola dominical, às 9h, com todas as crianças, às 10h, com toda a igreja. Venha para cá, venha sem preocupação, entregue o seu caminho ao Senhor, deixa Ele cuidar de você. Aleluia! Vamos ficar no encerramento do programa de rádio. Obrigado por toda essa audiência maravilhosa. A Raabe cantando mais um hino com muita fé. Vamos lá, Raabe. Em nome do Senhor Jesus, podemos dizer graças a Deus. Aleluia.

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1: 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Senhor, o sol rasga a aurora, a noite vai embora. É um novo dia. Suplico de todo o coração, dai-nos a bênção e proteção. Cubra-nos de alegria. Peço com confiança, encha-me o coração de esperança. Quero servir, só assim terei felicidade. Peço com sinceridade, quero o seu amor sentir. Neste dia nascendo, vou logo agradecendo. Obrigado pelo viver. Derrama no mundo a fraternidade, que acabe toda a maldade e o sofrer. Sei que sou sua criação, obra de tuas mãos e de teu amor. Não peço que tire de mim a tentação, não quero a solidão, quero o teu carinho. Que eu seja instrumento de Jesus, tenha o mesmo sentimento, mostra-me o caminho. O sol é luz, é dia como seduz. Abençoa-me em nome de Jesus.
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6: Confira a hora certa.
7: 7:04. Estamos iniciando mais uma edição do Repórter TV na manhã desta terça-feira. Hoje é dia 2 do mês de junho do ano de 2026. Hoje é o dia da comunidade italiana em São Paulo. Dia de sair mais cedo do trabalho hoje. Barbaridade. Então hoje é dia de sair mais cedo do trabalho, né? Vamos falar pro Márcio lá o que ele acha, se nós podemos sair mais cedo. Tava aí? Barbaridade. Então hoje é comemorado o dia de sair mais cedo do trabalho. Hoje também é dia internacional da... Hoje é Dia Internacional da Trabalhadora Sexual, Marcelo. Nessa terça-feira também, né? Dia Mundial de Conscientização dos Transtornos Alimentares, né? Também para quem tem transtorno alimentar também. Hoje é o Dia Mundial. Então hoje é um dia estranho, né? Nessa terça-feira, dia 2 do mês de junho do ano de 2026. E a partir de agora, nós vamos juntos até as 9 horas da manhã. O nosso foco a partir desse momento é a informação. Você vai ficar muito bem informado, muito bem informada, né? As principais notícias aqui dentro do Repórter TV. Nós vamos começar daqui a pouco já com a previsão do tempo para todo o estado do Paraná, também para Telêmaco Borba. Caiu um pouco mais a temperatura. E vai cair um pouquinho mais a temperatura essa semana do que nós tínhamos previsão para ontem, viu? Mudou um pouco a previsão para cair mais a temperatura hoje, amanhã e quinta-feira. Já vou falar com detalhes para você. Marcelo Correia trazendo informações de segurança pública, os últimos acontecimentos de Telêmaco Borba e também da nossa região. Cat Neves, girando com a notícia, os principais fatos, também acontecimentos, ela já vai trazer para você. É, Agência de Notícias do Paraná, sempre com um destaque importante. Vamos trazer notícias também, com a participação do Naio, informações do esporte nacional, esporte local. Daqui a pouquinho, Jame Siqueira, da Agência do Trabalhador, atualizando as vagas de emprego para amanhã desta terça-feira, né? E claro que também eu vou trazer um giro de notícias, principais destaques dos jornais pelo país, também daqui a pouco. E claro que a sua participação junto com a gente é muito importante. Já está liberado aqui o nosso WhatsApp, viu? 3910-1230 é o nosso WhatsApp para você interagir junto com a gente. Você que acorda cedo, quem que acorda cedo, né, no dia mundial de sair mais cedo do trabalho? Quem que acorda cedo, né? Você acorda cedo? Então manda um zap aqui pra gente. 3910-1230, tá certo? Programa Repórter TV que só tá começando. Vamos iniciar, né, agora com detalhes, a previsão do tempo e para todo o estado do Paraná.
6: Olá, eu sou Samuel Brown, meteorologista. Esse é o Boletim Semepar Informa com a previsão do tempo para 2 de junho de 2026 no Paraná. Terça-feira com situações bem distintas entre as regiões do estado. Na região metropolitana de Curitiba e no litoral, os ventos oriundos de sudeste transportam umidade do oceano. Por isso, o céu se mantém mais fechado ao longo do dia. Deve garoar e chover fraco por alguns momentos, especialmente na Serra do Mar e nas praias. Temperaturas variam pouco, com baixa amplitude térmica e sensação de frio. No sudoeste, oeste, noroeste e norte, o céu fica com poucas nuvens, devido à presença de um ar mais seco. No amanhecer, nevoeiros podem se formar próximo aos vales de rios, mas perdem força rapidamente. Temperaturas à tarde alcançam os 27 graus, próximo à divisa com Mato Grosso do Sul. No centro-sul e nos Campos Gerais, nuvens baixas e nevoeiros predominam durante a manhã. Ao longo do dia, o sol aparece, mas não chega a esquentar muito. Temperaturas mínimas previstas ficam perto dos 8 graus no sul, já as máximas oscilam perto dos 20 graus. 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
7: Muito bem, 7 horas 9 minutos agora, segundo o Cimepar, a temperatura mínima hoje de 9 graus aqui em Telêmaco, Borba, máxima não deve passar de 20 no período da tarde. Isso amanhã, né, com predomínio de sol. Amanhã, quarta-feira, baixa um pouquinho mais, mínima de 8 na quarta e também na quinta-feira aqui em Telêmaco, Borba. Sexta aumenta um pouquinho, mínima de 10. No sábado, mínima de 9. No domingo, mínima de 10 também. E devemos começar a próxima semana da mesma forma, com períodos de sol, né? Então, não tem previsão de chuva para tão cedo aqui para nossa região. E deve esfriar um pouquinho mais ainda a partir da metade do mês de junho, né? Então, a partir do mês, metade do mês, deve cair mais ainda a temperatura. Neste momento, muita cerração, né, aqui na nossa cidade. Então, o pessoal que vai pegar a estrada, muita neblina, né, perigosa, e as rodovias agora com essa cerração às 7h10 da manhã. Muito cuidado aí nas estradas. Temperatura, de acordo com o Cimepar aqui em Telêmaco, Borba, nesse momento na casa dos 11 graus.
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7: Muito bem, 7 horas 10 minutos, 7h10, muito bom dia para você que está conectando com a gente aqui dentro do Repórter TV nesta manhã. 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Marcelo Correia, como foi as últimas 24 horas, a movimentação, setor de segurança pública aqui em Telêmaco, na região, algum fato que tenha chamado a atenção? Bom dia, Marcelo.
8: Muito bom dia, Jefferson. Bom dia aos ouvintes do programa Repórter TB. Estamos chegando com os nossos destaques nesta manhã de terça-feira, dia 2 de junho de 2026, falando de segurança pública. No Corpo de Bombeiros, nas últimas 24 horas, não tivemos nenhuma ocorrência atendida. Tranquilidade total para a equipe do Corpo de Bombeiros, que não teve nenhuma situação para atender nessas últimas horas. Nós tivemos um caminhão que acabou tombando aqui na PR-160, mobilizando equipes de resgate em Curiúva. Então, daqui a pouquinho a gente vai falar aí a respeito desse assunto. Também ontem, né, aí já no comecinho da noite, por volta aí de 18h45, 19 horas, o avião do governo do estado, né, esteve aqui em Telêmaco Borba, onde veio fazer a transferência de um recém-nascido para um outro hospital aqui da região. Então, o governo do estado do Paraná vindo até Telêmaco Borba e transferindo esse bebê que estava aqui no hospital regional e necessitou aí ir para um outro hospital da nossa região. Também foi um fato que aconteceu aí na noite de ontem, né? Guarda municipal prende indivíduo por tráfico de drogas em Telêmaco Borba. É uma outra situação que aconteceu aqui também na nossa cidade e que daqui a pouquinho a gente vai falar a respeito desta ocorrência. E o que repercutiu ontem, né? Aí para quem assistiu aí jornais na TV, né? Aqui no estado do Paraná, na Band, na RPC, foi um possível disco voador, né? Que apareceu aqui no Paraná, né? Ali na região de Campo Largo, e também teve uma filmagem que o pessoal acabou registrando em Pontal do Paraná, sobre o mar, né? Umas luzes estranhas que subiam e de dentro do mar e desciam. E isso aí repercutiu, inclusive passou no jornal da Band, né, aqui do Paraná, na RPC também deu destaque. Aqui na região de Campo Largo, um jovem, né, no sítio, acabou filmando algo diferente ali nas proximidades do sítio dele, com muitas luzes coloridas, e daí de repente do nada sumia essas luzes. E ele falou que nunca tinha visto aquilo ali perto do sítio dele, que era algo bastante estranho e grande, né? Era um objeto grande, redondo e com muitas luzes coloridas. Então isso aí repercutiu ontem e fica aquela pergunta, né, aquele mistério: será que existe extraterrestre? Será que existe vida aí em outro planeta, Jefferson Abreu e ouvintes?
7: Pois é, então, nesse dia 2 de junho, né,

0: comemorado o dia de sair mais cedo do trabalho, né? E o que você acha, né, dessa situação aí? De se acredita que seja algum OVNI, né? Algum extraterrestre, algum ET baixou lá no meio da floresta, né? Muitas luzes, ele tava parecendo mais um carro de som, né? As cores daquelas luzes. Tuk-tuk, né? No meio da floresta, lá, acho que tava fazendo um sarau na frente, lá no distante, lá, né? Era um carrão, a turma tava assustada, né? Achando que era disco voador que abaixou. Daí eles entrevistaram o carinha lá, ele falou que realmente, né? Pode acontecer, né? Que ele acredita que pode, porque na Terra, no mundo, né? O tamanho que nós temos aí. Tem mais vidas aí, por aí, né? Só que não sabe que vida que é, né? Mas o que você acha? Você que acordou cedo hoje, né? Será que tá chegando os extraterrestres aqui no nosso estado, né? Então fala para nós aí, você que está nos acompanhando. 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Vamos agora chamando a Cat Neves, também com seus destaques para amanhã desta terça-feira. Alô, Cat, bom dia.
1: Muito bom dia, Jefferson Abreu. Bom dia a todos os ouvintes do Repórter TB. Eu, Cat Neves, chegando com os destaques da manhã de hoje dentro da programação. Microcrédito de até 20 mil reais para MEIs e microempresas. Já entramos no mês de junho e com isso reforçamos mais um mês de campanha. Junho Vermelho reforça a importância da doação de sangue. E mais, Paraná amplia tratamento gratuito contra o tabagismo. Mas daqui a pouco eu retorno, Jefferson Abreu, ouvintes do Repórter TB, com as informações completas dentro da programação. Tenham todos um ótimo dia.
0: Certo, obrigado, Cat, pelas informações primeiras aqui dentro do Repórter TB. Daqui a pouquinho com mais detalhes para você, essas informações. 7:18 da manhã, deixa eu falar para você da Mamal, você que vai construir, reformar ou pintar. 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Vou dar um pulinho agora lá na Agência de Notícias do Paraná para amanhã desta terça-feira com informações para você. E o governador Ratinho Júnior confirma mais de 453 milhões para obras em 11 municípios.
2: O governador Carlos Massa Ratinho Júnior confirmou nesta segunda-feira a liberação de mais de 453 milhões e 400 mil reais para 11 municípios. Recursos que contemplam obras e projetos em diferentes fases de execução. Investimentos que beneficiam Jandaia do Sul, Joaquim Távora, Jussara, Lapa, Loanda, Manuel Ribas, Medianeira, Nova Santa Rosa, Paula Freitas, São José da Boa Vista e Telêmaco Borba. Entre as principais iniciativas estão a construção e a ampliação de unidades de saúde, obras em aeroportos, pontes, viadutos, escolas e centros de especialidades. Porém, o governador destacou que a maior parte dos recursos é para o programa de pavimentação rural, que tem levado asfalto para regiões de forte produção agropecuária.
3: Conforme os municípios vão deixando os projetos prontos, o governo vai autorizando o início das obras, as licitações. E são projetos que vai desde a estrada rural pavimentada. Nós estamos fazendo o maior pacote de investimento de estrada, de levar asfalto na zona rural para atender o pequeno agricultor, agricultura familiar, né, regiões que têm uma produção de leite, de frango, de peixe, que é muito importante para escoamento dessa produção. E também programa Asfalto Novo Vida Nova, que é tirar a Dona Maria da poeira, da lama, levando asfalto nos bairros, com galeria, calçada, iluminação de LED, que é um pacote completo, e vai também outros projetos.
2: O maior volume de investimentos foi para Loanda, no Noroeste, num total de R$89.900.000. O prefeito Zé Maria Fernandes disse que os recursos do Estado transformam a realidade da cidade.
4: Em todos os segmentos, né, com esse governador, nós conseguimos investir em Loanda. Estamos mudando a realidade de Loanda, trabalhando cada vez mais em melhoria a qualidade dos nossos habitantes do Paraná e dos nossos munícipes também.
2: O segundo maior pacote foi para Telêmaco Borba, nos Campos Gerais, com mais R$ 85 milhões. O pacote inclui um viaduto sobre a PR-160, a construção de uma nova escola estadual no bairro São Francisco, a trincheira da Vila Osório, além de investimentos na saúde. Somente a nova escola representa mais de R$ 26.800.000. Segundo a prefeita Itamar Araújo, os investimentos ajudam na oferta de serviços públicos.
5: Nós temos várias escolas que são mistas, que elas funcionam município e estado. Essa, nós desapropriamos uma área nobre, fizemos a doação ao governo do estado e será construída a escola Gregório Teixeira, que vai atender uma população bastante significativa de uma área bastante grande. Então é assim, isso só confirma a educação do Paraná, que é a melhor do Brasil. E outros tantos investimentos como o Hospital Regional, as obras de infraestrutura. Telêmaco tem sido muito bem atendida pelo governo do estado.
2: Outra cidade que será beneficiada na educação é Joaquim Távora, no Norte Pioneiro, já que o município recebe um novo colégio agrícola. De acordo com a diretora-presidente do Instituto Fundepar, Eliane Carmona, a unidade vai atender uma demanda regional por formação técnica voltada ao agronegócio.
6: Um colégio agrícola para atender na modalidade de internato, aproximadamente 300 alunos, que vai levar mais prosperidade, mais oportunidade de emprego para aquela região, tanto de Joaquim Távora e toda a região que cerca ali. Um investimento previsto de 25 milhões nessa escola agrícola.
2: Joaquim Távora ainda recebeu mais R$ 13 milhões para equipamentos rodoviários, para implantação de um novo pronto atendimento municipal, para aquisição de equipamentos médicos e para o reforço da frota destinada à saúde. A Lapa, na região metropolitana de Curitiba, somou R$ 46 milhões em investimentos. De acordo com o prefeito Diego Ribas, parte dos recursos, cerca de 15 milhões, vai ser usada para ampliar a área destinada ao desenvolvimento industrial do município.
7: Hoje nós estamos com um trabalho com o governo do estado e com a Potencial. O gasoduto está saindo de Araucária e que vai alimentar o Grupo Potencial na Lapa. Então hoje, com essa expansão do Grupo Potencial, foi disponibilizado 15 milhões agora, né, para a gente comprar em imóveis para novas plantas se estabelecerem na cidade da Lapa. E com o gasoduto, todo mundo sabe que vira uma chave da cidade.
2: A lista detalhada de repasses para cada município pode ser encontrada no site paraná.pr.gov.br/AEN. Repórter Gustavo Vaz.
0: Muito bem, então, informação importante, né, para o estado do Paraná, de forma especial aqui para Telêmaco Borba, os investimentos, né? E é importante sempre destacar, né, porque o pessoal, muita gente esquece, né, do que o governo do estado já fez aqui por Telêmaco Borba, né, nos últimos tempos e ainda em termos de projetos, de infraestrutura, né, o que está acontecendo, o que está ainda por ser feito aqui em Telêmaco Borba, na área da educação, nas escolas, na saúde. Então, um grande investimento do governo do estado aqui para Telêmaco Borba, né, se colocar no papel, e são mais de 200 milhões já. Somando tudo isso com saúde, com escolas, aqui para Telêmaco Borba, na gestão aí do governo atual, né? Então isso é bastante importante a gente estar destacando sempre para você. 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Agora deixa eu dar um giro também com os principais destaques, começando nos sites aqui dos Campos Gerais do Paraná, com o site A Rede, falando das cidades aqui próximas. Saúde de Castro recebe equipamentos com investimentos de 1 milhão. Os mais de 140 novos equipamentos foram oficialmente entregues nesta segunda-feira. Cerca de 200 pessoas participam da segunda caminhada noturna em reserva, olha aí. Segunda caminhada noturna ali na cidade de reserva. Praça Sensorial de Castro será inaugurada nesta quarta-feira. Prefeitura regulariza cerca de 300 casas em Telêmaco Borba. Também, excelente notícia aqui para Telêmaco Borba. Piraí do Sul reforça a educação com entrega de materiais pedagógicos. Jaguariaíva passa a contar com ambulância Alfa do SAMU. Olha o investimento do SAMU ali para Jaguariaíva. Então, não vai precisar a daqui de Telêmaco atender Jaguariaíva, né? Então, agora vai ter a Alfa do SAMU ali para Jaguariaíva. Ipiranga entrega kits esportivos para escolas municipais ali na cidade de Ipiranga. Mais informações. Idoso obrigado a trabalhar 24 horas por dia improvisou dormitório em cabine de caminhão, né? Que coisa. O idoso ainda tinha que correr para conseguir comida. Cenário extremo de degradação, né? Que situação, né? Existindo esse tipo de coisa ainda. Influenciador é investigado por entregar moto para adolescentes para engajar nas redes. É, aqueles sorteios, né? O pessoal faz, o pessoal compra cotas ali no valor de R$1, R$2, né? E concorre a carro, moto. Daí agora um influenciador está sendo investigado por entregar uma moto para um adolescente. O adolescente acabou caindo da moto, né? Pegou a moto e caiu, né? E agora o influenciador está sendo investigado por isso, né? Tem que ficar esperto, né, com esse tipo de coisa. Onça aparece em quintal de casa e é espantado por cachorro da família, né? Os cachorros escoraram a onça lá, falaram aqui, vocês não entram, onça. Eita! O corpo de bombeiro chegou lá e os cachorros já encararam, né, a onça, né? É que essa aqui é uma onça parda, né? Essa onça aqui não... Queria ver se fosse uma onça pintada, vocês encararam, né? Já mandava pra dentro os cachorros, né? Barbaridade. É, mais informações. Tribuna do Paraná. Como alimentos da roça fizeram notas em matemática subirem nas escolas paranaenses, né? Investimento na educação, na alimentação das escolas. É, Banda B da capital paranaense. Mistério, homem encontrado morto no meio da rua com sinais de facadas em Campo Largo, né? Crime lá na cidade de Campo Largo também. Vamos lá, mais destaques. Motociclista é arremessado após batida com carro em cruzamento de Campo Comprido. Mulher baleada pelo companheiro em Pinhais sobrevive e não corre risco de morte. O suspeito tirou a própria vida. Caminhão furtado é recuperado pela polícia. E o suspeito é preso em flagrante enquanto transportava carga. Olheiro com foguete na cintura tenta fugir, mas leva a polícia militar a depósito com 100 mil em drogas em Beco do Parolim. Parolim é lá um bairro lá de Curitiba, né? Então a polícia, o cidadão, em vez de correr para outro lado, correu lá para o lugar que tinha as drogas, né? E daí caiu a casa, né? Eita, barbaridade nessa situação. Muito bem. Exclusivo.

0: Aqui no Banda B, influencer faz revelações sobre a affair com o zagueiro casado do Curitiba, né? Eu que paguei o hotel, né? Diz ela, né? Então, é rolo lá, né? Na capital paranaense, lá com o zagueiro do Curitiba, né? São algumas informações para você, nesta manhã. Esse negócio aqui também tá assustando o pessoal lá do norte, né? Jovem tem perna devorada, né? E arrancada por tubarão em praia. O vídeo mostrou o desespero do pessoal, né? A moça, o rapaz, saiu da água, já sem a perna, né? Lá em Maceió, se não tô enganado. Aconteceu aí essa situação. E um dia antes já tinha outro rapaz, o menino, precisou arrancar a perna também, tirar a perna, ser amputado por mordida de tubarão. E o pessoal vão lá ainda, né? Na praia, né? Se fosse por aqui, né? Ninguém mais ia na praia, né? O tubarão, ali o risco, né? De ter a perna amputada. Agora deixa eu dar um giro, né? Com os principais destaques pelo Brasil nesta terça-feira, dia 2 de junho. Na política, o governo e o Congresso seguem em clima de tensão e negociação em temas estratégicos. Parlamentares discutem medidas ligadas à economia, tecnologia e segurança pública, enquanto novas articulações políticas ganham força em Brasília. Esse destaque é da CNN Brasil. Agora, da agência Reuters. A economia brasileira começou 2026 com sinais de recuperação acima do esperado. Dados recentes mostram crescimento impulsionado pelo consumo das famílias e aumento dos investimentos, mas especialistas alertam que a inflação continua exigindo atenção. Vamos lá agora com a Agência Brasil. No mercado financeiro, a bolsa iniciou o mês de junho em queda, enquanto investidores acompanham decisões econômicas internas e o cenário internacional. Serviços e informações do Brasil no trabalho. A proposta de redução de jornada de trabalho e o debate sobre o fim da escala 6x1 seguem movimentando discussões entre governo, empresários e trabalhadores. O tema permanece entre os assuntos de maior repercussão nacional. Na Agência do Brasil Saúde, o Conselho Federal de Medicina divulgou novas restrições ao uso da DPMMA em procedimentos, né, estéticos e reparadores, a decisão que repercute em clínicas e no setor médico. Agora na Folha de São Paulo, Copa do Mundo de 2026. A seleção brasileira segue em preparação para o Mundial dos Estados Unidos, México e Canadá, aumentando a expectativa dos torcedores pela busca do hexacampeonato. Na Agência Brasil, junho começa com a campanha Junho Vermelho, voltada ao incentivo à doação de sangue em todo o país. Autoridades alertam para a necessidade de reforçar os estoques nos hemocentros brasileiros. Então, esses foram os principais destaques desta terça-feira, né, aqui dentro do Repórter TV, nesta manhã.
1: Confira a hora certa.
0: Agora 7h34.
2: Olha a mensagem!
0: Bom dia.
3: Bom dia, Jeff Sabrina. Bom dia, Marcelo Correia. Bom dia a todo o programa Repórter TV desta manhã fria. Fiz esse programa para todos os ouvintes que estão escutando o programa desta manhã. Fernandina Soura, Valdir, construtor. Guarda patrimonial, todo Douglas, toda a equipe lá da Pedrinho, nosso irmão Coati, eu e minha esposa que tiver sorteio, põe o nosso nome no meio. E a seleção viajou, né? Deus abençoe eles lá, que dê tudo certo, né? Deus abençoe você, Marcelo Coelho, você já sabeu, tamo junto aqui, se tiver sorteio, põe o nosso nome no meio, tá bom? Tamo junto.
0: Então, esse é o nosso amigo Vanadir de Andrade. Parece que deu uma cochiladinha ali, né? Ele foi começar a falar ali, já Já deu uma cochilada, mas esse é o Vanadinho.

0: Toda manhã, ligado aqui com a gente. Daqui a pouquinho o Marcelo já vai apurar ali, segundo informações lá do meu amigo Ronaldo, que está participando aqui com a gente. PR-160, sentido ali a Clabin, ali para a Harmonia, está com trânsito intenso da trincheira, né, da Vila Osório ali, né? Acho que é da trincheira aqui de cima já, né? É, da trincheira até a entrada da Clabin. Então, trânsito lento, né? Então, o pessoal que estiver circulando e for passar por essa região, já vai com tranquilidade, com calma. Não sabemos se é em virtude da serração, se é em questão da obra ali, né? Da Max Taldacher ou algum acidente lá na Pós a Ponte, ou a lentidão do acesso lá na Clabin mesmo, na entrada, né? O que que é. Mas a gente já vai saber nos grupos aí, a gente já vai ter essa informação. E se alguém tiver alguma notícia também, que está ouvindo o rádio, está no carro, está circulando aí para essa região, toma à disposição aqui, pode nos ajudar com informação no WhatsApp 3910-1230, tá bom? Se adiciona aí no teu celular, o 42-3910-1230 é o nosso WhatsApp aqui da Nova Mensagem para você interagir. Então, atenção, trânsito lento, né, aqui da PR-160, sentido Harmonia, neste momento da manhã.
1: Bom dia. Bom dia, Marcelo Corrêa. Pensamento do dia. Tudo passa naquele que me fortalece e que me fortalece é Jesus Cristo. Um abraço para Antônio Corrêa, para Ana Rita Pisequeia, para Dai Moraes e sua família e para todo o pastor Antônio Corrêa, a Ana Rita Pisequeia, a Ana Rita, o Ismael da Luz. A minha homenagem para quem? Para o Zé Fissabeu. Babalidade, Zé Fissabeu. O Marcelo Correia. E tamo junto, meu garoto.
0: Ei, Fernandinho, acordou cedo já. E as figurinhas, Fernandinho? Tem alguma figurinha aí para nós? A Isis está querendo trocar figurinha lá, né? E, Fernandinho, a Isis tem uma figurinha lá que vale 10 figurinhas tua, viu, Fernandinho? Ela tem uma figurinha lá que ela troca por 10 da tua. É, ela tem uma figurinha lá do Memphis Depay, né? Ele é da Holanda, né? O Memphis. Então a Isis tem uma figurinha lá do Memphis Depay, viu, Fernandinho? E a Isis pegou num pacotinho lá, Marcelo. Pegou, tirou num pacotinho lá o Cristiano Ronaldo, o Messi. Figurinha mais difícil, né? Tirou só num pacotinho lá, tirou o Cristiano Ronaldo e o Messi, né? E daí tirou também duas do Memphis Depay, né? Se quem quiser o Memphis, não tiver, vale 10 figurinhas. Essa do Memphis, hein? Bárbaro.
2: Ei, Jefferson, bom dia.
0: Bom dia.
2: Deus abençoe a terça-feira de todos nós aí. Rapaz do céu, é dia de tanta coisa hoje.
0: É.
2: Você tá doido, se essa moda pega, hein?
0: Verdade.
2: A boca não fica boa. É, tamo acordado desde 4 horas da manhã. Você tá doido.
0: É.
2: Graças a Deus aí, todo o santo dia aí. 4 horas já tamo de pé na peleia aí.
0: Verdade.
2: E só vamos embora pra casa depois das 18.
0: É.
2: E o chicote estrala, positivo?
0: Verdade. Bom trabalho.
2: Terça-feira abençoada aí. Hoje vamos sair mais cedo, então. Hoje a boca vai ficar boa.
0: É, então, hoje é dia de sair mais cedo.
3: Bom dia, Jefferson Abreu. Bom dia, Marcelão.
0: Bom dia.
3: Bom dia, Marcelo Correia. Como é que você tá, Jefferson Abreu? Tranquilo e carmo? Firme e forte, Jefferson Abreu? E o Verdão? Como é que tá o Verdão? Tá lá na frente, né? Tá na liderança, né, meu? É nóis, né? Um abraço aí pros palmeirenses aí, ó. Um excelente dia aí pra todo mundo também. Beleza? Segue o líder aí. Segue o líder.
0: É. Esse é o meu amigo JP Palmeirense. Tá animado com o Palmeiras dele, né? E Marcelo, agora o pessoal já mandou foto pra mim aqui que é realmente o trânsito aqui. O pessoal não consegue sair nem aqui da... O pessoal que tá aqui no centro... E que vem sair pelo viaduto para ir para a Harmonia, até a entrada ali por baixo tá parado. É aqui já na saída do viaduto de Telêmaco, né? Para quem sai aqui pela Tiradentes por baixo ali para ir para a Harmonia, até ali tá parado, né? Então o trânsito, mas também o pessoal fala aqui, Marcelo, que todo dia é lento, né, nesse horário, mas hoje superou, né, hoje superou os outros dias, né, então tá muito devagar o trânsito na saída, né, aqui de Telêmaco Borba para Harmonia, né, então isso serve diariamente, né, quem vai para Clabim, para Harmonia, saia cedo, né, porque

0: informação oficial, mas já já a gente vai saber, né, sobre isso, tá bom? 8h, deixa eu dar um alô lá pro Maurício, porque hoje são 7h41 e amanhã tem Feira do Bem aqui em Telêmaco, né? E o Maurício já chega aí trazendo informação. Bom dia, Maurício.
1: Bom dia, Jefferson. Bom dia, Marcelo. Bom dia, os ouvintes do Repórter TV. É, chegamos aí à metade do ano. Graças a Deus, como diz na sua palavra, até aqui nos ajudou o Senhor. E eu tenho certeza que daqui para frente também ele continuará com as mãos estendidas sobre as nossas vidas, nos abençoando. Amanhã, Jefferson, quarta-feira, dia 3 de junho, a partir das 8 horas, nossa Feira do Bem estará ali no Rio Alegre. Às 9h30 no Jardim Europa, 13h30 no BNH e às 15 horas no São Francisco. Quinta-feira, dia 4 de junho, a partir das 8 horas, nós estaremos no Jardim União, 9h30 no Alto das Oliveiras. Às 13h30, após o almoço, nós estaremos na Área 10 e às 15 horas nós estaremos aí no centro. Sexta-feira, dia 5 de junho, a partir das 8 horas nós estaremos no 100 Casas. É, 9h30, Santa Rita e São Luís, após o almoço. 13h30, na Marinha. E encerramos então a nossa semana da Feira do Bem, sexta-feira, às 15 horas no Bela Vista. Venham todos, tragam o seu reciclado, façam a troca consciente, a nossa equipe estará sempre esperando a todos de braços abertos. Lembrando sempre, Jeff, que todo esse material que é arrecadado pela Feira do Bem e pela empresa que faz a coleta porta a porta e a urbana é destinada 100% lá para as cooperativas, Recicla TB e Copa TB. Então, faça a sua seleção, selecione o material, mande ele quanto mais limpo possível, para que as pessoas lá na cooperativa estejam fazendo, então, a destinação correta. Valeu, Jefferson. Um abraço a todos e excelente semana a todos.
0: Tá certo, Maurício. Obrigado aí pelas informações. Então, amanhã já tem Feira do Bem. Se prepare e se organize para esta quarta-feira começar tudo de novo, né? A Feira do Bem, mais bairros aqui da nossa cidade, né? Marcelo estava me lembrando que ontem à noite estava acompanhando, assistindo ali ao vivo. A seleção brasileira já foi pro. Já, inclusive, já chegou nesse horário aqui. Já estão lá nos Estados Unidos, saíram ontem à noite, rumo aos Estados Unidos, né, para amistoso e também para a Copa do Mundo. E saíram batizado, né? Então, o avião, né, os caminhões do. Os caminhões tanque ali de água, né? É, a hora que o avião estava saindo da pista ali, eles batizaram, ligaram os esguichos ali das mangueiras e batizaram o avião, né? Primeira vez que eu vejo isso, né? O avião saiu batizado. Só tão doida, né? Até isso, né? Batizaram o avião, né? Lavaram o avião na saída ali, né? Para o pessoal. Não sei não se vai adiantar até batismo, né? As pessoas estão fazendo tudo para tentar ver se ganha lá, né? Mas não sei se nem com batismo, não sei se vai adiantar, né? Mas vamos torcer, né? Vamos torcer, né, para que tudo dê certo e o Brasil leve essa Copa do Mundo. Então deixa eu mandar um alô aqui pro povo que tá interagindo junto com a gente. Daqui a pouco o Nai já chega também com informações para você nesta manhã. A Odete tá aqui com a gente. Alô, Odete, aquele abraço, bom dia, seu Aceite. Também bom dia, seu Aceite, um abraço. Janice, lá no CEMEI Cândido Portinari, nos ouvindo. Bom dia, Janice. Irmã Francisca, estou na escuta, manda um abraço para todos do São Roque. Coloque meu nome no sorteio, manda um abraço para minha irmã, a Jandira e Lourdes Souza, né? Opa, um abraço para vocês. Obrigado aí pela companhia. Oi, Mari, bom dia. Tudo em ordem? Tudo bem? Tudo tranquilo? Trabalhando já cedo. Obrigado aí pela companhia, né, aqui com a gente. Adão Araújo, bom dia. Eita, Adãozinho, tá lá na Secretaria de Esportes nos acompanhando, hein, Adão? Aquele abraço, bom trabalho para você. O Adão me mandou mensagem, era antes das 6h já, né? Adãozinho acorda cedo. Bom dia, Cidinha, Mulher Maravilha. Só tirou os olhos para baixo da coberta lá, ela, e voltou a dormir de novo, hein, Cidinha? Um abraço para você. Daí ela vai acordar

0: lá por 10 para 11, né? Para participar aqui no Marcelo, né? Lá por 10 para 11, ela manda zap, né? Aqui na emissora, né? Então, um abraço lá para Cidinha. Deixa eu mandar um abraço lá para minha amiga Ana Rita também, né? Ô, Ana Rita! Corre pro trabalho, hein, Ana Rita? Né? Vai chegar atrasado, hein? Agilia, acelere aí. 7h46. É. Daqui uns dias já deve mudar a agência do trabalhador ali para Avenida Paraná. Falando nisso, viu, Ana Rita? Já, a hora que chegar lá, já mandar um alô lá pro meu amigo James Siqueira, né? Já para ele falar para nós daqui a pouquinho aí como que tá a mudança, né? Se já tem data aí para reinauguração da agência do trabalhador, né? Que ela já sai ali da rodoviária nos próximos dias e vai atender ali na Avenida Paraná, onde já era antigamente, né? Tradicionalmente ali a agência do trabalhador, né? Um espaço maior, né? Mas tem... Eita, barbaridade, né? Então... Toda hora comenta. Se somar mais alguma coisa, tem que comentar. Então, a agência do trabalhador, logo, logo, ali na Avenida Paraná. Então, daqui a pouquinho, o James, a hora que o James trouxer informações aí das vagas de emprego, ele já traz informações também a respeito da mudança da agência ali para a Avenida Paraná. Né?
1: Bom dia, Jefferson Abreu, Marcelo Corrêa, Ademir, por cá. Abraço para você, para o Marcelo Corrêa. Viu, Jefferson Abreu? Eu tenho aqui a figurinha do Neymar, Jefferson Abreu.
0: Então,
1: vendo ela nada. Por 15 reais, essa aí ninguém tem. Vendo ela por 15. Quem quiser vir, só vem buscar comigo. Essa aí é difícil de achar.
0: Essa não vale nada, viu, Temer? Não sei, acho que nem vai ter figurinha do Neymar no álbum, né? Ou eles têm um espaço lá pra... Nem vi aí eles têm álbum lá, mas eu não sei se tem espaço para aqueles que entram atrasados na Copa. Não sei, né? Não sei dizer, mas acho que do Neymar não tem. O que eu tenho lá é do Memphis pra trocar, viu? Aceito 10 figurinhas de outra. Quem tiver figurinha pra trocar e quiser do Memphis Depay, algum corintiano aí, é só falar pra gente aí que a Isa já vai correndo fazer a troca, né? Ô, barbaridade, a Ana Rita já tá ouvindo já, né? Ô, Ana Rita! Acho que já dá o recado lá daqui a pouquinho pro Jami, já tá indo. Corra, Ana Rita, já são 7h48, né? Corra lá pra agência do trabalhador, né? Barbaridade. Deixa eu falar, vamos chamar o Naio então para trazer informações aí no seu giro aí do esporte.
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3: Bom dia, Jefferson Abreu, bom dia a todos os ouvintes do Repórter TV. Terça-feira, próxima de feriado já, hein? Tá chegando o feriadão, mas o esporte não pode parar, né, Jefferson? Trazendo aqui para todos as notícias do esporte. E agora, daqui para frente, né, vamos falar muito de Copa do Mundo. Seleção brasileira embarcou ontem, rapaz, e que embarque, hein? Olha, 10 toneladas de bagagem para a Copa do Mundo, acredita aí, Jefferson Abreu? 10 toneladas, rapaz, não é uma mochilinha, não. O Brasil embarca para os Estados Unidos com 10 toneladas de bagagem. A CBF levará a estrutura avançada para tratamento de lesões em cada uma das cidades dos Estados Unidos em que o Brasil atuar. Carga é quase duas vezes maior do que a levada para o Catar. Tá preparado, Brasilzão, hein? Rapaz do céu! A maior Copa do Mundo de todos os tempos exige bagagem reforçada. A seleção brasileira chega aos Estados Unidos nesta terça-feira com cerca de 10 toneladas dos mais variados equipamentos e também produtos. Tanto o volume não é por acaso. Caso avance até a final da competição, em 19 de julho, a delegação brasileira passará 48 dias longe de casa. Rapaz do céu! É muita coisa, né? O peso da bagagem é quase duas vezes maior que a CBF levou para o Catar há 4 anos atrás, Jefferson. Naquela ocasião, a seleção ficou baseada em apenas uma cidade, né? E tinha um enxoval de uniforme menor. Desta vez, há duas coleções diferentes para treinamento. Uma com a marca Nike e a outra com a do Jordan. Ei, Brasilzão, hein? Vamos lá. Não é por falta de bagagem que o Brasil não vai se dar bem, Jefferson Abreu. Não dá para reclamar, né? Eu estava vendo também a estrutura, né, que a seleção brasileira vai ter lá, onde que vai ficar hospedada. É coisa de louco. Um puxadinho do nada ali, chuveirinho, um quartinho pequeno, coisinha simples pro Brasil, rapaz do céu. E ontem, né, o bombeiro, né, com a tradição, jogou água no avião da seleção brasileira. Você sabe por quê, Jefferson Abreu? O voo do Brasil, antes de ir para a Copa do Mundo, recebeu jato de água na pista lá no Rio de Janeiro, no Galeão, né? O avião da seleção passou por um arco de água formado a partir de jatos de dois caminhões de bombeiro que estavam na pista do aeroporto do Galeão. Não se estranhe, isso na verdade é uma tradição no meio da aviação. Esse movimento é chamado de batismo, Jefferson. Quando há um voo muito importante, é comum chamar os caminhões de bombeiros para colocar a água e fazer com que o avião passe por dentro da água. Então tá batizado, tá cheio de coisa para levar, tá preparado, Neymar tá na seleção, né, que é o que a galera queria, né? Eu também confesso para você que eu acredito que vai ser muito bom, né? Muito bom para o Brasil, né? Então, tá aí, né? Brasil cheio de bagagem, Brasil batizado para a Copa do Mundo 2026. Ah, não para por aí, né? A gente precisa continuar com a Copa do Mundo, né? As notícias vão chegando, as curiosidades, né? São Paulo, Botafogo e Flamengo são os clubes brasileiros com mais convocados em Copas na história, Jefferson. Eu sabia disso? Botafogo é o clube brasileiro que mais cedeu atletas para a seleção brasileira na história de todas as Copas do Mundo. Mas quando a conta inclui todas as seleções, outro clube assume a liderança, o São Paulo, com 54 convocados no total. Logo atrás, o Botafogo, Flamengo aparecem lá com 54, cada um, né, convocados para alguma das seleções da Copa do Mundo. Olha, não é somente a seleção brasileira. A seleção brasileira, o Botafogo lidera. Aí, se for para falar das outras seleções, temos aí o Flamengo, temos também o São Paulo, né? Então, aí, curiosidades, né? Então, aqui, ó, vamos aqui com o ranking aqui para deixar você bem informado. Ó, São Paulo em primeiro, 54. Aí segue lá, Botafogo 50, Flamengo 50, Palmeiras 39, Vasco da Gama forneceu 38, Fluminense 33, Corinthians 29, Santos 28, Atlético Mineiro 18. Segue uma grande lista aí que vai embora de clubes aí que forneceram jogadores para as seleções disputar a Copa do Mundo, Jefferson Abreu. Voltamos para TB, né? Vamos para Telêmaco Borba, porque TB também não para, o esporte aqui continua firme e forte. Olha só, agenda de amanhã, semifinal da AMCG, Jefferson Abreu. Convidando aí toda a população, né, para estar ligadinha nas redes sociais. O jogo não vai ser em Telêmaco, infelizmente, né? É a FSG, né, de Ponta Grossa. Ela fez melhor campanha e vai disputar essa vaga lá, né? Lá na casa deles. É jogo único, semifinal, já tá definido o outro time lá. Castro venceu o Tibagi, tá na final da MCG, esperando o nosso ATBF Futsal Telêmaco Borba, que joga amanhã lá em Ponta Grossa. Estarei junto com a delegação amanhã, indo pra PG para disputar essa semifinal, né? Toda a torcida fica aqui em Telêmaco Borba. Na quinta-feira, aqui em Telêmaco, o Sub-17 também disputa a semifinal da MCG também, o Sub-17 nosso também chegou na semifinal como time adulto, só que o jogo é em casa, melhor campanha, né, joga contra Ponta Grossa também, então te lembro que Ponta Grossa, duas semifinais. Amanhã eu trago aí o horário certinho do jogo que vai ser aqui em Telêmaco. E amanhã eu vou trazer um cronograma geral, porque final de semana, Jefferson Abreu, nós estaremos no tradicional Jogos da Juventude, né? Jogos da Juventude, que vai ser em Carambeí esse ano, e nós vamos com toda a nossa delegação, né, de futsal, voleibol, masculino e feminino, basquete, handebol, mais de 80 atletas aí indo para Carambeí disputar esses jogos aí. Importantíssimo, né? Então fica aqui, o esporte não para, de fato, né? Seguimos firmes no propósito de promover o esporte na nossa cidade e trazer as notícias para você que acompanha a programação do Repórter TB. Um abraço a todos, até amanhã, fiquem com Deus, Deus abençoe, e se Deus quiser, amanhã a gente volta.
0: Muito bem, obrigado, Nayo, pelas informações aqui com a gente nesta manhã. O pessoal comentou aqui, o pessoal outros estão perguntando, né, mas por que que o que comemora tanto nesse dia, né? Eu falava no começo do programa aqui que hoje é todos os dias, para quem acorda um pouquinho mais tarde, né? Todos os dias, quando começa o programa, às 7 horas, eu trago as datas comemorativas do dia, né? E hoje é comemorado o dia da comunidade italiana. E também é o dia de sair mais cedo do trabalho, né? Então hoje, terça-feira, dia de sair mais cedo do trabalho. Não sei se não. Agora 8h40 já não vou picar a mula. Marcelo lá por 11 horas também já vai abandonar o barco aqui. Porque hoje é o dia de sair mais cedo do trabalho, né? Nesta terça-feira, né? Barbaridade! E ontem o nosso chefe esteve aí fazendo uma visita também, né? É quase que a gente perguntou pra ele se podia sair mais cedo hoje, né? Daí ele já, né? Ele falou que já ia falar pra nós, pode sair mais cedo todo dia, se vocês quiserem, né? barbaridade. 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
1: Ô Jefferson Abreu, dá um alô pro Fernandinho, lá acho que ele não tem no Neymar. Se ele me der o quinzão, eu só vim buscar aqui no meu serviço. Ô Fernandinho, essa um ele não tem, essa aí é difícil. Essa aí é muito difícil de encontrar, no Neymar é difícil.
0: Então tá bom, se o Fernandinho quiser quinzão, ou quem quiser a figurinha do Memphis Depay, eu troco por 10 figurinhas, né? Eu não, a Isis, né? A Isis que tem o álbum. Quem quiser trocar figurinha com a Isis também, só dá um alô lá que já troca as figurinhas. A Neide Evangelista, bom dia Jefferson, ótimo dia para você, pro Marcelo. Obrigado Neide pela participação aqui com a gente, né? A Cidinha lá, Mulher Maravilha, diz que não tá escutando o programa e não dorme, não vai dormir, já tá na lida. Lá na casa, o quê, Cacidinha? Bom dia, aqui é a Paloma, aqui da Charqueada dos Betins. Olha aí, no Embaú, estamos te acompanhando, vocês aqui com meu esposo Alisson. Ô, minha amiga Paloma, tudo bem, Alisson? Lá na Charqueada dos Betins, tá chegando longe lá na 91,5. Então, um abraço pra vocês, viu? Obrigado aí pela companhia, pela audiência, né? Participem mais vezes, viu, Paloma? Manda zap todo dia para nós aí, registrando a audiência de vocês aí na Charqueada dos Betins. Charqueada dos Betins, eu acho que eu não conheço ainda, né? Eu conheço só Charqueada de Baixa dos Betins. Não sei se é, não tenho nem noção se é perto. Ah, é verdade, Charqueada dos Betins indo para reserva ali, né? Ah, é verdade, né? Lá na região do sítio do Edson das Excursões, né? Do sitião lá do Edson. Então, um abraço, viu, Paloma, pro esposo Alisson, sempre nos acompanhando também. Aquele abraço para vocês, né?
4: Ô, Jeff, bom dia.
0: Bom dia.
4: Bom dia, Marcelo. Bom dia a todos que estão na escuta. Que Deus abençoe a cada um. Figurinho do Neymar, eu, se alguém quiser me presentear, eu não quero. A não ser que me dê um cinquentão junto, daí eu vou querer. Tá

0: bom? Aí, que Deus abençoe a todos. Estamos na escuta aqui, já, de pé na peleja hoje. De pé na patrola aí, pelejando. Tá certo? Deus abençoe.
1: Aí, viu? Então... do Neymar, ele só recebe se der um cinquentão junto, né? De graça, não quer, né? Valdomiro, né? Bom dia, Valdomiro Alves e Camargo, né?
2: Ô, Zé Fissabel, veja aí que horas que você vai estar depois do almoço ali no teu gabinete ali, que eu vou ali levar uma segurinha para vender para você ir, para você ser o álbum da Izzy, marca para mim o lado e para mim aí, tá bom? E sobre a figurinha do Neymar, no momento não, mas eu agradeço o Ademir, né? Mas no momento não tô de boa. Também tem uma figurinha essa para vender para Ademir, só que essa eu quero R$200, Ademir. Daí essa eu acho que você não vai querer, não, mas ela vale 200. Eu também tenho bastante figurinha para tocar também, tá bom? Para toca, para venda, tá bom, já que sabeu?
1: Não vai me furar o couro com as figurinhas, o valor da tua figurinha, viu, Fernandinho? Agora, se você deve ter do Memphis do pai, então já, né? Então já tem lá do Memphis, né, meu amigo?
3: Ô, Jefferson, pergunta pra Isa se ela tem do Neymar. Acho que ela não tem do Neymar, hein? Neymar é difícil. Pra Isa vendo mais barato. Pra Isa eu troco pra ela com umas 10 figurinhas, hein? Eu do Neymar eu pego 10 dela, pra mim já serve. Acho que eu não tenho. Hoje é sobre eu, mas daí pergunta pro Fernandinho qual que é essa figurinha aí do. Essa figurinha aí do. Que ele quer 200, às vezes eu não tenho. Esse cara que falou do Neymar que não tem, eu dou 50 pra não dar um peteleco na orelha.
1: Barbaridade.
4: Jesus amado!
1: Ô, pai amado, vamos um intervalinho rápido, a gente já volta.
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0: Deve saber.
1: Confira a hora certa.
2: Muito bem, 8 horas, 8 minutos da manhã, 8:08, né?
3: Viu, Ademir? A figurinha que eu tenho pra te vender, que ela vale R$200, é o Berga Zene, da Bélgica, tá bom? Ela é valiosa, vale R$200, tá bom?
2: É.
3: A minha figurinha é a figurinha extra.
2: Olha aí, o Fernandinho tem figurinha extra lá.
4: Ô, Jefferson, meu, bom dia, tudo bem?
2: Tudo.
4: Eu queria ver com você, o semáforo aqui do perto do Moura aqui, tá queimado, estragou, porque tá ruim pra gente passar, até a mãe com criança tá passando ali, os carros não param. Estragou o semáforo? Ou aconteceu alguma coisa? Você pode me dizer pra mim, por gentileza?
2: Opa.
4: Obrigado, é a Gislaine.
2: É, eu passei ali sábado. Sábado ou domingo já estava queimado, já estava normal, certo? Então, teve um acidente ali num poste que acabou atingindo a ligação aí desse farol, né? Mas eu vou verificar lá com o pessoal do Tibetran, viu? Para ver como que tá, o que está sendo feito aí nesse local. Realmente, eu passei no final de semana, estava apagado, mas o Marcelo falou que já passou hoje pela manhã, estava funcionando e agora já não está de novo, né? Deve estar com algum problema realmente aí, mas foi bom você nos informar, que eu já vou passar a situação lá para a Secretaria de Ordem Pública, tá bom? Obrigado pela participação aqui com a gente. Deixa eu mandar um alô aqui pro pessoal, que antes das próximas informações aí para você. Bom dia, eu sou Valdomiro Alves de Camargo, moro no bairro Sem Casas, quero participar. Alô, Valdomiro, aquele abraço para você, para a família, obrigado, Nilci. Também, Nilci de Fátima Costa, Sem Casas, né? Também participando aqui com a gente. Obrigado aí pela audiência. O Salim. Bom dia, eu tenho troco por 20 cartinhas.

0: né? O figurinha da Copa, né? Isso aqui é da Copa passada, é montagem ou é... O que, que é isso aqui, Marcelo? Não é nada. É alguma montagem esse aqui do Neymar, né? Figurinha do Neymar, o Salim tá mandando pra nós aqui, hein? A Márcia, coloca meu nome no sorteio, Márcia de São Roque. Deus abençoe a todos vocês. Um abraço, Márcia. Obrigado. Luísa, também tá por aqui, estou ouvindo. Ofereço pra minha irmã Neuza, pra minhas irmãs Silma, Sirlene, a Tia Erondino, pastor Antônio Correia, todos que estão ouvindo. Que é Luísa de Ventania. Oi, Luísa, aquele abraço para você e para a família toda. E obrigado aí pela audiência com a gente no Repórter TV nesta manhã. Marcelo, vamos com informações de segurança pública, os fatos que chamaram a atenção. Daqui a pouquinho já vai aparecer essa situação ali da Harmonia. Parece que é um carro que perdeu o controle ali, teve uma saída de pista ali. Daqui a pouco a gente já consegue mais informações também, mas a princípio não, ninguém se feriu, nada, né? E por isso que o trânsito ficou mais lento nesta manhã aí de terça-feira, né? Mas daqui a pouco a gente já vai receber informação mais oficial. Enquanto isso, vamos trazendo informações de segurança pública, Marcelo.
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2: Vamos lá então com as informações do setor de segurança pública nas últimas 24 horas. Corpo de Bombeiros, como nós destacamos, não atendeu nenhuma ocorrência nessas últimas 24 horas, mas nós tivemos esse acidente aqui na região de Curiúva, né? Que acabou também mobilizando algumas equipes de resgate. Vamos lá então com a informação aqui da página Atento à Rede. Caminhão tomba na PR-160 e mobiliza equipes de resgate em Curiúva. Um acidente do tipo tombamento de caminhão foi registrado na manhã desta segunda-feira, dia 1º de junho, na rodovia PR-160, próximo à primeira ponte no sentido de Curiúva para Telêmaco Borba. De acordo com as informações repassadas ao Corpo de Bombeiros, havia uma vítima ferida e presa às ferragens. Diante da situação, foram mobilizadas as equipes do CIAT e ABS para o atendimento da ocorrência. No entanto, ao chegarem até o local, os socorristas constataram que não havia nenhuma vítima no caminhão, que transportava tanques plásticos. Conforme relatos obtidos pela equipe, o condutor já havia sido socorrido e encaminhado para atendimento médico no município de Curiúva. A Polícia Rodoviária Estadual também foi informada sobre o acidente e realizou os procedimentos necessários da ocorrência. Então, esse caminhão acabou tombando, né, aqui entre Curiúva e Telêmaco Borba, e movimentou aí, né, o resgate nesta situação. Guarda Municipal prendeu um homem por tráfico de drogas aqui em Telêmaco Borba. Durante patrulhamento realizado no bairro São João, os agentes flagraram o momento em que dois indivíduos realizaram uma troca de objetos. Ao perceberem a aproximação da viatura, os dois tentaram deixar o local em direções opostas. Um dos indivíduos começou a andar rapidamente, olhando diversas vezes para trás e mudando de direção de forma repentina. Diante da atitude suspeita, foi realizada a abordagem de um dos envolvidos, sendo encontrada com ele certa quantidade de substância análoga ao crack. Questionado pela equipe, o abordado relatou ter adquirido a droga de outro indivíduo. Com base nas informações obtidas, os guardas municipais realizaram buscas pela região e localizaram o suspeito apontado como responsável pela venda do entorpecente. Ao ser questionado, o indivíduo assumiu ter vendido a substância ao outro envolvido. Diante dos fatos, os envolvidos foram encaminhados até a delegacia de polícia para as providências cabíveis. Situação que aconteceu ali na região do bairro São João. Então são essas as ocorrências dessas últimas horas, né? Não tivemos muita movimentação, uma certa tranquilidade, e as informações que você conferiu junto comigo aqui no programa Repórter TV.
0: Muito bem, obrigado, Marcelo, pelas informações, né? A princípio é um Honda Civic, Marcelo, ali na saída da Clabin, sentido Telêmaco, mas antes da ponte, ainda numa reta, acho que uma saída de pista, um carro, ele entrou no reto, no canto tem a canaleta e foi no barranco, assim, né? Saiu pra frente, pra cima da canaleta ainda, mas não chegou nem a tombar, né? Só saiu da pista, né? Daí agora os órgãos ali de segurança ali estão sinalizando, acompanhando, atenção, né? Então por isso é o trânsito mais lento, né? Mas parece que não justifica tanto, né? Porque é na volta, né? É na volta e ali naquele trecho ainda lá da Harmonia, né? Mas é o fato aí que chamou a atenção, né? Tá certo? 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

0: Muito bem, deixa eu mandar um alô aqui o povo que está participando. Deixa eu ouvir seu... Ô, pastor Antônio Corrêa, tá por aí já cedo, pastor? Pode falar. O que está acontecendo, pastor?
1: Bom dia, na paz do Senhor, meu amigo Jefferson Abreu e Marcelo Corrêa. Estamos na

0: conosco no programa Repórter TB. Um show de informação para você. Quero mandar um abraço pro meu amigão Antônio Castanha, pro Tcheco da Bandeirante, pra irmã Luísa lá em Ventania. Ô, irmã Luísa, um abraço pra senhora, pro seu esposo, pra família aí. Tudo de bom pra vocês aí. Um abraço pro Quatizão da Pedreira, Celso Oliveira, Pastor William, irmão Paulo, irmã Catarina no Embaú, irmão João Maria lá no Barreiro dos Crentes, irmão João Maria, aquele que dorme de noite e descansa de dia. Um abraço pro Dr. Laudeli, Dr. Pastor Laudeli, nosso amigão, proprietário da Tamoio Prev. Um abraço, Pastor Laudeli. Deus abençoe grandemente a sua vida. Pro Presbítero Grilo, lá no Mojoria, o Popular Grilo, um abraço. Esteve conosco cooperando aqui na nossa confraternização da mocidade. Ele, todo o povo do Monjolinho, Presbítero Ronaldo, que está pastoreando lá o Monjolinho. Um abraço para todos. Meu amigo Jefferson Abreu e Marcelo Correia, que cai essa butina por cima da meia.
1: Muito bem, um abraço pro pastor, pro Grilo, lá do Monjolinho, né? Tá nos ouvindo. Monjolinho, Ortigueira também, lá na região de Ortigueira está lá o Grilo, né? O presbítero Grilo, né? É, o presbítero Cricri, né? Lá do Monjolinho, sempre nos acompanhando. Agora há pouco já ligaram lá pra gente de Charqueada dos Betins, também o pessoal nos ouvindo essa manhã. Obrigado vocês aí pela companhia junto com a gente.
2: Bom dia, Marcelo. Bom dia, Jefferson.
1: Bom dia.
2: Que Deus abençoe grandemente vocês. Amém. Todos aí da rádio, os ouvintes. Quero agradecer porque sou moradora na Vila Rural. Uhum. E antes mandava mensagem, né? Uhum. Falando da falta de água, que estava muito difícil. Agora, mandando mensagem para agradecer, porque eu creio que teve a ajuda de vocês também, que fizeram um outro poço. E graças a Deus que agora temos água. Água mineral, dá para se dizer assim, né?
1: É.
2: Que Deus abençoe, que continue sempre com muita água. Muito obrigada por tudo.
1: É, obrigado a você pela confiança aí no nosso trabalho, né? E agradecer o pessoal lá da, principalmente a prefeita, né? É, o secretário de obras, o Paulinho, toda a equipe lá de obras, que solicitaram, né, a aquisição de um novo poço artesiano. E essa aquisição foi feita em regime de urgência, né? Porque tem todo aquele processo moroso, de licitação, demora. Em virtude, né, da necessidade ali da Vila Rural, do problema ali que eles estavam enfrentando com o poço, né, a gente conseguiu ali com o serviço, né, de um novo poço em regime de urgência, né, com dispensa de licitação, tudo dentro da lei, legal, né, existe essa possibilidade de dispensa de licitação quando é algo específico, de emergencial, que é o caso lá da Vila Rural. Então agora eles concluíram lá o poço artesiano, então agora não deve faltar água, né, por um tempo lá para o povo, né? Mas claro que mesmo assim é bom não esbanjar água, né? Usar da forma equilibrada, né? Porque de repente pode ter problema novamente, né? Então agora estão com dois poços de artesiano lá na Vila Rural para atender o povo, né? É também agradecer aquela galera lá da Secretaria de Obras, todo dia com o caminhão pipa lá. 50, 60 mil litros de água despejando na caixa do povo lá, todo dia, né, para amenizar o impacto até que fizesse o poço. Agora concluiu o poço, né, agora tá todo mundo tranquilo lá na Vila Rural, né? Muito bem.
3: Bom dia, Jefferson.
1: Bom dia.
3: Eu queria saber, então foi na sexta-feira, teve uma entrega dos documentos aqui da
1: Jardim União.
3: Da terra aqui do Jardim União. Ah. E eu não fui pegar. Eu queria saber agora onde que é que a gente vai para retirar a escritura. Uhum. Você podia responder para mim, por favor? Deus abençoe.
1: Amém. Você vai ali no setor de habitação, ali na rodoviária, né? Conversa lá com o... Lá quem que tá lá? É o Robson, né? Não, o Robson não. Ali é o... Não é o Trindade também? ali no setor de habitação. Já vamos ver quem que é o responsável ali, mas é ali na rodoviária, tá bom? O pessoal ali estão com os documentos, né, de quem não retirou lá na Casa da Cultura, aí no evento, né? Quase 300 documentos foram entregues aí para a população. Gente ali que estava com 30, 40 anos, com terra, documentação de terreno ali, pendente, né, de forma irregular, podemos dizer assim, porque se não tinha o documento, né, não podia negociar, não podia passar para o filho, né? E agora, todas essas 300 pessoas, praticamente, com documento regularizado, pode vender, pode investir, agora tem documento, terreno, né? Pode fazer negócio, pode passar para os filhos, né? Então, é o documento, é o terreno, é a casa que agora é de vocês, de fato, né? Isso é importante. Quem que não quer ter sua casa própria, né? E agora, essas 300 famílias têm a sua casa própria, seu terreno próprio, né? Que eles podem fazer o que quiser, né? Porque está tudo regularizado, né? Isso é importantíssimo, né? E para nossa cidade levou tempo para que se consiga fazer tudo isso. E tem mais ainda, que tá... é o Dedé lá na, viu, dona, o Deusdete lá que trabalha na rodoviária, que vai atender vocês ali e passar certinho as informações para você receber documentos, tá bom? Então, vamos chamar o Alfredo. Ô, Alfredo, você tá chegando aí já?

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0: Muito bem, então foi o meu amigo Alfredo falando lá da Casa Sul.
2: Bom dia, Jefferson.
0: Bom dia.
2: Bom dia, Marcelo. Bom dia para todos que estão ouvindo seu programa aí. Estamos na escuta aqui, Jefferson.
0: Grande.
2: Sobre os comentários, sobre as notícias, sobre o programa de vocês aí. Graças a Deus, estamos tudo bem. Jefferson, eu vou fazer só uma pergunta para você.
0: Pode perguntar.
2: É, a respeito do evento que aconteceu na Praça da Família, a gente sabe que causou uma imagem muito negativa isso aí para todos, e inclusive para o coordenador, entendeu? Desse programa, desse show. E ele tinha um objetivo, né? Era arrecadar alimentos e tal pro povo aí. Então, minha pergunta para você é o seguinte: o que que a prefeitura, você é o nosso vice-prefeito e cremos aí no seu potencial, que tem ajudado muito o povo, né? E esse é um dos objetivos que você mesmo propôs na campanha.
0: Sim.
2: E o que que se pode ser feito para nós para resgatar essa imagem que Telêmaco Borba ficou com relação a isso? Porque a divulgação houve, né? E tanto para o responsável do show como para a prefeitura também. Porque foi liberado espaço, daí houve algumas falhas, houve. O que pode ser feito para que esse show volte a acontecer aqui em Telêmaco Borba, para mostrar para a população que Telêmaco Borba é uma cidade também que deve ser respeitada, com policiamento, com tudo lá organizado. E eu quero ver se esses vândalos, esses vagabundos, vão lá atrapalhar de novo. Fazer de propósito isso aí já. O que você pode explicar para a gente? Um plano, alguma coisa aí mais para frente, para não ficar com essa imagem totalmente negativa aí para Telêmaco Borba. Um abraço para vocês aí, bom trabalho e vamos que vamos.
0: Tá certo, meu amigo Osias, né? Você falou bem, né, nessa preocupação, porque ontem repercutiu em todo lugar, né? Os jornais, na RPC, o pessoal divulgando, falando sobre a confusão que aconteceu, né? Dizer assim,

0: por parte do organizador, né, o que que acontece? Realmente, o intuito dele foi bom, né? Foi promover a cultura, é uma cultura diferenciada de rima. E eu lembro até que eu mesmo fui no São Silvestre alguns anos atrás, Marcelo. Marcelo, acho que tava junto, se não estou enganado. Os meninos lá no São Silvestre lá convidaram eu para gravar uma rima lá. Eu gravei, divulguei também a rima da piazada. Então, rapaziada inteligente, né, que faz isso, né? Porque para você fazer uma rima ali na hora, criar na hora, não é qualquer um que sabe fazer isso, né? Então é uma cultura, né, que o pessoal estava querendo promover ali na Praça da Família, né? Então o objetivo social de arrecadar alimento, né? Então nesse aspecto não tem problema nenhum. Para que aconteça isso, Osias, um organizador de um evento desse, ele encaminha um ofício para a Secretaria de Cultura para solicitar a utilização do espaço, porque é um evento particular, não é um evento público, não é um evento da prefeitura, não foi a prefeitura que organizou, né, o evento. Então qualquer pessoa que queira criar um evento, fazer um evento de qualquer natureza, eles fazem um ofício para utilizar o espaço público. Não precisa pagar, é gratuito, né? Então ele só comunica, né, a prefeitura, né, que vai fazer aquele evento. Outras questões que vai acontecer no evento, como questão de segurança, cabe ao organizador, né, comunicar, né, os órgãos de segurança, a Guarda Municipal, a Polícia Militar, pedindo apoio, né? Então eles, quando envolve multidão, envolve pessoas, é importante que essas pessoas encaminhem esse comunicado. Para quê? Para que a Guarda Municipal, a polícia esteja presente. E eu vou dar um exemplo, Marcela, e esse pedido tem que ser feito pelo organizador. Eu vou dar um exemplo lá da DTB, no Furtadão. Cada jogo da DTB, do futsal feminino, cada evento que acontece, a DTB é uma associação, não é da prefeitura, é uma associação. Eles têm que enviar um ofício para a Polícia Militar, porque a Polícia Militar esteja lá presente, né, durante o evento. Então, forças de salvamento, a DTB tem que contratar uma ambulância particular para que esteja lá, para que se for necessário algum atendimento de médico, esteja lá. Então, isso é uma função do organizador do evento fazer isso. Se não fizer, a polícia pode passar? Pode passar, mas eles estão fazendo a sua ronda pela cidade. Se acontecer alguma coisa, eles são chamados e vão. Mas é diferente de você fazer um comunicado oficial para eles pedindo apoio, para que eles possam estar lá no evento, proporcionando mais segurança. E segundo a Polícia Militar, esse comunicado antecipado não foi feito, né? Então eles foram lá quando foram chamados, quando aconteceu alguma coisa, estavam fazendo, né, policiamento e foram até lá para promover, dispersar o pessoal, e daí a ação deles, da Guarda Municipal, aconteceu. Então eles não foram comunicados antecipadamente, né, Marcelo?
1: Jefferson, falando sobre isso, né, a gente teve até um ouvinte que no dia que a gente trouxe a informação ali daquela briga generalizada, teve um ouvinte que mandou um áudio aqui até criticando, né, as forças de segurança, porque a polícia não estava lá. Então a gente vai ouvir aqui um áudio de uma policial militar falando em nome do 26º Batalhão e explicando do porquê a polícia não estava ali, né, no evento.
2: Nesse último sábado, durante o evento Hip Hop das Ruas 042 em Telemaco Borba, a Polícia Militar percebeu que não foi previamente avisada sobre o evento e que, devido à grande concentração de pessoas, reforçou o policiamento na região e que, em determinado momento, um grupo de indivíduos se envolveu numa briga generalizada, sendo necessário utilizar instrumentos de menor potencial ofensivo para manter a ordem. Posteriormente, essas pessoas que estavam envolvidas nessa briga realizaram um disparo de arma de fogo contra outro jovem, causando-lhe lesão corporal. A maior parte dos indivíduos que estavam no evento e também na organização não eram da cidade de Telemaco Borba. Todos que estavam envolvidos na situação foram identificados e toda a situação foi repassada ao Ministério Público. E por fim, a Polícia Militar reforça que eventos que envolvam uma grande quantidade de pessoas devem ser previamente avisados aos órgãos de segurança para que seja feito um correto planejamento e consiga manter a segurança de todos.
0: Muito bem. Então, foi bem claro, né, por parte da polícia, né? eles não estavam no evento, mas estavam ali próximos, porque perceberam, né, o volume de pessoas, né, que estavam ali naquele local. Então, aquilo que eu falei, confirmado agora, viu, Osias, pela policial, a respeito desse fato. Eu vou conversar com o secretário de Cultura, que é o Ellison. Eu vou convidar para que ele venha aqui com a gente, viu, Osias, para que a gente possa falar sobre outros eventos.

0: né? Não foi ali na, no momento, foi depois que aconteceu, que outro jovem ficou ferido também, mas é algo isolado. Agora, é, infelizmente, dessa forma, o que pode ser feito, Zias, e até eu vou conversar com o próprio secretário Ellison, que é o secretário de Cultura, vou trazer ele aqui no programa para a gente falar, é alguma forma, é, não sei se existe, preciso confirmar, de o município só liberar essa licença, né, para evento dessa natureza, mediante já o comunicado prévio dos organizadores aos órgãos de segurança, né? Confirmar, você já foi comunicado, né, o bombeiro, já foi comunicado, né, a guarda municipal, a polícia militar, a polícia civil sobre o evento? Foi? Então nós vamos liberar agora o espaço. Então acho que é o que pode ser feito, Osias, até para inibir ou prevenir outras situações, é essa autorização da utilização do espaço depois que a organização já tiver comunicado os órgãos de segurança. Se é algo que eu estou falando agora, não sei se isso já aconteceu, creio que não, né? Se já era uma exigência, não era porque não, as forças de segurança não tinham sido comunicadas, né? Mas de repente, para nós mesmos, né? E para a Secretaria de Cultura, é só autorizar a liberação do uso do espaço mediante a comprovação do comunicado das forças de segurança para que eles possam dar apoio, né, mais ostensivo, e numa situação daquela que envolvia muita gente, um grupo maior de policiais no local, né, como é feito outros eventos, né? Então acho que é uma alternativa, né, para inibir que um fato como esse se repita. Agora, tem situações que mesmo com a polícia, o pessoal quebra o pau, né? Mesmo com a polícia perto. Mas já inibe de uma situação mais grave, né? A polícia, pelo menos, ser notificada antecipadamente. Por que que eu digo isso, Marcelo? Porque quando a polícia é notificada antecipadamente, ela pode ajudar até na própria organização, né? Para como faz, né? De que forma se estruturar, quantos policiais eles precisam levar lá no local. Ah, nós temos uma expectativa de 200 pessoas. Então a polícia já se organiza também com um número suficiente de policiais no local, né? Então, de repente, é uma forma também de auxiliar todo mundo, né? Ninguém é contra o evento, absolutamente, né? É só esse fato isolado que aconteceu de pessoas estranhas ao evento que promoveram esta situação. Então, numa próxima oportunidade que um evento desse aconteça, né, a organização seja feita de uma melhor forma possível, né? Mas eu vou convidar o secretário Ellison para estar aqui com a gente para tratarmos deste assunto e ver como se faz, né, para organizar de forma melhor.
1: É isso aí, Jefferson. Gostei muito da sua explicação e isso vale muito para a população ouvir. Essa questão aí que você é uma decisão já, eu acho que parte de você. Essa comunicação aí, então, quando tiver esses eventos, formalizar tudo, e daí a prefeitura, no seu órgão competente, verificar se está tudo dentro dos procedimentos para que aconteça, né, o evento. Gostei muito, muito obrigado aí pela sua explicação, e é assim mesmo. Então, agora o povo em geral está ouvindo aí, da sua parte mesmo, a essa decisão. Isso aí é o que vai funcionar daqui para frente. Beleza, um abraço aí, bom trabalho aí para vocês aí.
2: Bom dia, Jéssica Abreu, bom dia. Deus abençoe o nosso dia. Hein, Jéssica Abreu? Eu acho assim também que muitas vezes aí esses pesados estão crescendo empolgados, emocionados. Os pés do show não tem culpa, porque o show era da hora, a rima é da hora. Que esses piazados aí estão crescendo aí e tem que ter mais noção que se pega num tiro, pega numa pessoa inocente que tinha criança ali, ó. Igual eu falei, minha mãe tava lá, tinha meu sobrinho pequeno, criança que tava lá vendo. Esses piazados tem que sair da casa já ciente que é pra curtir a festa de boa, tranquilo, não pra sair pra brigar, porque as mães também.

0: casa tem que estar explicando pro filho que adolescente, isso aí não é para brigar, arrumar dor de cabeça. Imagina certo uma pessoa inocente e vão arrumar dor de cabeça para o resto da vida deles. Deus o livre, hein? Esses pesados tem que ter mais ciência na cabeça. Estão crescendo aí o quê? Vagabunda é ela aí, ó. Esse jaguar é ela aí, ó. Tem que prestar atenção no que estão fazendo, hein? E se certo uma pessoa inocente, Deus o livre, certo lá no meu sobrinho, na minha mãe lá. Daí arrumar uma dor de cabeça pro resto da vida deles.
1: Muito bem, né? Deixa eu ver aqui quem que tá falando aqui comigo. A Lígia. Alô, Lígia, bom dia. Obrigado aí pela participação aqui com a gente. Vamos chamar a Cat para trazer informações no seu Giro de Notícias.
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3: 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Microcrédito de até 20 mil reais para MEIs e microempresas. Começamos aí falando de uma excelente oportunidade para quem empreende ou deseja ampliar o seu negócio aqui em Telêmaco Borba. O Fomento Paraná está disponibilizando o programa Microcrédito Fácil, que oferece financiamentos de até 20 mil reais para microempresas, microempreendedores individuais e também empreendedores informais que possam se formalizar como MEI. Os recursos podem ser utilizados para reformas, ampliações, a modernização de instalações, a compra de equipamentos, móveis, máquinas, computadores, softwares e até mesmo, olha, para capital de giro. Outro benefício importante é o programa Banco da Mulher Paranaense, que concede desconto de até 7 pontos percentuais na taxa anual de juros para empreendimentos liberados aí por mulheres. Além disso, empreendedores que participam de cursos de capacitação em gestão também podem obter condições ainda mais vantajosas. O prazo para pagamento é de até 36 meses, com carência de 3 meses para começar a pagar. Maiores informações podem ser obtidas pelo WhatsApp 429-9908-0282, por meio de agendamento no aplicativo Telêmaco Digital. E se investir no seu negócio é importante para construir o futuro, investir na solidariedade pode significar salvar vidas. Vamos falar do mês de junho? Junho Vermelho reforça a doação de sangue. Então começou o Junho Vermelho, mês dedicado à conscientização sobre a importância da doação de sangue. O EMEPAR está fazendo um apelo especial para doadores dos tipos O positivo.

0: e O negativo, que apresentam a redução nos estoques em diversas regiões do Paraná. Então, o sangue O negativo possui uma característica muito importante. Então, ele pode ser utilizado em situações de emergência, quando não há tempo para a realização dos testes de compatibilidade. Já o O positivo é um dos tipos mais utilizados pelos hospitais devido à grande demanda de pacientes que necessitam de transfusões. Então, a Secretaria de Estado da Saúde destaca que uma única doação pode beneficiar até 4 pessoas, então após a separação dos componentes sanguíneos. Os estoques abastecem mais de 380 hospitais paranaenses e são fundamentais para cirurgias, para transplantes, tratamentos oncológicos e atendimentos aí de urgência e emergência. E para doar, é necessário ter entre 16 e 69 anos, pesar mais de 50 quilos, estar bem alimentado, descansado e apresentar aí um documento oficial com foto. Um gesto simples, rápido e que pode fazer toda a diferença na vida de quem precisa. E falando, Jefferson, em saúde, em qualidade de vida, a próxima informação é um alerta para que quem... Olha, deseja abandonar um hábito que ainda causa milhares de doenças todos os anos. Vamos falar de tratamento gratuito, vamos falar de campanhas contra o tabagismo. A Secretaria do Estado da Saúde informando que o Paraná ampliou esse acesso ao tratamento gratuito contra o tabagismo e hoje já conta com atendimento entre 336 municípios. Então, o serviço está disponível pelo Sistema Único de Saúde, o SUS, e oferece todo o acompanhamento especializado para pessoas que desejam parar de fumar. Então, entre os atendimentos realizados no estado, mais de 6 mil paranaenses participaram dos programas de cessação do tabagismo nos últimos meses. Então, além das orientações, grupos de apoio, o tratamento pode incluir adesivos de nicotina, gomas, pastilhas e medicamentos específicos para auxiliar no combate à dependência. Então, os especialistas reforçam que o cigarro continua sendo um dos principais fatores de risco para doenças cardiovascular, então respiratória e diversos tipos aí de câncer. Então, um alerta também vale para os cigarros eletrônicos, tá? Também os chamados cigarros eletrônicos que apresentam uma alta concentração de nicotina também e podem causar danos sérios à sua saúde. Então, para quem deseja parar de fumar, pode sim procurar a unidade básica de saúde mais próxima, né? E buscar informações sobre os grupos de tratamento disponíveis gratuitamente pelo SUS. E assim, nós vamos encerrando a nossa participação na manhã de hoje, terça-feira, e nosso encontro marcado amanhã, metade da semana já, manhã de quarta-feira. Tenham todos um ótimo dia.
1: Tá certo, bom dia, obrigado, Cat, pelas informações. 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
1: Alô, meu amigo James, bom dia. Opa, já tá chegando o James lá, né? Opa, aí sim, hein? Agora, inclusive o James já vai falar pra gente, né, a partir de agora, a respeito tanto das vagas de emprego da Agência do Trabalhador aqui de Telêmaco Borba, como também ali da nova agência na Avenida Paraná, instalando em breve, algumas dúvidas da população a respeito da nova instalação.
3: Bom dia, Jefferson. Tudo em ordem? Tudo. Então vamos, né? as vagas na Agência do Trabalhador. Começamos com uma vaga de atendente balconista para a padaria. Uma vaga de atendente balconista no ramo de alimentação. Uma vaga de atendente balcão, padaria de supermercado. Uma vaga de auxiliar de confeitaria. Uma vaga de auxiliar de padeiro. Uma vaga de auxiliar de vidraceiro. 4 vagas para borracheiro, para caminhões. Uma vaga de caseiro para trabalhar no município de Curiúva. Uma vaga de consultor de vendas na área financeira. 2 vagas de cozinheiro. 3 vagas de eletricista automotivo. Uma vaga de enfermeiro. Uma vaga de embalador à mão para mercado atacadista. Vaga exclusiva PCD. Uma vaga de fiscal de loja. Uma vaga de inspetor de soldagem com certificação. Uma vaga de instalador, reparador de redes telefônicas. Uma vaga de jovem aprendiz com ensino médio completo, primeiro emprego. Uma vaga de laminador de madeiras com experiência. 6 vagas de mecânico para manutenção, caminhão a diesel. 8 vagas mecânico auxiliar para caminhão, mecânico a diesel. 3 vagas, mecânico auxiliar, oficina, manutenção de caminhões. 5 vagas de monitor de cobrança. 2 vagas de motorista carreteiro, transporte de combustível para viagem. 1 vaga de motorista entregador para loja de materiais de construção. 1 vaga de operador de caixa. 1 vaga de operador de pá carregadeira. 2 vagas de pedreiro profissional. 1 vaga de representante técnico de vendas, 3 vagas de salgadeiro, 4 vagas de soldador para caminhões, 1 vaga de supervisor de açougue, 1 vaga de enfermeiro socorrista, 1 vaga de vendedor pracista e 1 vaga de vidraceiro. Temos também, né, vagas para um novo supermercado. Essas vagas são: uma vaga de conferente de cargas e descarga, uma vaga de coordenador de RH, uma vaga de encarregado de hortifruti granjeiros, uma vaga de encarregado de frios, uma vaga de gerente de loja, uma vaga de subgerente de loja e uma vaga de supervisor de açougue. Para a cidade de Cianorte, Paraná, uma vaga de encarregado de supervisor de obras, uma vaga de operador de retroescavadeira, uma vaga de operador de mini retroescavadeira, uma vaga de operador de rolo compactador e uma vaga de trator de esteira. Para Castro, precisamos de 10 pedreiros. Para Maringá, 7 pintor para a área da construção civil. E para Apucarana, uma vaga de operador de trator florestal. Então essas são as vagas, né, que temos no dia de hoje. O trabalhador interessa, ele vem até a agência, né, com o currículo em mãos para que a gente possa encaminhar para a entrevista. Lembrando, né, Jefferson, que a gente continua no terminal rodoviário e em breve estaremos mudando de local. Beleza? Bom dia!
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1: Muito bem, obrigado, James, pelas informações lá da Agência do Trabalhador. Então, em breve, novo local, novo endereço, né? Logo vai ser definido, logo vai ser falado a respeito da mudança de local aí da Agência do Trabalhador aqui de Telêmaco Borba. Ô, salve, Lina, bom dia.
5: Bom dia, Jefferson. Bom dia, Marcelo. Uma linda terça-feira para vocês aí da rádio, para todos os ouvintes que estão escutando, que Deus abençoe muito. E tudo de bom, Marcelo. Tamo junto.
1: Ô, dona Salvelina.
5: Tamo junto, Jefferson. Tamo junto.
1: É, isso aí que é importante, né, Marcelo? Isso que é importante. Isso que é importante. Grande dona Salvelina. Amiga nossa, e sempre participando aqui com a gente. 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Já preparou a música aí pro programa, para abrir o programa aí? Qual que vai ser a música aí de abertura da Paul McCartney? É,

0: partir do dia 24, dia 22 de junho, agora é comigo então, Marcelo? Então, Marcelo vai tirar férias, vai descansar, né? E eu vou pelar o peito. Marcelo é esperto, né? Eu fui tirar uma folga lá de, nessa data aí, mais ou menos. Daí, 1º de julho, né? Daí a hora que eu cheguei ali pra chefia, eu falei, ó, quero dar uma descansada. Não, agora é o Marcelo que vai descansar. Você é depois do Marcelo, né? Eu falei, então tá certo, né? Então o Marcelo vai, depois eu vou. Então a partir do dia 22, se não tô enganado, né? Dia 22, 23, né? É agora, dia 22, né? E... Não, é de 22 de junho a 11 de julho, né? Que daí depois do dia 13 de julho, daí é minha vez, né? Mas é nesse prazo aí eu que vou ficar aqui no Manhã Total, né? Das 7 até meio-dia, né? Aqui dentro da programação aí com vocês. Pessoal, um grande abraço, um ótimo dia, até amanhã, se Deus quiser.
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2: 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Bom dia, Marcelo Correia.
3: Bom dia.
4: Bom dia.
3: Bom dia.
4: Bom dia.
3: Bom dia.
5: Bom dia aí, rapaziada. Ó, o pão. Bora, o café da manhã.
6: Bom dia pra todos vocês, tigrada.
4: Muito bom dia, 9:08. Confira aí comigo a hora certa nesta manhã, 9:08. Aumente o seu volume.
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4: Você está muito bem, você está ligado e sintonizado com a rádio Nova Mensagem FM 91,5, transmitindo de Telêmaco Borba, Estadão do Paraná. E a partir de agora, estamos iniciando mais uma edição do meu, do seu, do nosso programa. É o Manhã Total que está só começando. Muito bom dia para você, meu amigo ouvinte, que está aí numa boa, tá tranquilão, tá aí no aconchego da sua casa. Muito bom dia para você que já está na lida, na correria, no batente, aí no seu local de trabalho. Muito bom dia para você, meu amigo motorista, que vai me dando aquela carona no seu carro, no seu caminhão, na sua máquina. Bom dia aos internautas, amigos que estão conectados com a gente, ouvindo pelo site da emissora aí no seu computador ou através do aplicativo no seu celular. Bom dia a todos, uma ótima sintonia, uma excelente terça-feira. Hoje é dia 2 de junho de 2026 e a partir de agora, na sua agradável companhia até o meio-dia, eu mesmo por aqui juntinho com você, Marcelo Correia, sempre contigo.
8: Olha aí, ó.
4: Estamos chegando, estamos iniciando o Manhã Total, trazendo boa música, informação, alegria, descontração, entretenimento e, é claro, a sua participação que não pode faltar de jeito nenhum. Daqui a pouquinho vamos atualizar a previsão do tempo e a temperatura para o dia de hoje. Vamos conferir algumas informações dentro do Giro de Notícias. Às 10 da manhã tem momento especial de fé e de reflexão. Uma mensagem do coração de Deus para o nosso coração. E o nosso programa, como sempre, vem recheado de boa música, hein? Canções do passado, flashback, boas recordações.
9: Ah, que saudade! Ai, ai, ai.
4: E aí, pessoal, tudo bem com vocês? Passaram bem de ontem para hoje? Dormiram bem? Descansaram bem? Estão aí prontos, preparados, animados, com muita fé em Deus para iniciar um novo dia? Eu espero que sim, hein? Vamos lá, então. Sempre crendo, confiando e acreditando. Dias melhores virão!
9: Ainda vou melhorar.
4: E a partir de agora tá liberado aqui o WhatsApp, hein? Tá liberado aqui o nosso WhatsApp para você interagir comigo aqui no Manhã Total. Manda para cá mensagem de texto, manda para cá mensagem de áudio. Fale comigo! 42-3910-1230.
10: Olha a mensagem!
4: 42-3910-1230.
11: Mande áudio, mande áudio. Não manda escrevendo, não. Mande áudio, por favor.
4: Pode mandar áudio também, solte a voz. É, dê um tostão da sua voz aqui no Manhã Total. Ou então, fale com a Eduarda lá na recepção. 42-3910-1200. 42-3910-1200. 9:11. Vamos abrindo as cortinas musicais desta programação.
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2: 9:16, 9:16 nesta manhã de terça-feira, começamos com Paul McCartney, abrindo a nossa programação, trazendo o melhor do flashback no seu rádio, canções que trazem boas recordações, que fazem você voltar ao passado, viajar no tempo. É aqui sempre o melhor do flashback no seu rádio, hein? Aquele tempo que as canções realmente valiam a pena, né? E é só o começo, porque até o meio-dia tem muita música boa pra gente curtir juntos aqui no Manhã Total. Manhã agradável, temperatura gostosa nesta terça-feira, solzinho já vem chegando por aí, né? Céu azulzinho, um dia maravilhoso que Deus está nos proporcionando. E eu quero saber se está tudo bem com você, se você está animado, se você está pronto e preparado para viver e desfrutar mais esse dia que você está ganhando aí de presente, hein? Então vamos lá, pessoal, sempre com alegria, com gratidão, vivendo mais esta terça-feira, sempre com aquele sorrisão aí no rosto, né? E o pessoal tá por aqui, ó, o WhatsApp já tá bombando, a Maria Eugênia tá na sua correria aí trabalhando, né, como motorista de app, transportando seus passageiros e dando carona aqui pra nós. Obrigado, Maria Eugênia, bom dia, bom trabalho, obrigado pela carona. Dona Vera aqui do Bela Vista, bom dia, Marcelo, gostaria de saber aonde a gente fala sobre iluminação pública. Tá queimada outra vez a lâmpada, agora tem um WhatsApp aí, Dona Vera, tem um WhatsApp aí que manda, a senhora manda direto lá pro pessoal e o pessoal já providencia lá a troca, tá bom? O pessoal já programa a troca pra senhora. Daqui a pouquinho eu passo pra senhora aí o WhatsApp agora da iluminação pública, né? Setor de iluminação pública da prefeitura, eles criaram esse WhatsApp para agilizar e facilitar também para as pessoas solicitarem a troca de lâmpada queimada, lâmpada com defeito, né? Então daqui a pouquinho eu já mando para a senhora aí o contato do WhatsApp. Quem mais está chegando por aqui? Bom dia!
3: Bom dia, Marcelo.
2: Olha ela aí, ó.
3: Bota meu nome no sorteio. Manda um abraço pro meu vô Capote e pro meu pai que tá lá na Vessoares.
2: Muito obrigado. Essa é a princesa Hillary participando aqui, mandando um abraço pro papai Gabriel, que tá trabalhando lá na Vessoares. Pro vovô João Capote também, né, que trabalha lá na Clabin. Obrigado, Hillary. Bom dia pra você e pra toda a sua família. Deus abençoe sempre. Obrigado pela companhia, Hillary. Seu João Maria Gonçalves e Dona Glair estão nos ouvindo lá no bairro São Luís. Casal que é ouvinte assíduo aqui do programa, não perde a programação, todas as manhãs está junto com a gente. Muito obrigado, viu? O Sidney Barros, direto de Brusque, Santa Catarina, está conectado lá pelo aplicativo, ouvindo no seu celular. O Sidney também, né? Mora em Santa Catarina, mas a preferência dele é a Nova Mensagem, está sempre ouvindo aqui a programação.
4: Bom dia, Marcelo. Que nós tenha uma terça-feira linda, abençoada. Ofereço essa programação para todos os ouvintes. E toca uma música aí do Bon Jovi.
2: John Bon Jovi.
4: E quer participar do sorteio. Que é Adriana Santos, do Bela Vista.
2: Muito obrigado, Adriana Santos, bairro Bela Vista, querendo uma música aí do John Bon Jovi. Daqui a pouquinho a gente vai recordar aí uma canção que marcou aí um sucesso do Bon Jovi. Bom dia, quem mais?
5: Bom dia, Marcelo, e a todos da Nova Mensagem. Aqui é o Elias Cardoso, campeão do Juca Pedro. Estamos aqui na lida, né? E ofereço o programa para todos que estão vindo. Ótimo dia, tudo de bom.
2: Muito obrigado, Elias Cardoso, moradores ali da Campina do Juca Pedro. Nosso bom dia para todos vocês aí. Obrigado pela companhia.
6: Bom dia, Marcelo Corrêa. Bom dia a todo o programa. Manhã total dessa terça-feira fria. Agradecer o programa para meu vizinho Flores Valdo, sua família aqui. Eu e minha esposa aqui tivemos sorteio para o nosso nome. Meu vizinho foi Dirceu e a sua família aqui do lado. Esse programa para o pessoal lá da Pedreira de Mão, nosso irmão Coati, lá do Conjunto Atlântico de Rio Alegre, todos os moradores. Tinha sorteio para o nosso nome.
2: Opa.
6: Tamo junto aqui, rapaz. Deus abençoe você e a família do Jefferson Abreu e a tua família todinha. Tamo junto. Fernandinho das Flores.
2: Muito obrigado, Vanatir Andrade, popular de mamãe. Temos o sorteio hoje no final do programa daquela bandeja aí com ovos, né? 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

0: 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O seu João Capote, vovô da Hillary, tá aqui, ó, trabalhando, escutando o programa, deixando um bom dia para nós. E mandando um abraço também para a netinha dele, a Hillary. A Adriane Moreira, lá do São Francisco. Bom dia, Marcelo. Um ótimo dia. Que Deus nos conceda um dia de muita paz e bênçãos. Deus abençoe você e sua família. Coloque meu nome no sorteio, Adriane, bairro São Francisco. Muito obrigado, Adriane. Está participando e está concorrendo ao sorteio. Bom dia.
1: Bom dia, Marcelo. Tudo bem com você?
0: Tudo bem.
1: Bonito, Marcelo. Já levantei cedo,
0: opa,
1: Marcelo.
0: Isso é bom demais.
1: Já fui lá no CRAI, já resolvi meus negócios lá. E já vi, Marcelo, graças a Deus, agradecer a Deus, levantar cedo, né, com vida,
0: bom
1: saúde,
0: demais,
1: é
0: né?
1: O que nós
0: temos
1: que agradecer todos os dias. Agora tô aqui, Marcelo, fazendo um bolinho de chuva com banana e um cafezinho, e liguei o radinho, tô ouvindo Manhã Total, Deus abençoe, sou a Nirlei de Ortigueira.
0: Muito obrigado, Nirlei, lá na cidade de Ortigueira, ouvindo Manhã Total, já fez a correria, levantou cedo, né, bom demais, né, Nirlei, acordar cedinho aí é saudável. Bom dia a todo o povo ortigueirense. E nós vamos aí, né, nesse mês de junho, segundo Jefferson Abreu, vão me dar férias, né? Eu até não estava sabendo das minhas férias, acredita nisso? Eu não estava nem lembrando das minhas férias, mas segundo Jefferson, já esse mês, eu vou só confirmar lá que dia que o pessoal vai me dar férias, né, para mim me programar, então. Deixa eu ver quem mais está por aqui, bom dia.
2: Bom dia, Marcelo. Bom dia aos ouvintes, aqui é o pastor Valdir da Igreja Presbiteriana Renovada. Eu estou passando, Marcelo, por aqui novamente para convidar seus ouvintes para prestigiar o Bazar Beneficente que vai acontecer sábado, dia 6, na Igreja Presbiteriana Renovada. Esse bazar tem muitas roupas, tem pães, bolos, doces, enfim, ali uma variedade à disposição dos ouvintes. Vale a pena dar uma conferida. Será sábado, dia 6, na rua Costa Rica, no bairro Alto das Oliveiras. Essa igreja fica quase em frente ao Hospital Moura, ali no Alto das Oliveiras. É bem fácil de localizar ali, tá? Então, vai ser sábado, a partir das 9 horas da manhã. Esse bazar beneficente à disposição aí daqueles que se interessam e querem prestigiar. Que Deus abençoe Marcelo, que Deus abençoe todos os ouvintes.
0: Muito bem, tá então o convite feito pelo pastor Valdir Silva da Igreja Presbiteriana Renovada, lá próximo ao Hospital Moura, né? Convidando você para participar e prestigiar aí Bazar Beneficente. 9h25, 9 horas mais 25 minutos aqui no nosso Manhã Total. 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Quem mais está por aqui? Bom dia, Marcelo. Que Deus abençoe o nosso dia. É a Rose do Bela Vista. Muito obrigado, Rose. Um excelente dia para você também. Obrigado pela companhia.
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0: 9h30.
5: Previsão do tempo para terça-feira, 2 de junho de 2026. Na região centro-oeste, em Goiânia, Goiás, o dia vai ser de céu claro. Os termômetros registram mínima de 16 e máxima de 30 graus. A umidade relativa do ar gira em torno de 70 a 30%. Em Guarantã do Norte, Mato Grosso, a previsão para o aniversário da cidade aponta para céu nublado. A temperatura mínima é de 21 e a máxima de 37 graus. A umidade relativa do ar é de 70 a 20%. Região Nordeste. Fortaleza, Ceará, vai ter uma terça-feira de céu encoberto, mas pode chover durante a manhã. A temperatura marca mínima de 25 graus e máxima de 31 graus. A umidade relativa do ar vai de 100 a 50%. Teresina, Piauí, a previsão é de céu encoberto. A temperatura mínima é de 25 e a máxima de 33 graus. A umidade do ar varia de 90 a 40%. Região Norte. Em Rio Branco, Acre, o dia vai ser de céu encoberto. A temperatura mínima é de 21 e a máxima de 32 graus. A umidade do ar é de 94 a 52%. Palmas, Tocantins, a previsão para esta terça-feira é de céu encoberto. A temperatura mínima é de 21 e a máxima de 35 graus. A umidade relativa do ar é de 70 a 30%. Região Sudeste. Em Vitória, Espírito Santo, a previsão é de céu encoberto nesta terça-feira. Os termômetros registram mínima de 17 e máxima de 26 graus. A umidade relativa do ar vai de 90 a 50%. Resende, Costa, Minas Gerais, sopra velinhas com céu encoberto. A temperatura mínima é de 14 e a máxima de 20 graus. A umidade relativa do ar é de 80 a 55%. Região Sul. Em Florianópolis, Santa Catarina, o dia vai ser de céu encoberto, mas sem previsão de chuva. Os termômetros registram mínima de 15 e máxima de 21 graus. A umidade relativa do ar oscila entre 90 e 50%. Tomazina, Paraná, celebra mais um ano de fundação com céu claro, sem previsão de chuva. Os termômetros registram mínima de 11 e máxima de 22 graus. A umidade relativa do ar fica entre 100 e 40%. Você ouviu a previsão do tempo para terça-feira, 2 de junho de 2026. Com informações do IBGE Cidades e do Instituto Nacional de Meteorologia, INMET, e redação de Diego Freitas, da Agência Rádio Gov em Brasília, José Carlos Andrade.
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0: Vamos lá então com a previsão do tempo no Manhã Total, agora falando da previsão local, Telêmaco Borba, nesta terça, dia 2 de junho de 2026. Vamos lá então, olha, previsto para hoje 20 graus de temperatura máxima, 9 graus de mínima, umidade relativa do ar entre 48% e 99%. Não tem previsão de chuva para o dia de hoje. Tempo bom, céu claro, céu limpo e sol predominando durante todo o dia. Nesse exato momento, às 9h33 da manhã, a sensação térmica para nós aqui em Telêmaco Borba é de 8 graus agora. E olha, o tempo, ele permanece assim, com sol até no próximo domingo. Daí na segunda, céu com muitas nuvens e na próxima terça, parcialmente nublado com pancadas de chuva. O que a gente está notando aqui é que as mínimas vão cair, hein? Amanhã, por exemplo, diminui para 8 graus, na quinta 8 graus de mínima, na sexta sobe para 10, no sábado cai para 9, no domingo sobe para 10 e essa gangorra, né, de sobe e desce das temperaturas mínimas aqui para a nossa Telêmaco Borba. Essa é a previsão do tempo, informações do Cimepar Paraná.
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1: 9:34, 9:34, utilidade pública. É, o Carlos Francisco Camargo, ele perdeu a sua carteira de trabalho, próximo ali ao supermercado central, na Chanceler Horácio Laffer. Se alguém encontrou essa carteira de trabalho, por gentileza, avisa nós aqui na rádio no 3910-1230. Então, Carlos Francisco Camargo está procurando a carteira de trabalho que ele acabou perdendo ali na região próxima ao Central Supermercado, na Chanceler Horácio Laffer. Se alguém encontrou essa carteira de trabalho, pode nos avisar aqui através do WhatsApp da rádio 3910-1230, que a gente comunica lá ao Carlos. Bom dia!
2: Bom dia, Marcelo.
1: Tudo bem?
2: Aqui é Solange da Bela Vista.
1: Como é que vai?
2: Coloca aí no sorteio aí dos ovos e do saco de batata sexta-feira.
1: Tá participando, viu, Solange? Muito obrigado.
3: Bom dia, Marcelo Correia.
1: Tudo bem?
3: E a Joana da área 2.
1: Dona Joana Sobral.
3: Me sorteio, põe meu nome no sorteio. Tenha um bom dia.
1: Muito obrigado, Dona Joana Sobral, da área 2. Tenha um bom dia.
4: Bom dia, Marcelo. Bom dia, seu Lauir. Bom dia a todos ouvindo Telêmaco Borba. Um bom dia a toda a região do Telêmaco Borba. Um grande abraço a todos.
1: Um abraço para o senhor também, seu Lauir, esposa e toda a família ali no bairro Área 1.
5: Opa, bom dia.
1: Bom dia.
5: Meu nome é Jonathan, sou do São João.
1: Fala, escuto Jonathan.
5: Sua rádio todos os dias.
1: Opa.
5: Um abraço aqui para o meu sogro, Luiz, e para minha esposa, Juliana. Um abraço e um bom dia para todos aí.
1: Obrigado.
5: Beleza? Obrigado.
1: Valeu, Jonathan. Um abraço para você e para toda a sua família aí, o seu Luiz e também a sua esposa aí que estão nos ouvindo nesta manhã. Obrigado pela companhia. Tem mais um áudio aqui, 3 segundinhos.
6: Bom dia, Marcelão, tudo na paz.
1: Esse é o Reginaldo Antunes, meu amigo pescador. Aquele abraço, Reginaldo. 9:36. Que a sua terça-feira seja abençoada por Deus, hein? Confie em Deus. Deus vai fazer o impossível acontecer na sua vida. Use a sua fé. Bom dia.

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2: 9h41, programa Manhã Total a todo vapor nesta terça-feira maravilhosa. Kailane Frauches, eu vou

0: Bom dia aí para os moradores do Jardim Bandeirantes. Bom dia lá para minha cunhada, a Ligesse, está ouvindo o programa também na loja 744. Um abraço para toda a equipe lá que está trabalhando. Cirinaldo no Jardim Monte Carlo, meu bom dia, Cirinaldo e família. A Luísa lá de Ventania. Marcelo, quero oferecer a programação para a irmã Neuza da igreja também para a Sônia e para a Silma e a Sirlene e todos que estão ouvindo. Sou a Luísa, aqui da cidade de Ventania. Muito obrigado, Luísa. Um abraço, pessoal de Ventania, Barro Preto e toda a região. A dona Marlene aqui do centro. Bom dia para a dona Marlene. Muito obrigado pela companhia. Uma terça-feira abençoada. Dona Marlene, obrigado pela participação. Andréia Cristina está na escuta do programa. Obrigado, Andréia. Está participando aqui do sorteio. O Marcos Mesquita, lá do São Francisco, também nosso ouvinte de todas as manhãs. Grande Marcos, não perde a nossa programação. Um grande abraço. O seu Eloir Camargo, lá da Vila Rosa. Bom dia, seu Eloir. Um abraço ao senhor e a toda a sua família. Obrigado pela participação aqui no nosso Manhã Total.
1: Bom dia, Marcelo. Tudo bem com você, Marcelo?
0: Tudo bem.
1: Muito frio por aí, Marcelo.
0: Friozinho, cá, né? Friou, Isabel do céu.
1: Tá um frio aqui, bastante. Marcelo, coloca meu nome no sorteio da bandeja de ovos.
0: Tá bom, participando.
1: Marcelo? Deus abençoe.
0: Amém. Deus abençoe Isabel e família lá no São João. Obrigado pela participação. Gisela, da área 3, também deixando aqui o seu nome registrado para concorrer ao nosso sorteio. Bom dia.
2: Oi, Marcelo. Bom dia.
0: Bom dia.
2: Aqui é a Nadir.
0: Tudo
2: eu
0: bem,
2: e o Sebastião,
0: Nadir?
2: Estamos na audiência do programa. Animado. Maravilhoso. Um abração para você e na rádio, para todos os ouvintes, todos da minha família. E que todos tenham um ótimo e abençoado dia, na santa paz de Deus.
0: Muito obrigado, Nadir e Sebastião, lá do bairro Sem Casas.
3: Bom dia, irmão Marcelo.
0: Bom
3: paz
0: dia.
3: Do Senhor. Aqui quem fala,
0: amém,
3: é Dalva Nascida, São Rafael. Eu quero participar do sorteio.
0: Muito obrigado, Dalva, nasci do Jardim São Rafael. 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

0: 9:51, 9:51. 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
1: Vamos lá então com o giro de notícias e informações, trazendo aí o primeiro bloco de notícias desta manhã de terça-feira. Mandar um bom dia lá para o nosso amigo Eliseu da Jaé Brindes, está acompanhando aí a nossa programação. Muito obrigado, Eliseu, grande abraço para você. Pessoal aí da Jaé Brindes, brindes personalizados, ligadinho com a gente aqui no programa. Deixa eu trazer aqui o cronograma do programa Feira do Bem para esta semana, né? Tem feriado nesta semana, mas a Feira do Bem, ela acontece normalmente. Começa então amanhã, dia 3 de junho, às 8 horas da manhã, no Rio Alegre, às 9:30 da manhã, Jardim Europa, às 13:30, no BNH e às 15 horas, no bairro São Francisco. Na quinta-feira, dia 4 de junho, feriado nacional, Feira do Bem, 8 horas da manhã, Jardim União, 9:30 da manhã, Alto das Oliveiras, às 13:30, Área 10 e às 15 horas no centro, ali no ginásio Furtadão. Na sexta-feira, dia 5 de junho, Feira do Bem, 8 horas da manhã, 100 casas, 9:30 da manhã, Santa Rita e São Luís, às 13:30, Marinha e às 15 horas no bairro Bela Vista. Portanto, esse é o cronograma do programa Feira do Bem para esta quarta, quinta e sexta-feira. 9:54 aqui no site da Prefeitura Municipal de Telêmaco Borba, matéria. Microcrédito Fácil da Fomento Paraná pode liberar até R$20 mil para microempresas e MEIs. As microempresas e microempreendedores individuais, MEIs, e empreendedores informais de Telêmaco Borba podem ter um crédito de até R$20 mil. O microcrédito fácil da Fomento Paraná pode ser acessado por microempresas, microempreendedores individuais, MEIs e também empreendedores informais, desde que a atividade possa ser registrada como MEI. Os recursos podem ser usados para construção, reforma, ampliação ou modernização de instalações, compra de máquinas, equipamentos, móveis, utensílios, software, capital de giro para manutenção de empreendimentos ou custeio de treinamentos, consultorias, pesquisas, estudos e projetos. No programa Banco da Mulher Paranaense, os empreendimentos liderados por mulheres têm um desconto de 7 pontos na taxa de juros anual. Para quem faz cursos de capacitação em gestão, ainda tem juros reduzidos. O prazo de pagamento é de até 36 meses e 3 meses de prazo para começar a pagar. 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Então, olha aí, ó, oportunidade para você que é microempreendedor, MEI, também empreendedor informal, você pode ter acesso a esse crédito de R$20 mil do Fomento Paraná e investir aí no seu negócio, hein? Ampliar, melhorar, né? E fazer aquilo que você tem, o sonho e o desejo. Nove e cinquenta e seis, informação aqui do G1. A pílula para câncer que alcançou o impossível fez médicos chorarem no maior congresso de oncologia do mundo. Olha aí, ó, Chicago, 1º de junho de 2026. A sessão plenária da American Society of Clinical Oncology, o maior e mais influente congresso de oncologia clínica do planeta, não costuma ser lugar de emoção fácil. Os médicos e pesquisadores que lotam o auditório são treinados para a frieza dos dados, para o ceticismo metodológico, para a cautela diante de qualquer resultado que pareça bom demais. Quando os números dos estudos RAS-SOLUTE 302 apareceram na tela, a plateia se levantou. Em congressos científicos, aplausos de pé já são incomuns. Lágrimas, mais ainda. Naquele auditório, porém, as duas coisas pareciam inevitáveis. Então, uma novidade absoluta, né, que chegou, e em abril, a empresa americana Revolution Medicines havia divulgado os primeiros resultados. Um comprimido tomado uma vez ao dia havia quase dobrado a sobrevida de pacientes com câncer de pâncreas metástático sem resposta à quimioterapia. O G1 contou essa história

0: mas dados preliminares divulgados por uma empresa com interesse financeiro direto no resultado ainda não são a última palavra da ciência. A última palavra é a fase 3 e foi ela que chegou a Chicago. O resultado Rassolute 302 seguiu o padrão mais rigoroso da medicina, um ensaio clínico randomizado de fase 3. 500 pacientes foram divididos por sorteio em dois grupos. Nem os médicos, nem os pacientes escolheram quem receberia o quê. Um grupo tomou o comprimido e o outro seguiu com a quimioterapia convencional. Esse formato existe para eliminar vieses e garantir que qualquer diferença nos resultados seja atribuível ao tratamento e não ao acaso. É o tipo de evidência que a medicina exige antes de mudar um protocolo global. Os resultados foram considerados finais. Não há análise pendente, não há dados faltando. No grupo de pacientes com a mutação RAS-G12, a mais comum no câncer de pâncreas, a sobrevida mediana foi de 13,2 meses com o comprimido contra 6,6 meses com a quimioterapia. Sobrevida mediana significa que metade dos pacientes viveu mais do que isso e metade menos. O risco de morte caiu para 60%. O tempo até a doença voltar a avançar também dobrou, 7,3 meses contra 3,5 meses com a quimioterapia. Os resultados foram praticamente idênticos quando se analisou o grupo total de pacientes, incluindo aqueles sem mutação RAS identificada. E mais de 31% dos pacientes que tomaram o comprimido tiveram redução mensurável do tumor, contra 11,2% no grupo de quimioterapia. Então tá aí, né? Um novo medicamento, uma pílula que estão testando e que os resultados foram positivos, né? Prolongando a vida dos pacientes. 9 horas e 59 minutos. Esse foi o primeiro bloco de notícias e informações. Daqui a pouquinho tem mais. 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
5: Evangelho de Mateus, no capítulo 13, do verso 24 ao 28, diz assim: Jesus lhes contou outra parábola, dizendo: O reino dos céus é como um homem que semeou boa semente em seu campo. Mas enquanto todos dormiam, veio o seu inimigo e semeou o joio no meio do trigo, e se foi. Quando o trigo brotou e formou espigas, o joio também apareceu. Os servos do dono do campo dirigiram-se a ele e disseram: O Senhor não semeou boa semente em seu campo? Então de onde veio o joio? E no verso 28, Um inimigo fez isso, respondeu ele. Os servos lhe perguntaram: O Senhor quer que vamos tirá-lo? Só até aqui, só até o verso 28. Bom dia, boa tarde ou boa noite. Eu sou o pastor Edivaldo Oliveira e nesse momento você está ouvindo o Minuto com Deus. Eu te convido rapidamente a deixar o seu like, o seu joinha aqui nesse vídeo, porque isso faz essa palavra alcançar mais e mais pessoas que estão buscando por esperança. 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Muito obrigado pela sua companhia nesse dia. Eu creio, sabe, irmãos, que Deus vai falar conosco de uma forma muito poderosa. Escreva aqui nos comentários o seu pedido de oração, porque no final dessa palavra nós vamos apresentar tudo o que temos pedido diante do Senhor. Amém? E escreva também essa declaração de fé: Eu confio em Deus. Apenas isso. Declare com fé e com convicção: Eu confio em Deus. Você ouviu o texto que eu li? Percebe que o agricultor da parábola fez tudo certo. Ele preparou o campo, semeou boa semente, cuidou do plantio e mesmo assim, quando a colheita começou a nascer, havia joio no meio do trigo. Coisas que ele não plantou, que ele não pediu, coisas que não faziam sentido diante de tudo o que ele havia feito. E o que me chamou a atenção nessa parábola não é o joio, é a resposta do agricultor quando os servos perguntaram o que havia acontecido. Ele disse simplesmente: Um inimigo fez isso. E continuou: Quantas vezes você fez tudo certo e mesmo assim apareceu joio no meio do seu trigo? Você criou seus filhos no temor do Senhor, levou eles para a igreja, orou, ensinou, e mesmo assim, em algum momento, um deles foi para um caminho que você não esperava. Você trabalhou com honestidade, deu o seu melhor e mesmo assim perdeu um cliente, um contrato, uma oportunidade, ou talvez tenha sido injustiçado, roubado. Você cuidou da saúde e mesmo assim o diagnóstico ruim chegou. Você honrou seu casamento, foi fiel ao seu cônjuge e mesmo assim o relacionamento acabou. Presta atenção, você não foi a culpada, o culpado. Um inimigo fez isso. Não foi descuido seu, não foi falta de fé, não foi punição de Deus. Foi o inimigo agindo enquanto você dormia. E aqui o inimigo pode ser entendido como várias coisas. Mas a reação natural diante disso é querer arrancar o joio com as próprias mãos. É correr para consertar, controlar, forçar aquela situação a mudar. A gente sente uma pressão enorme para agir. Porque ficar parado diante de um problema parece que é fraqueza, parece falta de fé, não é? Mas tem um momento em que a coisa mais corajosa que você pode fazer é colocar nas mãos de Deus o que você não tem como resolver. E descansar nessa entrega, de verdade. Não fingindo que está bem, não ignorando o problema, mas reconhecendo que tem coisas que só Deus pode mudar. O Salmo 46 diz assim: aquietai-vos e sabei que eu sou Deus. Deus está dizendo: parem, saiam do modo de resolução, porque quando você continua insistindo em querer solucionar o que só Deus pode resolver, você vai perdendo a sua paz, sua alegria e a energia que Deus te deu para viver, gastando tudo em batalhas que não estão nas suas mãos. Há um ato de fé que vai contra tudo que a gente aprendeu a fazer, que é parar de tentar fazer acontecer o que só Deus pode fazer acontecer. Amém? Quando o povo de Israel estava diante do Mar Vermelho à sua frente e o exército de Faraó atrás, Moisés disse ao povo: ficai quietos e vereis o livramento que o Senhor fará hoje. E quando eles ficaram quietos, Deus abriu o mar. Havia coisas que só cederam, que só aconteceram quando o povo parou de tentar resolver com as próprias mãos. Se você está carregando hoje algo que está te consumindo, algo que você tem tentado resolver com toda a força que tem e nada está mudando, ore, creia, faça aquilo que estiver ao seu alcance e depois então tire as suas mãos. Deixa Deus cuidar do joio. A sua colheita ainda vai vir. Você não pode fazer o trabalho que só Deus é capaz de realizar. E quando você tentar fazer isso, é como se você estivesse dizendo: eu confio no Senhor, mas não confio o suficiente para deixar essa situação completamente nas mãos dele. Eu conheço a história de um garoto que cresceu em uma igreja onde pregavam para ele a respeito de um Deus raivoso, irritado e vingativo. E o pior de tudo, fizeram ele acreditar que Deus era imprevisível e que uma hora ele estava a nosso favor, mas que de repente, sem motivo algum, ele simplesmente poderia se virar contra nós e nos destruir. E por causa dessa crença, esse menino passou a vida orando à noite, pedindo proteção para sua casa. Mas quando ele orava, quando ele fazia isso, ao invés dele pedir: Deus, eu coloco a minha casa em tuas mãos, ele dizia assim: Deus, eu coloco a minha casa nas mãos de Jesus. Porque esse menino acreditava que Jesus era mais misericordioso que Deus e que Jesus jamais deixaria algo de ruim acontecer com a casa dele. O que aquele garoto não entendia e que veio a entender depois de mais velho, era que Jesus é Deus, e ele veio para revelar o caráter de Deus a nós, seres humanos. Irmãos, Deus é misericordioso, Deus cuida, Deus salva, Deus protege, e Deus tem o melhor para a sua vida. E se você tem dúvida disso, se você por algum motivo se perdeu e não se lembra mais de quem Deus é, olhe para Jesus. Jesus é o próprio Deus revelado a nós. E ele tem poder para usar a sua colheita. E ele vai fazer isso. Amém? Creia nisso. O Senhor já começou a mudar a sua colheita. E ele está cuidando de tudo aquilo que você não pode ver. A palavra de Deus diz que os que

semeiam com lágrimas colherão com alegria. Receba isso pela fé. As suas lágrimas não têm sido em vão. É como se elas estivessem regando as suas sementes. E no tempo certo, a colheita vai acontecer. Nesse momento, eu quero orar pela sua vida. Escreva aqui nos comentários o seu pedido de oração. Se você está intercedendo por alguém, coloque o nome dessa pessoa aqui, para que ela se torne alvo da nossa intercessão também. Vamos falar com Deus. Senhor nosso Deus e nosso Pai, nós chegamos diante de Ti nesse momento, Pai, nessa manhã, nessa tarde, nessa noite, com o coração cheio de gratidão. Obrigado porque o Senhor está no controle daquilo que nós não conseguimos controlar. Obrigado porque nenhum joio que o inimigo plantou consegue impedir a colheita que o Senhor já preparou para cada um de nós. Obrigado por essa palavra de hoje. E obrigado por se revelar a nós de maneira tão poderosa, amorosa e verdadeira. Senhor, perdoa os nossos pecados. Perdoa os momentos em que tentamos carregar o que deveria estar nas Tuas mãos. Em que nos desgastamos tentando resolver aquilo que só o Senhor pode resolver. Os momentos em que perdemos a paz, tentando forçar aquilo que precisava de tempo e de fé. Nos ensina a confiar de verdade, Senhor, sabendo que aquilo que o Senhor tem para nós é muito maior e melhor do que nós podemos imaginar. Eu quero orar por cada pessoa que está ouvindo essa palavra agora e que está carregando um peso que já está grande demais para ela. Eu oro por quem está tentando mudar alguém que só o Senhor pode mudar, por quem está forçando uma porta que só o Senhor pode abrir, por quem está exausto de tentar consertar o que está fora do seu alcance. Que o Senhor dê a essa pessoa a coragem de confiar, que ela possa ouvir a Tua voz dizendo: ficai quietos e vereis, e que ela encontre o descanso que só vem quando nós colocamos em Tuas mãos aquilo que nós estamos tentando carregar sozinhos. Ó Deus, eu intercedo pelos pedidos de oração que estão nos comentários desse vídeo. O Senhor já conhece essa pessoa. Cada nome, cada situação, cada lágrima derramada, antes de escrever aquele pedido. Age, Senhor, nos corpos que estão enfermos. Seja o médico dos médicos para essa pessoa. Cuida dos lares que estão passando por necessidade financeira. Abre as portas, Senhor, que precisam ser abertas. Supre cada família de uma forma que só o Senhor pode fazer. Alcança os familiares que estão afastados da Tua presença. Restaura e transforma os casamentos que estão em crise. Cuida dos filhos que se afastaram, porque o Senhor sabe encontrar o que estava perdido. Sustenta as pessoas que estão passando por processos dolorosos. E que cada pessoa, cada vida que foi alcançada por essa palavra, saia daqui desse vídeo, desse momento, mais leve, com a certeza de que o Senhor já está cuidando de todas as coisas, que o Senhor tem o controle de tudo. Nós Te entregamos o joio, Pai, tudo que apareceu no nosso campo sem que a gente plantasse, tudo que não entendemos, tudo aquilo que não conseguimos resolver, que o Senhor cuide, que o Senhor restaure. É no nome de Jesus que nós oramos e por isso desde já Te agradecemos. Amém e amém.

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6: 10 horas e 21 minutos, marcando aqui no nosso digital 10 e 21 nesta manhã de terça-feira. Ouvimos aí essa maravilhosa mensagem, participamos da oração e finalizamos aí com o louvor do Gerson Rufino, Vem Cear Comigo. Momento de fé e reflexão acontece todas as manhãs às 10 em ponto aqui na nossa programação. Uma mensagem que abençoa, transforma os nossos dias, fortalece a nossa fé, nos dá um novo ânimo, né? Mensagens que vêm do coração de Deus para o nosso coração. Mas vamos em frente porque temos chão pela frente, né? Até o meio-dia, vamos juntos nas ondas amigas aqui da 91.5. E o pessoal tá por aqui me ajudando a fazer a programação, participando. Eliane, lá no Jardim União, muito bom dia, obrigado pela participação. A Márcia também.
7: Dia, Baixeio. Eu sou Aixa.
6: Aixa.
7: Eu sorteio.
6: Participar do sorteio.
7: Eu sou Aixa.
6: Olha aí, ó, a Aixa lá do São Roque, né? Junto com a Márcia do São Roque, participando do nosso programa. Um abraço, Aixa. O seu Marcílio Alves Machado, do bairro Olha 2. Bom dia, seu Marcílio.

0: Obrigado pela participação, um grande abraço ao senhor e família. Bom dia, Marcelo, coloque meu nome no sorteio, sou a Helena, moro aqui no bairro Área 2, obrigado, Helena, está participando. O Ricardinho, lá da Área 3, bom dia, Marcelo, aqui no Puma, descarregando o Caolim, manda aí aquele alô para todos os ouvintes e todos da Vale. É o Ricardo, obrigado, Ricardo, bom dia para todo o pessoal aí da Vale do Tibagi, bom dia.
1: Bom dia, Marcelo, para o senhor. Também, quero ver se tem programa também aqui para todos os ouvintes, para Tigraci, para Neia. Feliz minha mãe, Najado Bonito, meu irmão Eudes, para todas minhas netas. E para vocês da rádio também, que Deus tenha um bom dia, que Deus abençoe de todos. Põe meu nome no sorteio também que eu tiver, tá bom? E com Deus.
0: Muito obrigado, dona Maria Lair Brankovski, lá do São Francisco. Um abraço, dona Maria, obrigado pela participação.
2: Bom dia, Marcelo Correia.
0: Meu garoto! Dia,
2: tudo passa naquele que me fortalece. E que me fortalece, Jesus Cristo. Daqui a pouco estarei na rua vendendo minha cigunha da Copa. E quem quiser copar, me procure. Tô na luta. Quero mandar um abraço pra todo mundo que estiver ouvindo. Ah, meu menino, pra quem? Pro Marcelo Correia. E tamo junto, meu garoto.
0: Tamo junto, Fernandinho vai estar aí daqui a pouquinho andando pela cidade e vendendo as figurinhas da Copa do Mundo. Fernandinho tá aí agora, é época das figurinhas, né, Fernandinho? Bom dia, Edneia, lá no São Félix. Ela está transmitindo aqui um abraço à mãe dela, o pai, a dona Maria Lair, seu Esmail e também pro Paulo e pra Paula. Tá dado o recado aí da Edneia. Clair Monteiro, bom dia, Marcelo. Faz um favor de dar um alô lá para o prefeito Lucas Machado da cidade de Reserva. Aqui em Leonardos, estamos com as lâmpadas queimadas nas ruas. Olha então, alô, prefeito Lucas Machado, lá da cidade de Reserva, ou alguém aí da prefeitura que está nos ouvindo, né? Dá uma atenção lá pro pessoal da localidade de Leonardos. A Clair está avisando aí que tem algumas lâmpadas queimadas lá e o pessoal tá no escuro, né? Pedindo aí uma manutenção das lâmpadas lá em Leonardos, município de Reserva. Bom dia!
3: Bom dia, Marcelo. Aqui é a Rosana Montanai 2. Como que você tá?
0: Tudo bem?
3: Coloca o meu nome no sorteio. Deus abençoe.
0: Muito obrigado, Rosângela, do Monte Sinai 2. Obrigado pela participação. Dirceu Silva, no Alto Socominha, ali próximo ao Tensi Lanches. Tá ligadinho, tá lá ouvindo a gente. Aquele abraço, Dirceu. A Cidinha, Mulher Maravilha, tá lá no Socomim. Ô, Cidinha, corra lá comprar os ovos. Cidinha, R$ 9,99 a bandeja, pertinho aí da tua casa, Cidinha.
4: Bom dia, Marcelo, tudo bem? Aqui é Maria Helena
0: do Bela
4: Vista. Eu ouvi você falando a respeito do crédito para MEI. Você pode passar o WhatsApp para mim, fazendo o favor? Eu cheguei e já estava no final, não consegui marcar o número do WhatsApp. Muito obrigada, Deus abençoe teu dia, Marcelo. Coloca eu no sorteio aí que tiver aí, tá bom? Deus abençoe.
0: Tá certo, um abraço, bom dia. Já vou passar para você a matéria que está no site da prefeitura. Quem tiver interesse também em saber a respeito dessa informação, a matéria está disponível no site da prefeitura de Telêmaco Borba, tá bom? Só você digitar no Google aí PMTB, que já vai direcionar você para o site da prefeitura municipal de Telêmaco Borba. É, pessoal, estava aqui falando com a chefa, né? A chefa, nossa chefa aqui da rádio. E ela falou mesmo que as minhas férias é agora, dia 24 de junho. E eu nem estava me lembrando que tinha férias para tirar agora, né? Achei que era em julho ainda, mas diz que é já, dia 24. Então, até dia 24 nós vamos juntos. Depois é férias, né, pessoal? Descansar um pouco, né?
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6: Ô Marcelo, paz do Senhor, tudo bem?
0: Tudo bem.
6: Deus abençoe aí você.
0: Obrigado.
6: Direção da rádio e todos que estão ouvindo esse programa. Quero mandar aí um alô aí também para o Ney, né? Pedreiro Ney. E também para o Hélio, que está no serviço aí, trabalhando em Telêmaco Borba. Que Deus abençoe ele e a sua família, tá bom? Que Deus abençoe a todos.
0: Muito obrigado, um abraço, irmão Irineu do Vale, família do Vale lá no São Francisco nos ouvindo. Obrigado pela participação e pela sintonia.
7: Bom dia, Marcelo.
0: Bom dia.
7: Se for possível, envia para mim a mensagem de reflexão de hoje. Deus abençoe.
0: Muito obrigado, seu José Viana. Olha aí o seu José Viana participando. Já vou mandar para o senhor já, para não deixar para depois, porque às vezes eu acabo deixando alguma informação para passar depois e acabo esquecendo, né, pessoal? E

0: não gosta de esquecer, não gosta de deixar as pessoas sem dar resposta, né? Então já tá na mão aí, seu José Viana, a mensagem de hoje pro senhor aí, viu?
1: Daí, Marcelo, bom dia.
0: Bom dia.
1: Deus abençoe aí a terça-feira de todos nós aí. Mandar um abraço para o meu filho aí, que tá completando 23 anos de idade hoje, Natan Augusto.
0: Natan, olha aí, parabéns.
1: Que Deus venha abençoando e iluminando cada passo da vida dele. Muita saúde e muita paz. Dizer a ele que eu amo muito, amamos muito ele, e que Deus trilhe sempre os caminhos dele. Positivo. E aí tá aí o Fernandinho, né?
0: Tá
1: um
0: aí.
1: Exemplo aí, né?
0: Esse aí é trabalhador.
1: Um exemplo que muitos marmanjos não têm coragem de fazer, ele tem aí, ó. É vendendo o sorvetinho, é vendendo a rosa, agora tá vendendo as figurinhas da Copa aí. Enquanto tem marmanjo que não tem coragem de pegar um cabo de uma enxada pra capinar aí, tá perdendo ponto. Fernandinho tá de parabéns. Aí tá nota 10. De um jeito ou do outro tá batalhandinho ali. Todo dia correndo atrás ali dos caraminguá pra colocar na guaiaca. Positivo?
0: É, positivo, Alessandro. Um abraço pra você, meu amigo. Parabéns aí pro filhão, viu? Deus abençoe sempre a vida do seu filho. Felicidades pra ele, muita paz e saúde, muitos anos de vida. E o Fernandinho é assim, né? O Fernandinho é empreendedor. Ele tem as temporadas, né? No verão, ele vende sorvete e açaí. Aí vende rosas e suculenta. E aí, quando chega o inverno, agora vai para as figurinhas. E sempre ele tá trabalhando. Alguma coisa ele tá vendendo aí pro pessoal. Não fica parado, né? O Fernandinho é empreendedor. Rapazinho é empreendedor. É um exemplo, né?
2: Bom dia, Marcelo.
0: Bom dia.
2: Eu sou Julita, aqui da Área 2. Quero fazer parte participar da bandeja de ovos também. E deixar um abraço aí, um bem apertado para a Luana, é minha filha, ela. É dizer para ela que ela é o ar que eu respiro, tá?
0: Olha aí, Luana.
2: E para vocês aí também um bom dia e um feliz programa.
0: Obrigado, Juvita. Um abraço para a senhora, tudo de bom, viu? Bom dia.
3: Bom dia, Marcelo.
0: Opa.
3: Tudo bem?
0: Tudo bem.
3: Marcelo, me dá uma informação para mim se a Secretaria de Saúde, sexta-feira, ela vai estar trabalhando ou ela vai estar em recesso?
0: Boa pergunta.
3: Aqui é o Arlindo da Vila Santa Rita, me esqueci de falar meu nome. Só gostaria de saber aí se a Secretaria de Saúde vai estar trabalhando sexta-feira ou ela está em recesso.
0: É, eu vou dar uma confirmada nessa informação. Tem que ver aí se a prefeita vai decretar recesso na sexta, né? Porque o feriado é na quinta. Se a prefeita decretar recesso na sexta, daí não funciona. Agora, se não decretar recesso, vai funcionar normalmente. Mas eu vou confirmar essa informação aí, Arlindo. Daqui a pouquinho eu já passo aí pra vocês, tá bom?
4: Ô, Marcelo, bom dia. Paz do Senhor Jesus, meu querido. Como é que você tá? Tudo
0: eu tô bem? Bom.
4: Quero aí mandar um abraço a todos os ouvintes desta programação. Tamo ligadinho aqui. Nasceu comendo lava carvideira, tá bom, Marcelo? Um abração a todos aí, Deus abençoe, ótimo dia!
0: Aquele abraço, Leandro, obrigado pela sintonia!
5: Bom dia, Marcelo!
0: Bom dia!
5: Ó, Marcelo, postei aí a foto desse fogão que eu tenho pra vender, sabe?
0: Fogão?
5: Meu fogão tava novo ainda e o médico me proibiu por causa da fumaça.
0: E...
5: aí foi tirado, ele tá guardado na garagem.
0: Aí complicou.
5: Se alguém se interessar nele, pode passar meu contato.
0: Olha aí, ó. Deixa eu ver aqui, ó, fogão, quem quer comprar um fogão Marumbi, fogão a lenha, essa aqui é a melhor marca que tem de fogão, fogão Marumbi, é um fogão preto, né, e a nossa ouvinte que tá vendendo, porque o médico proibiu ela de ter contato com fumaça, então ela tá vendendo esse fogão Marumbi, ela mandou a foto aqui, quem tiver interesse, adquirir um fogãozinho a lenha agora com o frio aí, vai bem, hein, quem tem sítio, chácara ou na casa mesmo, tem um espaço aí, ó. Fogãozinho Marumbi, top das galáxias. Esse aqui é o... Essa aqui é a Ferrari dos fogão, né? Dos fogão a lenha. Ferrari dos fogão a lenha.
6: Ô Marcelo, bom dia. Tudo bem com vocês? Estamos bem. Coloca meu nome nesse sorteio aí dessa caixa de ovo, Marcelo. De tarde nós vamos pegar lá, tá bom?
0: Tá bom.
6: Deus abençoe.
0: Um abraço, seu Irley. Pro senhor aí, pra toda a família. No bairro Socomim. Deixa eu mandar aqui que já pediram o contato lá do fogão a lenha, mandar aí pra você, Sônia. Tá aí já o contato e a foto do fogãozão aí. Se tiver interesse em adquirir, tá aí.
7: Bom dia, Marcelo. Bom dia a todos os ouvintes. Passando por aqui, deixa um abraço pro Mesquita, pro Jamil Ferreira, família. E pro Paulão lá, e o Tibirso, corintiano, velho. Um abraço pra todos vocês aí.
0: Um abraço.
7: Bom dia.
0: O João Popular Gugu da Vila Osório. Aquele abraço, João. Valeu.
8: Oi, Marcelo.
0: Oi.
8: Tudo bom?
0: Tudo.
8: Tio, quanto que é o fogão da mulher? Na terra?
9: Um abraço,
8: senhor. Deixa quanto que é, Marcelo. Deus abençoe você.
0: Amém. Deixa eu mandar pra senhora aí, a dona Edith. Contato, a foto e o áudio. Parece que ela no áudio ela falou o valor e não prestei bem atenção.
10: Bom dia, Marcelo.
0: Bom
10: a paz
0: dia.
10: Paz do Senhor.
0: Amém.
10: Aqui é a Luana do São Félix.
0: Oi, Luana.
10: Tô passando aqui para agradecer, né, as palavras da minha mãe, a dona Julita Ladria 2, que ela acabou de mandar mensagem aí. É, dizer que eu também amo muito ela e que ela é muito importante na minha vida. E põe meu nome no sorteio aí, Marcelo, que se eu ganhar, aí eu vou dar pra ela, tá bom?
0: Olha aí que maravilha.
10: Obrigado, tchau, tchau.
0: Tchau, Luana, muito obrigado. Tá aí, então, a Luana retribuindo o abraço lá da mãe dela, né? A mãe dela mandou aí o recado pra ela, dizendo que a Luana é o ar que ela respira, né? 10 horas e 33 minutos. Deixa eu pegar aqui esse contato do fogão aqui, passar pra cá. Mandar pra mim, mandar aqui pra outras pessoas que estão pedindo aqui no meu WhatsApp particular aqui, já vou mandar aqui também. Pra gente não deixar pra depois, né, pessoal? Senão depois a gente esquece, começa a fazer outra coisa aqui, passa o horário aí, daqui a pouco a gente esquece, daí os ouvintes cobram a gente, né? Bom dia!
11: Ô, meu compadre Marcelo, muito bom dia, meu piá. Você tá animado hoje?
0: Opa!
11: Tá tranquilo, o tempo tá bom, né, Marcelo?
0: Tá bom.
11: Hoje, olá, você
0: tá
11: nós é, né, Marcelo?
0: Eita!
11: Mais um abraço a todos os teus ouvintes, vou mandar um abraço pra todos aqueles que estão ouvindo nós de nos quatro cantos de Telêmaco Borba e outros lugares pro vizinho. Mandar meu abraço aí, Marcelo, ao meu grande e nobre companheiro, o Binho, o homem que sabe consertar moto, certo? Ele e a esposa dele estão aqui de manga arregaçada te ouvindo, estão ligadinho com você aqui. Vai aí meu abraço ao Binho, a toda a família. Eu conheço ele por Binho, falo Binho pra ele, mas é... Então tá aí. Um abraço ao presbítero Revair Pedroso também, que tá aí com você. Enfim, a todos aí, né, Marcelo, que estão ouvindo essa programação. Valeu, meu piá. Valeu, um abraço a todos vocês aí, o João Guguzinho aí da Vila Osório. Todo mundo, piá, Marcelo, é muita gente, né?
0: É, gente.
11: Mais um abraço, Binho. Estamos por aqui, meu piá, ligadinho contigo aí, ouvindo você bater o martelo aí, funcionar a moto velha, faz berrar coisa aí, piá.
0: Um abraço, Jamil. Obrigado pela companhia. Tá aí o Jamil, a Júlia e a Janice, né? Família J, lá da área 2. Bom dia.
12: Ô, Marcelo.
0: Oi.
12: Tô ligando pra agradecer de ter ganho a bandeja de ovo.
0: Olha aí.
12: Fiquei muito feliz.
0: Dona Shirley.
12: E hoje eu fui lá na inauguração.
0: Como é que tava a festa lá?
12: O senhor lá está vendendo uns ovos muito bonitos. E que ovo sadio, menino.
0: Sadio e graúdo, né? Pensa nos ovos de...
12: Bem grande, assim, bem graúdo.
0: É, ovo de Itu, esses ovos aí.
12: A gema dele bem amarelinha,
0: vale a pena,
12: ouro.
0: Vale a pena.
12: Muito sadio os ovos lá, sabe?
0: A granja dele é top mesmo.
12: Vale a pena. E hoje ele está montando, né, tem o dele na frente ali, e daí ele falou que até quinta-feira vamos ter hortaliças lá, né, um box de hortaliças, de tudo que é verdura, fruta.
0: Bom demais, hein?
12: Ah, para mim vai ficar muito bom.
0: Pertinho?
12: É perto, né? Agora um mercado aqui do lado e um... e lá... verdura, fruta, né? Tô,
0: não precisa mais
12: tô
0: nada.
12: Tranquila. Muito obrigado, querido.
0: Por nada.
12: Deus te abençoe muito.
0: Amém. Obrigado, é dona Shirley. Um abraço para a senhora, dona Shirley da Vila Osório. Foi a ganhadora aí da bandeja de ovos, né? Então, dona Shirley tá feliz da vida, porque ali na região dela tá crescendo, né? 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
1: Oi, Marcelo.
0: Oi.
1: Não veio o número, o preço dele?
0: Tem aí no
1: só
0: áudio.
1: Só veio o número, acho que no celular dela.
0: Ouça o áudio, tá? Aí.
1: Veja o preço de mim, Marcelo.
0: Dona Edith, ouça o áudio que enviei para a senhora aí no áudio da mulher, ela fala o preço, tá bom? Deixa eu ver quem mais aqui que tá mandando mensagem pra nós. Bom dia.
2: Bom dia, bom dia. Na paz do Senhor, meu amigo Marcelo Correia. Estamos na escuta do programa Manhã Total. Esse programa é fenomenal. Quero mandar um abraço

0: cansa de dia. Um abraço também pro doutor Laudeli, proprietário do Tamoio Preve. Um abraço, meu amigo Marcelo Correia, que cai sabotina por cima da meia.
1: Esse é o Antônio Correia, lá da Vila Godói, no município de Ortigueira. Aquele abraço, pastor Antônio e família.
2: Ô, Marcelo, bom dia.
1: Bom dia.
2: Mandar um abraço aí pra toda a galera que tá ouvindo. Falou, até.
1: Um abraço, meu amigo Marcos Maurício Sinkoski, o Xixo Corintiano, lá do Rio Alegre.
3: Bom dia, Marcelo.
1: Bom dia.
3: Marcelo.
1: Pois não?
3: Será que você poderia me informar se o minicentro tá aberto para aquela pista de atletismo, para a gente fazer uma caminhada lá? Será que era possível você olhar para mim isso? Obrigado, Marcelo. Tenha um bom dia. Bom dia a todos.
1: Muito obrigado, Edenilson. Bom dia. Eu acredito que ainda não esteja liberado, Edenilson, porque o município ainda não recebeu a obra. Então, por enquanto, ainda está sob responsabilidade da empresa a reforma do minicentro. Só vai ser liberado ali quando for concluída a obra e for entregue ao município, tá bom? Daí o município pode liberar ali para as pessoas voltarem a fazer a sua caminhada, a sua corrida, porque nesse período em que a empresa é responsável, se acontecer alguma coisa ali dentro, né? Não estou falando que vocês vão fazer isso, mas se eles abrirem, no caso aí, para as pessoas, e acontecer algum ato de vandalismo ali, a empresa é que é responsável, né? Daí não é com o município. Por esse motivo, eu acho que ainda não está liberado. Só a hora que terminar a obra e for entregue realmente para o município, tá bom? Deixa eu ver aqui quem está chegando aí agora, nesse exato momento. Quem será?
4: Enquanto isso, na sala de justiça.
5: Dia, Roca Magrelo.
1: Dia.
5: Tudo bem com você?
1: Eu tô bem, você?
5: Eu vou lá depois na Vila Shopping, mas isso. Eu vou na pastoral da igreja primeiro. Ah. Eu trabalho na cozinha da pastoral da criança.
1: Entendi.
5: Pastoral da criança do Brasil. Eu trabalho aqui no Secomi. E a hora que você quiser doar alguma coisa pra pastoral, nós vai todas as terça-feira lá. Nós pega doação de frango, macarrão. Deus corre pra fazer sopa, sabe?
1: Olha aí.
5: O que quiser dar, pão, bolacha, nós dá tudo pra criançada. Tem uma criançada, graças a Deus. Graças a Deus, estamos na bem. Então, depois eu vou lá, mas eu vou na pastoral antes. Tá bom? Vou lá comprar ovo, sim. Quero ver se o homem arruma um serviço primeiro, me trabalhar na grande de galinha. Eita, glória. Daí eu falo pra ele que ele me dá todo dia uma galinha pra comer, paga o serviço. Glória a Deus. Que Deus nos ajude.
1: Cidinha. Na parte da tarde também quero ver se dou uma passadinha ali, conhecer o Vila Shopping, né? De tarde vou estar lá também. 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
0: Ô, Marcelo, fala pra mim aí a previsão do tempo, se vai chover, novo, vai esquentar, vai fazer sol. Meu, fala aí pra nós a previsão do tempo, olha pela janela e lasca a previsão aí pra nós. Puxa, não, acho que vai.
1: Não tem.

0: Previsão
1: acho
0: de
1: que
0: chuva,
1: vai esfriar,
0: homem do
1: né?
0: céu. Não tem previsão de chuva, pastor Antônio Correia. Até sabadão aí, sol. Sol e temperaturas baixas, viu? Vai esfriar vai, mas chover não, tá bom? 10h48!

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2: Manhã Total, a sua dose diária de alegria e alto astral, hein? Manhã Total na sua agradável companhia até o meio-dia. Eu, Marcelo Correia, junto com você. Sempre uma alegria, uma satisfação estarmos juntos nessa sintonia. É, e o que acharam aí, hein? Produção caprichou, foram de Menino da Porteira com Sérgio Reis. Passaram por Tonico e Tinoco, Moreninha Linda. E Trio Parada Dura fechou com Fuscão Preto. Fez meu coração em pedaço.
3: Ô Marcelo, eu vou pedir férias, meu patrão também, Marcelo. Se vai sair de férias, eu vou sair de férias também, E... a partir de...
2: Olha aí.
3: Semana que vem eu tô de férias também, se Deus quiser. Vamos sair junto então de férias. Vamos tratar aí uma pescaria aí
2: vamos
3: no
2: pescar,
3: barranco.
2: Vamos
3: de barranco.
2: Vamos pescar, de barranco. É, eu também não ando.
3: Primeiro de cair na água. Vamos quirera lá, jogamos lá e pegamos as piavos sul pra vir embora.
2: Opa!
3: Vamos?
2: Vamos combinar, Jamil.
3: Vamos estar tá de férias mesmo?
2: Combinar.
3: Dois. Vamos. Beleza, Marcelo?
2: Tem que programar alguma coisa aí nas férias, porque ficar só na casa chapa a mente da gente, né, Jamil? Deus me livre! Que arrumar algum serviço extra aí pra fazer nas férias.
4: Bom dia, Pai do Senhor,
2: bom
4: Marcelo.
2: Dia.
4: Puxa vida, viu? Você fez me lembrar dos dois meus velhinhos, viu? Meu pai e meu sogro, que gostavam dessa musicona aí. Viu, Marcelo? Você sabe que eu só ligo quando é especial mesmo.
2: É, verdade.
4: E hoje, filho, hoje, tá completando 47 anos de casado, viu? Acha um hino bem bonitão aí pra nós e ora aí por nós, tá bom? Tá, Deus ia abençoando cada dia mais, né? A gente tem os altos e baixos, mas o importante é que graças a Deus até
2: jeito.
4: Que o Senhor nos ajudou.
2: Verdade.
4: O Senhor cuidou de nós e nós estamos vivendo, tá bom? Olha que 47 anos juntos não é 47 dias, né?
2: Verdade.
4: São lutas e vitórias e
2: é uma,
4: mais vitória do que, né?
2: Uma vida
4: que a gente
2: inteira.
4: Precisa. Cabeça erguida e confiando naquele Deus que tudo pode. A gente não é muito de falar, não é muito de, né? Eu tô até sou meio cabreirona, mas agradecendo a Deus, principalmente, por esses 47 anos de casado, né? Que Deus nos abençoe, uma união conjugal abençoada por Deus, porque até aqui Ele nos deu graça, nos ajudou, né? Enfrentando as batalhas, né? Mas vamos contar das bênçãos, das alegrias, né? Eu dou graças a Deus. A gente aprende a conviver, a gente aprende a amar a pessoa, né? Então, a minha é uma vida, tá? É uma vida inteira, né? Agradeço a Deus pelas filhas, pelos netos, pelo bisneto. Então, eu sou somente grata a Deus, viu? Muito, muito, muito, né? Tá bom? Deus abençoe, Marcelo.
2: Amém. Parabéns. Parabéns, Júlia. Parabéns, Jamil, por esses... anos todos aí de casados, né? Feliz união conjugal. Parabéns ao casal.

0: Natal, felicidades, que Deus continue abençoando a união de vocês. E como diz o Edson Mendes, só até o fim, né, Jamil e Júlia? Vamos só até o fim juntos, né? Parabéns aí, vocês são um exemplo. Casamento é assim, né? Por isso que já quando você vai casar lá, já diz assim, na tristeza e na alegria, na saúde e na doença. Não é só feito de momentos bons, mas a gente tem que aprender também com os momentos difíceis. Um cede um pouquinho, o outro cede também um pouquinho. E é desse jeito que vai levando aí o casamento, né? Não dá para levar tudo a ferro e fogo. Como disse uma pessoa, né? Não vou contar o milagre, mas não vou contar o santo, né? Pessoa, o pastor chamou lá na igreja, lá na frente, aniversário de casamento, chamou o casal lá na frente e daí perguntou: qual que é o segredo para tantos e tantos anos de casados aí vocês? Daí a pessoa falou assim: ah, pastor, é entre tapas e beijos, mas é mais beijo do que tapa. Ainda bem, né? Ainda bem. É, a gente brinca, mas é assim, né? Pessoa, hoje em dia, a gente vê que hoje em dia, nessa geração aí, é difícil o casamento, pessoal. Não dura muito, trocam de marido e de mulher como se troca de roupa, né? Então, quem é casado igual a Júlio e o Jamil aí, todos esses anos aí, é exemplo, né? E realmente, que Deus continue abençoando vocês, viu, Jamil e Júlia? Parabéns. Viu, Júlia? Viu, irmã Júlia? Pode ficar tranquila que a senhora já está com o galardão garantido lá no céu, tá bom? A hora que chegar, Jesus voltar, vai falar assim: pode entrar, filha, direto, porque você carregou a sua cruz.
1: Bom dia, Marcelo, tudo bem com você?
0: Bom dia.
1: Pois é, você estava falando sobre os ovos ali da antiga Tecbel.
0: É.
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0: Olha aí, ó, viu?
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2: Bom dia, Marcelo.
0: Bom dia.
2: É, põe meu nome no sorteio, manda um abraço pro meu pai Denilson, Ana, para toda a minha família.
0: Tá certo, Kelly Cristina.
3: Marcelo, não vem, meu filho. Você conhece nós dois, você sabe que a cruz é bem mais pesada, quem carrega sou eu, meu filho. Não venha. Ana, que negócio é esse? Pode largar a mão. Não venha, não, meu filho. A cruz mais pesada quem carrega é eu. Quando eu chegar no céu, Jesus falou: ô, Jamil, você é vitorioso já desde que começou a caminhar junto com essa cruz aí. Então, maravilha, meu filho. Mas parabéns aí a todos, né? E que Deus continue nós
0: Deus
3: abençoando
0: aí vocês,
3: que ela me ature mais uns pouco de ano e eu
0: até
3: aturo
0: o
3: ela também. E a gente já está meio por fim do laço, mas que Deus possa nos abençoar, né? Que possamos prosseguir até quando ele falar: venha. Daí nós vamos embora também, nem tem quem que segure, né?
0: Verdade. Mas felicidades para vocês. A gente brinca tudo, conhece o casal, tem essa liberdade, né? Jamil e Júlia, felicidades aí e que venham muitos e muitos anos aí pela frente, né?
4: Bom dia, Marcelo, bom dia a todos aí, bom dia lá pro Pedro lá do sítio São Sebastião, Marcelo. Bom dia pro José Mendes, pro seu Joaquim do bairro São Jorge, pro tio Serrinha da área 2. Ô, Marcelão, vai tirar férias aí? Você falou que não quer ficar na casa, então vamos fazer o seguinte. Tem 3 enxadas. Uma enxada é tua. Vou afiar bem ela, nós vamos pra chácara.
0: Vamos,
4: carpir lá o mandiocá lá e fazer umas plantações lá.
0: Aí
4: que você acha?
0: Tô dentro.
4: Já movimenta o corpão aí, né?
0: É, eu não... Falar pra você, Juba, não gosto de ficar parado. Pra você ter uma ideia, quando eu morava nas 100 casas ainda, uma certa vez peguei férias aqui da rádio. Peguei férias da rádio e o que que eu fiz? Fui trabalhar de ajudante de pintor com o Rodrigo. E daí a gente morava nas 100 casas e o Rodrigo pegou uma casa para pintar por dentro e por fora.

0: lá no Jardim Bandeirantes. E daí eu ia junto com o Rodrigo, nós íamos, para você ter uma ideia, de bicicleta, pessoal. Saía lá das 100 casas de bicicleta, lá no Jardim Bandeirantes. Até emprestei a bicicleta do meu cunhado. E o Rodrigo tinha a bicicleta dele, emprestei a bicicleta do meu cunhado. E todo dia, preparava a marmitinha já à noite e cedo pegava a bicicletinha e pedalava. Ia lá no Bandeirantes, trabalhava lá todo dia, fizemos a pintura por dentro e por fora da casa lá. E ganhei uns trocos ainda nas férias. É aquilo que eu falo pra você, eu não sou muito ficar parado não. Não gosto. 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
1: Bom dia, Marcelo. Você sabe me informar que até que horário que vai funcionar lá essa loja nova que abriu dos ovos lá?
0: É, até às 18 horas, até às 18 horas, tá bom? É o horário comercial mesmo, tá certo? Depois eu vou dar um pulinho lá, vou conversar com o Lourival Ponce, de repente a gente faz até uma live lá do local pra divulgar melhor, tá bom? Mas é, eu acredito que é o horário comercial, até às 18 horas, tá? É, sobre o ouvinte que perguntou se a Secretaria Municipal de Saúde iria atender sexta-feira, já saiu o decreto, né? Sexta-feira é recesso. Deixa eu ver aqui. Isso. Já saiu o decreto, né? Então, é recesso na sexta, tá bom? Então, quinta-feira, feriado, a Secretaria Municipal de Saúde não atende e na sexta é recesso. Então, quem for precisar aí agendar alguma viagem ou algum procedimento, o pessoal procura aí a Secretaria de Saúde até quarta-feira. Quinta-feira é feriado, tá fechado e na sexta é recesso. Daí volta só na segunda.
2: Bom dia, Marcelo. Ofereço programa pra minha mãe e pra minha vizinha Joana Sobral. Põe meu nome no sorteio. Deus abençoe.
0: Muito obrigado. Deus abençoe. Elis Regina, Johnny, no bairro Área 2. Bom dia.
3: Marcelo, aqui trabalhando e ouvindo a programação.
0: Muito obrigado, sou Eli, lá em Londrina.
4: Bom dia.
0: Bom dia.
4: Aqui é a Feira da Construção, passando para lembrar a todos que amanhã tem a Feira do Produtor.
0: Tá certo, amanhã então tem Feira do Produtor. Tá aí o convite da Safira e da família Construção. Amanhã começa ao meio-dia a Feira do Produtor. Bom dia, Ademir.
5: Bom dia, Marcelo Correia, Ademir. Coloca nós no sorteio, hein, Marcelo? Sorteio do saco de batata e dos ovos, hein? Cartela de ovo, hein?
0: Tá certo, meu amigo Ademir, obrigado pela sintonia, tá participando aqui com a gente. Grande Ademir ali do Ginásio Furtadão, tá trabalhando lá e sempre ligadinho, interagindo aqui com o nosso Manhã Total.
6: Enquanto isso, na sala de justiça.
0: Voltou, ela voltou.
7: Magrelo, tomara que nós te encontre lá então. Eu vou lá comer algodão doce, que eu gosto, que tem algodão doce lá de graça. Pipoca, ô glória, né?
0: É a maior festa, festa.
7: Mas nesse quarto lá, então, eu vou lá de tarde também.
0: De tarde eu vou lá.
7: Vou conversar com o homem e vai dar tudo certo. Vai dar bom aquela Vila Shopping ali, vai. Bem pertinho da minha casa, que só descer o japonês ali, virar à esquerda, às direitas, pronto.
0: Vai tamo bombar. Lá.
7: E pra fechar, vou contar uma piada, faz tempo que eu não conto, né?
0: Ai.
7: Você não põe mais meus atos, seu cara de botina.
0: Mas não é peluda,
7: então, os que estavam
0: piada peluda.
7: Conversando, né? Daí o outro disse, cara do céu. Eu tenho um amigo que casou quatro vezes a mulher punhou chifre nele. Largou dele, arrumou outro homem. Meu amigo muito triste, que ficou indignado, ficou triste. Pegou e mandou fazer uma mulher de pau pra ele. Daí o rapaz disse, e daí o que aconteceu com a mulher de pau? Pois é, cara do céu. Não é que o cupim comeu a mulher de pau dele também? Meu Deus. Barbaridade, não é fácil ser corno, né? Que Deus nos ajude.
0: Meu senhor, depois dessa aí, vamos de música. Alô, Adriana. Adriana queria ouvir John Bon Jovi. E a gente vem trazendo esse sucesso aí, ó. Miracle.

0: que nós ouvimos aqui na programação Manhã Total. Tem aqui uma utilidade pública. Pessoal, tem uma pessoa que está querendo alugar uma casa particular, né? Então, essa pessoa ela está interessada em alugar uma casa na região do Jardim Alegre, Sem Casas ou Jardim Bandeirantes, tá bom? Então, a casa aí para um casal pode ser no Jardim Alegre, na região dos 100 casas ou no Jardim Bandeirantes. Então, se você, de repente, tem uma casa aí para alugar, né, que seja particular, essa pessoa tem o interesse em estar alugando. Entre em contato aqui com a rádio 3910-1230, passe para nós aí o seu contato que a gente manda lá para essa senhora que está querendo alugar essa casa. O Wilson, bom dia, Marcelo, nas férias, vem passar um tempo aqui conosco na chácara. Aqui ninguém fica de varde, homem. Tem muita coisa para fazer, principalmente capinar, roçar, cortar lenha, colher poncã, tratar da galinhada, recolher os ovos. Você vai ser muito útil aqui. Deus abençoe. Wilson, Vila Santa Castorina, Caetano Mendes. Grande abraço, Wilson. E sítio é tudo de bom, né, pessoal? Pense num... A gente, pessoal que tem sítio aí, sabe, né? Tem bastante serviço? Tem, com certeza. Mas é bom demais, né? É outra vida, é outra saúde. Pessoal tem aquele alimento... que ele mesmo planta, sem agrotóxicos, sem nada de poluição, né? Sem barulheira. Então, Wilson, de repente eu vou dar um pulo aí, Wilson, ajudar vocês aí nessa capina, nessa roçada aí, viu?
1: Bom dia, Marcelo, aqui é a Jennifer da São Silvestre, gostaria de participar do sorteio do saco de batata.
0: Tá participando, sexta-feira, tá bom, Jennifer? Hoje é o sorteio da bandeja de ovos, sexta o saco de batatas.
2: Bom dia, Marcelo Correia.
0: Bom dia. Valdir,
2: Palmeirense,
0: Jardim. Tudo bem, Valdir?
2: Pra mim, isso aí. Coloca meu nome aí no sorteio aí, pra ganhar seus batatinhas aí, beleza? Que dia que vai ser esse sorteio? Saca do batatinha é na sexta-feira?
0: Sexta-feira.
2: Com Deus aí. Agradecer pro pessoal que tá ouvindo. Vai, Jardim, aí, beleza?
0: Beleza.
2: E agradecer a programação pros palmeirenses que estão ouvindo, beleza?
0: Obrigado, Valdir, lá do Jardim União.
3: Marcelo,
0: bom dia.
3: Eu queria saber se sexta-feira o banco é aberto.
0: Sexta é normal.
3: Fala pra mim, faça o favor.
0: Sexta-feira é tudo normal, tá bom? Agências bancárias, lotéricas, só a quinta que é feriado. Sexta-feira tá todo mundo trabalhando novamente.
4: Ô, Marcelo Corrêa, cadê o de colinha? Será o de colinha sumiu, né? Hoje não falou de colinha, né?
0: Deve estar trabalhando.
4: Queria ver o de colinha falando aí, imitando, né, alguém.
0: De colinha,
4: né?
0: Deve estar trabalhando hoje.
4: Imitando, né, tocando contrabaixo, né? Ele imita bem o contrabaixo, né? 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
6: Bom dia, Marcelo.
0: Bom dia.
6: Maria do Monte Carlo. Viu, esse negócio dos ovos é aqui no Socomim, perto do Vitinho ali?
0: Isso, é ali perto do Vitinho, antiga Traquebel, né? Um prédio grande que tem ali na Rua Água Marinha, tá bom? É aí na Rua Água Marinha, no Socomim aí, paralelo à rodovia.
7: Bom dia!
0: Olha aí, ó. Olha aí, ó.
7: Marcelo Corrêa, toca uma música.
0: Olha aí, ó.
7: Marcelo Corrêa, lembra, Marcelo Corrêa aqui. Toque aí, Marcelo Corrêa. Olha, rapaz, essas mulheres surraram nós. Mas você lembra, Marcelo Corrêa, no sarau? Toque a música que a gente vai relembrar, vai, quando as gurias dormiam no ombro da gente. Há tempinho que não falta mais, né, Marcelo Corrêa? Marcelo Corrêa. Toque aí, Marcelo Corrêa.
5: Juba!
0: Esse de colinha, tempinho que as gurias dormiam no ombro da gente.
8: Ô Marcelo, bom dia, paz do Senhor.
0: Amém.
8: É a Maria aqui de São Silvestre. Marcelo.
0: Tudo bem, Maria?
8: Anuncia aí pra mim, não precisa nem você soltar o áudio se não quiser, tá? Mas anuncia aí pra mim.
0: Agora já soltei.
8: Se alguém tiver uma chácara, dessas chácaras que eles alugam pra gente morar. Eu queria alugar uma chácara, mas para morar, sabe? Que eu já moro numa chácara, mas agora o dono vai precisar dela.
0: Entendi.
8: E só que eu queria morar numa chácara aqui em roda da cidade, que eu tenho uma neta que estuda aqui, eu moro aqui na São Silvestre, ela estuda ali na São João. Se alguém tiver uma chácara dessa aí, que a gente estando morando lá, a gente cuida, a gente zela, a gente paga o aluguel se a pessoa tiver para alugar, tá bom?
0: Olha
8: aí. Se você... Anunciei para mim, se alguém tiver, passa o meu número para a pessoa, tá bom?

0: Muito obrigado, Marcela.
1: Por
0: Paz do
1: nada.
0: Senhor.
1: Amém. Então tá aí, ó. Se alguém tiver uma chácara aqui na Redondeza, né? Pra alugar, essa pessoa aí, ela cuida da chácara, vai morar lá, vai cuidar, vai pagar o aluguel, tudo certinho, né? Tá bom? Ela mora já numa chácara, mas o proprietário pediu a chácara, eles têm que sair. Então ela está atrás de uma outra chácara pra alugar, hein? 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
2: Oi, amiga. Eu tô vindo trazendo as pamonhas aqui, tô aqui.
1: É, mandou errado. Mandou que tá trazendo as pamonhas pra amiga. Mandou aqui no WhatsApp da rádio.
3: Força, Correia. Manda alô aí, o pastor Antônio Correia. E a toda a gurizada que estão nas curtas aí. Catira Pedreira, Sogra aí, segurança da prefeitura, você aí, Marcelo Jefferson, tá na correria, rapaz, trabalhando, vendendo mel silvestre
1: mel
3: e utensílio de Nexo
1: aí,
3: da Abelha, tá na BR-376, aqui na região, deitando a lenha, mas não sei tempo de... Agora que tô escutando o rádio, cheguei aqui em casa, bom dia a todos.
1: Aquele abraço de colinha, grande de colinha. 11:36 nesta manhã.

Vamos lá então com algumas notícias, algumas informações aqui dentro do Manhã Total, nesta manhã de terça-feira. Pessoal, nós temos aqui, daqui a pouco eu falo dessa utilidade pública, né? Daqui a pouquinho eu falo aqui sobre esse animal de estimação que está desaparecido. Mas vamos lá então, trazendo informações nesta manhã. 11h37, olha só, prejuízo dos Correios sobe para 83% no último ano e atinge 3,1 bilhões. Então, não está fácil a situação dos Correios, hein? Os Correios informaram nesta segunda-feira, dia 1º de junho, um resultado líquido negativo de 3,1 bilhões no primeiro trimestre de 2026. O balanço da Companhia Estatal Brasileira mostra uma alta de 83% da dívida em comparação com o mesmo período do ano passado, quando a companhia responsável por serviços postais teve um déficit de 1,7 bilhão. As principais despesas dos Correios estão relacionadas ao custo com o pessoal e à contratação de serviços advocatícios, este último impulsionado por diversos processos judiciais de natureza trabalhista, civil

e fiscal. Somente nesta última seara, por exemplo, as despesas giram em torno de 1,22 bilhão. Outros 1,04 foram gastos com a contratação de pessoal. Em outra frente, encargos do financiamento da dívida interna, juros e IOF puxaram a conta negativamente de 282,9 milhões para 985 milhões em comparação ao primeiro trimestre do ano passado. Com o objetivo de reduzir os déficits registrados desde 2022, os Correios divulgaram um plano de reestruturação da companhia, com previsão de fechar 16% das agências da estatal, o que representa cerca de 6 mil unidades próprias em todo o país. O plano prevê também dois programas de demissão voluntária, os chamados PDVs, e a venda de imóveis subutilizados. Então, uma crise aí dos Correios, né? Uma dívida impagável, 3,1 bilhões já chegou aí a dívida dos Correios e realmente uma crise aí que está afetando, inclusive, os funcionários, né, que estão aí com esse programa de demissão voluntária. Onze horas e 39 minutos. Você está acompanhando aqui o giro de notícias do nosso Manhã Total. Então, lembrando, pessoal, que quinta-feira agora é feriado de Corpus Christi e sexta-feira é recesso, né? Já foi emitido aí o decreto oficial, sexta-feira é recesso no setor público, tá bom? Então, os órgãos da prefeitura não vão funcionar nem na quinta e nem na sexta, já comunicando aí a todos os ouvintes da programação. Você que precisa aí de um atendimento, procure aí até quarta-feira, porque depois retorna somente na segunda-feira. Onze horas e 40 minutos. E a seleção brasileira já chegou nos Estados Unidos, né, para se preparar aí para mais um amistoso antes do início da Copa do Mundo. Então a seleção já está em solo americano, onde vai estar fazendo aí mais um amistoso e daí se prepara para o primeiro jogo que acontece contra a seleção de Marrocos. Então o pessoal está na expectativa aí, vamos ver, né, como vai se sair aí a seleção brasileira nessa Copa do Mundo 2026, tendo em vista que muita gente não está botando fé no Brasil, né? Muita gente está achando que o Brasil ele vai só até a primeira fase, né? Depois, dependendo aí da seleção que ele pegar na sequência, o Brasil volta para casa, né? Então o pessoal não está acreditando muito, não está confiando na nossa seleção, infelizmente, né? Temos aqui uma utilidade pública. O ouvinte pediu aqui para a gente divulgar que está desaparecido uma gatinha siamesa, né? Uma gatinha siamesa, ela desapareceu ali da região do Alto das Oliveiras. Deixa eu ver aqui. Isso mesmo. Essa gatinha siamesa, ela desapareceu da região ali do Alto das Oliveiras. Se alguém encontrar, tem aqui o contato da Vânia, que está procurando essa gatinha. 41 99132 7206, falar com a Vânia. É uma gatinha siamesa que desapareceu aqui da região do bairro Alto das Oliveiras. Então, pessoal, se alguém tiver uma casa particular para alugar aí na região do Jardim Alegre, Jardim Bandeirantes ou sem casas, tem um casal aí, né, de senhores que está querendo alugar essa casa. Alô, Vânia, no Alto Socomim, ali próximo à delegacia. O Sidney Viana está nos ouvindo lá em Imbaú. Está mandando aqui um abraço para o pastor Otacílio e a sua esposa no bairro Área 3. Dona Astrogilda está ouvindo a gente lá em Leonardo, município de Reserva. A Terezinha Oliveira Lima, do Bela Vista, também mandou mensagem. Celso, do bairro Macopa, bom dia. Neide Evangelista, no bairro Área 3, meu bom dia lá para vocês. A Dilson Nogueira, enviando um abraço a todos os ouvintes. Vamos pescar no alagado, Marcelo, nas férias. Eu tenho um bote inflável, é top. Ah, tô fora. Deus me livre, esses bote inflável aí, eles viram com qualquer ventinho, estão virando.
Muito obrigado pelo convite, viu?

Meu amigo Adilson, mas eu agradeço. Deus me livre entrar em bota inflável. Caprice Gonçalves, Alto das Oliveiras, bom dia, família de Capri. Mila Costa, no bairro Socomim, bom dia. Também tá ligadinha com a gente. A Silma, no bairro Área 2, bom dia, Silma. O Juliano Batista, ali no Jardim Florestal, Área 1, aquele abraço, Juliano. Solange, esposa aí do Cirinaldo. Murilo Silva, no bairro São Luís, bom dia. A Sueli Rodrigues, do bairro Bonavila.

0: Dia abençoado, maravilhoso, iluminado pelo Senhor Jesus. Coloca meu nome aí no sorteio, Marcelo Correia. Ofereça esse programa a todos os ouvintes da rádio. Forte abraço, Deus abençoe você, sua família. Fica com Deus.
1: Muito obrigado, Dona Maria da Luz Rodrigues, do bairro Bela Vista. A Josiane está lá na Vila Cristina também nos ouvindo. O Ricardo e a Josiane, do Bom Jesus. Bom dia para o Ricardo, que está aí ligadinho com a gente. Jocimara, no bairro BNH. Dona Maria Maciel, no bairro Área 2. Eliane Godoy também está ligadinha com a gente. Marcelo, passa o número do Lourival lá do shopping. Já passo para você, Eliane. Qualquer coisa você me cobra aqui se eu esquecer, tá bom? Edileuza Mainardes, do Bela Vista, mandando aí o programa a todos os ouvintes. E o programa é bom demais, está dizendo aqui. Claudineia, no bairro Macopa, muito obrigado. Paula Gurgel, Marcelo, bom dia. Coloque meu nome no sorteio. Marcelo, elas vendem Poncã lá na Vila Rural? Pior que não vendem, Paula. Se você está se referindo à dona Marisa. Ela doa, né? Ela dá para um cão, mas vender, acho que ela não vende, não.
2: Ô Marcelão, já tá preparando a enxada lá
1: Já.
2: para você, um banquinho também, você vai também tirar leite da vaca lá. Ô Pedro, Pedro lá do sítio São Sebastião, ô Pedro, prepara uma enxada aí, pô, uma enxada aí pro Marcelo e também uma bota, um chapéu, eu acho que chapéu o Marcelo leva daqui. E um banquinho pro Marcelo também, se ele não sabe tirar leite, Pedro, aí nós vai ensinar ele tirar leite da vaca aí, viu, Pedro? Dê
1: Que
2: matar um frango para
1: barbaridade.
2: ele aí, para ele ficar fortalecido, para ele aguentar o cabo da enxada.
3: Oi, Marcelo. Onde que faz o a identidade? Ele é assim ainda.
1: Identidade, Verinha, é ali ao lado do presídio, né? Antiga delegacia. Agora ali é o presídio, né? Ao lado ali tem o setor de identificação. É ali que você faz o RG, a identidade.
4: Bom dia, Marcelo. Maurício França por cá, estamos aqui no EMA. Vamos carregar o carro aí pro Paranaguá ali, tá bom? Curtindo a nova mensagem. Coloca meu nome no sorteio também. Um abraço, tudo de bom.
1: Obrigado, Maurício França, Popular Brutus.
5: Oi, Marcelo, bom dia, tudo bem? Coloca meu nome no sorteio e ganhar caixa de ovo, precisando de ovo. Um vez comprar ovo. É, Sirlei do São Francisco. Deus abençoe teu dia de trabalho aí.
1: Obrigado. Obrigado, Sirlei, do São Francisco. Tá aí ligadinha com a gente. Valeu, Sirlei.
6: Olá, Marcelão. Bom dia,
1: Bom
6: bom dia.
1: dia.
6: Tudo bem?
1: Bem.
6: JP aqui.
1: Fala,
6: Ô,
1: JP.
6: Marcelão,
1: Pois não?
6: nessas férias tu aí, vai enjoado lavar tapete, né, Marcelo?
1: Nem fale, JP.
6: Vai deixar um brinco a casona, hein?
1: Nem fale.
6: Aí sim, hein? Descansar na rádio, mas na casa,
1: É.
6: trabalha em dobro, hein? Esse tapetão pôr no muro lá, hein?
1: Deus me livre. Nem me lembro disso aí que já me dói a costela. A quarta vértebra do lado direito dá até uma fisgada. Deus me livre. Só de pensar naqueles tapetes lá já me dá um arrepio. 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
1: Obrigado, meu Marcelo.
0: Por nada. Amém, Verinha.
2: Marcelo.
0: Oi.
2: Eu ligo lá no número do celular da terminação pública, só diz, deixa o seu...
0: Ah, dona
2: Vera. Deixa o seu recado.
0: Dona Vera, esse número aí é só...
2: Será que tem que... outro número?
0: Não, é esse número mesmo.
2: Obrigado.
0: É esse número, dona Vera, só que eles não atendem ligação. A senhora tem que mandar mensagem. A senhora manda mensagem de texto ou de áudio, passa direitinho para eles o endereço, o número da casa, onde o poste está em frente, tá bom? Não é ligação, é WhatsApp. Pode mandar aí a mensagem, escreve lá bem certinho o bairro, o endereço da senhora, o número da casa, onde o poste está em frente, que já chega lá para eles e eles já colocam lá no cronograma para fazer a troca, tá bom? Não é ligação.
3: Alô, Marcelão, bom dia.
0: Bom dia.
3: Vindo ali do Araponga, ali, chegando aqui no projeto Puma. Um abraço pra galera da Madeira aí, galera da Rodagem, de lá do Transporte Papel. Um abraço pro meu amigo Brutos aí, que tá aí no Tardo MA aí. Câmbio, pra todos os operadores de máquina.
0: Um abraço, Vantuir Santos. Obrigado pela sintonia e pela carona. 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
2: Bom dia, Marcelo. Tudo bem? Um abraço, família Massa, Mulher Maravilha, para Edilusa, lá da Bela Vista, para o Dazer, para todos os ouvintes que estão ouvindo, para todas as minhas amigas e para vocês da rádio, que tenham uma terça abençoada por Deus. A mesa de Bandeirantes.
0: Muito obrigado, Neia Bastos, do Jardim Bandeirantes. Deixa eu mandar aqui um bom dia também para Rose Mariano, que está nos ouvindo. Bom dia, Rose. Muito obrigado aí pela sua audiência e pela sua participação.
5: Marcelo, bem rapidinho aí, viu, Marcelo, tirando as brincadeiras aí, né? Porque é tudo brincadeira, né, Marcelo, né? Marcelo, tem uma guitarra seminova, com cabo e tudo, completo aí para trocar. Se alguém tiver uma caixa de som amplificada, rolamos na guitarra aí, de mano. Olha aí, voltar, não volto nada. Eu só volto pra casa. Entendeu? Se quem tiver uma caixa de som amplificada com saída aí pra violão aí, entendeu? Tiver interessado na guitarra, só falar comigo aí, Marcelo.
0: Tá certo, Juba. 11h53, pessoal, a Casa de Carnes Toco voltando com atendimento hoje após a folga, o descanso ontem do Toco, da sua equipe, da sua família. 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

0: 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É, bom dia, passa meu número aí pro Juba, eu tenho a caixa, olha aí Juba, o Elton Rodrigo também, que é cantor lá, tem a caixa pra bater rolo com você. Então já passo o contato aí do Elton pra você, Juba. 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Alô Marcelo, Ana Flávia, manda um abraço para Jussara da Sem Casas, Nadir e Sebastião também, a Elza do bairro São Francisco, a Dona Eudória lá do Lajeado Bonito.
1: Senhor Marcelo,
0: tudo bem?
1: Quero concorrer aos prêmios que tiver aí, aqui Eudória, deu tudo de bom para você.
0: Obrigado.
1: Viu?
0: Deus abençoe, Dona Eudória. Bom dia, Marcelo. Rafa Nascimento participando. Sandra Mara Bueno. Vanderlei Estupira. Noemi Trindade. Lúcia Dias. Terezinha Fernandes. Dona Vera Ribeiro. Pessoal aí participando em peso com a gente aqui do nosso programa. A Cleverly também mandou aqui o bom dia para nós. Muito obrigado, Cleverly. A nossa ouvinte Linda Mil. Bom dia, Linda Mil. Obrigado pela participação.
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0: 11:58, vamos lá então, preparando o sorteio. Sorteio de hoje para quem vai levar aí a bandeja de ovos lá da Granja Vila Agrícola. Rufem os tambores. Telefone contemplado, já tá aqui o número, 8833, final 14, 8833, final 14. Olha aí, ó, quem foi o ganhador da bandeja de ovos de hoje, Vanadir. Alô, Vanadir. Olha aí, ó, ganhou a bandeja de ovos, pode retirar hoje até às 18 horas aqui na rádio, tá bom? Vanadir, 8833, final 14, retira a bandeja de ovos aqui na rádio, até às 18 horas.

0: 18 horas. Se não vier hoje, já sabe, né? Perdeu o prêmio, perdeu o brinde. Tem que ser retirado no dia, tá bom? Vanadir, se estiver ouvindo aí, dê um alô aí, câmbio.
1: Ô, Marcelo, tamo junto aí, mano.
0: Aí, ó.
1: Vou buscar, então, mandar um jeito de pegar a tarde aí.
0: Beleza, só chegar aqui e falar com a Natália Dias, né, após o almoço aí. Muito obrigado a todos pela companhia, pela sintonia, pela participação. Um grande abraço, fiquem todos com Deus. Que você continue com um dia abençoado na presença de Deus. Cuidado e guardado pela proteção de Deus, hein? E amanhã, se Deus quiser, a gente volta às 9 da manhã para mais um Manhã Total. Na sequência, tem o programa da Igreja Cristo para as Nações.
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12 horas com 2 minutos. Hoje é dia 2 de junho. O Deus dos céus está trazendo vitória para você, para tua casa e para tua família. Eu quero convocar você que está me acompanhando a estar participando comigo de mais uma transmissão.

0: Você vai preparar a sua água, você vai preparar o seu documento, a sua peça de roupa, e daqui a pouco nós vamos orar. Ó, já peguei aqui um copo de água, já tinha separado aqui, ó, para eu orar daqui a pouco. Eu já estou na igreja de Belo Horizonte, o nosso culto já começou com a oração agora, nós vamos orar, e meio-dia e meio, oficialmente, o culto vai acontecer, meio-dia e 20. Uma hora eu já estou no altar, cantor Joel comigo hoje, e vai ter muitos milagres aqui na cidade de Belo Horizonte, Rua Araguari 228, aonde o seu milagre vira notícia. Hoje é 2 de junho e eu quero convocar você a estar comigo. Nós vamos começar ouvindo a chamada do pão, depois a gente vai para os testemunhos, porque quinta-feira nós vamos fazer a entrega do pão na cidade de São Paulo, em Santo Amaro, ali também no Brás, nas duas igrejas. Quinta-feira, aqui em Belo Horizonte também, presença do pastor Lázaro Menegoni. Eu vou estar em Santo Amaro com o bispo Alex Cordeiro, na quinta-feira de manhã, ele vai estar comigo. Depois eu viajo, vou estar em Camaquã com o Bispo Alex Cordeiro, na Igreja Deus de Maravilha do Bispo Alex Cordeiro à noite. Sexta-feira eu volto para Porto Alegre e faço a entrega do pão em Porto Alegre, pela manhã. E lembrando que no horário das 9, 12, 15, 19 horas em Curitiba, quinta-feira, quem vai me substituir é o pastor Alexandre Filho, e na cidade de Porto Alegre vai ser na sexta entrega, no Rio de Janeiro vai ser no, na quinta-feira com o pastor Valdir e no Espírito Santo, quinta-feira de manhã com o pastor Tailã. E eu vou orar diretamente de São Paulo por todas as capitais, o pão da multiplicação. Vamos acompanhar a chamada e eu já volto orando com vocês.
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0: Pegue a sua água. Eu vou estar orando com todos vocês. Lembrando que nesta quinta-feira, em São Paulo, o bispo Alex Cordeiro vai estar comigo. Ali na cidade de São Paulo, às 8 horas da manhã, e às 9 horas, em todas as demais igrejas, exceto Porto Alegre, que eu vou entregar o pão na sexta-feira. Vamos à chamada das águas, pegue a sua água, e eu quero estar orando por vocês neste momento.
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0: Querido e eterno Deus,

Neste momento de oração, meu coração se alegra em ti, pedindo que o Senhor venha trazer um grande milagre, uma grande vitória sobre a vida de cada um que tem clamado e orado comigo. Pai, é na autoridade do teu nome, na autoridade do nome de Jesus, que eu oro agora pedindo a tua bênção, que eu oro agora pedindo a sua vitória. Senhor, eu tenho certeza que o Senhor está movendo as tuas mãos de forma sobrenatural. Eu tenho certeza que o Senhor está movendo as tuas mãos de forma especial. E a partir de agora, Senhor, aonde estiver alguém doente, alguém enfermo, alguém desenganado, eu peço que o Senhor estenda as tuas mãos. Tem pessoas orando comigo que precisam de um milagre. Tem pessoas orando comigo que precisam de uma cura. Tem pessoas orando comigo que precisam de uma libertação. Tem pessoas orando comigo que o coração e a alma está carregado de medos e traumas. Tem pessoas orando comigo que a alma está angustiada, a alma está ferida, a alma está machucada. Tem pessoas orando comigo, Senhor, que chegaram agora do trabalho e talvez estão em casa, orando agora, almoçando, ouvindo a oração, mas que o dia está carregado de medo e traumas. Tem pessoas orando comigo aqui dentro da igreja de Belo Horizonte, dentro das nossas igrejas de Santo Amaro, no Brás, em qualquer uma de nossas igrejas onde o povo está orando comigo. Eu peço que o Senhor mande o teu anjo agora. Está escrito na tua palavra: o anjo do Senhor acampa ao redor daquele que os teme, os guarda e os livra do mal. E por isso agora eu me coloco na tua presença para pedir que o Senhor traga a resposta almejada. Hoje é o segundo dia do mês de junho e esta pessoa não pode terminar o mês como ela começou. Enquanto eu estou orando, eu vejo pessoas com documentos, fotografias. Talvez essas fotografias estão representando alguém. E quanto mais clara for as nossas metas, maior será a nossa fé. Tua palavra diz: escreve a visão. E esta pessoa com a foto está com a visão clara do filho, da filha diante dele ou dela, esperando um milagre, esperando uma libertação. Senhor, o Salmos 91 diz que aos teus anjos o Senhor dá ordem aos nossos respeito. Então, manda os teus anjos nesta casa e traga respostas pelo poder do teu nome. Não há nada e ninguém que possa impedir o mover das tuas mãos. Por isso eu oro. Oro pedindo cura, oro pedindo libertação, oro pedindo milagre na autoridade do nome de Jesus. Pai, eu oro agora com as centenas de pessoas que me acompanham pelas redes sociais e também pelas milhares de pessoas que me acompanham pela RBI. Eu oro agora pedindo o teu milagre. Mande os teus anjos, Senhor. Mande uma resposta. Mande a libertação. Está escrito na tua palavra: aquele que habita no esconderijo do Altíssimo, à sombra do Onipotente descansará. Direi do Senhor: Ele é o meu Deus, o meu refúgio.

refúgio, a minha fortaleza, e nele eu confiarei, porque ele te livrará do laço do passarinheiro e da peste perniciosa. Ele te cobrirá com as suas penas e debaixo de suas asas estarás seguro. A sua verdade é escudo e broquel. Não temerás espanto noturno, nem seta que voe de dia, nem peste que ande na escuridão, nem mortandade que assole ao meio-dia. 1000 cairão ao teu lado, 10.000 à sua direita, mas tu não serás atingido. Somente com os teus olhos olharás e verás a recompensa dos ímpios, porque fizestes do Senhor o teu refúgio e do Altíssimo a tua habitação. Nenhum mal te sucederá, praga alguma chegará à tua tenda, porque aos teus anjos dará ordem a teu respeito, para que te guardem em todos os teus caminhos. Eles te sustentarão nas suas mãos, para que não tropeces com teu pé em pedra. Pisarás o leão e a áspide, calcarás aos pés o filho do leão e a serpente, porque tão encarecidamente me amou. Também eu o livrarei, pô-lo-ei em um alto retiro, porque conheceu o meu nome. Ele me invocará, eu lhe responderei, estarei com ele na angústia, livrá-lo-ei e o glorificarei. Dar-lhe-ei a abundância de dias e lhe mostrarei a minha salvação. Pai, enquanto eu estou orando, eu estou vendo o Senhor tocando vidas. Enquanto eu estou orando, eu estou vendo o Senhor marcando a vida de pessoas com milagres, com sinais e com prodígios. Na autoridade do nome de Jesus, eu te peço, quebra as correntes, desata o nó e traga a tua vitória. Pelo poder do teu nome, pelo poder da tua palavra, eu sei que o Senhor pode agora mudar a história, alterar a história, mudar o quadro de vida, pelo poder do teu nome, pelo poder da tua palavra. Quebra todas as correntes. Quebra todas as cadeias, quebra todos os laços, desata todo o nó do diabo, Senhor, contra esta vida. Tem pessoas orando comigo agora que o Senhor está tocando teu sangue. Tem pessoas orando comigo agora que o Senhor está fazendo transfusão de sangue, diabetes. Tem pessoas que estão orando comigo que o Senhor está tocando teus rins. Receba a cura da pedra dos rins, inflamação no rim. Nódulos, tumores, desapareçam agora, em nome de Jesus Cristo de Nazaré. Tem pessoas que Deus está curando os olhos agora. Tem pessoas que Deus está mandando anjos agora e curando a audição. Tem pessoas que Deus falou para mim que está visitando dentro do hospital. Você que está me acompanhando pelas redes sociais, pelo YouTube, o Senhor está te visitando, o Senhor está mandando um milagre na tua vida. O Senhor está mandando um milagre lá na tua casa, no teu lar e na tua família. Tem pessoas me acompanhando agora, que Deus está entrando nesta empresa que está em crise. Aonde você quer que Deus toque, fale. O apóstolo Paulo diz, cri, por isso falei. Cremos, por isso falamos. Fale, fale, qual é o milagre que você precisa? Fale, é na coluna, Deus toca a coluna. Tem gente que está com câncer na coluna, câncer. Tem gente me assistindo agora, que Deus mandou dizer que ele está arrancando esse barulho do teu ouvido. Ele está enviando a libertação do vício, das drogas, da bebida. Deus está libertando agora, tuas palavras têm poder. Deus responde.

0: fé, a tua petição. Então seja claro naquilo que você está pedindo. Ele vai mandar o anjo da libertação. Fale com ele: Senhor, abençoa esta empresa que não vai bem. Abençoe, Senhor, esta loja de confecções, de roupas, de crianças, de mulher, de homens. Roupas, Senhor, de trabalho, esta empresa que trabalha com fabricando roupas para empresas, costuras para empresa. Senhor, mande o teu anjo agora neste lavacar, neste escritório de advocacia, neste escritório de contabilidade. Mande o teu anjo agora, Senhor, nesta farmácia, aonde esse caixa está orando comigo, mas atendendo, mas com o fone de ouvido, acompanhando a oração. Eu estou vendo pela visão alguém dentro de uma empresa, no horário do almoço, acompanhando a oração, com muita dor na coluna. O Senhor está tocando a coluna agora. Alcance esse caminhoneiro, alcance esse taxista, esse motorista de aplicativo. Alcança, Senhor, com o teu poder. Esta pessoa que trabalha fazendo festas de casamento como uma cerimonial, Senhor, estende tuas mãos. Esta confeiteira, esta pessoa, meu Deus, que trabalha fazendo salgados, estende tuas mãos. A diarista, guarda, Senhor, a empregada doméstica. Oh, meu Deus, manda o teu anjo na vida deste homem que não mora agora aqui no Brasil, desta mulher, mas está orando comigo agora fora do Brasil. Alcança com teu poder esta pessoa que está com problema na documentação, no consulado, na embaixada. Libera a bênção, Senhor, e faz a tua obra. Abençoa, Senhor, o ministério de todas as pessoas que estão orando comigo agora. Traga, Senhor, o teu milagre. Traga, Senhor, a tua vitória, pelo poder sobrenatural do nome que é sobre todo nome, o nome de Jesus. Amém e amém.
1: A paz do Senhor Jesus, queridos amigos e ouvintes. Aqui é a irmã Daniele, juntamente com você aqui, dando continuidade na programação Cristo para as Nações, aqui de Telêmaco Borba. Seja muito bem-vindo para estar ligadinho na programação. E também se sinta à vontade para você entrar em contato conosco aqui pelo WhatsApp da rádio, pedindo, fazendo o seu pedido de oração. Você pode estar mandando a sua mensagem aqui, o seu pedido de oração. Nós vamos estar intercedendo por vocês. Hoje, dia 2 de junho de 2026, chegamos na metade do ano. Glória a Deus. Louvado seja o nome do Senhor Jesus. E você pode aí celebrar ao Senhor, porque você chegou até a metade desse ano de 2026. Enfrentou lutas? Enfrentamos. Enfrentamos batalhas? Sim. Tivemos que derrubar gigantes? Quantos se levantaram? E vai se levantar mais. Quantas tempestades enfrentamos nesse primeiro semestre? Muitos. Mas olha só que grande vitória para mim e para você. Nós estamos aqui, queridos, porque até aqui o Senhor nos ajudou e está nos ajudando. Então, queridos, é tempo de celebrar ao Senhor Jesus, porque você conseguiu vencer, está conseguindo vencer. Por mais que as adversidades venham sobre a minha, sobre a tua vida, mas nós continuamos lutando. Continuamos ali de pé, enfrentando as lutas, as batalhas. E estamos nos posicionando e dizendo que nós não abrimos mão da nossa vitória. Não abrimos mão de caminhar com o Senhor Jesus. Então, queridos, isso é motivo da gente celebrar ao Senhor Jesus. E, queridos, eu quero ler uma palavra com você nesse momento, que se encontra em Isaías, capítulo 10, o versículo 27. Você já ouviu essa palavra, mas eu vou dar um ênfase nela novamente, que diz assim: e acontecerá naquele dia que a sua carga será tirada do teu ombro e o seu jugo do seu pescoço, e o jugo será despedaçado por causa da unção. Aleluia. Essa palavra, queridos, ela se refere sobre o poder da unção sobre a mim e sobre a tua vida. E nós estamos fazendo aí a campanha Óleo de Fogo. Tem sido tremendo. Foi tremendo primeira quarta-feira, a segunda quarta-feira. E nessa quarta-feira não será diferente. Porque eu creio no que o Senhor vai fazer nesta quarta-feira. E é o encerramento da campanha Óleo de Fogo. Então eu convido você, queridos, que ainda não participou de nenhuma quarta-feira. Você está perdendo a oportunidade de ser abençoado pelo Senhor Jesus. Está perdendo a oportunidade de receber esta unção. Na primeira quarta-feira nós fizemos a unção do encorajamento. Sabe? Foi derramado o óleo ali sobre a cabeça dos nossos irmãos. Na quarta-feira, Deus já deu um direcionamento diferente. Foi a unção simbolizando o fogo que consome tudo aquilo que desagrada ao Senhor, tudo aquilo que está te afligindo, enfermidades, as doenças físicas, doenças da alma, sabe? Vícios que têm te assolado. O Senhor Jesus nos deu esse direcionamento de estar ungindo para que este óleo de fogo venha consumir tudo aquilo que está roubando a sua paz. Foi tremendo o que Deus fez nesta quarta-feira que passou. E não será diferente nessa quarta-feira. E muitas pessoas que nos ouviram quarta-feira passada nos procuraram no culto. Tomaram a decisão de ir para o culto buscar ao Senhor Jesus. E foram alcançadas pelo Senhor. Nos procuraram dizendo, olha, nós viemos pela programação do rádio. Isso deixa o nosso coração alegre. Como diz por aí, deixa o nosso coração quentinho. E louvado seja Deus, porque eles tomaram uma decisão de ir em busca do seu milagre. Então eu convido você, você que ainda não teve essa oportunidade de estar cultuando conosco, eu convido você. E foi tão poderoso o que Deus fez, queridos. Deus tratou de forma individual com cada um. Houve libertação naquele lugar. Sabe, pessoas que estavam sendo oprimidas por espíritos malignos foram libertos pelo poder da unção. Então, por que que você vai ficar sofrendo aí? Se existe a oportunidade de você ser alcançada pelo Senhor Jesus, alcançado pelo Senhor Jesus e ter a sua história mudada, ter a sua vida transformada pelo poder do Senhor Jesus. Então você não pode ficar de fora. É o encerramento dessa campanha. E nós estamos ali juntamente com a pastora Daisiane, com o pastor Regivaldo Santana, o presbítero Silvanei também, juntamente. Nós estamos ali, queridos, para estar orando, buscando ao Senhor por você, intercedendo por você, te ungindo para que você receba do céu aquilo que você precisa. Então nós preparamos o ambiente, nós fazemos a nossa parte, preparamos o ambiente para o milagre. Buscamos do Senhor, buscamos da parte de Deus autoridade e unção para que você seja alcançado. Mas para isso você precisa se posicionar e vir para a presença do Senhor Jesus para você buscar o seu milagre, buscar a bênção que você precisa. Em casa, de braço cruzado, sentadinho no sofá, você não vai conseguir. E eu creio, queridos, no poder que há na unção. Quando este óleo for derramado sobre a sua cabeça, eu creio que haverá sinais de maravilhas na sua vida. Aquilo que aos teus olhos parece impossível, Deus tornará possível. Mas precisa que você hoje tome uma decisão. Que você hoje se posicione dizendo, não, eu vou lá em busca daquilo que eu preciso. Sabe, dores da alma que tem machucado, que tem sufocado cada um. Você precisa tomar uma decisão. Você não pode deixar que as tuas dores paralisem você. Você não pode deixar que as dores da tua alma impeça você de viver o futuro brilhante que Deus tem reservado e preparado para você. Então, quando

que é, você vai receber esta unção. Todo esse peso da sua alma, toda essa dor da sua alma será arrancada em nome do Senhor Jesus. Porque a palavra do Senhor diz que será tirada toda a carga dos seus ombros. Todo o jugo do seu pescoço será arrancado. Nós cremos na palavra do Senhor Jesus, nós cremos nessa palavra, que ela é viva, que ela é poderosa para fazer na sua história. Mas você precisa tomar uma decisão. Nessa quarta-feira, nós encerramos essa campanha Óleo de Fogo. E, queridos, só vai ter essa campanha no outro ano. É só agora. Só agora que nós vamos ter essa campanha. Então, venha buscar o seu milagre. Na quarta-feira, nós entregamos o óleo. Passou ali pela igreja em torno de 120 pessoas nos cultos. Só no culto de quarta-feira. Foram ali, se posicionaram, pegaram o óleo, levaram para casa, para ungir, sabe, queridos, para repreender todo o mal que estava agindo ali dentro daquela casa, aquela enfermidade que estava assolando, para ungir, para repreender, para que o mal vá embora. E você precisa vir e tomar posse do seu milagre, aleluia. Porque nós não podemos ficar, queridos, parados em meio ao sofrimento. Se a palavra do Senhor nos garante que por causa da unção vai ser despedaçado todo jugo, toda carga será tirada dos nossos ombros, então por que viver com peso sobre os seus ombros, sobre as suas costas? Se o Senhor tem um alívio para você, não é o homem, não é a mulher, mas é o próprio Deus dizendo: vem até a mim que eu tenho descanso, eu tirarei dos teus ombros toda a carga pesada, eu despedaçarei, aleluia, todo o jugo que está te afligindo. Mas precisa que você venha. E é nessa quarta-feira o encerramento da campanha Óleo de Fogo. Não fique de fora. Foi tremendo o que Deus fez. Isso é para quem crê. Isso é para quem acredita no milagre do Senhor Jesus. Então venha participar conosco. Gere fé no seu coração. E ontem eu comentava a respeito de uma irmã que está grávida de 34 semanas. Que chegou ali na sexta-feira dizendo que a criança não estava mais mexendo. E nós oramos, juntamente com a pastora Daisiane, fui lá, peguei um óleo, que foi consagrado no monte, óleo de fogo. A gente derramou sobre a barriga dela. E nós colocamos as mãos e repreendemos a morte, repreendemos o espírito de morte. E declaramos, profetizamos vida sobre aquele ventre. Durante o culto, o pastor Regivaldo chamou algumas pessoas na frente para receber oração. Essa mulher foi lá à frente para confirmar o milagre. E ela foi liberta de um espírito mau. E de repente ela me dá sinal dizendo que a criança já estava mexendo. Antes ela já estava mexendo um pouquinho, dando alguns sinais. Depois ela dizia que não precisava nem chegar muito perto dela para ver a barriga se mexendo ali, queridos. Porque o Senhor trouxe vida para aquele ventre, para aquela criança que está sendo gerada ali. Esse é o poder de Deus. Esse é o poder da unção do óleo de fogo sobre a nossa vida, queridos. Deus está preparado para fazer grandes coisas, mas precisa que você saia do seu lugar e venha buscar a presença do Senhor Jesus. Outra irmã relatando que ela fez a campanha do óleo de fogo da primeira vez. Ela está fazendo pela segunda vez, mas na primeira vez a filha dela estava com um relacionamento turbulento, sempre estava sofrendo ameaças de morte. Ela pegou este óleo, foi até a casa da filha, ungiu tudo, ungiu porta, ungiu travesseiro, ungiu a cama, para que aquela pessoa que estava trazendo mal para a vida da sua filha fosse embora. Queridos, não, foi na mesma noite, ela ungiu a casa na manhã. Durante a manhã, quando foi a noite, a pessoa foi embora, saiu, não voltou mais. Hoje a filha dela vive um tempo de paz, de tranquilidade. Então tudo aquilo que está afligindo a tua vida, tudo aquilo que está tirando a paz, querido, vai sair em nome do Senhor Jesus, pelo poder que há da unção. Da unção deste óleo de fogo, a qual foi consagrado no monte. Então nós cremos no poder do Senhor Jesus. Então, este é o meu convite para você. Não fique com

0: essa carga nos teus ombros. Não fique com esse jugo sobre o seu pescoço, porque a unção tem poder de tirar tudo isso da sua vida. E nós te esperamos nesta quarta-feira, culto em 3 horários, 9 da manhã, às 14 horas e às 19 horas. Nós esperamos você em um desses 3 horários. Escolhe qual é o melhor horário para você estar conosco. Nos procura. Procura lá, irmã Daniela. Olha, eu vim pelo programa de rádio, pelo convite que você fez. Será um prazer receber você. E nós vamos estar orando, intercedendo por você. E nós cremos que Deus vai fazer grandes coisas na sua vida. Aleluia. Então, querida, queridos, venha participar conosco. Tem a irmã Laís. Deixa eu só abrir aqui, queridos, o WhatsApp. Tem também a irmã Laís que está nos acompanhando aqui, a irmã Noeli. Tem também a irmã Marlene Rocha, daqui a pouco nós vamos escutar o áudio dela. Tem a irmã que também precisava que Deus resolvesse uma situação, foi orado. E graças a Deus, querido, de manhã nós oramos pela situação. Quando foi na hora do almoço, ela manda mensagem dizendo: irmã, Deus entrou com providência. Deus foi o meu juiz, Deus foi o meu advogado. Então você, querido, você, querida, precisa se posicionar hoje e vir para este culto em nome do Senhor Jesus Cristo. Aleluia. É hoje que o Senhor está dando a oportunidade para você, de você ouvir a minha voz através dessa transmissão do rádio e tomar uma decisão. Não, eu vou. Eu vou lá buscar o meu milagre. Eu posso até receber a oração aqui pelo rádio, mas eu vou fazer a minha parte. Eu vou até onde eu devo estar para receber o milagre da parte do Senhor Jesus. Aleluia. Aleluia. Então, nós vemos passagens da Bíblia, como diz o irmão Daniel, a mulher do fluxo de sangue, ela teve que sair do lugar que ela estava para ir até onde Jesus se encontrava, para ir em busca do seu milagre. Então você também precisa ter essa atitude hoje. Não, irmã, eu vou deixar tudo preparado de hoje para amanhã. E eu vou ir buscar o meu milagre, aleluia. Eu vou fazer a minha parte e eu creio que Deus responderá. Quem busca, acha. Quem bate, a porta se abre. Então a gente precisa fazer a nossa parte. A regra é simples. Nós precisamos fazer a nossa parte. Deus vai fazer a parte dele, aleluia. Mas nós precisamos, querido, se movimentar em direção ao milagre. Se eu sei aonde eu devo buscar o meu milagre, é para lá que eu tenho que me dirigir. É para lá que eu tenho que ir, aleluia. Não dá para ficar esperando que venha, eu vou orar aqui, do meu jeitinho aqui. Não, queridos, vamos fazer algo diferente para tocar o coração do Pai. Vamos se mover diferente para que o Pai veja que a gente está em busca do milagre. E Ele vai responder a minha, a tua vida em nome do Senhor Jesus. Então eu te espero nessa quarta-feira, nós esperamos por você. O grupo de obreiros desta igreja, Cristo para as Nações, tem se preparado, tem subido ao monte, está esperando por você, porque nós cremos que Deus vai responder a tua vida, aleluia. Então creia, tome posse dessa palavra, em nome do Senhor Jesus Cristo. Amém, queridos? E encerrando essa parte do culto de quarta-feira, nós temos um culto especial também na sexta-feira. E eu quero deixar com vocês aí um áudio do pastor Regivaldo Santana para você, queridos.
1: Paz do Senhor Jesus, missionária Daniela, paz do Senhor Jesus, ouvintes desta programação. Aqui falando o pastor Regivaldo Santana, que tem um prazer imenso de estar aqui, tendo dentro desse espaço que me é concedido, falando do amor de Deus e convidando você para a grande cruzada. Na verdade, teremos uma semana muito movimentada na nossa Igreja Cristo para as Nações. Toda semana ela é movimentada, o céu se movimenta, os céus têm causado um grande mover na nossa igreja Cristo para as Nações, na cidade de Telêmaco Borba. Olha só, vamos começar de amanhã, quarta-feira. Amanhã, quarta-feira, é o último dia da grande campanha O Óleo de Fogo. A campanha que incendiou a nossa quarta-feira. A campanha que operou grandes milagres. Pessoas receberam dinheiro na hora. Eu lembro na última quarta-feira, a missionária Daniela, que os irmãos que estiveram ali, que pegou o óleo de fogo, o celular chegou a notificação mostrando para eles que tinham acabado de receber um valor. Fizemos um ato profético, oramos por eles ali. Eu me recordo do irmão Paulo Miranda, da Lu, e depois a vozinha na outra quarta agora, na sexta, né? Na sexta-feira, ela estava contando que tinha recebido também um valor que caiu na conta dela, no caso que ela tinha ido na quarta-feira. Foi tremendo o que aconteceu, foi sinais assim, tremendos, que aconteceram na quarta-feira do óleo de fogo. Nessa quarta-feira, não será diferente, meu irmão. O óleo de fogo vai queimar a maldição, vai queimar tudo aquilo que está trancando a sua vida, tudo aquilo que está impedindo de você avançar, tudo aquilo que está atormentando a sua mente, atormentando o seu emocional, atormentando a sua vida financeira, o óleo de fogo vai queimar. Isaías 10, 27 fala, e por causa da unção, todo jugo será despedaçado e a carga será tirada do seu ombro. O óleo de fogo vai queimar. Vai queimar a carga e vai queimar o jugo. Nessa quarta-feira, 9, 14 e 19 horas, Deus vai estar usando a missionária Daniela nesta quarta-feira. Serão três poderosos horários. Ô, glória! Está forte demais na quarta-feira. Agora deixa eu também chamar a sua atenção para esta sexta-feira. Sexta-feira agora teremos a presença do pastor Júlio Julião, muito usado por Deus na libertação, no milagre. O pastor Júlio Julião, ele revolucionou a arte do evangelismo, porque evangelismo é uma arte. Então, o Júnior Julião revolucionou o evangelismo lá em Curitiba. Ora, ele está nos terminais de ônibus, nas ruas, nas praças, nas calçadas. Tem realmente sido uma ferramenta muito importante no que diz respeito à missão evangelismo e a ganhar 7 mil almas para o reino. Ele é muito usado na libertação, muito usado no milagre e também na revelação profunda. Deus tem, através dele, liberado muitas bênçãos na vida de muitas pessoas. Daqui a pouco, se não colocou, a missionária Daniela vai colocar aqui nessa programação alguns flashes de como Deus usa o pastor Júnior Julião. É na revelação, é no milagre, é tremendo. E esta sexta-feira vai ser impactante. Sexta-feira será impactante. O que Deus vai fazer vai virar notícia nesta sexta-feira. Bom, falei para você do que vai acontecer na quarta-feira. Estou falando para você também o que vai acontecer nesta sexta-feira, entre os três poderosos horários. Deus vai usar o pastor Júnior Julião na sexta-feira, vai usar a missionária Daniela nesta quarta-feira. Vem para a Igreja Cristo para as Nações. Você que não vê ainda está perdendo muita coisa, tá? Muita coisa você está perdendo. Pergunta para uma pessoa, se é que você conhece alguém, que vem na Igreja Cristo para as Nações, o que ela vai te contar? Ela vai dizer, todas as vezes que eu vou lá, é como se fosse a primeira vez. Todas as vezes que eu coloco o pé naquela igreja, é como se fosse a primeira vez. E o mais impressionante agora, meu irmão, é que Deus, a Igreja Cristo para as Nações se tornou um celeiro de profeta. Deus tem usado a missionária Daniela de uma forma tremenda. Tremenda, Jesus na pregação.

0: porque ele vai virar notícia. Muito obrigado, missionária Daniela. Fica com Deus.
1: Glória a Deus, queridos. Está aí o convite do pastor Regivaldo para vocês também, aleluia. E nós cremos no que o Senhor está preparando para nós nessa quarta-feira, quinta-feira e sexta-feira, queridos. Vai ser tremendo o que Deus vai fazer. E nós vamos ouvir aqui um flash daquilo que, como Deus tem usado a vida do pastor Júlio Julião. Então, fica aí com esse flash em nome do Senhor Jesus.
2: Eu vi um caixão. Só que eu via Deus fechando a porta de um caixão. Fechava e eu via que destruía um caixão. E eu olhava para o Senhor, eu vi o nome Alex. É teu irmão? Então leva o livramento para ele. Receba em nome de Jesus. Receba em nome de Jesus.
1: Aleluia. Tá vendo? O Senhor Jesus usando ele de uma forma profunda, com nomes na revelação. Vamos para mais um flash dele ali, em nome do Senhor Jesus.
2: Chegou aqui hoje e recebeu a revelação.
3: Cheguei, né, recebi a revelação faz uns 4 meses, que eu tô com uma dor muito grande aqui, né? E eu não falei nada pra ninguém, só com Deus, né? E ontem à noite, quando eu só doei aqui, eu passava a mão desse tamanhozinho, cara. Eu tava mais uma azeitona. Bem na parte aqui, com o pescoço aqui. Aí eu falei assim, meu Deus, eu não quero ser que nem minha amiga lá que operou, né? E eu falei, pelo jeito é um tumor, né? Mas daí eu fui dormir, eu li a Bíblia, bastante a Bíblia, e orei, falei assim, amanhã eu vou na igreja, vai me revelar, vai me curar.
4: Amém.
2: E aí a senhora chegou aqui agora e foi revelado que tinha um caroço. E quando a senhora tocava no caroço, a senhora ficava preocupada.
3: Quando eu pegava aqui, dava pra sentir bem, agora sumiu. Aí quando eu dobrei meu joelho, eu senti o poder de Deus superando.
2: Desapareceu. A senhora recebeu a revelação e o caroço desapareceu.
3: Na hora que eu dobrei o joelho, sumiu.
2: A hora que a senhora veio aqui na frente, dobrou o joelho. A senhora recebeu a revelação, veio aqui na frente, dobrou o joelho.
3: Quando dobrei o joelho, sumiu. Daí eu cheguei, quando eu pensei, pra quê, né? Só ficou doloridinho, sumiu a dor.
2: É a anestesia que chegou, a cirurgia chegou agora. A senhora está feliz com Jesus?
3: Estou muito feliz.
2: Mas procura o caroço aí, vê se ele não está aí.
3: Não está, irmão.
2: Hã?
3: Procurei que não está aqui, não. Sumiu.
2: Estava aí o caroço, você tocava, sentia.
3: Eu pegava assim, eu não pegava assim, doía que Deus sumiu.
2: Então, valeu a pena ter vindo aqui nesse culto do sábado.
3: Nossa, valeu muito a pena, irmão. Muito, muito.
2: Está muito feliz?
3: Estou muito feliz.
2: Dá um glória a Deus.
5: Glória a Deus.
2: Está curado.
3: Estou curada, irmão.
2: Olha aí, igreja. Bate palmas da glória a Deus.
1: Aleluia! Olha como Deus vai trabalhando. Nós vamos soltar mais um aqui para você, aos pouquinhos, conhecer quem é o pastor Júlio Julião. É a primeira vez que ele vai estar aqui em Telêmaco Borba. Então você participar.
2: Bota a mão, cara, porque Deus tem uma vitória para esse jovem aqui. Meu Deus, você está com quem? Quem está aqui? Você está com a sua mãe? Posso falar para você? Você é escolhido de Deus.
4: Glória a Deus!
2: Posso falar para você? Deus te escolheu antes de você parar no ventre da sua mãe. Olha para mim aqui, posso falar mais? Você vai pegar muitos microfones nessa terra para pregar a palavra de Deus. Porque Deus está falando para mim que o teu sonho é ser pregador. Leproba sebe a candarábia. O teu sonho é ser pregador no Evangelho.

0: vida, diz o Todo-Poderoso. Você crê? Por que você está chorando? Como é que é?
1: Profeta.
0: Você falou isso para Deus, você queria ser o quê?
1: Profeta.
0: E você não dá um glória a Deus, igreja? Uma criança fazendo prova com Deus, querendo ser profeta, e você não vai dar glória? Posso falar uma coisa? Você vai ser profeta. Deus vai te usar no profundo nas revelações. E você vai ver o nome de Deus sendo glorificado na tua vida. Toca de novo no altar. Toca de novo no altar.
2: Glória a Deus, queridos. Você

0: vocês ouviram o áudio aqui e nós vendo o vídeo aqui, queridos, é de... Não tem como não se emocionar com o que Deus faz. Porque deve ter o quê? Uns 12, 13 anos. Se tiver essa... É uma criança, queridos, esse último áudio. E o que ela quer é ser profeta, ela não quer ser jogador de futebol, ela não quer ser influencer. Não, queridos. Ela quer ser profeta. Profeta de Deus. Aleluia. Então, queridos, é isso que o Senhor tem preparado para nós nessa sexta-feira. Então, não fique de fora. Venha participar conosco. É quarta-feira, campanha Óleo de Fogo. Na quinta-feira, nós temos o culto do Círculo de Oração. Vai estar juntamente conosco. É Samuel Gomes ministrando a palavra. É a dupla Cleverson e William também louvando ao nome do Senhor Jesus. E enquanto eu vou falando aqui, o irmão Daniel vai preparar para mim o áudio da irmã Noeli, convidando vocês também para estar juntamente conosco. Então, queridos, quarta, quinta, sexta, sábado, domingo, a igreja está em movimento. Então você venha participar conosco. Venha buscar a sua bênção em nome do Senhor Jesus. Então vamos ouvir o convite da irmã Noeli aí juntamente com vocês.
1: Pai do Senhor Jesus, missionária Daniele, a Pai do Senhor Jesus a todos os amados ouvintes. Aqui é a irmã Noeli. Estou passando para convidar a todos para um grandioso culto nesta quinta-feira na direção das irmãs do Círculo de Oração, a partir das 19 horas. Vai estar ministrando a palavra do Senhor, presbítero Samuel Gomes. Vai estar louvando o nome do Senhor, a dupla Cleverson e William, e também o Círculo de Oração Canção Angelical. Então não fique de fora, esteja junto conosco adorando o nome do Senhor. Não fique em casa, porque o Senhor tem uma grande vitória para te entregar nesta quinta-feira. E o endereço da sua bênção é na Igreja Cristo para as Nações, Avenida Guatassara Borba Carneiro, número 68. Esperamos todos vocês para receber a sua bênção, a sua vitória. O Senhor tem uma palavra gloriosa ao seu coração. Que Deus abençoe a todos, em nome de Jesus.
0: Glória a Deus, queridos. Mais um convite aí para você. Então, nós vamos ouvir aqui um áudio da irmã Marlene Rocha, queridos, fazendo um convite para você. E logo após eu vou estar dando os últimos avisos aqui. E nós vamos estar fazendo uma oração para encerrar essa programação em nome do Senhor Jesus.
2: A paz do Senhor, minha querida missionária, pregadora, irmã Dani, irmã Daniele. Estamos aqui na escuta do programa, já ouvimos aí a poderosa oração do pastor Alexandre Maciel. E eu gostaria, irmã, de estar convidando, aproveitando essa oportunidade, a todos que estão aí na escuta desse maravilhoso programa, estar conosco. Hoje, terça-feira, programa Unidos em Cristo, com essa que vos fala, irmã Marlene Rocha, das 14 às 15 horas, ou seja, das 2 às 3, tá bom? Estamos lá louvando ao Senhor, orando pela tua vida, com você e por você, e pregando a verdade que liberta. E a verdade que liberta, conhecereis a verdade vos libertará, Jesus. Amém? Que Deus abençoe.
0: Glória a Deus, aleluia, queridos. Então, fica aí o convite para você também. E nós estamos, queridos, todos os nomes. Eu acho que eu não comentei com vocês a hora que eu iniciei aqui. Mas todo pedido de oração, toda a interação que vocês estão fazendo conosco, através aqui do WhatsApp, eu estou recolhendo os nomes de vocês e nós estamos levando para o monte. Estamos apresentando ao Senhor Jesus, aleluia, a sua vida. Porque nada mais justo do que você ouvir nós aí do outro lado e a gente colher, vocês estão interagindo conosco, movimentando essa programação. Então nada mais justo do que a gente pegar os seus pedidos de oração e levar até o monte, apresentar ao Senhor Jesus. Então todos aqueles que entram em contato conosco aqui pelo WhatsApp, nós anotamos o seu nome e levamos e apresentamos no monte em oração. Então, se você quer ser abençoado, quer aí que tenha alguém intercedendo por você, se manifesta pelo WhatsApp, que a gente colhe aí o seu pedido de oração, recolhe o seu nome e levamos para o monte apresentando ao Senhor Jesus. Nós estivemos no monte com os obreiros agora esses dias e foi tremendo o que Deus fez ali. Então, não fica em vão

o seu pedido aqui. Não é simplesmente, ah, eu vou mandar lá, vai que eles oram por mim. Não, nós oramos por você, nós intercedemos por você. Nós tiramos um tempo para apresentar a sua vida ao Senhor Jesus. Em apresentar aquilo que você precisa diante de Deus. Porque tem momentos que a gente não consegue orar sozinho, não. Tem dias que as palavras nos faltam, a angústia no peito bate, que a gente não tem força para orar. Mas aí você vai entender, não, mas eu ouvi a programação Cristo para as Nações. Eu coloquei lá, mandei um oizinho, mandei um paz do Senhor. Eles recolheram o meu nome, estão levando o meu nome para o monte, apresentando ao Senhor Jesus. Eu sei que tem alguém intercedendo por mim, que você não está sozinho nessa luta, nessa batalha, aleluia. E é isso que a gente precisa. É sempre saber que tem alguém que está nos olhando. Não só o nosso Deus, mas tem alguém que tem olhado para nós e tem levado o nosso nome. As nossas dores, as nossas angústias, os nossos problemas diante de Deus. Mesmo que muitas vezes a gente nem saiba, mas Deus sempre prepara uma pessoa para estar intercedendo por você. Se colocando entre você e o seu problema que te aflige. Isso é um intercessor. É aquele que se coloca no meio, entre você e o problema que você está vivendo. E esse intercessor é que vai para a guerra, é esse intercessor que sente as dores no corpo da batalha, mas se posiciona dizendo, eu vou buscar por ele, eu vou buscar por ela, porque eu sei que Deus vai responder, aleluia. Então, queridos, fica com essa palavra para o teu coração e venha participar conosco. Eu, missionária Daniele, espero por você nesta quarta-feira, aleluia. Eu creio que Deus tem algo novo, algo tremendo do céu para a tua história. Então, venha participar conosco. 9 horas da manhã. Tá frio, irmã. Tá frio. Hoje nós participamos da consagração cedo. E, ó, irmãos, não foi fácil levantar, não. Porque a carne nossa, ela grita. Não foi fácil levantar, mas a gente se levantou. Não, vamos para a consagração, vamos buscar o Senhor. Ah, irmã, tá frio cedo, não vou no culto das 9. Vai no culto das 14 horas, está mais quentinho, o sol já saiu. Aí você tem esse privilégio de poder buscar o Senhor Jesus. Ah, irmã, mas eu trabalho. Então vai às 19 horas, se agasalha, põe uma roupinha quentinha aí, põe um cachecol, põe uma touca. Para você se aquecer em nome do Senhor Jesus. E vamos buscar a presença do Senhor Jesus. Buscar o Senhor enquanto se pode achá-lo. E é isso que eu tenho para dizer para você, queridos. Em nome do Senhor Jesus. Venha participar conosco. Nessa quarta-feira, o encerramento da campanha Óleo de Fogo. E em nome do Senhor Jesus, vamos fechar ela com chave de ouro em nome de Jesus. Em nome de Jesus. E eu vou estar apresentando agora em oração os nomes que chegaram até a mim. E que o Senhor possa alcançar a tua vida onde você estiver. Se você está no seu trabalho, se você está em casa, se você está no hospital ouvindo pelo celular, se você está dentro do automóvel agora, você que é Uber, você que é motorista de caminhão, você que está dirigindo um ônibus, a circular, eu não sei, queridos. Mas o que eu sei é que o Deus que eu sirvo, ele pode te tocar onde você estiver. Ele pode realizar um milagre na tua vida. Se você assim crê em nome do Senhor Jesus. Pai, em nome do Senhor Jesus Cristo, eu apresento, Senhor, essas vidas diante de ti. Eu apresento a vida da irmã Isaira e Elias. Eu apresento a vida do Gilberto diante da tua presença. A Valacir, o irmão Carlos, a irmã Mara, a vida da irmã Noeli, a vida da irmã Marlene Rocha, a vida do Miro, da Vera, Senhor. Eu apresento diante de ti nesse momento, porque eu creio, Pai, que tu és um Deus poderoso, grandioso. Senhor, que o Senhor pode alcançar essa pessoa onde ela estiver neste momento. Não importa qual é a situação que ela está vivendo. Não importa qual é a enfermidade que ela está enfrentando. Não importa qual é a porta que está fechada. Tu és um Deus que abre porta onde não tem porta. Tu és o médico dos médicos, aleluia. Que se o Senhor quiser hoje mesmo, o Senhor pode entrar com providência.

0: evidência nesta vida. Eu te peço agora, Senhor, visita cada lar. Visita, Senhor, cada coração. Que seja, Pai, transformado pelo teu poder, assim eu creio, em nome de Jesus. Um grande abraço, queridos. Até a próxima programação, em nome do Senhor Jesus.
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0: A paz do Senhor, meus irmãos, amados, estamos aqui mais uma terça-feira junto com você, nesta programação A Voz das Assembleias de Deus. Aqui está Pastor David Viana com você, neste dia maravilhoso, né? Um dia ensolarado, já quente, né? Glória a Deus por isso, que o friozinho vai embora, né? É, eu tava até comentando lá com a minha esposa Damares lá, falei assim, a gente quer que o frio venha para matar os mosquitos, né? Matar os pernilongos. Mas sabe qual que é a maior agora, Daniel? Agora os pernilongos vêm de pijama, rapaz do céu. Você viu aquele pijaminha que já vem de perninha listrada? Então, rapaz, ele já vem com aquela... Já vem de pijama, rapaz. Não morre mais, rapaz do céu. Mas... Hoje lá em casa de manhã, com aquele frio lá, né, vendo os bichinhos lá dentro passeando. Mas que tipo, né? Que coisa, rapaz do céu. Mas, né, tudo... Né, não, você tem que... Né, eu até pensando, assim, do nada, assim, eu pensei... Mas acho que os mosquitos... Você viu como é que é esse negócio de mosquito, né? É pra morrer no inverno. Ah, a geada vem pra matar esses infelizes, né? É claro que no verão ele vem, mas só que no inverno, né? Mas agora não morre mais, agora estão ficando de pijama, rapaz, né? Estão comprando lá aquele, qual que é aquela vestimenta mesmo que diz que é de térmica, né? Eles compraram já com uma vestimenta térmica lá que não morre. Você viu só que chique? Mas enfim, glória a Deus por tudo, né? Que o Senhor tem dado, que o Senhor tem feito, que o Senhor tem colocado na nossa vida. E aqui nós estamos alegres, felizes por estar aí com mais uma oportunidade de estar com os nossos irmãos. Já está com saudade, já faz um tempinho aí, né, que estava longe desse microfone grande, preto aqui na minha frente, né, e do Daniel ali, né, não sei se é bonito, mas é grande, né, o negócio aqui. Mas, enfim, é, o Daniel tá ali ajudando nós, o evangelista Daniel, já até promoveram algumas vezes, né, Daniel? É, você viu? Estamos tudo da mesma cor hoje, né? A paleta única hoje, você viu só? Então, glória a Deus por isso, né, meus irmãos? Obrigado, Deus. Obrigado ao pastor Luiz Sobrinho, que ele descansou hoje, né? Que é da... Não descansou. Ele descansou um pouquinho só, né? Amanhã ou na sábado ele já está aqui de volta com os irmãos, fazendo a programação. E hoje nós estamos com vocês. Você tem a oportunidade também de, assim como eu, né? Se quiser voltar aí a me ajudar, pode me ajudar no 42-39-10-12-30. É o nosso WhatsApp aqui da rádio. Você pode estar mandando. Hã? Meio ano, rapaz. 2 de junho. Veja bem, 2. Quem esperava metade do ano chegou, né? E tamo aí, né? E o Daniel disse que tá, falta 1 para 60. É, Daniel?
1: Não, 58,
0: falta 2. Ah, você falou que ia faltar 1 para 60, rapaz. É, ele não queria, ele não quer ficar velho, meus irmãos. Isso assim. Ele não quer ficar velho. É, não, mas a vaga tá lá, rapaz. Não, a vaga é tua, tá lá. Conversa com o Cota lá, que você... Garanto pra você que a tua vaga tá garantida. Então, mas é importante, ué. Diz que não é, ali, os Gideões, a gente sempre falava assim, ah, irmão, ó, irmão, vamos lá frequentar os Gideões, né? Porque é pra cantar na igreja. Daí o irmão fala assim, mas irmão, eu não sei cantar. Disse, mas não tem problema, vamos lá. Vamos, né? Fazer a vez lá, né? Ó, é, você tá escondendo, rapaz. Você tá com HS65 aí, qualquer mesmo pretinho lá pra esconder os brancos aí. Né? Mas pode ir de cabelo preto mesmo. Tem problema não. É, sim, qualquer. Lá eles são de braços abertos lá pra receber, né? O jovem. Eu, quando cantava nos Gideões, tinha piazinha de 12 anos que tava cantando junto lá, rapaz. Então, né? Então... Pode ir todo mundo, né? Vão ficar felizes ali de receber os irmãos, né? Estão sempre cantando ali na igreja, nos cultos de quinta-feira, sempre nos trabalhos aí lá no Edson Mendes, lá no Socomim, né? Estão sempre ajudando o povo por aí. Você também pode ajudar, você pode fazer alguma coisa, né? Para a obra do Senhor, né? Você quer galardão? Então trabalhe de montão. Isso é verdade, né? Nós estamos igual o Edson Mendes aqui, você viu só? Daqui um dia nós vamos parear com ele aqui. Meus irmãos, vamos ler a palavra de Deus. Você que tem a tua Bíblia, está aberta já, abra ela aí, lá no livro, segundo escreveu Mateus, né? o primeiro livro do Novo Testamento. Então, já bem facinho para você abrir aí na tua Bíblia. E vamos lá no capítulo de número 11, a partir do verso 25. É, 25. A letra está pequenininha aqui, mas já enxerguei, né? E aqui o título é Jesus, o Salvador dos Humildes. Diz assim a palavra do Senhor: por aquele tempo exclamou Jesus: graças te dou, ó Pai, Senhor do céu e da terra, porque ocultaste estas coisas aos sábios e instruídos e as revelaste aos pequeninos. Sim, ó Pai, porque assim foi do teu agrado. Tudo me foi entregue por meu Pai. Ninguém conhece o Filho, senão o Pai. E ninguém conhece o Pai, senão o Filho. E aquele a quem o Filho o quiser revelar. E disse mais Jesus: vinde a mim, todos os que estais cansados e sobrecarregados, e eu vos aliviarei. Tomai sobre vós o meu jugo e aprendei de mim, porque sou manso e humilde de coração, e achareis descanso para a vossa alma, porque o meu jugo é suave e o meu fardo é leve. Senhor Jesus, Deus de poder e graça, estamos na tua presença nesse instante, Senhor, louvando a ti, Pai, porquanto o Senhor tem sido bênção nas nossas vidas e creio que na vida de cada ouvinte nesta manhã. Obrigado, Senhor, por mais uma oportunidade de estar falando desta palavra que é santa, desta palavra que é fiel e alcança vidas, Pai, neste dia. Abençoa cada ouvinte, Senhor. Abençoa aquele ouvinte, Senhor, que está agora dizendo: estou com dor de cabeça, estou com dor, Senhor, no meu corpo, está doendo tudo. Pai, abençoa este ouvinte agora. Coloca tuas mãos saradoras, libertadoras, Senhor, sobre ele. Venha tocar, Senhor. Tocar e repreender toda dor, toda enfermidade. Tudo isso que tem, Senhor, a Deus, tirado a paz dos teus filhos. Pai, continua conosco nesta tarde e fala conosco através da tua palavra. Alcança, Senhor, eu te peço, no nome de Jesus, amém e amém, Senhor Jesus. Glória a Deus. Meus irmãos, estou aqui esperando a tua mensaginha no 42, 39, 10, 12, 30, para junto nós fazermos essa programação que vai até as 14 horas. Este é o programa, você que não sabe, mas é a Voz das Assembleias de Deus que vai ao ar na tua casa, né? Alguns dias aí da semana. E agora estou eu aqui junto com você fazendo esta programação, né? Então, meus irmãos, limos aqui a palavra do Senhor, a Bíblia Sagrada, que é a palavra revelada, cujo autor, o Espírito Santo de Deus, trouxe para nós, para o nosso conhecimento, para o nosso crescimento e para o nosso dia a dia com o Senhor Jesus. Porque nós, como bons cristãos que somos, né, nós temos aí o dever de estar dia a dia com o nosso Deus, através da sua palavra. A Bíblia fechada é só um livro, mas ela é aberta. Ela aberta é a palavra de Deus falando na minha vida, falando na tua vida, né? Então, meus irmãos, né, às vezes temos aí 10 Bíblias, 15 Bíblias aí na nossa estante. É, e no celular tem mais uns 20, né? Umas 20, né, Léo? É, 20 versão de Bíblia aí, mas muitas vezes não temos um minuto para ler ela. Né? Às vezes não lemos, vemos tanta coisa, mas não lemos a palavra de Deus. Veja aí o quanto nós somos falhos em conhecer ao Senhor Jesus. E esse Jesus, ele nos conhece. Ele nos conhece. Você pode falar assim, mas eu não conheço Jesus, mas ele te conhece. Melhor que eu mesmo e antes mesmo de eu nascer, de ser formado, ele já nos conhecia, ele já nos conhece, né? Rapaz, sei lá, ainda tem bastante, graças a Deus, né? Né? Tem nada, sabe? Ele sabe. Ele sabe até quantos litros tem no mar de água, imagine. Veja bem, e cabe na palma da sua mão. É, rapaz, veja bem. Quem é esse Jesus, Daniel? Quem é esse Jesus? Quem é? Quem é como tu, né? Ele, rapaz, você sabe o número do sapato que Deus calça? Hein, Daniel?

Entendeu? Ninguém sabe, rapaz, ninguém sabe. Mas aqui, ó, na palavra aqui que tá escrito aqui, meus irmãos, olha, ninguém conhece o filho senão o pai, e ninguém conhece o pai senão o filho, e aquele a quem o filho quiser revelar. Pela palavra, Daniel, sabia que para você ser curado por Jesus, é só você pedir para ele te tocar. Você não precisa falar, Jesus, fala comigo para mim ser curado. Né? Fala comigo para mim ser curado. Não precisa. Quando Jesus foi lá à casa de Pedro, a sogra de Pedro estava ardendo em febre. E o que, que Jesus fez? Chegou para ela, ó, irmã, querida, vou orar por você e você, essa doença vai ser dissipada, vai sair. Né? Não, diz a Bíblia que Jesus somente tocou. Tocou na sua mão. E o que aconteceu com a febre? Foi embora. A febre foi embora, a doença saiu. A Bíblia também diz que Jesus, ele, né, toma sobre si o quê? As nossas enfermidades. Enfermidades. Então não precisa fazer, né, muita coisa, não. É só pedir para Jesus te tocar. A mulher do fluxo de sangue, nós vemos que, pelo contexto histórico da mulher judia, quando ela tinha aquela doença, né, ela não podia nem sair da casa, porque era tida como uma mulher impura. Aí o que ela fez? Ela não podia sair no meio daquela multidão esbravejando, gritando, Jesus, cura-me, Jesus, cura-me. O que o cego Bartimeu fez lá? Jesus, filho de Davi, tem misericórdia de mim. Ele gritou, porque ele podia gritar. Aquela doença que ele tinha, não impedia ele. E a multidão, os próprios apóstolos, cala a tua boca, rapaz. Não pode ficar fazendo escândalo aí, né? O mestre vai, né? Vai escutar, não se preocupe. Mas ele gritava cada vez mais alto. Né? Gritava cada vez mais alto para que Jesus escutasse. E Jesus escutou. E a mulher do fluxo de sangue, mesmo não gritando, não falando, mas somente através dos seus atos, da sua tomada de decisão, em sair lá da clausura da sua casa, né? Então, ela falou assim, não, eu ouvi falar, veja bem, somente ouvi falar que Jesus vai passar por aqui. Então, veja bem, vai passar ali, então eu não posso perder a oportunidade, e eu vou bem quietinha. Veja, irmão, o que é fé. A fé, ela é de cada um de nós. É? Para ela, se Jesus não visse, não ia acontecer nada. Mas não, se somente... O que ela falou? Se somente eu tocar. Porque ele sabia o quê? Ele sabia que Jesus não precisava de muita coisa, né, para que ela fosse curada. Ela tocou nas orlas das suas vestes. Orlas. Jesus tinha, né, algo, né, que a doença... Rapaz, Jesus tocava, a doença viajava. Ia embora, saía. A cegueira saía. O aleijado andava. O cego via. O mudo falava. Por quê? Porque Jesus
Aleluias. Ele era Deus. O Espírito Santo estava em Jesus. Aquele fato que quando Jesus chegou perto daquele leproso, os discípulos, Jesus não chega perto, ele é leproso. Se você for lá, vai pegar lepra. Eles andavam com Jesus, mas não conheciam Jesus, não sabiam quem era Jesus. Aí Jesus, quebrando o protocolo, o que ele fez? O leproso chegou, falou, Jesus, se quiseres, pode me curar. Aí Jesus falou assim, eu quero, vem aqui. E deu um abraço naquele leproso. Não podia nem tocar, mas Jesus foi e abraçou aquele leproso. E ele foi curado no mesmo instante. Aleluias! Glórias a Deus! Então nós vemos que para Jesus, irmão, não existe tipos de enfermidade. Aí você fala, não, eu estou com uma enfermidade, mas é incurável. Você só crê que Jesus cura dor de cabeça? É? Enxaqueca? É? Não, Jesus cura todas as doenças. Todas as doenças. É? Então nós vemos, irmãos, que é igual Jesus falou lá para Sarai, né? Falou assim, Jesus falando para ela que ela ia ter filho com 90 anos, ela deu risada. Abraão deu risada, né? E aí falou para ela assim, por acaso há algo impossível para o Senhor? Então, meu irmão, basta o quê? Basta nós termos fé. Basta nós termos fé para nós alcançarmos o milagre de Deus na nossa vida. Não podemos desacreditar. Não podemos desacreditar. Aquela mulher do fluxo de sangue alcançou o milagre porque ela foi com fé. Tocar com fé. Se apenas eu tocar, eu vou receber a bênção. Se apenas eu tocar. Jesus apenas tocou na sogra de Pedro e ela foi curada. Estava com uma febrão enorme, mas Jesus tocou. A febre foi embora e a mulher já pulou da cama. E foi preparar o cafezinho para servir ao Senhor. Então a doença, meu irmão, quando Jesus chega, quando Jesus toca, manda embora. E outra, não volta mais. Não volta mais. Tem muita gente que fala, eu fui curado, mas voltou a doença. Então não foi Jesus que curou. Não foi Jesus que curou. Nós temos histórias na família que Jesus curou câncer e nunca mais voltou. E nunca mais vai voltar, porque Jesus curou. Não podemos ficar naquela palavrinha, será? É? Curou? É para sempre. Aleluia, Jesus. Glória a Deus. Então, meus irmãos, vamos crer que Jesus faz. Ele fez, mas ainda faz. Hoje mesmo ele quer curar você. Ele quer sarar. Não só de doenças físicas, mas também espirituais, psicomáticas, aquela doença que você, irmão, não durmo mais de noite, é muita opressão, Jesus cura tudo, mas primeiro nós temos que nos colocar diante
dê

0: né? Diante dele, conhecer ele. Ele diz que tudo me foi entregue por meu Pai. Tudo está em Jesus. Tudo está em Jesus. Você conhece a Jesus? Você conhece o poder de Jesus? Aleluias! Eu chamo você nesta tarde para conhecer a Jesus e entregar, entregue tudo a Ele, que com certeza você vai alcançar a tua vitória. Daniel, toca um hino bonito para nós aí, Daniel.
1: Toque em Jesus.
0: Toque em Jesus.

0: Glória a Deus, meus irmãos, glória a Deus, né? Tocar em Jesus. Agora minha esposa mesmo mandou para mim uma mensaginha aqui. Ela fala assim: Daniel, Deus me curou quando pequena. Hoje estou aqui com uma família linda que Deus me deu. Não era para mim passar dos 15 anos. Veja bem. Eu fiquei sabendo dessa história, né? A minha avó sempre conta, de vez em quando ela relembra, né, a história da minha esposa quando era criança, né? Foi acometida, foi uma doença que acometeu ela e os médicos desenganaram ela. Só que, por uma campanha de oração que foi feita na casa da minha sogra, Deus curou a minha esposa. Só que eles, né? Ela foi curada, mas mesmo assim, igual eu falei, né? A gente sempre tem aquela desconfiança. Será que curou mesmo? Porque o médico falou: olha, dos 15 anos ela não passa. Aí, quando depois que ela fez 15 anos, Daniel, eles voltaram lá no médico refazer os exames e constataram que realmente ela foi curada. Tinha mais nada. Não, já tava escrito lá, pro David. Viu só? É, desse jeito, rapaz. Glória a Deus, né? Uma pessoa que não era para casar, não era para ter filhos, hoje, graças a Deus, temos uma família maravilhosa, né? Essa esposa maravilhosa que eu tenho, que Deus me deu, os filhos maravilhosos que Deus tem, né? Deus tem abençoado e com certeza vai continuar abençoando as nossas vidas. Não é fácil, mas Deus é aquele que dá vitória em todos os dias. Não, com certeza, né? Com certeza, né? Até depois coloca aquele hino da Raíssa e Ravel lá, aquele que você já conhece, qual que é? Qual que é mesmo? É esse mesmo, do meu amado. Sou do meu amado. Só que eu sou da minha amada, né? E ela diz que é minha também, né? Eu sempre... Então, esse aí. Depois já vai pro Dia dos Namorados, né, Daniel? Eu não sei se eu vou estar aqui outra semana, né? Né? Então, eu não sei de nada. Eu não sei nem do meu amanhã, né? Mas vamos aproveitar hoje. Lembra que nós fizemos esse dia o programa das mães aqui? Então, hoje vamos fazer abençoando aí a minha namorada, né? Então, daí nós toca de novo, é. Não dá nada, não. Não dá nada, não, ó. O irmão Sidney de Barros tá lá. Paz do Senhor, pastor David. Estamos sempre ligados aqui em Brusque, Santa Catarina. Deus abençoe, né, irmão Sidney de Barros, meu amigão, né? Não esquecemos de você, meu amigo, né? Tá sempre aqui dando, né, relembrando também, né, Daniel? Tá todo dia na rádio aqui passando as suas mensaginhas. E continue assim, abençoando as nossas vidas, né? Até ele falou assim, ó, achei até engraçado, né? Ele falou assim, ó, irmão, pegue tua Bíblia lá e leia, né? Lá, eu não lembro agora qual o texto que ele deu pra ler lá, né? Mas eu não vou ler pra você, é pra você abrir e ler. É, vai desse jeito, né? Esse negócio, né? Ele falou assim, ó, eu não vou dar o peixe, eu vou dar a vara pra você pescar. Mais ou menos desse jeito, né? Ó, olha só o que o Sirinal me faz aqui, cara. Você já almoçou, não? Aí, ó, calma, Daniel, calma. Ô, Mocirinal, tô segurando o Daniel pelo pescoço aqui, ó. Eu tô brabo. Aqui, ó, a paz do Senhor almoçando e ouvindo o programa. Ofereço pra todos os ouvintes. Aqui diz que é o Sirinaldo. É, viu só? Rapaz, ele mandou um prato aqui que o Daniel ficou até... Deu um nó na garganta dele aqui, Mocirinal. Veja só, né? O irmão Djalma, Daniel, ele tá pedindo oração aí. Coloca lá pra nós lá, a mensagem dele.
1: Bom dia, irmão. Pai do Senhor. Peço pro Senhor, pastor, pra orar pro Robertinho, que deu um AVC nele três vezes. Eu peço pra Deus que ele seja curado. E tô pedindo oração pra vocês, eu curar, fazer uma oração pra ele. João Jesus Pinheiro.
0: Amém. Vamos estar orando assim, irmão. logo no final do programa, está fazendo mais uma oração aí, com certeza Deus vai estar agindo.

0: na vida dos irmãos, né? E uma coisa também fiquei sabendo hoje cedo. Você também ficou sabendo, Daniel? Do Jamil? É.
1: Hoje não deu nem para ouvir rádio hoje.
0: Não deu para ouvir rádio hoje?
1: Não, eu falei,
0: Rapaz!
1: já tá só barulho de máquina em casa.
0: Não, né? Ele mandou a Manjúlia, né? Falou que estão fazendo 47 anos de casamento, rapaz. É, 47. Faltando três bodas de ouro. Você viu? Não, ali você viu, o Marcelo falou assim, né? Oh, que a Manjúlia já tinha o galardão garantido, né? Aí o irmão Jamil não ficou quieto, rapaz. Ele falou assim: que nada, o galardão não é dela, é meu. Então, desse jeito, imagina só. Então, faz os nossos parabéns aí, né, pro casal, né? O casal da Manjúlia. Jamil, pelos seus 50 anos, né, de casamento aí, né?
2: Pense.
0: Ele disse que não foi fácil, mas não é pra ser fácil mesmo, né? Se for fácil, não tem graça, né, Daniel? É, não, sempre tem aí os embates aí que a vida nos coloca, né? É. Não, claro que não. É, não. E temos que lutar pra ser o primeiro lugar, não o segundo, né? É verdade. Irmão Josué diz assim: a paz do Senhor, Pastor David, tô aqui na escuta. Amém, glória a Deus, né? Mais um aí que tá dando o carinho da sua audiência. E olha só quem apareceu aqui, Daniel. O homem que calça botina por dentro da meia. É, rapaz.
3: Boa tarde na paz do Senhor, meu amigo pastor David Viana e o evangelista Daniel Pereira, aquele que tem medo de cair na ladeira. Estamos na escuta da programação aqui em Vila Godoy, Ortigueira, Paraná, Brasil. Se possível, rodar o louvor aí com as irmãs Costas, do Jardim até a Cruz. Um abraço, meu amigo, pastor David Viana e evangelista Daniel Pereira, aquele que tem medo de cair na ladeira.
0: Que nada, é aquele que tem medo de cara feia. Esse é o Daniel, esse é o Daniel. A ladeira ele se joga. Né? Desce só virando pirueta. Danado, ainda mais que é meio magrelo, né? Não tem medo, não. Meus irmãos, nossos trabalhos aí, né, durante a semana está transcorrendo aí normalmente, né? Hoje é terça-feira, hoje, né? O trabalho foi de manhã, essa manhã de consagração, das 8 às 10h30 ali na sede. Com certeza os irmãos estiveram lá. Eu não pude estar porque minha esposa está meia gripadinha, né? Mas graças a Deus está melhor, já está melhor, né? Mas eu não pude ir lá devido a essa circunstância, né? Nós já tava aí comprometido de estar aqui na programação, fazendo essa programação com o pastor Luiz, e estamos aqui. Graças a Deus eu estou bem. Né? Eu já deixei minha gripe para ela, Daniel. Ela pegou na rabeira. Eita, vida, né? Então, né? Mas graças a Deus ela tá bem boazinha. Tá melhor hoje. Amanhã, com certeza, vai estar melhor do que hoje, né? Mas, meus irmãos, hoje, terça-feira, então, tivemos esse trabalho. À noite, a gente não tem o trabalho ali na igreja. Amanhã, quarta-feira, temos ali à tarde, né, o trabalho das causas impossíveis com as nossas irmãs, o Círculo de Oração Coluna do Rei. E aqui, quem vai estar trazendo a palavra amanhã é a irmã Ivane Madruga, né? Você que gosta de ouvir a palavra de Deus, você que gosta de servir ali juntamente com as irmãs, né? Não perde um culto, né, de ciclo de oração. Então, amanhã vai ser bênção. A partir das 14 horas, as irmãs já estão ali, né, no trabalho, e você é o convidado de estar ali junto com as nossas irmãs, né? Nós também temos o nosso trabalho de bom, que é a Escola Bíblica de Obreiros e Membros, que vai ser do dia 15 a 20 de junho. O título é Integridade Ministerial. Nós temos ali quatro mestres da palavra que estará trazendo. Pegou já a inscrição, Daniel? Mas pagou já, não? Então, paga também, né? Então, meus irmãos, para participar desse evento aí na nossa igreja, né? vai estar ali quatro professores. Primeiro é o pastor, né? É claro que não vai ser no primeiro dia, mas o primeiro dia acho que quem vai dar aula vai ser o pastor Paulo Kempfer, o nosso pastor presidente, né? Mas vai estar ali o pastor Elienay Cabral, né? Ali de Curitiba, pastor Neilson Silva de Curitiba, pastor Luiz Carlos da Silva de Umuarama e o pastor Paulo Kempfer aqui da Telêmaco Borba, a nossa cidade. Então vai ser bênção, né? Um pequeno investimento aí para, né, estar aí custeando o material que vai ser, né, vai ser distribuído ali para todos aqueles que participarem, um valorzinho só de R$70, tá? Você pode estar fazendo a tua inscrição, converse ali com o nosso departamento, com a nossa secretaria da igreja, né? E com certeza é um investimento que vale a pena, né? Você estar ouvindo aí esses homens de Deus trazendo a palavra, né? Então isso aí vai ser no dia 15, de 15 a 20 de junho. Ah, mas aqui, quarta-feira, além do trabalho das irmãs, nós temos a noite, né? Quando eu estou aqui fazendo o programa, eu sempre lembro, né? Porque eu sou o professor, né? Do curso do IBADEP, que nós temos ali toda quarta-feira, não só na sede, mas nas demais congregações nossas, alguns têm na sexta-feira, né? Você pode estar aprendendo, né? Fazendo um curso bíblico. Hoje tem muitos obreiros aí que quer ser obreiro, mas não quer estudar, não quer aprender, não quer ter conhecimento. Então, esta é uma forma de você buscar conhecimento. Sabedoria Deus dá, né? Não, mas para você ter um conhecimento, você tem que estudar. É tua parte, né? Sabedoria Deus dá, mas conhecimento você busca. Então, vai buscar, vai, né? Eu quero pregar, irmão, Não, então, vai estudar a Bíblia, vai buscar conhecimento, vai buscar fazer o curso do IBADEP ali na sede, né? Escola Bíblica Dominical, Ô, Daniel, você lembrou numa boa aí, né? Existe obreiro que... eu sou obreiro, só foi na escola dominical? Não gosto de ouvir palavra, né? Aí, já tá aí, né? Esse aqui é de agora, o sábio, né? Então, homens dos quais o mundo não era digno. Esse é o título daqui, né? Desse trimestre. Tá acabando. Tá acabando já, filho. Estamos no último mês. Já temos as lições novas. Né? Já temos as lições novas aí para o próximo trimestre. Você pode estar adquirindo, né? Na secretaria da igreja, onde você congrega, né? Ali na igreja sede, nós temos ali com o nosso irmão diácono Eloir Ribeiro. Ele é o responsável ali para a distribuição dessas lições. Nós temos não só a lição bíblica, né, do professor, temos também do aluno, e também temos o livro, que é o livro, né, as lições, elas são um resumo do livro, né, são tiradas deste livro para fazer as lições. Então você pode estar adquirindo, você que gosta de conhecimento, aprender um pouco mais, se aprofundar um pouco mais, você pode estar adquirindo tanto a lição como o livro do trimestre. E quem vai ser o professor dos próximos trimestres é o pastor Gabi, né? Que é o pastor presidente ali da cidade de Curitiba. Tá? Então você vai com certeza aprender bastante com esta palavra. E nós vamos aprender através da vida de Paulo. Você que gosta de ouvir sobre, né, o missionário Paulo, o pastor Paulo, né, lá do livro de Atos, e você então você vai estar aprendendo juntamente conosco através dessas lições maravilhosas da nossa escola bíblica dominical. Venha ser aluno da nossa escola. Já temos ali, graças a Deus, a nossa turma ali da sede está uma bênção. Os irmãos estão vindo no domingo de manhã, mesmo com esse frio, né? Tivemos ali uma classe maravilhosa neste domingo passado. E com certeza os próximos, né, vai ser melhor ainda, porque você vai se fazer presente lá junto conosco, né? Então venha estar conosco, venha ali, né, aumentar ali a nossa classe. Ali temos a classe Simeão, ali tem a classe Dorcas, classe dos adolescentes, a classe das crianças, né? Mãe, você que pode vir tranquila na escola dominical, lá tem a irmã Miriam, a irmã Patrícia, que estão lá para cuidar aí das suas crianças e ensinar elas no caminho em que elas devem andar, né? Nós sabemos que nós não podemos só ensinar o caminho para os nossos filhos. Né? Nós temos que andar no caminho com eles, juntamente com eles, porque nós somos exemplos. Né? Nós não podemos só chegar lá, fique aí e aprenda. Não, venha comigo, vamos aprender junto da palavra de Deus. Então esse é o maior segredo, é você também sendo exemplo para o seu filho. É, então vai ser benção, você venha conosco, né? Esse próximo domingo aí vai ser o pastor Dijean que vai estar nos trazendo

matrícula na hora para você estar estudando conosco, né? E ali na sede é toda quarta-feira, a partir das 19h30, temos ali a nossa classe, né? Então, meus irmãos, venham participar conosco, né? Será um prazer receber você ali para estarmos aprendendo juntos da Palavra de Deus. E na quinta-feira temos o culto de ensino com o nosso pastor presidente, pastor Paulo Kempfer. E agora, nesta quinta-feira, foi mandado para mim que estará ali a Área 7, Ana Mary, né, os Gideões e a UFADTB, né, ali participando deste culto. Então não deixe de estar participando ali na igreja, no culto de ensino com o nosso pastor Paulo Kempfer, tá? Você é o nosso convidado. Daí sábado e domingo segue os trabalhos normais, inclusive domingo de manhã é a nossa escola bíblica dominical. Venha estar conosco, que vai ser um prazer. Amém, meus irmãos? Daniel, vamos escutar mais um hino, beleza? Já colocou lá o meu amado? Pra minha amada, esse é pra minha amada, né? E você que tem um amado, você tem amada? Receba também!

Amém. Amém. Amém. Glória a Deus aí então, né? Canção do meu amado, né? E da minha amada também, né, Daniel? É, do meu amado e da minha amada. Glória a Deus por isso, né? Glória a Deus que temos os nossos amores. É, dos nossos amores, né? Estamos aí caminhando 31 anos juntos, né? Agora vamos para 32 anos já. É, então, viu, Daniel? Dobrei você, viu? Já tá dobrado o negócio, né? Mas glória a Deus, meus irmãos, né? Cada um de nós temos aí a bênção, né? Eu não digo carga, a bênção, né? Para nós ser abençoado. Muitos aí não têm essa bênção, né? Mas nós temos, nós vamos agradecer a Deus todos os dias, né? Meus irmãos, 13:52, nesse dia 2 de junho. É, o Daniel falou assim, ele tá querendo até desligar. Não, desliga não, meu filho, ainda falta um pouquinho ainda, rapaz do céu. Não, para não, né? Mas disse que não pode parar, né? Deus só parou lá, pô. Como é que é? Quem que é? Orou lá e o sol parou, Daniel? Josué, é. Josué orou, tem até o corinho, né? Josué orou e o sol parou. Né? Parou e até hoje diz que tá em dívida com aquele horário lá, né? Rapaz do céu. Né, tá feito. Tem um buraco no tempo por causa dessa parada lá. Mas Deus faz o impossível, né? É, isso aí. Glória a Deus. Nós terminando aí já o programa, estamos no final da nossa programação. Louvo a Deus por você que esteve conosco, participando conosco aqui, né? Pastor, até o pastor Antônio Correia, rapaz. É, ele já tá calçando a botina por dentro da meia, já nem é por fora mais. E ele, ô, pastor Antônio Correia, dá um abraço na tia Ivone aí. Você é vizinho dela aí na Vila Godoy. É, ele quase na... Daniel, ele, a igreja dele na frente do portão da... Do sítio da Tivone lá em Ortigueira. Tá bem pertinho, rapaz do céu. Dá um abraço na Tivone por nós aí, né? É. O irmão Josué, que participou conosco, o irmão Sidney de Barros, o Sirineu. Sirineu, é Sirineu, é Sirinaldo. Desculpa aí, irmão Sirinaldo. Sirineu foi aquele, né? Simão Sirineu. É, ele que ajudou Jesus. O Sirinaldo, né? Ele só tá atrapalhando o cedo, né? Diz que, deu até dor de barriga no Daniel aqui pelo prato que ele mandou aqui agora. Tanta fome, rapaz. Né? O irmão Dejalma Pinheiro, né? Logo vamos estar orando aí. O irmão Dejalma Pinheiro, que também participou conosco nesta tarde, né? Com certeza, todos quantos, né? Sabemos que não é só esse que ouviram o programa. Muitos outros ouviram, né? A minha esposa também, minha esposa Damares, minha amada, também participou aí, né? Contando ali o seu testemunho. Que bênção, né, meus irmãos? Glória a Deus que temos testemunho de Deus em nossas vidas. Glorificado seja o Senhor. Vamos estar orando já nesse instante, né? Ora, como diz, eu oro por você, você ora por mim, oramos por todos nós e com certeza Deus está fazendo a obra. Senhor Deus, poderoso Pai, eu te louvo, eu te agradeço, Pai, por esse momento, por esta mensagem, por esse programa, Senhor, ao qual nós fizemos nesta tarde. Senhor Jesus, nós sabemos, Pai, que tem vidas que estão agora numa cama, Senhor. Pai, clamando pela cura, clamando pelo milagre, Senhor, e nós sabemos que o Senhor é aquele que levou as nossas enfermidades, Senhor. Pelas suas pisaduras, Pai, nós somos sarados e nós cremos na vitória que é em Cristo Jesus. Eu oro, meu Deus, pelo irmão Dejalma ali que pediu oração. Senhor, entra na vida dele, na sua família, que precisa, Senhor, de um toque especial do Senhor. Toca nele, Pai. Coloca tuas mãos saradoras. Recupera a saúde de cada um, Senhor. Daquele que está doente, daquele que está acamado, daquele que está, Senhor, pedindo por um milagre. Senhor Jesus, Tu és o Deus do milagre. Tu és o Deus da salvação. Tu és o Deus que chama para junto de si, Pai. E nós sabemos que o Senhor tem sempre o melhor para cada um de nós. Continua conosco, Senhor, nos dando aí um resto de semana abençoado com tuas mãos poderosas, sempre nos guardando e amparando. Senhor, eu te peço, já te agradeço. No nome de Jesus, amém e amém, Senhor Jesus.

Viu, meus irmãos, eu tô vendo aqui, antes de ir embora, não dei tchau ainda, né? Mas tô vendo aqui que o nosso próximo livro do IBADEP vai ser Família Cristã. Veja aí, um livro importantíssimo aí para nós estarmos aprendendo. Ah, então você venha estudar conosco, né? Venha fazer parte desta grande escola de Telêmaco Borba aí, que é o nosso IBADEP, tá bom, meus irmãos? E eu já quero me despedir de todos os irmãos aí, tenham todos aí um final de semana abençoado aí por Deus, né? Querendo Deus, né? Que não sei se eu vou estar aqui outro dia ou não, mas a partir de agora aí, a partir dessa semana aí, a final de semana, outra semana, né? E até a próxima oportunidade. Fiquem na paz do nosso Senhor Jesus Cristo. Amém, Senhor.

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0: muito torto, Daniel. Qualquer coisa é ruim. Ah, é? A paz do Senhor, queridos. Mãe Marlene Rocha, ela paga mico até ao vivo e a cores, né? Eu falei pro Daniel que vamos começar a live e eu deixei tudo torto aqui, sabe, irmãos? O nosso celular aqui pra transmitir a live pelo nosso Facebook, Marlene Rocha Stadler. Você que mora aqui na cidade, mas como eu também gosta de estar escutando pelos dois, né? Ligue aí o radinho, deixe bem alto. E também pode nos deixar aí ao vivo e a cores pelo Facebook, a live, perfil Marlene Rocha Stadler. Vamos começar agora pelo Face, né? Estamos entrando agora e eu quero estar no nome de Jesus, cumprimentando você, meu amigo, minha amiga, irmão, irmã em Cristo Jesus. Quero estar falando do fundo do meu coração, a paz do Senhor, a paz de Cristo, a paz de Deus, a paz de Jesus, nossos irmãos evangélicos, nossos irmãos católicos, nossos irmãos livres, pensadores. Quando digo, falamos livres, porque ainda não se decidiram, mas não esqueça, a palavra diz e garante, está na Bíblia, tanto católica quanto evangélica, eis que conhecereis a verdade, e a verdade, que é Cristo, vos libertará. A palavra também diz, né, Daniel, vinde a mim. O Senhor Jesus é maravilhoso, queridos. Deus é pai de órfãos e viúvas. Ele diz, vem a mim. Ele está falando e convidando você em especial, que está na tua casa, no teu caminhão, viajando aí pela internet, pelo link da rádio, você que está aí no teu radinho, na loja, no escritório, no consultório. Ele diz, venha você, vem a mim. Você que já está cansado. O que está te cansando? O que está te oprimindo, te deixando para baixo, querendo tirar a tua vontade de viver, a tua esperança? E ele diz, vem a mim, você que está cansado, sobrecarregado, né, irmã Marilde, que já está conosco na live? Está sobrecarregado? Está levando um peso extra, que não é para você levar? Mas você tomou posse desse peso e está carregando coisas que você sabe, querido, querida. Ó, presta atenção, Deus já está falando que você sabe que você não vai conseguir resolver. Principalmente para as mulheres, eu digo. Porque nós mulheres, querido, a maioria são mulheres determinadas. Nós mulheres queremos ver o problema, já queremos resolver. Nós temos atitudes. Você, mulher de atitude, tenha essa atitude agora. Pare e pense. Você que está cansado ou cansada, sobrecarregado, vem a mim, o Senhor está dizendo, eu tenho alívio para você, eu tenho paz para te dar no teu coração, mas vem a mim. Olhe, irmã Marlene, mas eu estou indo atrás de Cristo, estou falando, estou orando e parece que Ele não está me ouvindo. Não esqueça, o silêncio de Deus, o silêncio de Jesus, não quer dizer ausência de audição. Ele diz que lá em Isaías que o seu ouvido não está gravado, não está surdo. E os seus olhos não estão fechados, não são cegos, para que não veja o que você está passando. E também diz que as mãos dele não estão amarradas, paralisadas, para que não possa te alcançar. Mas tem uma coisa que Isaías diz, e eu amo muito essa palavra, me faz refletir e me faz também me consertar. Mas as nossas transgressões, os nossos pecados, infelizmente, muitas vezes, eles fazem divisão, eles fazem um abismo. Quando você ora e não se conserta, quando você ora, quando você busca e não toma uma posição, espiritualmente estou falando, não toma uma atitude de largar isso, largar aquilo e fazer o certo, a tua oração, ela fica mais fraca, porque esse abismo faz com que ela desça. Mas pela misericórdia de Deus, eu quero estar orando com você e por você, e quero estar dizendo que a mão do Senhor não está encolhida, e esse convite é para você e é para mim. Nesse momento, Espírito Santo de Deus, estamos ao vivo, Senhor, aqui pela Rádio Nova Mensagem, 91.5 FM, aqui em Telêmaco Borba, Paraná, mas também estamos pela live, que abrange, Pai, o Brasil inteiro e também fora do Brasil, aonde for essa transmissão, Senhor, seja ao vivo e agora, ou depois, Senhor, que essa pessoa entrar no nosso perfil e ouvir essa programação, que ela seja impactada, que ela tenha certeza que esse Jesus, ele está falando com ela, está falando comigo, vem a mim, pare de ir para lugares errados, pare para ir para mesas que não tem solução, pare de reclamar para as pessoas que não vão te ajudar, desça a minha presença e você vai ver eu trabalhando, tem unção de Deus nesse lugar, aleluia, aleluia, aleluia, glórias a ti, Senhor, nós não temos nada, mas na tua presença temos tudo, temos a unção, temos o poder que o Senhor derramou sobre nós. Pai, usa agora, Senhor, as nossas vidas, usa a nossa voz, usa, Senhor, como um vaso, Senhor amado, cheio da tua presença, como instrumento adequado para a necessidade desse homem, dessa mulher. Quantos pedidos de oração, pedidos para cura, para libertação, para restauração, seja, Pai, entre pais e filhos, entre esposo e esposa. Pai amado, o irmão, o filho da irmã Nilce, Senhor, o Wesley, que está desempregado, está precisando de uma porta, mas ele quer que o Senhor abra a porta, ele não quer ir sozinho, Senhor. Por isso, Espírito Santo, eu peço pelo Wesley, eu peço por esse homem, essa mulher que precisa, Pai, do melhor emprego, do melhor salário, mas indicado e direcionado pelo Senhor. Pai, eu profetizo portas de empregos abertas e, Senhor, o Senhor tem o melhor para cada um de nós. Entra, Senhor, agora nesse quarto aonde essa mulher já perdeu quase tudo, já está numa cama, já não anda mais, já está com seus membros, Pai amado, talvez amputados, está, Pai, sem se alimentar direito porque o seu estômago não aceita, Pai, algum tipo de alimento, está debilitado, debilitada, tem pessoas, Pai, na casa, no hospital, que é só pela tua misericórdia. Eu digo pela tua misericórdia, Pai, porque só o Senhor pode fazer um milagre, só o Senhor pode reverter esse quadro. Jesus, escutei o pastor dizendo dos milagres que aconteceram no meio da família dele, e ele disse que o Senhor não mudou, que o Senhor continua o mesmo, que o Senhor ainda tem poder, que o Senhor ainda tem autoridade para fazer, Pai amado, esse milagre, essa cura, essa restauração, mudar esse quadro, Senhor Jesus, assim como o Senhor disse, Pai, Pai, que tu és o mesmo ontem, hoje, e agindo o Senhor nessa causa, quem impedirá? Por isso, Pai, eu peço no nome de Jesus, que essa oração, ela vire testemunho, que essa oração vire cura, transformação e libertação, aonde estiver ainda essa oração, Pai, ali na cadeia pública, irmã Marlene, eu não estou preso numa cadeia, mas eu estou preso aqui nesse quarto, estou preso nesse vício, eu estou me sentindo sozinho, sozinha, mesmo no meio de tanta gente, eu não tenho liberdade mais, mas o Senhor é o Deus que liberta, como nós falamos no começo, Senhor, eis que conhecereis a verdade. Aleluia, meu amigo, minha amiga, receba essa oração no nome de Jesus. Amém? Amém! Aleluia! Queridos, nós já temos bastante gente. A pastora Márcia de Oliveira está conosco, ali da esposa do pastor Ivan Bianca, e também a irmã Ana Paula. Deixa eu ver aqui. Irmão Alex Santo, paz do Senhor, Jesus e irmã Marlene. Melhor programa da Nova Mensagem é esse. Estamos tendo o prazer de ouvir. Meu Deus, como posso, né? Todos os problemas são uma bênção. Mas esse é especial, ungido por Cristo. Tomo posse, irmão Alex. Tomo posse no nome de Jesus. A irmã Marisa já está aqui. Você que já está comigo na live, dá aí um monte de coraçãozinho, dá aí um monte de positivo. Coloque aí uma carinha feliz. Põe aí o teu pedido de oração, que vamos estar orando daqui a pouco de novo. Mas agora, Daniel, quero dar uma boa notícia para você que está aqui na live, para você que está aqui no rádio. A irmã Márcia, ela foi a ganhadora da pizza da terça passada, né, irmã Márcia? E ela disse: irmã Marlene, que pizza boa! Que pizza gostosa! Né, irmã Ana Paula? Então, queridos, você que está na live e no rádio, manda aí, eu quero entrar no sorteio. 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E hoje nós estamos sorteando uma pizza G. Grande, sabor tradicional.
1: Ui, delícia!
2: Que delícia!
0: Que delícia! E eu gosto muito da de calabresa com cebola. Meu esposo, porque ele gosta, né? E também da de frango, catupiry. Não sei qual que você pegou aquele dia, Daniel. Ah, o Daniel não pegou, né, Di? Daniel, a esposa dele, aliás, ela ganhou, né? E a Damares, né, Damares? Se a... Acho que é frango catupiry. Isso, queridos, também tem uma que vai milho, se não me engano. Tem vários sabores. Parece que tem cinco sabores da tradicional. E você, ganhando o teu vale brinde, você vai falar comigo e vai pegar lá em casa o seu valinho. Um valinho bem humilde. É um papel escrito lá, né? E a irmã Marlene coloca a assinatura e você vai lá, pega a tua pizza ou liga lá, paga a taxinha de entrega e recebe no conforto da sua casa. Então temos hoje uma pizza, né, para abençoar você, só para agradar você, só para conquistar você que está comigo. Amém? Então, já tem gente aqui no sorteio. Isso mesmo, o Daniel falou uma coisa muito séria. Não tô te comprando, não, mas eu tô te agradando. Mas sabe por quê, irmãos? Isso são bênçãos de Deus. Quando eu peço ali pro irmão Horácio, que é o do Super Cachorrão, um brinde, ele nunca negou. E se eu pedir de novo, ele vai me dar, que eu vou pedonchar de novo, viu, Daniel? Porque tá aí os dias dos namorados, e eu quero ter o lanche, a pizza, também o frango do toco. Eu quero ver ali com a loja Oba Oba, que disse pra mim: vai lá, irmã Marlene, que eu vou te abençoar com um brinde. É só eu chegar lá. Então, ó, já tem 5 brindes. Então, depois que eu resolver esses brindes, eu já vou estar abençoando você, namorado, namorido, viu? É pra casais. Seja casado, seja namorado, seja noivo, para você abençoar aí a tua namorada, a tua esposa, porque esse mês de junho é o mês dos namorados. E também, Daniel, além de estar aqui, ó, já tá no Face aqui, Daniel vai estar preparando parabéns

Dia 11 agora, Daniel, que dia que é? Então, dia 15, hoje, então, fora essa terça, na outra semana, né, Daniel? No dia 11, é, mas ó que dia 11 é quinta. E o meu filho, o filho apertado, sabe? Aquele filho do meio, meu filho Maurício, está fazendo aniversário dia 11 de maio. E pra mim é um presente de Deus. Eu comemoro a vida dele todos os dias. Mas quando chega 11 de maio, eu lembro quando ele nasceu. A irmã Marlene é assim, meia neguinha, né? Meia pretinha, né? A gente tem uma raiz na África. E o meu esposo é bem branco. Então o Maurício é bem clarinho. Quando ele nasceu, queridos, aquele olho azul assim que doía. As pessoas achavam, nossa, você é babá? Não, eu sou mãe. Mas eu não vi você grávida. Yeah! Sabe por quê, queridos? Que quando eu engravidei do Maurício, a minha barriga era bem pequenininha, eu era magrinha. Então ninguém nem percebeu que eu estava quase ganhando. Mas Deus me deu esse presente chamado filhos. Marcelo faz em dezembro, meu primogênito. O Maurício, meu segundo filho, agora 11 de maio. E depois em janeiro, a minha filha Cláudia. Tudo presente de Deus. Mas agora, especial, dia 11 de maio. Eu quero estar pedindo desde já para Deus cobrir o meu filho com suas mãos protetoras e para uma pessoa, queridos, muito especial. Já foi homenageada aqui, mas aqui a irmã Josiane, que é filha desse casal abençoado. Esse casal, eles são muito conhecidos pelos programas, né, Daniel? Porque eles estão em todos, principalmente o Jamil. Mas aqui a Josiane diz assim: a paz do Senhor, irmã Marlene. Hoje quero parabenizar os meus pais, Jamil e Júlia, que hoje estão completando, olha, queridos, 47 anos de casamento. Yeah! Parabéns, Jamil, parabéns, Júlia. Imagine quantos quilos de sal, né, Júlia? Nesses 47 anos, como diz Daniel, e não é sal refinado, não, é sal grosso mesmo. Daí já prepara, né? Já aproveita e já come churrasco também. Que Deus abençoe vocês, queridos. É, tem galardão aí. Não sei quem que suporta quem. Porque eu digo que no meu casamento, queridos, o meu marido tem que me suportar, me amar e dizer que eu sou maravilhosa. Porque eu sou casca de ferida, viu, Daniel? Mulher teimosa tá aqui, irmã Marlene. Mas sou carinhosa, sou uma mulher que às vezes ofende, mas também sabe pedir perdão, sabe pedir desculpa, porque Deus me fez assim. Então, parabéns, Jamil e Júlia, que hoje estão completando 47 anos. Deus abençoe grandemente a vida deles, diz a Josiane Santos. Então, o nosso parabéns aqui do nosso programa Unidos em Cristo, para você, Júlia, para você, Jamil, que o Senhor proporcione muitos e muitos outros anos para vir comemorar com muita saúde, muita paz, muita alegria. Não esqueça, já vai se programando aí, queridos. 47, 48, 49, 50, né? Falta 3 anos, Júlia. Jamil, para 50 anos. Quando acontecer isso, já se prepare desde já. Faça uma grande festa. Sabe por quê? Que tudo que é unido, tudo que é vivido, quanto tempo ali passando por os estreitos, muitas vezes magoados, tristes, aborrecidos, mas o perdão e a união que fez com que esse tempo de casados esteja até hoje. Muitos de nós aqui, né? Eu não, né? Que eu já passei muito tempo dos 47. Mas tem pessoas que nem fez essa idade ainda, nem sabe como é viver tanto tempo com a mesma pessoa. E com essa mesma pessoa, Jamil e Júlia, vocês estiveram, né? A Janice, a Josiane, quem mais mesmo que tem lá? Tudo Jota, né, Daniel? Então, todos os Jotas aí que Deus deu para vocês. Parabéns. Que Deus abençoe. Irmã Regiane também está conosco. Que Deus abençoe. Não esqueça, temos um sorteio. O Daniel já está pegando o teu nome. Uma pizza grande, 12 pedaços, ali da Best Garden. E você, queridos, que quiser dar um brinde para o nosso programa Unidos em Cristo, ligue para mim, que a gente vai buscar na sua casa. 42 999 33 7770 é o WhatsApp da irmã Marlene, porque nós queremos juntar alguns brindes para nós darmos, né, na outra terça, se Deus abençoe.

lá que já esteja pronto, para abençoar vocês nessa data tão festiva, tá bom? Que Deus abençoe. Queridos, você que já está aqui, né, nos dando a honra da tua audição, a irmã Alzira, a irmã Lorenza, irmã Lorenza, vizinha de anos e anos ali, aqui para baixo, aqui na São Vicente, né, que diz o bairro, mas é duas ruas para baixo da avenida, que foi muito tempo vizinha nossa, a irmã Lorenza, a irmã, deixa eu ver, a irmã Neri, que ganhou, né, irmã Neri? A irmã Neri, queridos, ganhou um conjunto de shampoo muito maravilhoso, muito bom, e ela disse, nossa, irmã, foi o melhor shampoo que eu usei. Muito bom, maravilhoso. Ela ligou para mim contando que o cabelo dela gostou muito. E também a irmã, o irmão Elias Pimentel, que está sempre nos programas. A irmã Ivone, a irmã Marli de Fátima. Ah, deixa eu ver, a irmã Juscelia, a irmã Maria. O irmão Sidney Barros, que nos abençoou com uma oferta. Eu já abençoei a vida dele. Estamos orando, né, irmão Sidney? Por você, com você, pela tua família, pelo teu ministério, porque quando a gente abençoa o abençoador, o próprio Deus abençoa. O irmão Luiz Fernando, que é um grande homem de Deus, homem abençoado, e a irmã Josiane, que eu já falei. Queridos, não esqueça, hoje nós temos o brinde da pizza, e quero dizer para você que o mesmo Jesus que liberta, Ele está aqui dizendo, vem a mim você, é bem você mesmo, que está aí desiludido. Ele manda dizer para você, eu não te esqueci. Daniel, põe um louvor aí dos nossos ouros aí. Ah, apareceu já aqui, irmão, socorro, Daniel, na nossa live, na nossa mimosa. Oi, irmãs. Socorro! Não esqueça, hein? O irmão Gilberto Fernandes, pastor, o mimoso, vai estar aqui, ó, né? Pra alegrar a nossa vida, né, irmã? Socorro! Pensa, irmãos, numa mulher cheia do Espírito Santo, que nós tivemos a honra de conhecer, não pessoalmente, né, mas virtualmente, mora lá no Ceará, numa cidade que esqueci. Oi? É isso mesmo, Daniel falou uma coisa muito séria aqui, queridos. Eu pedi a oração dela, ela disse que se comprometeu, está orando por mim, pela minha família, pelos meus filhos. E eu estou aí, na unção de Deus, abençoada também pela irmã Socorro. Queridos, temos uma irmã também que é minha intercessora, a irmã Vilma Simão. Ela anda meio adoentada, anda precisando não só da minha oração, mas da tua. Uma mulher que sempre orou por todos. Olha, queridos, faz muitos anos que ela lembra sempre. Irmã Marlene, lembra anos atrás que você me deu um papelzinho com o nome da sua família, dos seus filhos, e pediu para mim estar orando? Até hoje eu tenho. Até hoje eu oro por você, minha amada. Então, quando eu tenho tempo, quando dá certo, vou lá visitar a irmã Vilma Simão. E também estaremos orando por você, também pela família da irmã Socorro, que já compartilhou o nosso programa e está sempre dizendo para mim que ama ouvir essa programação. Não só o Gilberto, mas essa que vos fala, a irmã Marlene Rocha. A irmã Arlete também está aqui conosco. Muito, muito obrigado, irmã Arlete. Vocês aí da Vila Rural, irmã Liane, irmã Arlete, o pastor Antônio, e ali também da Assembleia de Deus da Vila Rural, e toda a membresia. Tem uma irmã lá que ficou muito feliz quando nos conheceu, a gente foi pregar lá esse tempo atrás. E ela diz que não perde um programa nosso. Só não lembro o nome dela agora. Mas eu quero estar dizendo para você que esse louvor que está aí, Daniel, olha, nosso irmão Batista, um tenor maravilhoso. Ele canta muito. A família toda dele é levita, né, Daniel? Na verdade, né? Então, querido, aqui na minha Bíblia está escrito assim. O salmo bem conhecido que ela está profetizando na minha vida e na tua. Olhe, na minha angústia, clamo ao Senhor.
E sabe o resultado?

0: Ele ouve. Aleluia. Quando você clama, escutei um pregador dizendo, explicando a diferença entre você clamar e você orar. Clamor vai além só de falar com Deus. O clamor quer dizer Senhor. A coisa é tão impossível que só o Senhor pode tornar possível. E quando a gente vê essa palavra, a gente lembra que ali para Moisés, mesmo tendo autoridade do Senhor Deus, autoridade dada por Deus, ele tinha um cajado, ele tinha autoridade. Ah, o cajado significa autoridade. E hoje Deus te deu, Deus me deu autoridade. Sabe qual a autoridade que nós temos? Uma carta, uma menção. A palavra diz que no nome de Jesus, você e eu expulsaremos demônios, você e eu profetizaremos, através do nome de Jesus haverá cura, haverá libertação. Mas para você usar essa autoridade, chamado Espírito Santo de Deus, Jesus Cristo, você tem que estar alinhado com Ele. Se você estiver em mim e eu em você, a palavra diz, pode pedir tudo que eu vos lhe darei. Sabe por quê? Quando você está em Deus e Deus em você, você em Jesus e Jesus em você, a tua oração é mais inteligente. Tem muita coisa que nós pedimos e nem precisamos. Tem muita coisa muito rasa. Mas tem um advogado chamado Espírito Santo, diz a palavra que ele leva ao Pai o nosso clamor, as nossas orações, as nossas petições em formato perfeito. Ele diz assim, sabe, Senhor? Isso é imaginação minha, queridos. Sabe ali a irmã Maria do Socorro, a irmã Gisele, o irmão João Domingues, ali ó, essa pessoa que está na live comigo, está aqui no WhatsApp da rádio, escutando o programa, ela pediu isso e isso. Mas não é isso que ela precisa, Senhor. Ela precisa sim, sim, sim. Ela pediu isso, ela precisa disso e muito mais. Ele deixa perfeito, queridos. Por isso, põe a tua fé em ação. Se creres, se você crer, você vai ver a glória de Deus. Marta e Maria achavam que elas iriam ver, sim, o seu irmão ressuscitado no último dia. E o Senhor lembrou a elas, mas se você crer, você verás a glória. E eu sou vida. Jesus é vida nesse caso, minha querida. Não esqueça que ele disse a Jairo, quando Jairo enfrentou a multidão da mulher do fluxo de sangue, ele teve que esperar Jesus ver quem era que tinha tocado nele, embora ele soubesse, mas ele queria honrar aquela mulher, e ele dizia, quem me tocou, e os seus discípulos, com pressa, que ele resolvesse aquela questão, falando para ele, Senhor, mas a multidão te oprime, te toca, te esbarra toda hora e momento. Como que o Senhor vai saber quem te tocou? Isso significa, queridos, né, irmã Socorro? Que muitos tocam em Jesus, mas poucos tiram virtudes dele. Mas como que nós vamos tocar em Jesus agora, irmã Marlene? Quando você dobrar o teu joelho, ai, irmã, não consigo dobrar. Mas quando você abrir bem a tua boca, em oração, em clamor, mas uma oração sincera, sem querer dar uma de coitadinho. Deus não está no meio do teu, ai, coitadinho, não. Deus está no meio da tua fé, do teu clamor. Quando Elias disse, ah, Senhor, eu estou dentro dessa caverna, porque eu fui fiel, eu fui isso e aquilo, e agora estão querendo tirar a minha vida. O Senhor disse numa voz suave, não foi pelo coitadinho, não. Disse assim, Elias, saia dessa caverna. A sua caminhada ainda é longa. Eu tenho muito mais coisa para você. Mas se você quiser parar, se você quiser desistir, eu tenho mais 7.000 que não se dobraram a Baal. Oh, Rabassuri Andarebia! Ei, querido! Eu e você não somos melhores do que ninguém. Ah, o Senhor me deu tanta unção, tanto poder, e há tanta perseguição, há tantas pessoas falando mal de mim, há tanto isso, há tanto aquilo. Mas é claro que tem que ter, queridos. Você está fazendo a coisa certa? Você acha que o mundo, aonde é jaz no maligno, o mundo é jaz no maligno, não é do maligno, porque tudo está sob o controle dele. Você acha que Satanás e seus anjos iriam deixar você em paz? Mas você e eu, se nós desistirmos, o Senhor tem outras pessoas para pôr no teu e no meu lugar. Por isso, não desista da tua caminhada. Não esqueça, quando Jesus disse para os discípulos, alguém tocou sim, porque diferente, alguém tirou de mim virtude. E aquela mulher, não aguentando mais, diz a palavra que ela disse, foi eu, Senhor. Fui eu que lhe toquei. Quando ela tocou, ela foi curada. Mas era só a primeira parte. O Senhor queria deixá-la limpa, renovada, restaurada e também devolvê-la à sociedade, porque fazia 12 anos que ela vivia exclusa, vivia solitária ali na sua casa, porque ela não podia se misturar com ninguém. O Senhor também quer curar você, curar a tua alma, curar o teu coração, tirar você desse marasmo, tirar você da exclusão da tua família, dos teus familiares. Ai, irmã Marlene, a bebida, a droga me tirou do meio da minha família, mas eu estou atrás de Jesus. Eu quero ficar curado, eu quero ficar liberto. O Jesus continua agindo, ele continua tocando e continua transformando e libertando, meus amigos. Creia nisso, Rabassúria. A tua chamada é sua. Ah, é difícil, é. Mas desça, peça para o Senhor. Senhor, brinda a minha cabeça, brinda os meus pensamentos. Que nem toda farpa, nem todas as injustiças que lançam contra mim venha ferir a minha alma. E o Senhor vai te ajudar a discernir as coisas. Queridos, Jesus continua o mesmo. Depois que ele falou para aquela mulher, ah, mulher, a tua fé te salvou. E salvar é mais do que curar. A tua fé te salvou. Você tem uma nova vida agora. E daí ele foi para a casa de Jairo. Chegando lá, a história é bem conhecida para você que lê a Bíblia. Chegando lá, o que, que tinha lá fora? Um monte de gente, um monte de, né, de outros principais da sinagoga. Tinha outros lá para dar má notícia para Jairo. Às vezes, querido, querida, presta atenção. As pessoas que andam com você na caminhada, que sabem o teu problema, que sabem a dificuldade, seja financeira, espiritual, familiar, que você passa, tá ali te dando o maior apoio. Mas quando ela acha que já não vai dar mais certo, ela começa, como fez o povo que estava lá na casa de Jairo, e muitos saíram para fora, e quando viram ele vindo com a solução, que era Jesus, o que, que eles falaram para ele? Não incomode mais o mestre. Sabe esse caso aí que você tem aí no meio da tua casa, no meio da tua família? Já não tem mais jeito. A menina já morreu. Mas eu vou te dizer, a menina não morreu. Ela está dormindo. Esse problema não morreu. Está dormindo. Não deixe Jesus para fora do teu problema. Não deixe pessoas que não têm nada a ver com a tua vida. Porque se estivesse lutando e sofrendo com você, iria se alegrar quando virem, ou vistem, quando viram Jesus com Jairo. Ah, Jairo, que bom que Jesus veio. Porque a tua menina, ela já morreu, mas esse aí que está com você, ele é vida. Tenho certeza que ele vai mudar o quadro. Não, não incomode mais o mestre, a tua filha, a menina já morreu. Quando ele quis esmorecer, estou dizendo para alguém aqui, na live e no rádio, não desista do teu filho. Talvez para a sociedade, talvez para a mulher dele, talvez para a esposa dele, talvez para você como mãe, como vó, parece que já morreu, já está enterrado no meio da dívida, no meio da falcatrua, no meio do vício. Eu não sei aonde que morreu a tua esperança, mas o Senhor está dizendo, se você está vindo, se você foi atrás de mim e eu estou entrando agora na tua casa, na tua vida, e eu entrando nessa casa, entrando nessa causa, eu vou mudar a situação. E quando Jairo pensou em dar ouvido aos murmuradores, você sabe o que, que eles falaram? Falaram assim, o Senhor falou assim, não dê bola, Jairo, creia somente, não temas, creia somente, porque a menina dorme. E Jesus entrou. E eu quero profetizar no nome de Jesus. Se você crê que por mais que esse problema esteja aí, entre aspas, morto, mas o dono da vida está dizendo, abra a porta para mim, deixa eu entrar, porque a menina dorme. E foi isso que aconteceu. Ele chamou ela pelo nome. Chame agora esse problema pelo nome. Chame agora o nome desse problema. Senhor amado, Deus poderoso, Jesus, entra agora nessa causa. Entra no meio dessa família. Pai, essa mãe que foi buscá-lo, Senhor, em jejum, em oração, em campanhas. Quantas campanhas essa pessoa fez, esse homem fez, essa mulher fez, essa esposa fez. E parece que continua a mesma coisa. O negócio foi indo de mal a pior, que parece que já morreu. Mas, Senhor, o Senhor entrando nessa causa, com certeza, o Senhor vai tocar e o Senhor vai restaurar. O Senhor vai fazer algo novo e eu profetizo cura e libertação. Aonde não funcionava, creia que está funcionando. Aonde não havia mais esperança, a esperança viva, que é Jesus Cristo, já chegou aí. Amém? Amém! Queridos, tem uma pessoinha aqui, ó. Muito especial, ó. Tá vendo esse homem ali, ó?
1: Meu glorioso! Pense!
0: Esse aqui, queridos, é o meu tio Vanadir Andrade. O de mamãe. Esse, ele é o primeiro que manda mensagem para todos. Para todos. O tio Vanadir, ele é o único parente nosso vivo da parte da minha mãe. Porque da parte do meu pai, queridos, a gente não conhece, que todos estão lá em Minas Gerais. Mas, graças a Deus, temos esse homem de Deus, essa benção. Amo muito essa pessoa. Amo muito. Às vezes nós carregamos ele, porque se você quiser dar um lanche para ele, você tem que carregar ele, entendeu? Tem que carregar. Ah, então, a gente ama muito essa pessoa. E ele veio hoje aqui, né, tio Vanadir? Veio buscar um brinde que ganhou no qual programa, tio Vanadir? Isso! O Marcelão, todo dia tem o programa do Marcelo. É acho que 2 horas de programa, né? E eu sempre tô escutando, levanto cedo, já ligo o rádio lá, é ovo, é batata, é um monte de coisa lá que ele oferece e o povo tá lá, ó. E agora o tio Vanadir ganhou, né, tio Vanadir? E ele veio buscar. Então, você que tá na live, ó, que não conhecia o tio da irmã Marlene Rocha, essa pessoa aí, tudo verdosa, ó. Tá tudo de verde, ó. Isso. Diga alguma coisa pro povo, tio. Tamo junto, né, tio? Queridos, fico feliz de vê-lo aqui. E se quiser sentar aqui, tio, pra falar alguma coisa. E outra coisa, viu, queridos? A nossa família, viu, Daniel? É famílias de como que fala? Na Bíblia diz que é... Lá quando canta, tudo, como é que é? Levita. Mas não é que canta que é levita, né? Mas nós pegamos essa... É levita. O tio Vanadiri... Né, tio Vanadiri? Toca violão, tio? Toca gaita? Agora pegou um pouquinho só, né? Daí tinha o tio José que tocava gaita, o tio Vanadir toca violão, canta muito, tem uma voz bem afinadinha. E também a minha mãezinha, Dona Joyce, queridos, que já dorme no Senhor, também cantava, dava lá as suas notas e tocava pandeiro. Um dia teve um culto na rua ali, no bairro onde a mãe morava, do Gilberto Carlos, ele estava lá dirigindo um culto. Daí ele falou assim, Mãe Marlene, pega o pandeiro aqui, Mãe Marlene. Ele falou assim, eu não sei tocar nada, irmão. Nem galinha eu sei tocar. Daí a minha mãe pegou, mas eu sei. E pegou o negócio, tique, tique, tique, tique, tique, tique. Olha, foi uma surpresa para mim. Então o pai dela também, o seu pai, né, tio? Ele também tocava o quê? Imagine... O pai também, o nosso avô tocava, nosso avô também é músico. E hoje, queridos, eu tenho uma família, né, de levitas. Minha filha, ela canta, ela prega, o meu genro também, toca flauta doce, também prega. O meu filho, Marcelo, aprendeu sozinho a tocar guitarra, tocar violão, também canta e prega. E o Maurício, que é o do meio, né?

ele dá lá umas garimbadas lá na bateria, né? Ele não continuou fazendo as aulas. E tá todo mundo aí, minhas netinhas também louvam. Então é Deus nas nossas vidas, tá bom? Ó, dá tempo ainda, ó. Manda aí, quero participar do sorteio da pizza, tá bom?

Eu queria, Daniel, que você colocasse um louvor para mim. Está abençoando. Abençoando as pessoas que sempre são meus fãs. São nossos fãs. Nossos fãs. É verdade. E o pior é que se ele ganhar a pizza, a gente leva lá para ele na casa. É verdade, queridos. Queridos, nada é impossível pro Senhor. Eu quero estar cantando um louvor, Caminhos da Mara Lima, que é 3 minutos só. Eu quero estar dizendo para você, o convite do Senhor é vinde a mim. Quando você caminha sozinho, você pisa em espinhos que não precisaria pisar. Você vai pro fogo que não precisaria ir. Então, quando você está no caminho com o Senhor, pode passar por tudo isso. Mas nada disso vai impedir a tua vitória. Receba aí você que está na live comigo esse louvor. Você que está aqui no rádio. E não esqueça, nossos patrocinadores, que Deus continue abençoando e dando 100 vezes mais. E hoje, Daniel, antes de colocar ali o louvor, eu quero estar dizendo que amanhã, terça-feira, quarta-feira, nós estaremos ali na João Siqueira Filho, na Igreja Videira. Estaremos ali louvando e pregando a palavra do Senhor. E ali, na quinta-feira, às 19h30, ali na área 6 da Igreja El Shaddai, a convite da irmã Nita Carvalho, vamos estar ali louvando e trazendo a palavra também. Essa é a agenda da irmã Marlene. Quarta-feira, ali na Videira, e quinta ali na El Shaddai, na área 6. Eu quero estar oferecendo essa programação para a mãe Maria Nilce, que pediu a oração para o seu filho Wesley, para a porta de emprego. Ali na Vila Rural, a irmã Arlete, a irmã Eliane, o irmão Dercílio, a irmã Marilene da OBPC, lá da Bandeirante, que hoje na OBPC Bandeirante tem culto, viu? Tem um cultaço lá. Você que pode, esteja lá. A irmã Silvia Regina, a irmã Cris, a irmã Elis Regina, a irmã Dione, a irmã do Socorro, que já está conosco aqui na live, a irmã Raquel Ribeiro, a irmã Adriane, a irmã Márcia, a pastora, esposa do Ivan, né, também que já está aqui na live, a irmã Valdirene, da Cristo para Nações, também tem um cultaço lá, quinta-feira, Cristo para Nações, o culto do Circo de Oração, o irmão Paulo, e o nosso amigo Sidney Barros, que lá de Brusque, que um dia ainda vou lá, querido, um dia eu vou lá. Um dia ainda, aí não dá, né, Daniel? Mas um dia, né, irmão Sidney? Um dia eu vou lá. Mas quando tiver o Pix, daí todo mundo sorteia, né? Todo mundo entra no sorteio. Então, nossos ofertantes, a irmã Sônia, a irmã Antina, a irmã Graci Guimarães, ao irmão Horácio, né, da dupla Herdeiros de Deus, a irmã missionária Gisele, também do pastor Acácio, a irmã Silma, o irmão Iomar Garcês. Tem algum louvorzinho do irmão Iomar Garcês? Que estava passando por momentos de doença na família agora esses dias, o irmão da JP, o irmão Juarez, a irmã Rosane, o Toco, o melhor e mais maravilhoso açougue de carnes aqui de Telêmaco Borba. Eu nunca vi uma loja tão cheirosa. 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Tudo muito limpo, um atendimento maravilhoso. E a nossa Cris, ali do Espaço Lanena, que além de ter umas roupas novas, seminovas, ainda faz manicure, unha, faz lá sua unha muito bem feito. Ela tem um pacote lá para você, no nome de Jesus. Queridos, que Deus abençoe a tua vida. Daniel, pode soltar o louvor. E já estamos quase indo pro sorteio. Receba aí, irmã Socorro, o nosso louvor, e a vocês que nos abençoam com uma oferta, receba.

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0: Olha, levanta aí, Daniel. Esse casal é maravilhoso. Oh, olha a sua bênção aí.
1: Mesmo que a cruz esteja
0: a cruz tá pesada, querido.

terça-feira tem culto ali na igreja, o Brasil para Cristo da Bandeirante, que começa às 19h30. E também tem lá na rua Gameleiras,

0: esqueça, tá bom? Queridos, o nosso horário já foi e eu quero deixar um minuto, né, pra que coloque novamente os nossos patrocinadores. E não esqueça, queridos, não esqueça, ó, se quer abençoar o programa Unidos em Cristo, pede pro Daniel nosso telefone, ele passa pra você. 42-39-10-12-30 é o WhatsApp da rádio. Tio Vanadir, vem aqui tirar um papelzinho. Ele vai sortear. Ó, o tio Vanadir sorteando aqui, ó. Ó, ele pegou um papelzinho, Daniel. Abre lá, Daniel. Você viu a caixinha aqui? É honesto, ó. Quem é?
1: Vânia do
0: 4928. Então, queridos, nosso sorteio, ó, bem honesto, um papelzinho, ó. É a moda antiga. A irmã Vânia, que é o DDD 42, é 91 o começo do telefone, né? Termina com 4928. Dá um oi aí, Vânia, pra ver se você está ligadinha. Tá bom? Ele confirmando. Ó, Daniel. Ela já achou, vai mandar um oi pra Vânia. Queridos, eu vou deixar vocês aí na companhia dos nossos patrocinadores. Agradecer pela vida do nosso tio Vanadir, ó. Dá um tchau aí, tio Vanadir. Tá vendo, ó? Viu como eu tenho um tio, ó? Tio Vanadir é uma benção. Nós amamos você, tio. Minha irmã Josias também está conosco. E não esqueça, compartilha essa live. Abençoe esse programa, tá bom? E se Deus quiser, terça-feira, se já tiver os brindes, a gente já faz o sorteio. Se não, daí na outra. Mas nesse mês de junho, vai ter muitos brindes aí pra comemorar o dia do dos namorados, dos namoridos, tá bom? Que Deus te abençoe. Fique na paz.
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0: muito bem, agora já são 15 horas e 2 minutos, hoje nós
1: Brasil!
0: Aqui é Gilberto Fernandes, né, e nós estamos no De Bem Com a Vida, né, e todos que estão de bem com a vida, vai ficar mais de bem com a vida ainda. Hoje é terça-feira, os estúdios da rádio está quente aqui o negócio, porque a mamãe Marlene deixou aqui a todo vapor, né? A todo vapor. E hoje é dia 2 também, dia 2 do 6, dia 2 do 6.
2: Né?
0: É, maravilha. E agora são 15 horas e 3 minutinhos. Vamos ler um salmo aqui, Daniel. O salmo de número 118 e o verso de número 24, que diz assim: este é o dia do Senhor, é, que fez, exultemos e alegremos nele. Oh, glória! Que maravilha, né, João? Esse é o dia que o Senhor fez, né? Exultemos e alegremos nele. Alguém pode até dizer assim: mas que dia foi esse? Eu estou passando por uma luta terrível, mas você está vivo, né? Você está vivo, você está aí. Aproveite. Está dando errado alguma coisa? Vamos ver onde é que está o erro, né? Não deu certo aquilo que você estava achando que você queria que desse certo? Vamos tentar novamente, não vamos desistir, vamos continuar firme. Amém? Vamos orar. Senhor nosso Deus, obrigado, Senhor Jesus, por essa oportunidade que o Senhor tem nos dado de mais uma vez nós poder te adorar, mais uma vez nós poder te exaltar, Pai. Quero pedir a tua bênção, a tua graça, a tua misericórdia sobre as nossas vidas, Pai. Abençoa nossa casa, abençoa nossa família. Queremos te pedir, Senhor Jesus, que nessa programação, Pai, seja, Senhor Jesus, abençoado as famílias que vão ouvir, Pai. Seja tocado pela tua presença com a cura, com o milagre, Senhor Jesus. Que é através dessa programação, Pai, todos possam estar de bem com a vida. Assim nós te pedimos e nós te agradecemos, Jesus. Amém e amém. Muito bem, agora já são 15 horas. Irmãos, eu estou passando rapidinho aqui hoje. Eu vou ficar o máximo até as 15h30, tá bom? E depois o Daniel vai dar o pontapé aí e vai chutar, fazer igual o Brasil fez, né? 7-2. Vai ser melhor ainda o negócio, né? É, vai ser goleada com o Daniel, vai ser goleada aqui o negócio. Amém? Maravilha, você, manda a tua mensagem. Eu tava tudo certo, meus irmãos, pra mim fazer a programação aqui com vocês hoje, mas o meu pastor presidente, pastor Enoque, você sabe, né? Eu sou submisso a ele, né? Sou submisso a ele. Tem pessoas que ele é crente, mas ele não. Eu sou dono do meu nariz, isso e mais aquilo, não. Eu sou submisso ao meu pastor presidente, e ele ligou para mim pedindo para mim acompanhar ele até Palmeiras hoje. Falei: pastor, eu vou dar uma conversada com o Daniel, se o Daniel atender para mim lá o programa de rádio, eu vou com o maior prazer junto com o meu pastor presidente lá para Palmeiras, né? Então é isso aí, meu irmão. Quero dizer para vocês que então vou ficar um pouquinho mais aí, quem sabe nós falamos alguma coisa da palavra do Senhor agora, né? Né? E de repente nós já passamos a bola pro Daniel aí, né? Mas vamos ouvir um hino ainda, né? Vamos ouvir um hino aí com os Fernandes. É, toca aí pra nós. É, vai valer a pena, né? Vai valer a pena. E eu tenho certeza que vai valer a pena você ficar com nós até as 17h30 hoje, né? O Daniel vai tocar bola pra frente aqui. Vai ser benção! É, vai valer a pena! Quero mandar um abraço pra nossa irmã Marlene, que já está no carro, com certeza. Hélio, tio Vonadir, isso, né? Hélio com o Vonadir. Eu achei que era uma outra pessoa. Tio Vonadir é um homem, um senhorzão reforçado, né? Uma benção, né? Maravilha, quando tem uma dúzia de ovo aí, né? 30 ovos, maravilha!

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5: Bem, muito bem. Olha só, já são 15 horas e 13 minutinhos e você está no De Bem com a Vida com Gilberto Fernandes. É, hoje é terça-feira, dia 2 de junho, né, de 2026. 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E agora já são 15 horas e 15 minutinhos, né? E hoje eu vou sair mais cedo um pouquinho, né? Vamos para Palmeiras com o nosso pastor presidente, pastor Enoque. E o Daniel vai ficar aqui. Depois o pastor David vai estar uma palavra também, né? Vai ser benção, a programação, vai ser tudo. Você não deixe de ouvir porque o Gilberto está aqui. Tá bom? Continue aí porque eu vou estar ouvindo pelo carro também. Vamos estar ouvindo aí a programação pelo carro aí, né? Vamos estar com o zóio e com a burca aqui, né? Mas eu quero mandar um abraço, Daniel. Lá pro Valdinei Souza, né? Hoje tivemos entregando uma cadeira de roda, né? Para uma senhora que, através do programa de rádio também, viram sempre que nós temos feito aqui, né? Graças a Deus, esse programa de rádio de bem com a vida tem deixado as pessoas de bem com a vida. Eu sozinho, não. Eu não consigo. 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

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E com isso, nós conseguimos atender as pessoas. E hoje, Daniel, pela graça de Deus, conseguimos uma cadeira de roda para nossa irmã Zilda, né? Ela está acamada, ela simplesmente caiu e quebrou o fêmur e foi fazer a cirurgia e deu um AVC e agora está paralisada e precisando de uma cadeira. E as pessoas ligaram para mim e eu fiquei sem saber o que, que eu fazia. Eu falei, vou fazer um vídeo e vou postar. Quando postei, não apareceu uma cadeira, né? Apareceu três cadeiras, né? Três cadeiras. Graças a Deus, eu quero agradecer. O Valdinei Souza, de reserva, mandou buscar uma cadeira novinha, né? Zero quilômetro, né? Não era a nossa vontade da pessoa usar uma cadeira de roda, mas precisa, né? Precisa. E graças a Deus, Deus entrou com a providência. E a nossa irmã Zilda, está lá hoje, passei, entreguei lá a cadeira lá, e ela ficou muito feliz, né? Mas Zilda, crente há 60 anos, né? Da Igreja Assembleia de Deus, e eu fico feliz. Deus abençoe a nossa irmã Zilda, né? Ela sabe, ela tá ouvindo, diz que não perde um programa. Até cheguei lá, Daniela, ela falou assim, nossa, ele é diferente, lá no rádio ele é diferente. Eu cheguei quieto, né? Porque eu não conhecia ela, não cheguei que você tropé, né? Cheguei calmo, né? E ela falou assim, não, mas então deixa que eu já me sorto, né? Né? Aí graças a Deus. Estamos muito felizes, o programa de Bem com a Vida é para isso, meu irmão, é um programa missionário. E eu digo, eu sozinho não consigo, mas com nossos colaboradores que estão colaborando. E às vezes eles nem sabem, né, Daniel? Eu pego, faço vídeo, às vezes, dessas coisas que tem sido no nosso programa. Não é, eu até falei para eles, eu não sou político, né? Eu sou missionário. Mas por que que eu faço um vídeo? Porque eu mando para eles, assim, ó, através da contribuição do programa que vocês estão dando pro programa de Bem com a Vida, eu tô conseguindo abençoar pessoas, né? E através deles também, né? Porque se não fosse eles, eu não tinha condição de bancar esse programa sozinho. Mas graças a Deus, Deus tem colocado essas pessoas. Então que Deus abençoe todos os nossos colaboradores. E se você tem desejo de ajudar nós, né? Nos procure, nós queremos também fazer muito mais ainda, amém? Que Deus abençoe. E com isso eu vou trazer uma palavra aqui rapidinho, Daniel. Depois você toca aquele louvorzão lá. Vamos ler aqui no livro de Lucas, capítulo de número 7. E o versículo de número 15, que diz assim, o que estava morto, sentou e passou a falar. Essa palavra, Daniel, porque hoje eu estou falando que nós fomos, entregamos uma cadeira de roda, e eu estava vendo o pastor Enoque pregar essa palavra sexta-feira, e eu me chamou muita atenção quando ele falou assim, e o que estava morto, sentou e passou a falar. Essa aqui é a história daquela viúva de Naim, né? Que estava indo levar o seu único filho. Seu marido já tinha morrido e agora estava levando o seu único filho também morto. As esperanças dela tinham ido embora. Mas Jesus, chegando na entrada da cidade, quando eles estavam saindo, Jesus foi e tocou no esquife, né? Olhou para a mulher e falou assim, ó, não chore. Não chores, mulher. Mas ele foi e tocou no esquife, tocou no caixão. E ali o moço levantou. O moço sentou. Aquele rapaz que estava morto sentou. E começou a falar. E o que que eu agarrei pensar? Todos nós fomos ressuscitados em Cristo. Nós vivíamos no mundo, nós nascemos novamente, né? Nós deixamos o velho homem, nós morrimos para o mundo, mas nós ressuscitamos em Cristo. E começamos a falar coisas boas, falar palavras boas. E foi isso que eu fiz. Quando essa pessoa ligou para mim, falando para mim se eu conseguia arrumar uma cadeira de roda, eu tenho visto você abençoar tanta gente. Será que você não conseguia ajudar minha mãe? Eu fiquei sem ação, falei, o que, que eu vou fazer? Mas como eu fui ressuscitado e para nós falar coisas boas, o que, que eu fiz? Eu gravei um vídeo e falei, ó, se alguém tiver uma condição de arrumar uma cadeira de roda, tem uma pessoa que está precisando, uma senhora de idade está precisando de uma cadeira. E o que, que aconteceu? Não, apareceu uma, apareceu três cadeiras. Então por isso que nós estamos igual aquele homem que Jesus ressuscitou. Comecemos a falar coisas boas, ajudar o povo, ajudar a sociedade, falar de Jesus. O programa de Bem com a Vida é para isso, é para nós falar. Agora tem pessoa que diz assim, não, mas você podia fazer isso, podia fazer mais aquilo, mas ele diz, não, eu não tenho condição, não tenho capacidade, deixo para outro fazer. Viu, mas nós fomos ressuscitados, tem coisa que está na nossa mão para nós fazer, né? Tem coisa que está na nossa mão para nós fazer e daí o que, que acontece? Por que, que nós fomos ressuscitados? E não acredito que o pastor Enoque estava pregando. Eu agarrei pensar assim, tem tanta coisa que às vezes nós falamos tanta coisa que não era para falar. Então por que, que nós não falamos? Imagina só se nós lembrar de onde Jesus tirou nós,
Da onde ele tirou? Do lamaçal do pecado, do poço de lama que nós vivia, né? Daquele atoledo de perdição, onde nós era escravo do inimigo. Agora hoje ele levantou nós de lá e disse assim: vós verdadeira, vocês são livres. Né? Se nós somos livres, então nós podemos fazer aquilo que nós bem entendemos. Mas vamos fazer coisas boas. Vamos lembrar que Jesus fez coisas boas para nós. Né? Vamos lembrar que um dia nós não tínhamos essa liberdade, Daniel. Aonde que eu tinha o sonho de repente nós dizer assim, até tinha vontade. Mas eu olhava para mim e dizia assim, não, mas eu não tenho condição. Eu não tenho esperança para isso. Eu olhava para o que eu fazia e dizia assim, não, eu sou um cara muito sujo, eu sou um cara pecador, eu não posso fazer isso. Só que um dia Jesus me resgatou e fez como ele fez para esse homem aqui, né? E o moço sentou e começou a falar. Agora o que, que eu tenho que fazer? Eu tenho que falar das coisas boas que Jesus salva, que Jesus cura, que Jesus liberta, que Jesus perdoa o pecado. E quem sabe nessa tarde tem alguém que está me ouvindo e diz assim, mas por que, que eu não posso fazer o mesmo? Quem sabe você está aí, quem sabe você até serve a Deus, até está na igreja, está tomando santa ceia, mas tudo quanto é coisa você fica se esquivando, tudo quanto é coisa você diz, não, deixa que eu faça, eu não quero fazer. Às vezes vem uma oportunidade de nós ofertar na obra do Senhor, nós dizemos, não, deixa que eu oferte. E tudo que vier para nós fazer, vamos fazer, porque o Senhor, ele pede o melhor de nós. E muitas das vezes, tem gente que tem o melhor, mas não consegue dar. Não tem coragem de entregar o seu melhor. Faça isso. Vamos pensar que nós somos missionário ressuscitado em Cristo Jesus. E quando o moço começou a falar, vamos lembrar que nós também temos que falar coisas boas, temos que falar de que Jesus, ele está pronto para atender as necessidades daquele que está precisando. E quem sabe amanhã ou depois eu vou precisar e alguém vai também me ajudar em alguma coisa. Então, por isso, o programa de Bem com a Vida está aqui, meu irmão. Quero agradecer a todos vocês que estão me ajudando. Que Deus abençoe a cada um. E que Deus abençoe a senhora, a nossa irmã Zilda, né? Que eu possa ter testemunho em breve, que ela volte a caminhar normal, que ela não precise mais ficar ocupando a cadeira de roda, né? Que ela possa ser curada, né? Essa cadeira, se ficar ali o tempo inteiro sem ninguém usar, não tem problema nenhum, né? Mas se alguém lá na frente precisar, ela está à disposição para outras pessoas também. E faça isso, meu irmão. Faça isso. Você tem alguém necessitado do teu lado. Às vezes está precisando, às vezes não está precisando financeiramente. Às vezes não está precisando de uma cadeira de rodas. Às vezes está precisando de ouvir uma palavra de Jesus. Uma palavra de amor. Às vezes está precisando de uma pessoa que está machucada espiritualmente. O inimigo ele só está aí. A palavra do Senhor diz que o inimigo veio para matar, roubar e destruir. Mas Jesus veio para dar vida e vida com abundância. É, meu irmão, tem muita gente que às vezes está paralítico espiritual, precisando de uma palavra minha. Nós fomos ressuscitados para isso, né? Para falar que Jesus salva, que Jesus cura, que Jesus liberta o homem do mais vil pecado que tem cometido. É isso que você tem que fazer. Eu quero fazer uma oração agora e depois nós vamos estar falando alguma coisinha e já vou estar tirando o time de campo e o Daniel vai continuar, tá bom? Mas que Deus abençoe todos vocês, meu irmão, todos vocês. E eu sei que se alguma coisa chega até em mim, é que Deus vai entrar com a providência para me ajudar alguém, tá bom? Espero que possa estar ajudando em alguma coisa com essa programação. Senhor nosso Deus, obrigado, Senhor Jesus, por essa palavra que o Senhor tem colocado em nossos corações, Pai. Quero te pedir a tua bênção sobre a vida de cada um, Pai. Meu Deus, aonde é que esteja, Pai, alguém neste momento precisando de uma cura, de um milagre, precisando da tua intervenção, Senhor Jesus, entra com essa providência, Pai. Dentro de hospital, Senhor Jesus, tem a nossa irmã Marica que está ali, Pai. Entra com a cura naquele leito de hospital, Senhor Jesus. Repreende, Senhor Jesus, a enfermidade que está ali dentro daquele UTI, Pai. Meu Deus, eu sei que o Senhor pode, Pai, fazer grandes milagres, Pai. Jesus, te peço também, Pai, que o Senhor entre dentro dos presídios, Pai. Onde é que tem alguém que está nos ouvindo, Senhor? Eu sei que dentro do presídio aqui em Telemaco Borba, Pai. Eu sei que tem pessoa que está nos ouvindo, Pai. Meu Deus, entra, Senhor Jesus, com o perdão, entra com a libertação, Pai, dessas pessoas, ó Pai. Que possam ser cidadão livre, Pai. Que possam ser feliz novamente, Senhor. Meu Deus, eu te peço, Pai, que por onde nós passar, nós seja canal de bênção, Pai. E que uma bênção esteja chegando dentro, aonde é que esteja um rádio ligado, Pai. Dentro do carro, dentro do caminhão, Pai. Dentro das casas, dentro de um comércio, Pai. O Senhor esteja entregando a bênção, Pai, que essas pessoas precisam. Assim nós te pedimos e nós te agradecemos, Jesus. Amém.

0: Muito bem, você está ouvindo Viúva Abençoada. É, vou estar gravando esse hino aí, meu irmão. É, vou estar gravando esse louvorzão aí, é muito top esse louvor aí, né? Quero mandar um abraço pro meu amigo Carlos Borsudo, que tá na sintonia, tá o radião lá, tá no 12, diz que, eita glória! Ô Carlos, levanta essa cabeça aí, rapaz, o que que tá encrujado aí, rapaz? Levanta a cabeça, como um pãozinho desse, cara. Que a irmã Dilcélia fez aí, ó. E deixa Deus te usar, tá bom, abençoado? Jesus está no comando de tudo, Carlo. Fique na paz, fique na benção. É, deixa aqui, ó. O nosso irmão, a nossa irmã Rosana Pinheiro diz a paz do Senhor, Gilberto. Que Deus continue abençoando a sua vida e a sua viagem. Rosana Pinheiro, amém. Deus te abençoe. O Igor, é, o Igor diz a paz do Senhor, pastor Gilberto Fernandes. Estamos ouvindo sua programação aqui no Espigão Preto. Ofereça a programação para o meu avô Luiz Antônio. Aquele abraço para minha avó Neri. Ô, irmã Neri, paz do Senhor. Neri,
1: aquele abraço.
0: Né? Para todos aqui da minha família, também para todos os ouvintes dessa programação. Gostaria de pedir um hino. Osana! Aí, Daniel, toca aí, Osana.

0: Zana pra eles, tá bom? Toca aí o Zana pra eles. O Adão Batista diz a paz, Senhor, Pastor Gilberto, estamos ouvindo diretamente do paraíso, Adão e Eva, Deus abençoe, Adão, obrigado! Olha aí o nosso irmão Josuel, diz a paz do Senhor, Pastor Gilberto, estamos ligadinho no De Bem Com a Vida, toca pra nós Situações com Ana Paula e Graciele. Olha aí, Daniel, toca aí. A Marlene diz assim, tamo na escuta. Ô, Marlene Rocha, paz do Senhor. Deixou um brasidão aqui que tinha que abrir a janela aqui, porque tava pegando fogo o negócio aqui de quente. Meu Deus, Deus abençoe, Marlene. NSR diz assim, a paz do Senhor. Pastor Gilberto, esse programa traz muitas bênçãos para nós, nossas vidas. Toca o louvor Igreja Primitiva com o Fernando aí, Daniel. Igreja Primitiva, vai tocando aí. Deus abençoe Nilceia de Tibagi. Olha aí que benção. Deus abençoe, Nilceia. O João Domingues diz a paz, Senhor Pastor Gilberto, abençoado, Gilberto Fernandes. Estamos ouvindo a programação maravilha que só Jesus faz. Chuvas e bênçãos, se for possível, tocar o hino com os Fernandes. Olha aí, toca aí, Daniel, o hino com os Fernandes pra ele lá, tá bom? Vai tocando aí, vai tocando, vai tocando, Jesus, vai tocando. Tem áudio aí, Daniel? Vamos ouvir um áudio aí?
1: Do céu, meu querido irmão, do programa dessa tarde.
0: Maradir!
1: Já tô aqui em casa, Marlene já me trouxe aqui.
0: Oi, Sandra!
1: Que Deus abençoe a todos, peço oração por mim e minha esposa aqui.
0: Maravilha!
1: E a todos os ouvintes que estão escutando o programa desta noite.
0: É o tio da
1: Marlene. Todo mundo tocando, estamos escutando aqui.
0: Então tá bom.
1: Meu seu irmão Daniel, todos que estão aí.
0: Tamo maravilha! Tem outro aí, tem a Tereza também, né? Vamos ver a Tereza, o que a Tereza diz?
2: A paz do Senhor, Pastor Gilberto.
0: Paz Fernandes. Do Senhor, irmã Tereza!
2: Tudo bem com você?
0: Tamo ótimo.
2: Estou passando por aqui para me pedir um louvor.
0: Que benção.
2: Com vocês mesmo, não valeu é mesmo? A pena. E eu quero dizer para vocês que eu estava com o radinho ligado, só esperando.
0: Preparado, Daniel.
2: Ligar a hora do programa de vocês, que eu sou ouvinte todos os dias, todas as terça-feira. Não perco nenhum programa de vocês.
0: Que maravilha.
2: Todos os dias eu estou escutando, Deus abençoe vocês. Deus abençoe a rádio, vocês da rádio, cada um de vocês que estão ouvindo, e ofereço para todos quem estiver ouvindo esse louvor. E eu gostaria de pedir oração para minha família, para todos quem estiver ouvindo. Deus abençoe, com Deus. Uma ótima terça-feira para vocês.
0: Amém.
2: Paz do Senhor.
0: Maravilha,
2: pastor. Deus abençoe.
0: Aqui Deus abençoe, Tereza, Tereza. Da área 6. Lá da área 6, né? Que benção, né? Acabou os áudios, Daniel. Acabou os áudios, né? Maravilha, que Deus abençoe a todos os nossos irmãos. Irmãos, quero agradecer então todos vocês. Daniel, Deus te abençoe. É, passar a bola aí pro Daniel. O Daniel vai chutar, vai cabecear e vai defender e vai marcar o gol. É de todo jeito, né? Ele vai fazer isso. Irmãos, eu tô saindo agora que eu tenho que acompanhar o pastor Enoque. Ele tá indo pra Palmeiras, ele ligou pra mim pedindo com ele, pra ir pra mim com ele, tá bom? Então, eu tô saindo daqui agora, indo pro Embaú, e só chegar e trocamos de poçante ali. E estamos indo para Palmeiras, tá joia? Mas vai ser benção. Eu fico muito feliz, conto com o apoio de vocês, né? Daniel vai estar tocando indo dos Fernandes aí a rodo, tá bom? A rodo. Os Fernandes e o Wilson Horácio, né? E Situações, isso aí. É isso aí, vai tocando essa aí na ali, tá bom, minha gente? Deus abençoe a todos vocês. Seja no voltar terça-feira que vem, nós estamos aqui de novo, mas o Daniel vai continuar aqui. O De Bem Com a Vida vai até às 5:30, né? Até às 5:30, né? Até às 17:30. Amém? Qual que você vai tocar agora aí, Daniel? Isso aí, isso aí. Depois você vê o que se faz com o resto dos comerciais, tá bom? Fiquem com Deus, na paz do Senhor!

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1: Isso aí, né? Esse é o programa de Bem com a Vida. Agora é comigo aqui, né? De 15 horas e 52 minutos. E nós vamos com vocês e até as 17h30 horas aí, né? Com vocês aí. E só lembrando hoje aí, o pastor David Viana já esteve aqui no programa Voz da Assembleia de Deus aí, que é de apresentação do pastor Luiz Sobrinho hoje, mas ele esteve aqui com a palavra e com certeza ele já assumiu o compromisso que vai estar aqui depois entre 16 e 17, das 17h30 horas, ele vai ter uma palavra para vocês também aí, né? Ele vai chegar aqui na rádio aqui também, né, pastor David Viana? E compromisso assumido é compromisso cumprido, né, meu amigo? Pastor David Viana, deixa eu ouvir o áudio do meu amigo Gilberto Fernandes, que já mandou o áudio aqui, já vamos, pode mandar, gente, me ajuda a fazer a programação aí. Ô, Coati, cadê você, homem de Deus? Cadê você? Ô, Coati, geralmente você quer cantar quando não é o programa do Gilberto Fernandes. Agora, o Gilberto Fernandes, que deixa você cantar, você não manda áudio cantando no programa dele, porque você sabe que em outro horário eu não deixo você cantar, Coati. Você não canta em outro horário, Coati. Não adianta, eu não deixo você cantar. Porque o Gilberto Fernandes deixa, mas eu não deixo. Então, aproveita o horário do Gilberto Fernandes, Coati, canta à vontade. Que daqui eu solto mesmo aí o áudio teu, você cantando. Você pode cantar à vontade, daí. O Gilberto Fernandes permite isso, né? O Gilberto Fernandes permite, então deixa. Tá? Pode mandar aí, Gilberto. Vamos ouvir o áudio do Gilberto Fernandes aqui.
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1: Olha aí, gente, ouvirem o Gilberto Fernandes aí, né, com vocês aí. Fazendo a festa, gente, ele falou que ele ia lá, mas ele ia ouvindo rádio até onde alcançar aí, né? A frequência modulada da rádio, mas ele vai estar pela internet também, né, Gilberto? Que é www.radionovamensagem.com.br, onde você estiver em Palmeiras, você vai estar ouvindo a rádio e ouvindo nós aí também, né? Eu e o pastor David, aqui dentro de Santos, estará aqui também, né, com vocês e fazendo a festa aí desse programa Seis de Bem com a Vida. Quer ficar de bem com a vida? É só ouvir a Rádio Nova Mensagem, com certeza você vai ficar de bem com a vida, porque aqui o programa é assim, é só alegria mesmo aí, ó. E outra coisa, ó.
3: Tá nervoso, filho? Vá pescar.
1: Eu falo, não vá não, tá muito frio, rapaz, tá muito frio. Vá, seja pescador de aquário, vai num pesque, pague e compre o peixe, rapaz. Ei, meu Deus do céu, que coisa de doido, hein? Esse é o programa de Bem com a Vida, com vocês, ó, o Carlos Tavares tá aqui, né? Paz do seu irmão Daniel, passando pra deixar um grande abraço aí, e pode pedir uma canção com o Quarteto Betel, beleza, vou deixando aqui qualquer coisa com esse programa do Gilberto Fernandes, mas ele deixa eu tocar, eu toco aí, porque como vocês me ajudam na programação e com certeza tocamos sim, né, com você. Nós temos alguns pedidos à frente aqui do próprio Gilberto Fernandes aí, que tem aqui, né, antes aí. Vamos nessa aí, então, em frente com vocês, com esse programaço de Bem com a Vida, 16h37, Jair. Deixa eu me ver uma coisa aqui.

0: Isso aí, estamos de volta com vocês aí. Vamos já ouvir mais três louvores aí com vocês aí, né? Agora vamos ouvir aí, que é um dos pedidos pra caramba aqui, né? Também os herdeiros de Deus aí, que é um dos abençoadores da programação. Mas antes, deixa eu ver aqui, que eu tenho alguns aqui. Vamos lá, tá? Paz do Senhor Jesus Cristo. Sou Edmilson Saraiva Barbosa, da cidade de Santo Anastácio. Toca aí o mover do Espírito com o cantor Amaro Filho. Rapaz, olha isso, gente. Deixa já aqui. Eu tenho que atender o Gilberto Fernandes aí, que rapaz lá de Santa Maria, fica onde? Acho que Rio Grande do Sul, né? Acho. Veja aí, me dá um feedback aí da onde que é essa cidade. Faz favor aí pra nós aí, ó. Mas eu vou achar se eu mover do Espírito, com certeza. Como que não vou tocar, né? Um pedido desse aí, vindo lá de longe, tchê. Vamos aqui. Já estou aqui, ó. Irmão Filho, já está programado pra você, tá bom? Já está programado. E também aqui, ó. Ó, o pastor Geraldo aqui. Irmão Daniel, meu. Deixa meu irmão. Não, hoje eu deixo, pastor Geraldo. Hoje eu deixo ele cantar. Hoje é o programa do Gilberto Fernandes. O Gilberto Fernandes, deixa o Quati cantar. Como o programa é do Gilberto Fernandes, eu tenho que seguir a linha do Gilberto Fernandes. Tá? Eu tenho que seguir a linha dele. Então daí, como o Gilberto Fernandes deixa o Quati cantar, então hoje eu deixo ele cantar. Eu só não deixo quando é eu que estou à frente da programação, quando é eu que estou aqui. Tá, eu não deixo mesmo. Deixa, ó. Eu vou dar um pouco. Vem o áudio dele cantando aqui, aquela além do além lá, aquelas desafinação, mas daí eu tenho que tocar, porque o Gilberto Fernandes permite, né? Então não tem como eu não tocar, né? Deixa eu ver aqui, da onde que é a cidade que esse jovem que tá aqui, ó. Ah, estado de São Paulo, olha só, gente, estado de São Paulo. Ó, oh, meu amigo, já programei o hino pra você aqui, com certeza eu vou tocar, porque hoje agora eu que estou à frente da programação, que com certeza vou tocar sim pra você o hino. Eu já tenho três pedidos na frente, mas vou tocar sim, tá bom? É, próxima Presidente Prudente. Rapaz, é de longe, hein? Olha que maravilha. Tá bom, pastor Geraldo? Hoje eu sou com a Tia Manaus de cantando, eu vou deixar ele cantar, porque é o Gilberto Fernandes que manda o programa, não é eu? Ó, missionário Iracema!
1: A paz do Senhor, Evangelista Daniel, estamos aqui na escuta, o Diácono Leandro, o Presbítero Rodrigo, e oferecer essa programação que está uma benção aí, nós estamos todos aqui ouvindo a palavra de Deus, quero aproveitar o ensejo, quero pedir o louvor, sou um dos 10 e eu quero oferecer para eles que estão aqui batendo papo. Deus abençoe.
0: Gente, questão dos pedidos, eu vou ver, tá, que tem uns pedidos do Gilberto Fernandes que eu também tenho que dar prioridade, tá, que o programa é dele. Mas eu vou programando. Se der, claro que eu vou tocar, né? Isso! Vamos vendo aqui. Já que meu amigo já tá programado seu louvor. Ele só vai depois de um bloco de comercial aí, mas nós vamos tocar o Sidney Barro. Olha, meu amigo! A paz do Senhor, Daniel Fernandes. Olha a outra. Daniel Fernandes. Que coisa, homem! É isso aí, né? Daniel Fernandes. Gostei. Parabéns pelo programa. Tá uma benção aqui o Gilberto Fernandes, gente. Só esclarecendo, ele teve que fazer uma viagem junto com o pastor Enoque para Palmeiras. Ele veio aqui e deu o pontapé inicial da programação. E daí ele deixou a bola comigo aqui para fazer a programação. Seguir como nós somos servos, né? Aqui, como diz aqui, eu estou aqui para obedecer, né? E principalmente quando vem de Deus. Quando vem de Deus, de um homem de Deus, eu, o pastor Gilberto Fernandes aí. Ele veio com esse programaço de bem com a vida aí. Claro, não é mesmo o jeito dele, mas é do meu jeito aí, e ele me dá liberdade para eu fazer, apresentar a programação do meu jeito aí, e o programa segue, porque nós temos que fazer sempre, né, o melhor para esse Deus aí, né? Então faço o melhor, gente, eu vou fazer o melhor da minha maneira, eu faço o melhor aqui, com certeza nós temos que fazer e cumprir o ídolo do Senhor, né? Como ele mesmo falou, ele é sujeito ao pastor Enoque. Então, questão de obediência, gente, o cristão obedece ao superior aí, né? Sempre temos que obedecer ao superior aí, porque superior vem sempre. E

0: E como ele, o pastor Enoque, precisou, o Gilberto Fernandes precisou viajar, estão indo, se dirigindo para Palmeiras, e nós estamos aí com vocês aí, né? Seguindo com essa programação de Bem com a Vida. E o de Bem com a Vida, sempre, né? Deixa eu me ver aqui da onde que... Olha aqui, ele está falando que essa aqui, ele é da igreja, ele do avivamento bíblico. Que maravilha, né, meu amigo? Que maravilha, né? Ó o Cirinaldo aqui, deixa eu ouvir o áudio do Cirinaldo. Fala tudo, Cirinaldo, não me esconda nada.
1: Boa tarde, na paz, aqui quem vos fala é Cirinaldo. Preço promoção de hoje para a missionária Iracema, o irmão Bernardinho, o irmão Lauro Ortiz, o irmão Adão, a Eva, o irmão Eugênio, o Eros Andrade, lá de reserva, para Nil, Agostinho, a Solange, a Nelzinha, para a irmã Neura, para a Una, lá do Bonavila, também para o Valdomiro, a Tita e para todos os ouvintes. Ah, e também lá de Curuva, meu primo Demilson, tio Oreste, tia Marlene, família. E para todos os ouvintes, estamos juntos. Aquele abraço.
0: Isso aí, esse é o grande Cirinaldo. Ô, Cirinaldo, você para de fazer aqueles desaforos na hora do almoço pra mim, rapaz. Não, pense bem, Eliezer. O Eliezer da Arapoti tá aqui, que sempre tá participando da programação. O cara me mandou a foto bem na hora do almoço, aquela hora assim que as lombrigas estão empolvorosas. Sabe disso, né? Quando estão empolvorosas. Me mandaram aquele prato de bacon, um prato de avó. Cirinaldo, você tá na minha lista negra, Cirinaldo. Não vou mais atender você se você continuar fazendo essas maldades comigo aqui, mano. Você vai ver só, homem de Deus. Deixa eu ver aqui, gente. Eu estou com uma pessoa aqui que sempre está participando da programação aqui da Rádio Nova Mensagem aí, né? Ele entrou falando que não vai dar um alô, mas ele vai dar pelo menos um alô, ele vai dar aqui, né? Vai um alô, ele vai dar aqui, né? Aí, né, que sempre está participando da programação da Rádio Nova Mensagem aí, né? Olha, Eliezer, para mim é uma honra estar com você no estúdio aqui, meu amigo. Uma pessoa que sempre está participando da programação da rádio aqui. E com certeza nós atendemos você, né, Eliezer? Dá os seus cumprimentos aí. Que você já com certeza conhecia a rádio aqui, né?
2: É a primeira vez.
0: Primeira, olha, você tá conhecendo os estúdios? É. Tá vendo como que é aqui, ó? Como, às vezes você olha eu, Marcelo, que ó, nós tivemos nos 30 aqui, ó. Não. Computador aqui, aqui.
2: Eu já tenho, já tenho noção como é que é, né?
0: Então, é.
2: Dizer aí
0: então,
2: a paz do Senhor pra você. Pra todos os ouvintes que estão na escuta, né? E pra mim é um prazer estar aqui conhecendo. Eu tava aqui pertinho, eu falei, eu vou subir pra conhecer.
0: Ah, aí... eu sou o Daniel, eu sou tudo aquilo.
2: É um prazer te conhecer.
0: Não, a honra é minha, Eliezer. A honra
2: mim,
0: é minha.
2: Pra mim é uma satisfação.
0: O tá carinho e o respeito que eu tenho por vocês que participam da programação aqui é enorme.
2: Eu, meu pai, sempre estivemos por aqui, por Telêmaco. O pai andava pregando aí no Jardim Bandeirantes e Socomi.
0: E o nome do papito era?
2: O nome do pai
0: era... Não, é, tá vivo ainda, né?
2: Tá.
0: Ah, bom.
2: 83 anos.
0: Olha só, gente, bem vivido, né?
2: Graças a Deus. E a gente tem cuidado dele, né? Agora aí ele cuidou de mim, agora eu cuido dele, né?
0: Mas a regressa, né? Regressa, né?
2: Aí nós estamos lá, na força, cuidando dele.
0: Esses laços afetivos aqui, que sempre nós devemos ter mais união nesses laços afetivos,
2: com
0: né?
2: Com certeza.
0: Um cuida do outro.
2: E aqui tem muitos conhecidos, hein? Pessoal da igreja, muito conhecido.
0: Qual igreja que é? Da
2: Assembleia.
0: Assembleia, né? É. Lá também é Assembleia, isso, também, né?
2: O maestro que estava lá veio para cá agora.
0: Olha
2: aqui
0: aí,
2: da
0: gente.
2: Central. É, o Jorge, a Zé, lá da área 1, ali atrás do estoque. É, o meu tio Moisés, o tio Leôncio, a tia Ivone, lá no São João. Aqui tem raiz.
0: Olha aqui, que maravilha, tem, né? Que, ó, e uma coisa eu sempre falo aqui, ó. Quem provou a água do Tibagi? Quem provou a água do Tibagi? A água do Tibagi, o cheirinho da Clabinha do Progresso, meu amigo. Não esquece nunca. Por mais que mais. Eu já fui para Ourinho, São Paulo, aquele lado. Mas ô, saudade da água do Tibagi.
2: Te lembro que é uma terra muito boa, né? Uma terra abençoada por Deus, né?
0: E você vê quanto que o povo quer, eles são bastante calientes nesse lado.
2: Afetivos.
0: Afetivo demais, né? Por isso que é bom. Eliezer, que honra conhecer você,
2: honra
0: meu amigo.
2: Honra é minha, prazer
0: que
2: é meu.
0: Que honra estar aqui com você.
2: Então, sempre me escuta, sempre que estou por aqui, eu estou escutando.
0: Esse é um programa muito bem com a vida do Gilberto Fernandes. Ele teve que viajar, levar o pastor.
2: Quando eu estou vindo cedo, eu virei ventania lá, que já pega o sinal da rádio, eu já mudo.
0: Então,
2: daí eu já venho.
0: E quando não tem sinal, vai pela internet, né?
2: Venho escutando. Eu, no aplicativo eu não consegui baixar.
0: Não, ainda?
2: Até procurei, mas eu não consegui.
0: É, que eu já te mostro o aplicativo.
2: Tem lá uma nova mensagem, mas daí caiu lá em Ourinho.
0: Eu já te mostro qual que é o aplicativo aí. Vamos, eu já te mostro o aplicativo.
2: Mas é uma benção estar aqui com você.
0: Deixa aí teus cumprimentos.
2: Deus abençoe você, o teu trabalho. O pessoal que faz o programa da manhã lá, o
0: Marcelo,
2: Marcelo Correia, que veste a botina por cima da
0: minha. É, o pastor tá...
2: É só pra gente ficar, pra gente dar risada e ficar feliz.
0: O Marcelo Correia, eu e o Marcelo Correia, junto assim, não dá um poste, tá? Porque ele também é magro, eu também sou magro. Então, nós dois depois escondendo.

0: Poste.
1: Esconder até do poste. Mas tá bom, é um prazer demais estar aqui com vocês.
0: A honra é minha, meu amigo.
1: Conhecer vocês e essa emissora, né, que tem abençoado muitas vidas aí.
0: A honra é minha aí.
1: Então Deus abençoe, fiquem todos com Deus.
0: Isso aí, meu amigo. Já vou te mostrar o aplicativo. Vou soltar três hinos aqui, já vamos pro aplicativo aí. Então, gente, vamos ouvir aí um dos abençoadores da programação, que é o Senhor Herdeiro de Deus. Você ouve os Herdeiros de Deus ou não? E o Wilson Horácio? Aí, ó. Vamos lá, Herdeiros de Deus, o pedido, a ovelha pedida, e vai valer a pena.

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5: Olha aí, gente, estamos de volta com vocês e vamos ouvir mais áudio do Gilberto Fernandes. Pastor Gilberto Fernandes, fala, meu amigo!
6: Quanto tempo é?
5: Ah, ô, Pati, rapaz!
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5: ô, Pati, cantando! Apareceu!
6: Eu nunca pensei que depois que morrer, a vida queria terminar. Um certo de alguém falou de Jesus e lhe orientou meu ser. Eu pude compreender que depois que morrer, a vida queria terminar.
5: Ah, louco, Quatico!
7: Tudo bem, Daniel? 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Falou, Gilberto Fernandes.
5: Isso aí, gente, ouviram o titular da programação, Gilberto Fernandes aí, né, que cantou o titular. Ó, gente, só esclarecendo aqui, tá? O Quati só cantou porque o Gilberto Fernandes dá permissão pro Quati cantar, certo? Em outros horários eu não deixo ele cantar, mas é que o Gilberto Fernandes manda na programação, daí eu tenho que obedecer, né? Vamos lá então, né? Vamos ao Paulinho da Elétrica, vai lá tudo, Paulinho!
8: Ô Daniel, boa tarde, Daniel. Paulinho, escuta, maravilha, um abraço pra você, que Deus te abençoe. Tamo por aqui, Daniel. A hora que quiser tomar um café aqui, tá de pé, eu pago pra você, beleza? Enfim, rapaz, deu as caras o Quati.
5: Você viu,
8: pensei,
5: né?
8: Que o Quati só tinha harmonia lá, rapaz. Aqui em Telêmaco também tem. Eita, deu o ar da graça. Agora sim, agora ficou top o programa. Parabéns, Quati. Tá no caminho, meu querido. Como maquinista, você não vai nada. Operador de máquina, mas como cantor, tu não nota 10.
5: Ah, bom, ô Paulinho, só esclarecendo, tá? Esse é o programa do Gilberto Fernandes. Como ele congrega junto com o Gilberto Fernandes lá no Embaú, com o pastor Gilberto Fernandes, aliás. É por isso que ele tem autorização para cantar no programa do Gilberto Fernandes. Mas no meu programa, quando eu toco à frente, ele não canta. É só oferecimento mesmo, pode esquecer. Não tem boi, não. Ó, o Sidney Barros, vamos ouvir.
9: Posso cantar aí também, Daniel? Se der, eu vou cantar também, viu?
5: Até tu, Brutus, até tu, ô louco, gente. Gente, ó, esse programa é sério. Esse programa é sério, gente. É sério, sim. Bom, o que você acha, ô Gilberto, o pastor Gilberto Fernandes? Deixa o Sidney cantar no teu horário ou não? Que esse horário é do pastor Gilberto Fernandes. Então, pra quem... Quem o pastor Gilberto Fernandes liberar pra cantar, tá liberado. Eu não posso fazer nada. É. Quem é esse? Quem é os cantores, rapaz? É Eliezer. Eliezer, é o... Isso aí, eu disse que é o Quati da Pedreira que tá cantando esse áudio aí. Diz que é o Quati da Pedreira, né? Mas, sei lá, velho. Só por Deus mesmo. Ai, ai. É que estão incentivando o Quati da Pedreira a cantar, gente. Daí o Quati da Pedreira... No programa, como eu falo, nesse programa aqui do Gilberto Fernandes, que é das, toda terça-feira, das 15 às 17h30 horas, o Quati canta. Mas em outros horários, eu não deixo ele cantar, Deus o livre, vai acabar com o meu programa aqui, sai fora. A Maria Lúcia, eu já ia multar você, menina. Eu já ia passar com o aplicativo multando você. Senti sua falta aqui no rádio, menina. Maria Lúcia aí. Eu senti sua falta, já ia canetear você já. Ah, se ligue, menina. Se começar a sumir aí. Se você começar a sumir, eu já sinto a sua falta aí quando você vê. Vai chegar a multa pra você aí por correio aí, ó. Se liga, ó. Pega a placa do teu carro quando vier tá multada por não participar do programa do rádio. Ainda mais. E outra coisa, já toquei a ovelha, tá? Se quiser do Gilberto Fernandes, peça outra. Já toquei a ovelha, não adianta pedir ovelha aqui. Olha, Elias Pimentel, paz do Senhor, estamos na escuta, na estrada dos Guarapes e Marinha, ele e a esposa Zaira. Vamos vendo aqui, quem mais? Olha o Divãozinho do Fião. Paz do Senhor, estamos na escuta, quem toca o Wilson era Sentinela. Vou dar uma chance, cara, vou tocar o Wilson era Sentinela pra você. Como ele é um dos que abençoa essa programação, claro que eu vou tocar. Eu vou tocar agora, gente, lá pro rapaz, lá de São Paulo. O mover do Espírito... Gólgota e os herdeiros de Deus aqui. Tá bom? Como os herdeiros de Deus é um dos que ajuda nessa programação aí no ar. Então daí eu vou... Deixa eu ver qual que o Fião pediu, né? Pediu Sentinela. Deixa eu achar o Sentinela aqui. Aí. Ah, bom, viado, ficou com medo, né? É por isso que eu apareci de medo. Ouvi por isso que não perco, por isso não é isso mesmo, já ia aparecer lá. Via correr uma multa aí pra você aí, multando você por não participar do programa na rádio. Eu senti sua falta, menino. Você se liga aí, você não deixa de participar do programa da rádio, ou então já dá rolo pra você. E aí dá multa ainda. E se ele demorar muito, também tem corte de benefício também. Que tipo, rapaz, você não acredita uma coisa dessa.
10: Errou!
5: Oh, Deus amado. Isaías aqui, ó. Isaías e Elias, vamos lá. Paz do Senhor. Toca a raridade. Se der tempo, olha, Isaías ou Elias. Esse programa é do Gilberto Fernandes, então tá, eu não posso tocar. Eu tenho alguns hinos que eu vou encaixando aqui dentro da programação, mas eu tenho que tocar mais hinos do Gilberto Fernandes e dos Fernandes, tá? Mas vamos nessa então aí, ó. O Mover do Espírito tá pedindo a São Paulo, o Golgo tá pedindo, meu amigo Carlos, e o Sentinela.

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0: Isso aí, gente, estamos de volta com vocês aí, programa de Bem com a Vida, 16h46, aí, só lembrando, estamos aguardando o pastor David Viana aí, né, pra levar aquela palavra, manar direto do céu pra vocês aí, né, grande pastor David Viana aí, diretor da escola bíblica aí, né, responsável por escola bíblica na Assembleia de Deus aí, né, todo domingo das 9 às 10h30 aí da manhã pra... É um ensinamento e tanto aí, né? Quem está à frente dessa maestria é o pastor David Viana aí, né? Vamos vendo aqui. É Célia de Paulo, Isaías Elias, aqui nós já falamos, né? Vamos vendo a Célia de Paulo, um áudio. Vamos ouvir o áudio dela aqui.
1: A paz do Senhor, irmão. Quero ouvir um louvor, qualquer louvor, do Fernando. E oferecer para minha filha Giana e para todos que estiverem ouvindo o seu maravilhoso programa.
0: Maravilha, esse é o programa de Bem com a Vida do Gilberto Fernandes, tá? Rezende, vamos ouvir o áudio dele.
2: Fala, Daniel, meu amigo.
0: Ô, garoto!

0: Oferecer especialmente, Daniel, pro pastor Gilberto Fernandes.
1: É, ele foi para Palmeiras.
0: Vocês aí da rádio. Toca para nós aquele hino Além do Além,
1: mas...
0: da Pedreira. Abraço, meu amigo.
1: É, bom. Agora, bom, primeiro com a Tira Pedreira cantou Além do Além, né? Que foi... Não vou... É sem comentário. Como é o programa do Gilberto Fernandes, eu não posso comentar, viu, Rezende? Que o Catica tá mal pra caramba. Eu não posso comentar isso. Se eu comentar o... Se eu comentar o Gilberto Fernandes, me pega de jeito a terça-feira por eu falar que o Catica canta mal. Então eu não posso comentar, tá? Mas agora, como você pediu com os Fernandes, claro que eu vou tocar, né, Além do Além. Já vou também mandar pra Célia de Paulo aí também, né? Elias Pimentel. Paz do Senhor, toque um dos Fernandes aí, que não tocou. Maravilha, Elias Pimentel, deixa achar. Vou tocar Além do Além pra você, meu amigo. Vou tocar Além do Além pra você aqui, tá bom? Já que foi pedido do Rezende. Acha que não vou tocar lá de onde está falando. Rapaz, o pessoal de longe nos ouvindo aí, que não esquece a Rádio Nova Mensagem, né? Sempre estão na escuta da Rádio Nova Mensagem, né, Rezende? Tá programado Além do Além ali, meu amigo. Olha o Diácono Jaqueque.
2: Irmão Daniel, Pai Senhor Jesus, tudo bem? Estamos ouvindo aqui. Manda esse áudio aí, esse vídeo aí pro Quati lá. Brincadeira.
1: Não, começa lá.
2: Deus abençoe, estamos ouvindo aqui nas outras.
1: Ah, não, rapaz, eu não tenho que mandar. Eu tenho que mandar. Eu não tenho que mandar, rapaz. Não começa não, que eu te bloqueio. Eu também, viu?
3: Entendeu?
1: Ô, Quati, pare de cantar, Quati. Você só pode cantar no Gilberto Fernandes, Quati. Oh, meu Deus do céu. É brincadeira, viu? Eu vou mandar, viu? Rapaz, vamos lá então, né? Vamos aí, né? Já atendendo aí. Vamos aqui, 16h49, já aí dentro de Santos. O pastor David com certeza estará aqui na rádio. E nós vamos com vocês aí, né? Enquanto isso aí, vamos aqui já procurando aqui os três louvores que nos foi pedido. Eu vou tocar aqui, ó. O Além do Além, Lobo da Estrada e Ana Paula e Grazielli, que me foi pedido aí, né? Vamos tocar aí então aí, né? Porque, como diz, né? Vamos obedecer esse povão aí, ó. Além do Além, Lobo da Estrada e Estou no Barco!

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6: 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Até aqui, o Senhor nos ajudou.
7: Isso aí, gente. Estamos aí novamente, né? Com vocês, programa de Bem com a Vida. E o Gilberto Fernandes indo para Palmeiras e nós aqui, né? Agora chegou aqui, ó. Um doutorado aqui, né? O doutorado, pastor David Viana aí, né? Grande garoto aí que nós brincamos, né, David, aqui. Nós costumamos brincar só com quem nos dá liberdade e com quem nós gostamos, né, David? Temos consideração. Eu brinco com ele me dá liberdade para brincar com ele, claro. Tudo dentro do maior respeito, né? Porque eu respeito esse grande homem de Deus, ainda mais aí que, como diz até, você viu, ouviu o que a irmã Helena falou de você com a sua digníssima? Ela falou, nossa, foi muito sal grosso junto, mas parabéns pelo casal. Tem uma Marlene, David. Pô, David, vendo? Paz do Senhor, meu amigo. De novo, ô David, o que você está fazendo aqui de novo, David?
8: Ah, sei lá, pai. Caiu um convite especial aí, né?
7: E daí,
8: aí nós, para não ficar no desaforo, né, Daniel?
7: É, basta o Sirinaldo desaforando a gente, hein?
8: Tamo aqui. Ô, Daniel, uma coisinha só, pai. Eu falei assim, ó, vou fazer um desaforo pro Daniel.
7: Eu quero ver
8: você. Ô, Mocoati, você tá ouvindo aí a programação? Manda um hino bonito aí, cantado por ti aí, meu irmão. Ó, eu nem com o Daniel brigue, mas manda aí.
9: Não gostei.
10: Não começa não, que eu te bloqueio. Eu já te bloqueio, você não vai saber nem de onde vem a bloqueação.
7: Eu ouvi o Mocoati, você não vem.
8: Meu Mocoati, sabe por que ele faz isso? Porque ele não canta.
7: Fora.
8: Eu nunca vi o Daniel cantar, pai do céu. Aí ele fica com ciúme do senhor que fica cantando bonito aí.
7: Ô, mas você viu a desafinada que ele deu, né? Você viu a desafinada que ele deu, né? Eu vou até pôr o Mocoati cantando aqui, porque o David desafiou o Mocoati e o Mocoati vai cantar então pra nós aqui, tá? O Mocoati vai cantar pra nós, que vamos ouvir esse Mocoati cantando aqui só pra ver. Cadê o Coati aqui? Ô, Coati, parou de cantar, Coati? Ei, meu Deus, o Coati não quer cantar. O Quatinho não quer cantar, sumiu o quê?

0: que ele tá batendo pedra.
1: É, tá batendo pedra mesmo lá. Então, gente, como nós tiramos, né, David, aqui, que graças a Deus, né, David, os programas evangélicos, eles têm que ser alegres também, né?
0: É, com certeza.
1: Tem que ser alegre, tem que ser um programa descontraído, porque Deus, ele é alegria. Lógico, nada contra quem faz uma programação numa linha categórica, aquela linha clássica, né?
0: Meia formal, assim.
1: Meia formal, assim. É. Aquele programa. Aqui é o programa Voz da Assembleia de Deus, levando o melhor. Cada um tem um
0: cada
1: jeito.
0: Cada um faz o seu jeito.
1: Cada um faz o seu jeito, né? E eu vejo assim, cada um tem um estilo único, David. Por mais que ele siga a linha da programação, mas ele tem um estilo único que é só dele.
0: É verdade.
1: Só dele. E você tem seu jeito único também, a qual eu admiro também. Admiro você como professor de escola bíblica, como eu falei, admiro você como professor de escola bíblica, como um teacher. Um teacher que me fez na igreja, né? Me fez estudar a palavra de Deus. Eu sou meio faltoso porque estou com as obras na casa lá, então não tem como deixar, né? Mas eu, domingo que vem, estou lá.
0: Não, já armei a cordinha, já puxo.
1: Jesus,
0: puxo. Mano. Você não viu?
1: Não, como que você fala? A cama tem sabor de chocolate, mas tem hora que fica meio ruim, né?
0: Isso aí quem fala não sou eu. Vou contar quem fala. É a pastora Eunice que fala.
1: Ah, é a pastora Eunice.
0: É a pastora Eunice. Ela que falou um dia na consagração lá, disse que esses dias assim que tá chovendo, esses dias que tá frio, assim, ela falou que a cama fica com gosto de bolo de chocolate com morango, né? Desse jeito. Aí não quer nem sair da cama, né?
1: E qual que é a tua conclusão sobre isso aí?
0: Do quê?
1: Sobre o bolo de chocolate. É gostoso, tudo mais, mas...
0: Claro que é bom, mas a
1: enjoa, hein?
0: A igreja é melhor ainda, que não engorda, né?
1: Não engorda, exato. É diet, a igreja é diet, né?
0: A igreja é diet light.
1: Então é diet light lá, a igreja. Então, gente, a igreja não engorda. E você pode tomar, comer, continuar no bolinho com sabor de morango, né? Que é chocolate com morango, né?
0: Doce, e uma latinha por cima.
1: Uma latinha por cima. Depois da igreja dá pra continuar, né?
0: Não, dá pra ir buscar outro, né?
1: Então, gente, ó. Gente, tirando as brincadeiras aqui, eu vou deixar aqui a palavra pra quem sabe, qual eu convidei ele. Eu até agradeço, David, por você ter vindo aqui, consideração aí, porque você sabe que aqui tanto eu como Gilberto Fernandes, nós costumamos convidar as pessoas às quais nós sabemos que tem a índole de Deus.
0: Amém.
1: A índole de Deus. Quando tem a índole de Deus, nós sabemos que tudo que vem para você vem de Deus. E quando vem de Deus, vai para todos que estão necessitando ouvir o que eles... E como diz, né, David, você há de convir comigo, que Deus, ele fala para nós que nós... Ele faz para nós e a palavra vem como nós precisamos ouvir. Não é o que nós queremos ouvir.
0: Isso, você
1: não quer ouvir, você vai isso, vai aquilo. Ah, você vai ter prosperidade. Vai. Mas é da maneira dele, não é da sua maneira.
0: Não.
1: David, eu vou pôr o fundo da palavra aqui e vou deixar com você. Você tem meia hora para se divertir aí, falar
0: agora
1: o que
0: é
1: Deus
0: 25,
1: quer.
0: Né?
1: É. Aí, eu vou pôr o fundo aqui, você já pode aí. Esse microfone não me dá trégua também, viu? Tem que ficar indo, cara. Aí,
0: viu, David, Daniel? Eu vou dar uma palavrinha, tá?
1: Pode dar.
0: Porque palavrão não dá tempo.
1: Não. E palavrão não dá também. O do rádio aqui é uma
0: palavra... Não, tô falando de palavrão, palavra grande, rapaz. Não interprete mal.
1: Você viu?
0: Viu aí, ó, meus irmãos? Que jeito que é o Daniel? Desse jeito, senhor.
1: Meu querido, com você, deixa Deus te usar.
0: Amém. Já agradeço aí, né, pelo carinho do nosso amigo Daniel, que nos convidou aí para estarmos aqui nesta tarde. Já mandei antes, começou o programa do pastor Gilberto, já mandei uma mensaginha para ele. De repente já me ligaram, né? Dizendo para: ó, vem aqui, rapaz, dá uma palavra aqui e tal. Falei assim: então tá bom, né? Fui buscar a palavra. É claro que a gente tem compromisso, viu, Daniel? Nós temos que ter compromisso com a palavra. Porque esta palavra aqui não é minha, a palavra aqui é do Eterno, né? Daquele que tudo sabe, tudo vê, né? E então, se fosse por mim, eu chegava aqui, já leio aqui qualquer coisa e vou embora. Não, primeiro eu fui assim, não, tá bom, vou buscar a palavra. Aí fui lá, me ajoelhei, busquei, li a palavra e, né, o Espírito Santo fala com a gente. E Deus me deu uma palavra aqui de bênção para nós falarmos aqui nesta tarde. Então a gente treme diante desta palavra. Como disse, essa palavra não é minha, esta palavra é do Senhor, que veio para os nossos corações. Assim como Daniel falou, né? Nós queremos ouvir uma palavra, não uma palavra que massageie o nosso ego. Muita gente quer isso, né? Antigamente, lá nos reis antigos, o que que eles faziam? Eles, assim como tinha o profeta de Deus, aquele que era, né, ordenado por Deus, recebia de Deus, né, a profecia,

E sim, eles trabalhavam nesta área, vindo de Deus, assim também tinha os profetas do rei. Aqueles profetas que o rei nunca ia ouvir uma palavra ruim dele, porque senão ele matava, né? Mas só que o seguinte, lá o Natan lá falou assim uma vez, sabe o Natan? Aquele profeta que foi no Davi lá e falou a verdade pra ele. Aí disse que veio um outro profeta lá e deu uma profecia lá e falou que era verdade. Aí Natan falou assim, se não for verdade, esse rapazinho vai morrer. O que aconteceu? Passou o tempo, morreu. Por quê? Porque não era de Deus. Então quer dizer, nós temos que velar por esta palavra, né? Uma palavra não do homem, mas vindo diretamente de Deus para nós. Então nós temos que ter esta seriedade com a palavra de Deus. Você pregador da palavra, você que, né, se diz aí um pregador da palavra, busque. Temos que buscar. Hoje, infelizmente, ó, aqui a gente está deixando Deus falar com a gente aqui, tá? Infelizmente, muitos vão buscar no Google, vão buscar no YouTube, vão buscar em outras, né, redes aí digitais. Eu tenho oportunidade hoje à noite. Rapaz, eu nem li a Bíblia ainda. Deixa eu abrir aqui no Google. Vamos ver o que ele diz. E leva para a igreja. Não, e pior, e leva para a igreja, né? Como uma palavra vinda do céu. Não veio do céu, veio do Google. É para ele. Enfim, mas cada um, né? A gente só exorta, fala que primeiro tem que buscar lá de cima. Porque é lá de cima que vem coisa boa, né? Aqui de baixo só vem tribulação. Só vem coisa ruim, né? Mas que vem de cima é bom, tá bom? Meus irmãos, então, sem perca de tempo, nós vamos estar lendo aqui no livro de Efésios, lá no capítulo número 2, que o título que diz assim, do pecado para a salvação pela graça, né? Ele nos deu vida, estando vós mortos nos vossos delitos e pecados, nos quais andastes outrora, segundo o curso deste mundo, segundo o príncipe da potestade do ar, do Espírito, que agora atua nos filhos da desobediência, entre os quais também todos nós andamos outrora, segundo as inclinações da nossa carne, fazendo a vontade da carne e dos pensamentos, veja bem, fazendo a vontade da carne e dos pensamentos, e éramos por natureza filhos da ira, como também os demais. Mas Deus, sendo rico em misericórdia, por causa do grande amor com que nos amou, e estando nós mortos em nossos delitos, nos deu vida juntamente com Cristo. Pela graça, sois salvos. Então, pela graça, sois salvos. E juntamente com ele nos ressuscitou e nos fez assentar nos lugares celestiais em Cristo Jesus, para mostrar nos séculos vindouros a suprema riqueza da sua graça em bondade para conosco em Cristo Jesus. Agora aqui no verso 8 diz assim, porque pela graça sois salvos, mediante a fé, e isso não vem de vós, é dom de Deus, não de obras, para que ninguém se glorie, pois somos feitura dele, criados em Cristo Jesus, para boas obras, os quais Deus de antemão preparou para que andássemos nela. Aleluias, louvado é o nome do nosso Deus poderoso, né, meus irmãos? Senhor Deus e Pai, aqui está a tua palavra lida. Senhor Jesus, esta não é a minha, mas é a tua palavra. Que a tua vontade se cumpra, meu Deus, na vida de cada ouvinte nesta tarde. Obrigado mais uma vez pela oportunidade que o Senhor tem dado, Pai, de ser ministro desta palavra. Fala conosco através do doce Espírito Santo de Deus, alcançando cada coração. Eu louvo, te agradeço, em nome de Jesus, teu Filho. Amém, Senhor Jesus. Amém. Pois bem, meus irmãos, nós aqui pregamos, aqui fala do pecado para a salvação pela graça. Nós sabemos que, porque
pela graça sois salvos mediante

existe a fé. E isso não vem de vós, é dom de Deus. Primeiro ponto, que a salvação, ela é para todos. Ela não é para um, para dois, para três. É para todos, né? É para todos aqueles que querem estar com Deus, estar em Cristo. A Bíblia diz que uma vez que Deus nos escolheu, né, para tão grande salvação, pode passar um ano, dois anos, 10, 20, 100 anos, você vai se encontrar com o Senhor. Esta é a verdade. Você vai deixar. O que você tem que deixar? Conforme aqui a palavra, deixar as más obras. Tudo aquilo que te distancia de Deus, né? Nós vemos um bloqueio tão grande para a salvação. Isto é coisa do diabo. Por quê? O diabo coloca na mente da pessoa, dizendo, olha, não fique crente, porque o crente é triste. O crente não pode isso, não pode aquilo, não pode... E fica falando, só que não pode, não pode, não pode, não pode. Isso a pessoa cria-se um bloqueio dentro dela. Mas nós sabemos que... aqui fala que se você... Muitos falam, olha, se você fazer boas obras, você vai para o céu. Não se preocupe, não tem esse negócio de fé, não tem esse negócio de graça. Não tem esse negócio aí, não. É só obra. Você sendo bom para o teu irmão, né? Você fazendo bem para as pessoas, você dando donativos para as entidades de caridade, você vai para o céu. Pode ficar tranquilo, viva da maneira que você quiser. Faça tudo o que você quiser, que nada vai te incomodar, né? Nada vai falar o contrário daquilo que você faz. Aí o que acontece? A humanidade vive a sua vontade. A sua vontade. Faz o que lhe bem, né? Mostra o mundo. Tudo que vem para a mão dele, ele faz. Nem que isso seja errado. Por quê? Porque ele, né, acha que fazendo as obras, ele vai se salvar. Olha, meu irmão. Aqui fala que não é pelas obras, boas obras, que nós vai para o céu, não. Ah, mas então não adianta nada fazer boas obras, pastor? Com certeza adianta, sim. Porque, Daniel, quem é salvo não pelas obras, mas quem é salvo pratica as boas obras. Nós vemos que, pela Bíblia, lá na passagem do bom samaritano, o que aconteceu? Aquela parábola fala que nós esperamos boas obras do pastor, boas obras do sacerdote, boas obras do ministro, boas obras do crente, acudindo ali aos necessitados, vendo a necessidade de cada um, né? Nós temos esta esperança. Ah, mas você vai ver que ali o sacerdote não fez nada, né? Não fez nada, simplesmente passou e ignorou aquele que estava caído. Mas quando veio lá um samaritano, uma pessoa fora da sua religiosidade que nós conhecemos, ele veio e praticou as boas obras. Foi tão importante aquela obra que é uma obra que Deus não falou que ia salvar o samaritano por causa daquela obra, né? Mas que aquela obra foi registrada e todos que leem a palavra de Deus, a Bíblia Sagrada, vai ver lá, está lá registrado. Porque é uma boa obra, né? Assim são as nossas obras. Quando nos convertemos, antes andávamos no mau caminho, fazendo tudo que nós queria, né? Tudo que nós queria. Ah,

Você podia fazer o que você quiser, ninguém vinha falar pra você que era errado. Não é verdade? Ninguém vai falar pra você que é errado. Por quê? Você tá dentro daquela conjuntura do mundo. Fazendo o que o mundo lhe agrada, o que o mundo quer que você faça. Aí ninguém vai falar o contrário. Mas que, no momento da conversão, o que é conversão? É mudança de direção. É mudança. Você já, aquilo que você fazia, você vai ter que deixar de fazer. Nós estamos vivendo muitas comunidades hoje aí neste mundo, que até isso eles estão estragando aquele que vai para a igreja. Porque ao invés de pregar um evangelho que transforma, que muda, que santifica, ele fala assim, não, pode vir do jeito que você está e fique do jeito que você está. Né? E na verdade não. Ele fala assim, antes você praticava aquelas obras, mas agora, o que diz a Bíblia? Que agora você é uma velha criatura depois que aceitou Jesus? Não, você é uma nova criatura. Tudo que passou, passou. As obras praticadas lá atrás, fica lá atrás. No mar do esquecimento. Ah, não se preocupe que Deus não vai se lembrar delas. Eu sempre falo que no novo nascimento, na conversão que você teve, o Senhor entrega para você um caderninho, tirou aquele caderno sujo, tudo cheio de, vamos dizer assim, de porcaria, né? Joga no mar do esquecimento e dá para você uma agendinha nova. Página em branco. A partir dali você tem uma nova vida. Você nem, não é nem para você ficar, ah, ai como era bom aquela vida, ah, porque não sei o quê, né? Não. Você vai ter que olhar para frente. As coisas que ficaram para trás, deixe para trás. As coisas, olha para o alvo. Você não quer ir para o céu? Você não quer ir morar no céu? Esse que é, Daniel. Isso que é. Você quer morar no céu? Existe uma palavrinha que diz que uma vez salvo, sempre salvo. Cuidado. Cuidado, meu irmão, minha irmã, ouvinte desta programação. Nós devemos o passo da conversão, o primeiro passo da conversão, ele é a santificação. Depois que você se converte, você diz a Bíblia que você vai se tornar santo. Para você ser santo, você vai ter que se santificar-se. Continuar numa vida de santificação. Por isso você não pode fazer as mesmas obras antes que você fazia. Por quê? Porque lá na frente ela vai ser consumada. Agora, se você não seguir os passos, vai ficar no caminho. Porque o outro passo é a glorificação. E essa glorificação, quando que vai acontecer? Quando o nosso corpo será semelhante ao corpo de glória de Cristo. Está lá em Filipenses 3:21. Aí nós vamos ser glorificados da mesma forma que quando Cristo ressuscitou, né? Ele então foi glorificado. E foi para o céu. Assim também, nós para irmos para o céu, nós não vamos com esse corpo. Ou você acha que vai? Rapaz, este corpo, quando nós morremos, a alma e o espírito se separam. E o corpo perece. Vai para a terra, né? Ou vai para apartamento agora, né? Agora você vai para apartamento. Nem que seja sete palmos lá, né? Mas que vai, vai. Fica lá na tampa. Agora é tampa fria que eles falam, né? Foi para tampa fria. E vai ficar lá. Ou vai pro fogo. Ou pro potinho. Vai ficar lá. Então, mas só que aquele que está em Cristo, ele tem, aleluias, uma esperança.

ele morre porque o crente não morre. Passa, ele faz uma passagem desta vida para outra vida. E quando você ressuscitar este corpo, nós iremos receber um corpo glorificado. Porque com este corpinho aqui, nós não vamos para o céu, não. Não vai mesmo. Então, este é o outro passo da conversão. A verdadeira conversão. Entendeu? A verdadeira conversão. Primeiro, santificação, para depois glorificação. Porque sem glorificação, ninguém subirá ao céu. Porque se você notou, se você ressuscitou lá e viu que o teu corpo está do mesmo jeito quando você morreu, cuidado. Aí significa que você já não ressuscitou na primeira. Você já ressuscitou lá na segunda. E quem ressuscitar lá na segunda, meu Daniel, ele já vai lá para o trono branco. Não vai para a presença de Deus. Ele vai lá para a presença do juiz. E ali fala que pode durar, né? Como o hino diz, né? Não sei se dura 5 mil anos, 10 mil anos, 20 mil anos, mas todos hão de comparecer diante do juiz. E ali ninguém será absolvido. E dali ninguém vai para o céu. Só vai descer lá para o andar de baixo. Entendeu? Agora eu digo, vale a pena você viver a nova vida? Né? Esse negócio que fala, onde é que você vai passar a eternidade? Não fale assim. Porque a eternidade não passa. Você pode escolher aonde você vai estar na eternidade. No céu ou no inferno. Daniel, como o nosso tempo já era, como o nosso tempo já era, eu vou concluir aqui, né? Vou concluir aqui, né, esta palavra, porque ele fala que muita gente, né, que as obras levam para o céu. As obras, eu coloco uma vírgula, as obras serão reconhecidas no céu. Mas para os salvos que vão estar lá, aqueles que praticam boas obras e não crê que Jesus morreu na cruz do Calvário, derramou o seu sangue, pagou os pecados pela morte vicária lá na cruz do Calvário, meu filho, esse não vai estar lá. Porque ninguém, ó, aquele que não passar por Cristo não verá Deus. Ninguém vem ao Pai senão por... Falei. Né? O Daniel tá falando meio... Tá com medo. Ninguém vai a Deus se não passar por Jesus. Ele diz, né? Eu sou o caminho. Não é um caminho, é o caminho. Não é uma vida, é a vida. E ninguém vai ao Pai senão por mim. Não tem. Então, irmãos, você que tem a esperança aí de ficar vivendo uma vida de doação, uma vida de boas obras, mas sem crer em Jesus, me desculpe, mas você precisa se converter para você ter direito a morar no céu. Eu te convido, você que está ouvindo, quer aceitar Jesus hoje? Quer entregar a tua vida ao Senhor Jesus hoje? É oportunidade. Você tem essa oportunidade de estar aceitando a Jesus como seu Senhor e Salvador Jesus Cristo. Eu já vi o pastor Gilberto fazer esse pedido aqui no programa. Né? E como este que é um programa evangelístico, que é muito abençoado, eu me divirto lá em casa com esse programa aqui. Né? Então é uma bênção. Mas também é bom, por quê? Porque assim também as pessoas ouvem e as pessoas, né, elas... É bom ter uma crítica, né? É bom ter crítica, né? Tem que saber... Aqui, por exemplo, é um programa sério. É sério esse programa. E nós temos...

é alegre e sério. Por quê? Porque nós temos que ter esta responsabilidade de mostrar para você o caminho. É um compromisso nosso de mostrar o caminho. Você não pode falar assim, ah, mas ninguém me falou, ninguém me avisou, né? Ah, eu só escutava e não falava não. Ninguém falava que eu precisava aceitar Jesus. E olha eu falando. Não, e o pastor Gilberto também fala aqui. Várias vezes eu vi ele, você quer aceitar Jesus, né? O Juninho lá, o pastor Juninho também, quando ele faz o programa lá, ele também faz essa... Ele Bigodon? É, ele também faz este apelo aqui no rádio. E quando eu fazia o programa com o Gilberto aqui, Daniel, um dia eu estava fazendo o programa à noite, depois da pregação, nós fazíamos aqui o resumo da Bíblia aqui. Eu fiz o resumo da Bíblia duas vezes aqui no programa do Gilberto. Teve vezes que irmãos ligou para nós aqui, que depois que ouviram a mensagem falada, pregada aqui, ele falou assim, eu quero aceitar Jesus. Ouvindo a palavra de Deus. Então, por isso que nós devemos pregar. Não podemos nos furtar a pregar a palavra de Deus. Porque a nossa palavra é vazia, mas a de Deus é bênção. É forte, é poderosa. Amém? Deus abençoe Daniel, né? Deus abençoe você ouvinte, né? Você ouvinte que está aí com o teu ouvido bem ligadinho. Eu creio que tem muita gente, porque muita gente gosta do programa do pastor Gilberto. E estão ouvindo, né? Eu sei que você ouviu e eu creio que você creu também nesta palavra, né? Que Deus abençoe. Ó, aqui ó, várias pessoas, Vanderleia Maria, João Domingos Gomes, Tereza, Marlene, Josuel, Vanadir, eu, Adão Batista, Igor, Rosana Pinheiro, Carlos Tavares, Pastor Geraldo, Iracema, Cirinaldo, João, aqui Noemi, Gilberto Fernandes, ele também está ouvindo, com certeza. Né? Tá vendo se lá não fala palavrão aqui, né, Pastor Gilberto? Paulinho da Elétrica, o Sidney de Barros está aqui também, Divonzil, Maria Lúcia, Isaíra, Célia e... Ah tá, dá para ler tudo aqui. Elias Pimentel, Ebert e Joaquim. Então, e o Rezende aqui, né? Lá em Minas Gerais. Então, por isso que é bom essa globalização, né? Que às vezes está lá nos Estados Unidos, na Iugoslávia, lá está ouvindo essa programação. Vamos estar orando então, para nós já encerrarmos? Senhor Deus e Pai, eu te louvo e te agradeço pelos momentos que passamos aqui, Senhor. Diante dessa tão grande e poderosa palavra, Pai. Senhor Jesus, eu creio que pessoas se decidiram hoje, Senhor, a mudar a vida, a crer em Jesus que morreu na cruz do Calvário para salvar a sua vida. Eu creio que o Senhor está lavando, Senhor, esta alma hoje e que o nome, Senhor, seja escrito no livro da vida. O Senhor é Deus e conhece cada coração. Eu louvo a Deus e já te agradeço, Pai, no nome de Jesus. Amém. Ó, a irmã Irene falou assim, ó, eu amo esse programa, assim como ela, muitos, né, amam esse programa, por quê? É um programa alegre, feliz e prega a palavra de Deus. Deus abençoe a todos em nome de Jesus. Obrigado, Daniel, pela oportunidade e ao pastor Gilberto Fernandes também, né?

Isso aí, gente. Depois de uma palavra dessa aí, né, gente? Quem não aceitar, você tem que parar pra pensar, né, David? Pare pra pensar no que você está fazendo.

0: fazendo. E se você estiver fazendo, como o pastor David falou, estiver fazendo caridade, continue fazendo. Mas se perguntando se isso está agradando a Deus para a sua salvação, né, David?
1: É verdade.
0: Porque não adianta a gente fazer em prol aos outros, você pode até fazer, você pode fazer mil caridades por aí, dar cesta básica, você pode fazer o que você quiser. Mas se você não tiver, como o pastor David acabou de falar aqui, se você não estiver seguindo a obediência divina, você pode fazer o que for, você pode pegar anjo pelo pé, você pode pegar o que for, mas você não vai ser, você vai, naquele julgamento do Trono Branco, o que vai acontecer com ele, David?
1: E ali, igual eu falei, Daniel, ali não tem julgamento para salvação.
0: Não tem mesmo.
1: E ali, sabe quem vai estar julgando? Não é Deus. Vai ser Jesus.
0: Ele mesmo. Que hoje ele é advogado, né?
1: Hoje ele é advogado, hoje ele é ajudador,
0: hoje ele é a porta.
1: Amigo. Ele é amigo.
0: Isso, é. Amigo Jesus.
1: Ele te acorda em tudo. Esquece o que você fez lá no passado. Naquele dia, não.
0: Aquele dia vai ter um, como diz o pessoal, vai ter um telão lá, não, mostrando tudo, né? O que você fez após a sua conversão, né? É. E não, porque tem assim, David, eu vejo que tem os convencidos e os convertidos.
1: Né, pior que tem.
0: Que tem os convencidos, que estão convencidos da salvação, convencidos que estão fazendo tudo certo, mas e os convertidos? Estão fazendo o que é correto, né, perante Deus, né? Olha, a Liane Betinho tá falando aqui, ó. Paz do Senhor, irmãos. Essa programação é uma benção. Agora a Eliane Betinho tá falando a mesma coisa, tá vendo, David? O resultado aí? Gente, o pastor David já orou. E faz o convite pra escola bíblica, David. Eu deixo que o pastor Gilberto Fernandes permite.
1: Pode você fazer. Tá bonzinho, Daniel. Você tá bonzinho.
0: Tô bonzinho.
1: É, então tá. Viu, meus irmãos, o seguinte, nós somos, pela graça e misericórdia de Deus, nós somos superintendente da escola dominical, ali na igreja sede da nossa igreja. Claro, cada congregação tem a sua escola dominical e tem ali o seu superintendente. Mas, pela misericórdia, eu sou superintendente ali na Igreja Central, fica ali na Avenida Paraná, 73, né? E nós temos a nossa escola a partir das 9 horas da manhã, todo domingo. E ele vai das 9 até 10h30.
0: Né? Exato, eu sou aluno lá, bato no horário certinho.
1: Não, eu tem, se puxar, eu já puxo o paletó, né? Não, vamos embora no horário certo. Então, você que tem responsabilidade com o almoço, geralmente a irmã aí, né, tem responsabilidade de fazer o almoço. Às vezes o homem tem que fazer o almoço também.
0: Sim.
1: É, pai. É, eu lá em casa os domingos, rapaz, eu que sou dono da panela.
0: Ah, é?
1: Você acredita, Daniel?
0: A Damares deixa?
1: Ela deixa.
0: Mas ela não fica cuidando pra você não fazer, meio por força, os riscos da panela ali?
1: Ela larga lá e sai, né? Ah. Ela me deixa lá, ó, você vira, caboclo.
0: Hoje eu quero aquele almoço.
1: Não, ela sabe que vai ter.
0: Então, inclusive. Viu?
1: Então, a responsabilidade é, né? Por quê? É igual eu tava lendo que, né? Sabe o que é canga?
0: Não sei, não vou mentir, canga, eu não sei.
1: É um pedacinho de madeira, assim, que vai em cima de uma junta. Não fala junta de boi, mas de dois boi.
0: Ah, é.
1: Uma madeira que vai em cima.
0: Que vai, que
1: aí, ali. Ele fala assim, ali quando você casa, você recebe
0: uma canga.
1: Uma canguinha lá. O marido e a mulher. Mas não é que é peso. É que o seguinte, é que os dois têm que andar junto. É? Então. Os dois têm que andar junto.
0: E se um começar pro outro, não arrasta, não.
1: Aí não dá certo.
0: Não dá certo.
1: Vai pro mato. Vai. Não, tem que andar juntinho, fazer a mesma coisa, o mesmo pensamento, as mesmas atitudes, né? E isso é casamento. Agora a mulher fala assim, ô marido, você faz almoço para nós? Eu não. Ô marido, você lava a louça para nós? Eu não. E desse jeito, né? E assim, tarefa da casa, me ajuda? Eu não. Negócio é teu, mulher. Você é mulher, você que se vire. Nós sabemos que casamento não é isso.
0: Não, né? De jeito nenhum.
1: Então, você faz ali, o dia que a tua esposa tá debilitadinha, você fala, meu amor, faz um almocinho pra nós.
0: Igual a Damares lá, que tá gripadinha lá, tua esposa tá gripadinha lá, né?
1: Você faz até chorando, cara.
0: Então, não.
1: Vai, mas faz, alegre, feliz ali, né? Chorando, não digo de tristeza, mas de alegria, porque tá te dando uma oportunidade pra você pagar por tudo quanto ela faz na tua casa.
0: Mas você sabe, David, nota assim, a tonalidade de voz faz a diferença também, né? Ah,
1: claro. Imagina se ela xingar você, ó, você vai fazer essa irmã hoje não, senhor? Cozido. Você já fica brava, né?
0: Mas se ela
1: chega assim,
0: daquele jeitinho.
1: Né? Mamorzinho, você faz o almoço.
0: Bem novidinho, assim, né? Bem novidinho, né?
1: Ah, mamor, eu faço almoço, faço café, faço a janta.
0: Então não
1: tem como. Mas assim. É, você faz assim, né? Por isso que essa canga, vamos dizer assim, é aquela medidor que tá ali pros dois andar.

0: junto, né? Porque, e não puxar de um lado e do outro, tem que andar juntinho.
1: Alinhado. Alinhado. É 50% de cada lado o peso, né?
0: Aham, isso.
1: Pra dar o 100%,
0: né? Pra dar o 100%.
1: Rapaz, você viu? Aqui tem até lição pra vida amorosa. Você aqui. Viu?
0: Programa, é assim mesmo.
1: O programa tem de tudo mesmo, não, né?
0: Tem de tudo.
1: Gente, 17h38 aqui, como não tem nada, por isso que a gente passa um pouquinho aqui, tá? Mas, David, Deus te ilumine muito.
0: Amém.
1: Tá? Você sabe a admiração que eu tenho por você, né? O respeito, a admiração pela pessoa de Deus que você é, pelo homem de Deus que você é, amém, pelo pai de família que você é, pela pessoa que você é. Eu, como nós sempre comentamos aqui, nós trazemos pessoas que têm essa índole, a índole de Deus. E quando você tem a índole de Deus, não tem como você não, digamos, onde você chegar, você não espelhar Deus na vida das pessoas, né?
0: Glória a Deus.
1: É isso que é importante.
0: A Deus toda glória, né?
1: É você espelhar Deus para as outras pessoas, né?
0: Verdade.
1: Aí você espelhando Deus e mostrando o caminho, muitas vezes até pega no braço e ajuda. Não, o caminho é esse. Não, é.
0: Tem que mostrar o caminho. Eu já tive que tirar o Daniel da cama, meus irmãos. Esse rapaz não queria ir pra escola dominical. Se você não for, eu ligo pra você. Vou ligar o despertador pra te chamar. Rapaz, não é que ele aprendeu?
1: O Duro, que era verdade, gente. Dava 8 horas, ele mandava mensagem pra mim. E eu coloquei bem no galo ainda, pra trabalhar. Eu coloquei bem no galo ainda pra esse aqui pra me acordar. E eu hoje... David, por que eu penso? Eu sempre comento com você que o meu horário de levantar é 9 horas, 10 horas, né? Mas da domingo, da 8 horas eu tô em pé, você me deixou mal acostumado.
0: Não, esse é um bom costume.
1: Não, mas como eu falei, gente, só justificando, eu só não estou indo esses 2, 6 dias, porque tá em construção minha casa.
0: Eu não contei pra ninguém, Daniel, não contei pra ninguém.
1: Ah, puxa vida.
0: Poxa vida.
1: É o segredo nosso.
0: É o segredo nosso.
1: Então, é que a minha casa tá em construção lá, então fazendo uns negócios, tem que fazer, então não dá, porque daí não dá pra mim levantar cedo, eu tenho que levantar cedo já pra atender pedreiro já, e Deus livre. Mas graças a Deus por isso.
0: Amém.
1: Deus abençoe a todos. Domingão, tamo lá, eu já vou pegar. Ah, e a nova lição já tá disponível,
0: não,
1: né?
0: Já tá disponível lá, só procurar. Não só na central, mas acho que nas congregações também já deve ter chegado.
1: Mas eu vou na central, tá?
0: Não, vai lá, se você não for...
1: Não, domingo eu tô lá, esse domingo tá sossegado pra mim.
0: Amém.
1: Gente, Deus abençoe todos vocês, obrigado. David, obrigado novamente pela sua participação, pela sua valorosa colaboração com essa palavra maravilhosa. Que Deus ilumine grandemente a todos vocês, fiquem todos na paz de Deus. Maravilhoso, semana que vem o Gilberto Fernandes será aqui. E com certeza o David vai participar aqui, o pastor David. Mas fala, David já se intimidaram, mas é pastor David Viana. Como que é que o pastor Madruga fala? Davi. O pastor Madruga.
0: Davizinho,
1: é. Ele não fala David, né?
0: Não.
1: Não. O pastor Madruga, saudade do pastor também.
0: Ele fala que eu não cresci, desde o tempo que eu conheci ele, então ele me chama de Davizinho.
1: Não, mas é que ele é um pouquinho grandão também,
0: ele,
1: né?
0: É grandão, né? Eu sou pequenininho pra ele.
1: O que a gente lembra aqui, David do céu? Quero ver do dia que ele sobe pegar nós pelo pescoço, né? Gente, Deus ilumina grandemente todos vocês. Dá uma paz, vamos dar uma paz, senhor, simultâneo aqui, ó. Vamos lá? Vamos lá. Então. Vamos lá. A paz do Senhor!

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Amados irmãos, a paz do Senhor, estamos aqui mais uma vez na autoridade de Jesus Cristo para anunciar a sua palavra, anunciar o evangelho, anunciar a cura, a vida, a salvação, né? A orientação, a pesca daqueles que estão na perdição. Estamos aqui com a vida para proclamá-la em nome de Jesus. E vamos aqui, quem fala é o cooperador Helder ali da Assembleia de Deus do bairro Triângulo, e nós vamos falar aqui agora, abrindo esse culto maravilhoso, porque a palavra de Deus é um grande culto, falar começando com o hino da harpa de número 5.

Palavra de Deus maravilhosa. A primeira palavra, nós vamos aqui no livro de 2 Reis. 2 Reis, capítulo de número 4, versículo 42, 43 e 44. Apenas três versículos. E diz assim a palavra, que tem como texto: 20 pães satisfazem a 100 homens. O que que você quer dizer com isso, irmão? Eu vou ler para vocês entenderem. Veio um homem de Baal Salissa e trouxe ao homem de Deus pães das primícias, 20 pães de cevada e espigas verdes no seu alforje. Disse Eliseu: dá ao povo para que coma. Porém, seu servo lhe disse: como eu devo pôr isto diante de 100 homens? Ele tornou a dizer: dá ao povo para que coma, porque assim diz o Senhor: comerão e sobejará. Então lhes pôs diante, comeram e ainda sobrou, conforme a palavra do Senhor. E por que que eu estou escolhendo esse texto? Por que que eu olhei esse texto e perguntei: é esse, Senhor? É esse. Como que apenas isso ia tratar de 100 homens? Ora, meu amado irmão, isto é fácil. Quando nós praticamos a obediência, as coisas dão certo. Hã? Como é que eu vou dar para esse povo tudo isso, só isso? Hã? Mas o homem de Deus ouviu.

Deus falar e mandou dar ao povo aqueles pães e aquelas espigas. E comeram de sobejar, de sobrar. Sabe por quê, meu amado irmão? Porque na falta da presença de Deus, as coisas são difíceis, as coisas são duras, as coisas são escarnecedoras. Quando nós estamos longe, afastados de Deus. Mas como o homem de Deus ouviu Deus falando, ele mandou dar de comer. O Senhor mandou dar de comer. O Senhor ordenou que desse ao povo. E aqui eu abro um parênteses. Quando eu, apenas eu, penso as coisas, e eu sou uma pessoa de oração, de vida, mas não aprendi a ouvir o que diz o Senhor, a não escutar, né? Eu sou tal, eu sou conhecedor, eu, papá, eu, né? A soberba, né? O orgulho. Esse é o mal que nos detona e nos derruba. A surdez e a desobediência. Aleluia. Porque eu faço, eu posso, eu consigo, né? Mas não pergunta para o Senhor se é desejo do Senhor aquilo que eu estou planejando no coração para fazer. Os pães eram pães de primícias. Eram coisas boas. Nós temos coisas boas para o Senhor nos dar. Nós temos coisas maravilhosas que o Senhor quer dar a nós, mas a nossa desobediência, a nossa surdez, a nossa arrogância faz com que não ouvimos o Senhor. Não conseguimos ouvi-lo, ou se ouvimos, desobedecemos. A falta, amado, que você às vezes passa, é de você mesmo. Porque Jesus Cristo tem abundância. Jesus Cristo tem presença. Ele tem coisas para dar a você, para fornecer a você e a tua casa. A luta é grande, é. O combate é grande, é. O inimigo quer? Não. Mas você tem que querer. Aleluia. Se você quiser, se você aceitar e você for de dizer sim, Senhor. Se você for de dizer sim, Senhor, aí estique as tuas mãos. Abra o teu coração, que você vai receber do Senhor. Namaserabai. Aqui é Neneu, rapaz. Deus tem para você, meu amado. Deus tem para você. Ele nunca te esqueceu. Ele tem coisas para você. Obedeça, ouça-o. Se você é uma pessoa habituada a orações, continue de repente na tua oração, você vai ouvir o que o Senhor quer com você.
o que o Senhor deseja de você. E a força que Ele dará, o recurso que Ele colocará na tua mão, para que você faça. O Senhor não abandona ninguém. O Senhor é a força. O Senhor é o desejo que te coloca de pé e te faz trabalhar. Pense nisso, meu amado. O Senhor queria falar com alguém hoje. Com certeza falou. Ouça! Ouça o que diz o Senhor. Te prepara para ouvir. E aí você vai ver a diferença de ter ouvido o Senhor e obedecer aquilo que Ele te colocou. Aleluia, glória a Deus. Esse é o Deus que nós servimos. Este é o Deus que está vivo e divide com você as coisas. Te coloca boas coisas na mão. Porque aquilo que Ele desejar colocar para você, meu amado, quanto mais cedo você ouvir e der atenção, mais rápido você vai receber. Amém, amém e amém.

Fala, Jesus querido! Livro de Mateus, capítulo de número 4, versículos 18, 19, 20, 21 e 22. É o suficiente. O tema é a vocação de discípulo. Mateus 4, a partir do versículo 18. E diz a palavra do Senhor: caminhando junto ao mar da Galileia, viu dois irmãos, Simão, chamado Pedro, e André, que lançavam as redes ao mar, porque eram pescadores. E disse-lhes: vinde após mim, e eu vos farei pescadores de homens. Então eles deixaram imediatamente as redes e os seguiram. Passando adiante, viu outros dois irmãos, Tiago, filho de Zebedeu, e João, seu irmão, que estavam no barco em companhia de seu pai, consertando as redes, e chamou-os. Então eles, no mesmo instante, deixando o barco e seu pai, o seguiram. Você sabe qual é a vocação do crente, irmãos? Acabei de falar para vocês. Seguir a Jesus.

atender ao que o Jesus chama. Venha, e eu vos farei pescadores de homens. Isto é a vocação do discípulo. Isso é a vocação do crente, mas não do religioso, do crente. Porque tem uma diferença entre efetivamente religioso, frequentador de igreja, e crente. Uma coisa é ser religioso, outra coisa é ser crente. E nós estamos falando disso, do discípulo, daquele que é seguidor de Jesus, daquele que entende Jesus, daquele que obedece Jesus, daquele que trabalha para Jesus, daquele que faz a obra junto com Jesus. Tem muito crente aí que se diz crente e se julga crente porque vai na igreja. Só vai na igreja. É religiosíssimo. Só vai na igreja. Obediência nada. Obra nada. É? Mas estes obedientes a Deus aqui, esses chamados por Jesus, realmente se tornaram discípulos, mensageiros, anunciadores da palavra, lançando salvação aos presos no pecado, aos cercados pelo inimigo. É? Então, meus amados irmãos, é importante que eu vá na igreja, sim, mas que eu seja crente. Que eu vá, que eu cante, que eu louve a Deus, que eu ore, que eu sinta alegria, mas que eu seja igual ao Senhor, a obra fora do templo. É. Tem gente que tá torcendo para acabar o culto ali, que tem que comer macarronada em casa, tá atrasado. É. Mas, irmãos, o Senhor nos ensina que a vida com Ele é uma tranquilidade. É difícil, é espinhenta, mas é de vitória. É ser conhecido como servo, colaborador da obra de Deus, colaborador do céu, amigo de Jesus. Isso é que é importante. Não é os irmãos que têm que sentir falta de você na igreja. É Jesus que tem falta de você na obra. É, sabia? Ô, irmão, você está falando muito pesado. Não quero saber. Aquele que me põe para falar, eu falo. Se você é crente porque não sai da igreja, pensa. Cadê a obra tua? Cadê o trabalho seu? Cadê o demonstrativo que você é discípulo? É servo? É. Os irmãos estão alegres com você? Graças a Deus. Mas não esqueça que tem um que tem que estar alegre com você. O nome dele é Jesus Cristo. Não se esqueça. Tá? Porque no aquele grande dia ele não vai olhar para você. Ah, você vinha todo dia, pode entrar. Não é assim, irmãos. Não é assim. É necessário que nós façamos aquilo pelo qual Jesus nos salvou. Por aquele que Jesus buscou no mundo, no vício da droga, da bebedeira, da prostituição, da baderna, ele se tornou e colocou em você uma pessoa.

Pessoa responsável. Uma pessoa que as pessoas olhem para você e falem: epa, esse mudou. Esse é importante. Esse é o principal. Nós temos que dar ouvidos ao Senhor. Nós temos que prestar atenção naquilo que Ele está falando conosco, naquilo que Ele está colocando no nosso coração para nos guiar, para que sejamos felizes e não sejamos derrotados. Fica com esta palavra, meu amado irmão. Fica com esta palavra, que eu tenho certeza que de Deus é tudo de bom. Vai dar frutos. É difícil você aguentar a presença do Senhor, se você estiver meio, né? Mas depois que você ficar curado do mundo, você aceita a presença de Deus de uma forma maravilhosa, né? Nós temos que nos curar desse mundo, que está ficando cada dia pior. Mas regala-te no Senhor. Tenha alegria. Tenha confiança neste que foi pendurado em uma cruz por causa de você. Pague isso e abrace e receba a tua coroa com toda a alegria das mãos do Senhor Jesus. Amém.

Amados irmãos, a paz do Senhor, se for da vontade do Senhor, na próxima terça-feira estaremos aqui com mais um programa, A Hora do Milagre. Deus abençoe a todos que ouviram e que o Senhor possa fazer aquilo que precisa na vida de cada um. Amém? Deus abençoe a todos.

0: Em Brasília, 19 horas. Está no ar a Voz do Brasil. As notícias do governo federal que movimentaram o país no dia de hoje.
1: Olá, boa noite.
0: Boa noite para você que nos acompanha em todo o país.
1: Terça-feira, 2 de junho de 2026.
0: Vamos ao destaque do dia. Brasil reage a tarifas americanas.
1: O governo recebe com indignação proposta dos Estados Unidos em fazer nova taxação a produtos brasileiros.
0: E afirma que não há justificativa para medidas unilaterais contra o nosso país ou contra patrimônios nacionais como o PIX.
1: Presidente Lula condena taxações e diz que PIX é de graça, público e do Brasil.
2: Não é possível. O país não aceita ser tratado como se fosse uma republiqueta de banana.
0: E ainda, saúde.
1: Inaugurado o novo hospital universitário em Catalão, Goiás, que vai beneficiar mais de 1,5 milhão de pessoas.
0: Unidade terá atuação de destaque nas áreas de clínica médica e cirúrgica, pediatria, atendimento a queimados e oncologia. Gabriela Noronha.
3: O hospital universitário de Catalão vai ampliar a formação de médicos. Com mais especialistas, a expectativa é reduzir o tempo de espera por consultas, exames e cirurgias na região.
1: E vamos falar também sobre o Desenrola Pequenos Negócios.
0: Quem tem dívida pode negociar e ficar no azul. Sobre o tema, vamos conversar com Paulo Pereira, ministro do empreendedorismo, da microempresa e da empresa de pequeno porte.
1: Hoje, na apresentação da Voz do Brasil, Luciana Vasconcelos e Luciano Seixas.
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1: O governo do Brasil reagiu à possibilidade de imposição pelos Estados Unidos de uma nova taxa de 25% a produtos brasileiros.
0: Um documento rebateu ponto a ponto as alegações norte-americanas, comprovando que na relação comercial entre os dois países, os Estados Unidos levam vantagem financeira.
1: Outro ponto defendido foi o sistema de pagamentos PIX, que o Brasil considera como inegociável.
4: Após uma reunião para discutir a intenção dos Estados Unidos de aplicar uma nova tarifa a produtos brasileiros, o vice-presidente Geraldo Alckmin lamentou a recomendação do escritório do representante de comércio dos Estados Unidos. Alckmin afirmou que as autoridades brasileiras forneceram farta documentação, comprovando que a política comercial brasileira não discrimina nem prejudica o comércio dos Estados Unidos, tampouco viola normas internacionais vigentes.
5: O governo brasileiro recebe com indignação e entende ser extremamente injusta a recomendação, a proposta do USTR ao presidente Trump. E o presidente Lula vai trabalhar no sentido de que isso não se converta.
4: O governo brasileiro

0: Bateu as alegações dos Estados Unidos para impor nova tarifa de 25% ao Brasil. Entre as justificativas, o país norte-americano alega restrição às grandes empresas de tecnologia, combate ao desmatamento e problema com propriedade intelectual. Em nota, o Brasil esclarece que não há qualquer restrição contra as grandes empresas de tecnologia dos Estados Unidos, que o governo brasileiro apresentou proposta para enfrentamento ao crime organizado e de combate à corrupção ao Departamento de Estado, e que o PIX não traz prejuízo às instituições financeiras norte-americanas. O ministro da Fazenda, Dario Durigan, afirmou, inclusive, que o sistema brasileiro de pagamentos é inegociável.
1: O PIX, como esse símbolo maior da nossa soberania financeira, será protegido, será resguardado pelo governo do presidente Lula e não está em nenhum momento em questão para debate.
0: Em evento realizado em Goiás, o presidente Lula mostrou um cartaz com a frase "O PIX é do Brasil" e reafirmou a importância do sistema de pagamento para o brasileiro.
2: O PIX é do Brasil, porque o PIX é de graça e é público e ninguém paga nada. É só clicar. O PIX que está resolvido o nosso problema. O país não aceita ser tratado como se fosse uma republiqueta de banana.
0: O presidente Lula também condenou a recomendação de nova taxação a produtos brasileiros e diz que conversou com o presidente Donald Trump sobre as questões comerciais na visita que fez aos Estados Unidos.
3: Eu fiz 3 horas de reunião com o Trump. Eu entreguei 4 documentos para ele. Eu entreguei um documento sobre a questão do comércio, provando para ele que eles são superavitários, não são deficitários. Provando para ele que os principais produtos americanos pagam 0 de imposto aqui no Brasil. Tudo isso dito para ele.
0: O ministro do Desenvolvimento, Indústria, Comércio e Serviços, Márcio Elias, afirmou que não são todos os produtos que entrariam nessa nova taxação e explicou como pode afetar o Brasil.
4: Os setores mais atingidos seriam de máquinas, de equipamentos, o que tem valor agregado e traz muito prejuízo para emprego, para renda, para as indústrias. O setor de plásticos, produtos de madeira, os papel, cartão, calçado, ferro fundido e peixes e crustáceos. Essas são as áreas mais expostas se essa proposta se convertesse em tarifas, coisa que a gente acredita que não vai ocorrer.
0: O prazo legal para que os Estados Unidos imponham a nova tarifa ao Brasil é 15 de julho. Até lá, o governo do Brasil espera reverter a recomendação. Reportagem Graziele Bezerra.
5: E o governo brasileiro informou que está cumprindo a meta de zerar o desmatamento até 2030, após a alegação contrária dos Estados Unidos.
6: Segundo o governo, a área queimada no país recuou cerca de 40% em 2025, frente à média do período 2017-2024.
5: Além disso, dados divulgados pelo MAP Biomas indicam que, em 2025, o desmatamento no Brasil atingiu seu menor nível em 7 anos.
6: Pela primeira vez desde 2019, o desmatamento ficou abaixo de 1 milhão de hectares em um ano.
5: O estudo constatou também queda de 20% no desmatamento em todos os biomas no ano passado em relação a 2024.
6: O secretário extraordinário de controle dos desmatamentos e ordenamento ambiental do meio ambiente, André Lima, comentou que os resultados vêm de um trabalho que engloba o controle do desmatamento e o reforço de fiscalização.
7: A gente vem conseguindo um trabalho incrível aí de todo o governo federal, fruto da implementação desses planos de prevenção e controle dos desmatamentos em todos os biomas, principalmente de algumas medidas estruturantes que elas vão começar a alcançar mais resultado a partir de agora, de forma mais expressiva a partir agora de 2026. O Brasil dando uma contribuição relevante em magnitude global, né, com impactos globais, não só locais, e mostrando também para os demais países que é possível, sim, almejar essa meta do desmatamento zero até 2030.
5: Na escala dos trabalhadores, que vão exigir a adaptação dos pequenos empresários.
6: O programa Desenrola Pequenos Negócios, que pode ajudar os empreendedores e empresários endividados a acertarem as contas.
5: Temas que estão no radar do Ministério do Empreendedorismo, da microempresa e da empresa de pequeno porte. E nós hoje vamos conversar com o ministro Paulo Pereira sobre eles. Boa noite, ministro.
8: Boa noite, Luciana. Boa noite, Lucianos. Lucianos aqui. É uma alegria estar na Voz do Brasil.
5: Ministro, vamos começar falando sobre a escala 6x1. E os impactos que esse novo modelo de trabalho sobre os pequenos negócios vai ter. A escala 6x1 ainda vai ser pensada pelos senadores, né? Mas a gente vai falar agora um pouquinho desse impacto no comércio. que está sendo esperado?
8: Olha, Luciana, em primeiro lugar, a gente acha importante dizer que a gente acha que o grande impacto da redução das classes por um é positivo para a economia, né? Em primeiro lugar, porque as pessoas vão ter mais tempo. E tendo mais tempo, elas vão consumir mais, vão mais ao cinema, vão mais aos restaurantes, vão estudar mais, as pessoas vão ter mais tempo para se formar, o que movimenta os negócios de educação e, ao mesmo tempo, aumenta a produtividade do trabalhador, que vai estar melhor formado e tudo mais. Vão ter mais tempo para cuidar da saúde, para cuidar da família. Então, de um modo geral, a gente imagina e espera um impacto positivo em vários negócios que vão crescer pelo aumento dessa demanda dos trabalhadores que terão mais tempo. Além disso, Luciana e Luciana, é importante dizer que nós vamos ter melhorias no ambiente do trabalho. Trabalhadores mais assíduos, que vão ter mais tempo para cuidar da sua saúde, portanto vão estar menos licenciados por problemas de saúde. Só para você ter ideia, no ano passado, em 25, foram mais de 500 mil trabalhadores e trabalhadoras afastados por problemas de saúde, né? Rotatividade menor, uhum, e gente mais descansada, que se educa mais, vai ter maior produtividade. Então, a gente acha que o impacto é positivo. Agora, evidente, o presidente Lula está de olho para encontrar aqueles negócios, especialmente os pequenos e os médios, que possam ter algum impacto, vamos dizer, mais pesado. E aí nós estamos preparando medidas para ajudar esses empresários a passarem por essa mudança.
6: Ministro, a gente tem aqui uma pergunta de uma empresária de Brasília. Ela quer saber se o Ministério vai ajudar os empresários nessa transição. Vamos ouvi-la.
9: Meu nome é Carolina Celidônio, sou empresária, moro em Brasília. Ministro, boa noite. A pergunta é como o Ministério vai ajudar o microempresário na transição da escala 6x1 para a escala 5x2?
8: Olha, Carolina, a gente está olhando isso de perto e aí tem uma série de medidas. Então, em primeiro lugar, reforçar as medidas que já estão em curso, não é, Carolina? Assim, desenrola dois, vocês acabaram de mencionar. É a primeira vez na história do Brasil que um governo federal entra em campo para reduzir as dívidas da sociedade, as dívidas das empresas, as dívidas das famílias, não é? Estamos indo para a segunda edição agora. Esse governo fez as maiores linhas para pequenos negócios. A primeira vez que tem uma linha específica para negócios que faturam até R$360 mil, pequenas empresas. O Procred 360, o Pronamp, então ampliação do ambiente de crédito. Fora isso, nós estamos pensando em algumas ações específicas para as microempresas. Aí duas coisas importantes. Em primeiro lugar, estamos pensando o que a gente pode fazer para melhorar o ambiente do MEI. Né? A possibilidade de aumentar o teto, permitir que, né, microempresários que faturem um pouco mais possam continuar no MEI. Eventualmente a possibilidade de contratar mais, nós estamos estudando uma série de soluções para o empreendedor e para a empreendedora micro individual que tem essa atividade tão importante para o país. São 18 milhões de brasileiros aqui. E fora eventuais ponderações, processos de transição que também vão ser estudados no tempo certo. Então agora é focar na aprovação do Senado e o governo continuar na preparação das medidas para que esse público possa sair bem, sair de forma positiva dessa mudança.
5: Ministro, o senhor falou do Desenrola, o Desenrola 2.0, que tem um braço aí voltado para os pequenos negócios, né? Como é que os micro, pequenos e médios empresários podem renegociar as dívidas?
8: Olha, primeiro vamos olhar o que é o Desenrola, porque é uma ideia super bacana que o presidente Lula trouxe, né? Você não me perguntou disso, mas um comentário rápido. Desenrola tem uma parte importante para as pessoas físicas. Como um pedaço importante dos empreendedores brasileiros são empreendedores informais, esse Desenrola afeta também os empreendedores. Lá, Luciana, os empreendedores, as famílias têm descontos de 30% a 90% das suas dívidas, juros pequenininho, de 1,99%, e prazos alongados para pagar. Como é que é o Desenrola pessoas jurídicas? Como é que vai funcionar o Desenrola para as empresas? Aliás, como é que funciona? A gente fechou agora o ciclo de um mês do Desenrola. Uhum. Primeiro lugar, o presidente Lula dá uma linha de crédito para que o empresário saia de uma dívida cara e possa ir para uma dívida barata. Então, a pessoa pegou lá os juros do cartão de crédito, o cheque especial, o empréstimo pessoal, uma dívida de R$10 mil em um ano pode ter virado 45, 46, 50 mil reais. Multiplica até 5 vezes a dívida em um ano. No Desenrola, essa pessoa pega um crédito barato com juros de Selic mais 5, ou seja, no máximo 20% ao ano, que é bem baixo para o Brasil, quer dizer, os R$10 mil lá viram 11, 12. Até 2 anos de carência, ou seja, a pessoa pega o crédito, fica 2 anos para começar a pagar E depois que ela começa a pagar, ela tem até 8 anos para pagar. Então, é de mãe para filho aqui o modelo do Desenrola, para permitir que esses negócios que se endividaram muito no passado possam recuperar o seu fôlego para investir e gerar emprego. Ó, com 1 mês de programa, Luciana, a gente já tem mais de 10 bilhões emprestados para essas pequenas e médias negócios, e negócios no Pronamp e no Procred. São 60 mil operações de Pronamp, que são as empresas um pouquinho maiores, mais de 18 mil operações do

0: a Cred. Então, até aqui o programa, nós estamos trabalhando, estamos focados, mas até aqui o programa é um sucesso.
1: Ministro, a gente tem mais uma pergunta aqui de um ouvinte sobre esse tema. Vamos ouvir.
2: Meu nome é Carla Carnevale Gomes, sou proprietária de uma padaria em Eldorado do Sul, Rio Grande do Sul. E eu tenho uma dúvida, quem está com o nome sujo ou com o CNPJ negativado vai conseguir acessar o Desenrola com facilidade?
0: Olha, Carla, na verdade o Desenrola é pensado especialmente para essa pessoa. Se você está com esse problema, conhece algum empresário que está com esse problema, estimule a pessoa a buscar o Desenrola. Porque a ideia é exatamente essa, que a pessoa tem um crédito barato. Ô, Luciano, por que que esse crédito é barato? Olha, vejam que interessante o modelo criado pelo governo presidente Lula. Porque o governo garante a dívida. Por que que o empréstimo é tão caro para um pequeno empresário? Porque ele não tem bem, ele não tem dinheiro no banco. Minha avó dizia assim, só consegue empréstimo quem não precisa, né? A pessoa que precisa não tem como garantir o débito. Por que que esse empréstimo é barato? Porque o governo garante o débito. Diz, ó, banco, pode emprestar lá para dona Carla, dona da padaria, que se ela não pagar, eu pago. E isso permite que o modelo tenha juros menores. Então, esse programa, o Desenrola, é focado sim para aqueles que estão com o nome sujo, que estão negativados, que estão com dívidas bancárias. Basta que o empresário ou empresária procure o seu banco e diga que quer entrar no Desenrola, entenda os termos e avance nessa contratação que se dá diretamente no banco que é detentor da dívida.
3: E já tem um balanço, o senhor falou 10 bilhões de reais pelo Pronampe e pelo Procred que emprestam esse dinheiro para as pessoas, né? E tem um balanço mais...
0: É isso, eu acho que... É, veja, nós disponibilizamos um recurso grande, né, de garantia. O recurso pode chegar a 10 bilhões de reais da parte do governo, que vai permitir empréstimos de até 60 bilhões de reais, é bastante dinheiro. E os dados que a gente tem hoje, aliás, os dados estão fresquinhos aqui, a gente acabou de levantar. São dessa ordem, quer dizer, são mais de 10 bilhões emprestados já. É, no Pronampe, o Pronampe é aquela empresa um pouquinho maior, que pode faturar até 4,8 milhões de reais por ano. Uma empresa grande já. No Pronamp são 60 mil operações já, mais de 60 mil operações. E no Procred, que essa é uma linha que a gente tem especial carinho, porque foi criada pelo presidente Lula para as empresas menores, que faturam até 360 mil reais por ano, 30 mil reais por mês. No Procred, a gente tem mais de 18 mil empresas que já buscaram essa linha de apoio para que, como eu disse, possam limpar seus nomes e voltar a investir, gerar emprego e fazer o Brasil crescer.
1: Ministro, agora a gente recebeu também perguntas de microempreendedores individuais. O Ideraldo, do Acre, quer saber sobre o teto de faturamento do MEI. Vamos ouvir.
4: Senhor ministro, meu nome é Ideraldo Gomes, moro na cidade de Chapuri, estado do Acre. Atualmente eu sou MEI e eu queria lhe perguntar se há perspectiva do teto subir, que hoje é de 81 mil, se há perspectiva do teto subir mais.
0: Bom, o Ideraldo está bem informado e está acompanhando os debates nacionais importantes aí. Primeiro assim, Ideraldo, primeiro só fazer um comentário rápido sobre o MEI. O MEI é uma criação do presidente Lula, né? O que que faz o MEI? É uma revolução social no Brasil, porque são 18 milhões de brasileiros que estavam na renda informal, que, portanto, não tinham um comprovante lá para poder alugar uma casa, não tinham um comprovante para tomar um empréstimo. Se fosse lá a senhora que faz a tapioca de manhã, se acidentasse, ela não tinha auxílio-doença. Se fosse a manicure e engravidasse, ela não tinha auxílio-maternidade. Então, o que fez o presidente Lula? Criou um microempreendedor individual, botando todo o sistema de previdência à disposição dessas pessoas. Então, todos os direitos previdenciários que um seletista tem, eles passaram a ter também, formalizando a renda e gerando um CNPJ. Portanto, é uma revolução criada pelo presidente Lula lá no segundo mandato dele. Qual que é o pleito da categoria hoje, Luciano? É que há muitos anos esse teto tem um limite de quem pode ser MEI. Como é um modelo muito facilitado, a pessoa, um empreendedor no Brasil há 10 anos antes do MEI tinha que pagar 15 tributos para empreender. Agora ele paga R$ 80 por mês, uma vez só, uma única guia. Como é muito facilitado, tem um limite. Só pode entrar no MEI quem fatura até 81 mil. Mas faz mais de 10 anos que esse limite não é atualizado. Os governos passados esqueceram o MEI, negligenciaram o MEI. Então o presidente Lula determinou que o governo ache uma solução. Essa solução tem que ser feita com cuidado, porque tem impacto fiscal e o compromisso do presidente Lula com a saúde fiscal do Brasil é total. Mas nós estamos em fase final de análise, quero dizer lá para o nosso amigo do Acre, que nos próximos dias a gente deve ter uma proposta para melhorar, facilitar e permitir que esses MEIs cresçam ainda mais em faturamento.
3: Então a gente vai estar esperando o ministro. A gente começou aqui com Paulo Pereira, que é ministro do empreendedorismo.

0: da microempresa, da empresa de pequeno porte. Muito obrigado aqui pela sua participação na Voz do Brasil.
1: Obrigado, ó, foi rápido, valeu demais, quero voltar outras vezes, é um prazer estar com vocês.
2: Atendimento para a população e formação de médicos especialistas.
0: Foi inaugurado hoje o Hospital Universitário de Catalão, em Goiás, que vai atender mais de 1,5 milhão de pessoas da região.
2: O presidente Lula esteve na inauguração e também visitou o Hospital Universitário de Rio Verde, que tem sido referência em inovações tecnológicas no SUS.
3: O novo Hospital Universitário da Universidade Federal de Catalão vai atender 56 municípios da região centro-sudeste de Goiás, beneficiando mais de 1,5 milhão pessoas. A estrutura tem capacidade para 166 leitos de internação, incluindo UTI adulto e neonatal, e conta ainda com salas cirúrgicas, obstétricas, de endoscopia, consultórios ambulatoriais e parque de diagnóstico por imagem completo. Para iniciar as atividades, o Hospital Universitário recebeu 67 milhões de reais do governo federal. E para o custeio da unidade, o Ministério da Educação vai garantir um repasse anual de 261 milhões de reais. O presidente Lula destacou a importância da parceria para concluir projetos como este.
4: Muitas vezes as prefeituras ou o próprio estado, às vezes, tem condições de fazer um hospital. Mas o problema da saúde, o mais simples é o hospital. O que é difícil é comprar as máquinas que precisa e o custeio do hospital. E aí é que entra a comparecência democrática. É estabelecer que um ente sozinho não consegue fazer as coisas, então é preciso juntar prefeito, governo do estado, presidente da república e Deus para que a gente atenda aos interesses do povo desse país.
3: Além de garantir atendimento a quem precisa, o Hospital Universitário de Catalão vai ampliar a formação de médicos. Com mais especialistas, a expectativa é reduzir o tempo de espera por consultas, exames e cirurgias na região. A medida integra o programa Agora Tem Especialistas do Ministério da Saúde. O ministro da pasta, Alexandre Padilha, comentou os resultados do programa pelo país.
5: O Agora Tem Especialistas, que criou uma tabela de financiamento que é 3 vezes maior do que a antiga tabela SUS, que permitiu que hospitais privados pudessem abrir as portas para atender os pacientes do SUS, que faz investimentos como esse que nós estamos fazendo aqui, nesse um ano, 2025, nós batemos o recorde de cirurgias eletivas pelo SUS, 14 milhões e 900 mil cirurgias pelo SUS.
3: Também nesta terça-feira, o presidente Lula visitou o Hospital Municipal Universitário de Rio Verde. A unidade se tornou referência em inovação na rede pública de saúde e realizou este ano a primeira cirurgia robótica pelo Sistema Único de Saúde da região. Reportagem Gabriela Noronha.
0: E pela manhã, o presidente Lula esteve em Catalão para inaugurar a nova sede do Instituto Federal Goiano.
2: O novo local ampliou a capacidade de atendimento e substituiu o imóvel anterior, que era alugado.
6: Foi com base na qualidade de ensino que o estudante Heitor Martinez de Andrade escolheu o Instituto Federal de Catalão para fazer o curso de técnico em informática integrado ao ensino médio. Agora, com as instalações novinhas, ele conta que está ainda mais animado.
7: A gente não tinha várias coisas básicas. Era um lugar muito remoto, aqui já é um lugar bem mais próximo do centro urbano. Está tudo no prédio novo, contribui muito para a gente se dedicar para a aprendizagem.
6: A nova sede do Instituto Federal Goiano recebeu 6 milhões e meio de reais em investimentos do novo PAC, que financiaram mais de 70% do valor total da obra. A unidade de Catalão já conta com mais de 2.800 matrículas. A previsão é que outras 800 vagas sejam oferecidas com a contratação de mais servidores e a abertura de novos cursos até o ano que vem. A nova estrutura também fortalece projetos de pesquisa desenvolvidos pelo campus. Um deles busca criar rotas tecnológicas para o processamento de minerais críticos e terras raras, extraídos do complexo mineral de Catalão. O ministro da Educação, Leonardo Barchini, falou sobre o potencial dos institutos federais.
8: Que educação pública gratuita de qualidade quer dizer soberania, quer dizer que nós vamos preservar as nossas terras raras, os nossos minerais críticos, o meio ambiente.
6: Em todo o estado de Goiás, Goiás a 14 campi do Instituto Federal, que oferecem 236 cursos e contam com mais de 30 mil alunos matriculados. No Brasil, os IFES possuem 36 sedes próprias, com investimento de mais de 430 milhões de reais por meio do novo PAC. O presidente Lula ressaltou a importância da educação na transformação do país.
9: Não tem saída se a gente não investir na educação. O que a gente vai investir hoje é retorno financeiro amanhã, é retorno cultural.
6: Durante a cerimônia, o Ministério da Educação lançou um edital que vai financiar a participação de estudantes em competições científicas nacionais e internacionais. A iniciativa busca ampliar oportunidades para jovens pesquisadores e incentivar a produção científica em todo o país. De Catalão, em Goiás, Luana Karen.
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0: A China reconheceu todo o território brasileiro livre da febre aftosa sem vacinação.
2: A decisão foi anunciada durante a visita do ministro das Relações Exteriores, Mauro Vieira, a Pequim.
0: O Brasil não registra há 20 anos casos de febre aftosa, uma doença viral altamente contagiosa que afeta animais bovinos, suínos, caprinos e ovinos.
2: E essas foram as notícias do Governo do Brasil.
0: Uma realização da Secretaria de Comunicação Social da Presidência da República.
2: Com produção da empresa Brasil de Comunicação.
0: Fique agora com as notícias do Poder Judiciário e do Congresso Nacional. Uma boa noite.
2: Boa noite para você e até amanhã.
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12: Você vai ouvir agora notícias do Poder Judiciário.
13: STF determina que a União elabore plano de retirada do garimpo ilegal do território Cinta Larga.
14: Para o STJ, a ação coletiva é inadequada para discutir reajustes em locação de veículos para motoristas de aplicativo.
13: Justiça condena a empresa a indenizar técnicos de segurança do trabalho que foi agredido por um colega durante o expediente.
14: Boa noite, eu sou Marcelo Della Libera.
13: E eu, Marcela Luiza.
14: A União tem 30 dias para apresentar um plano para a retirada do garimpo ilegal no território indígena Cinta Larga, em Rondônia e Mato Grosso.
13: A decisão é do ministro Flávio Dino, relator do caso no Supremo Tribunal Federal. Ele levou em conta a persistência das atividades ilegais na região.
14: De acordo com a decisão, o documento deverá prever a atuação dos órgãos federais e estaduais competentes.
13: Após ser solicitado ao relator e aprovado, o plano deverá ser executado no prazo máximo de 60 dias corridos.
14: A ação coletiva é via inadequada para discutir suposto abuso em reajuste na locação de veículos para motoristas de aplicativo.
13: Essa conclusão é do STJ, Fátima Uchoa.
15: O Sindicato dos Motoristas de Aplicativo do Estado ajuizou ação coletiva contra uma empresa que atua na locação de veículos para a categoria, pedindo reconhecimento do caráter abusivo dos reajustes e que a empresa fosse proibida de aplicar novos aumentos e de cancelar os contratos, além de ter de indenizar por dano moral coletivo. O processo foi extinto sem resolução do mérito, o que foi mantido pela terceira turma do STJ. Segundo a relatora ministra Nancy Andrighi, a ação coletiva não é cabível, pois é preciso analisar individualmente as condições de cada contrato, o que afasta a existência de um mesmo fato gerador capaz de atingir várias pessoas de maneira semelhante.
14: Um técnico de segurança do trabalho, que foi agredido por um colega durante o expediente, deverá ser indenizado em 30 mil reais.
13: Para o TST, a empresa tem obrigação de manter um ambiente de trabalho saudável. Larissa Batista.
16: De acordo com o boletim de ocorrência, a agressão ocorreu porque o técnico de segurança do trabalho havia identificado que um dos trabalhadores estava com o uniforme rasgado e sem itens obrigatórios de segurança. As instâncias anteriores condenaram a construtora ao pagamento de 30 mil reais e converteu o pedido de demissão em rescisão indireta. No TST, a condenação foi mantida, uma vez que a empresa responde por atos praticados pelos empregados durante o expediente e tem o dever de garantir um ambiente seguro, prevenindo situações de violência e preservando a integridade física e psicológica dos trabalhadores. A decisão

0: não foi unânime e ainda cabe recurso.
1: Justiça condena município de Santana, no Amapá, a recuperar muro de arrimo na área portuária.
2: A decisão atende a um pedido do MPF, Vanessa Pereira.
3: Segundo laudos da Defesa Civil, o muro entrou em colapso e oferece riscos humanos, patrimoniais e ambientais. Na sentença, a Justiça determinou que a Prefeitura de Santana realize a reforma da estrutura e garanta a segurança do muro de arrimo. Além disso, o município deve apresentar em até 2 meses laudo técnico e plano de recuperação que indiquem de forma precisa o estado atual da estrutura e as reformas e os reparos necessários. Após essa etapa, as obras devem começar e terminar em até 4 meses, sob pena de multa diária de R$10 mil.
1: A Justiça Federal determinou que a União adote as medidas necessárias para regularizar a situação migratória de 16 indígenas da Argentina que estão residindo em Itapiranga, Santa Catarina.
2: O pedido foi feito pela Defensoria Pública da União, que alegou que o grupo não tem nenhum documento de identidade.
1: Segundo a decisão, a Polícia Federal deve admitir a autodeclaração do grupo como elemento inicial de identificação.
2: Também deverá ser realizado, no prazo de 60 dias, o atendimento individualizado dos interessados com o objetivo de viabilizar a presença dos indígenas e a coleta dos elementos necessários para a identificação do grupo.
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1: Boa noite.
2: Uma boa noite e até amanhã.
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1: Eu sou Paula Groba.
2: E eu sou Humberto Pinheiro.
1: E estes são os destaques de hoje do Jornal do Senado, que começa agora.
2: Senado derruba a resolução do CONANDA sobre atendimento a menores de 14 anos vítimas de violência sexual.
1: Fim da escala 6x1, Davi Alcolumbre afirma que proposta sobre redução de jornada de trabalho passará por comissões antes do plenário.
2: Projeto apresentado no Senado muda regras para a criação de CPIs e análise de denúncias contra ministros do Supremo.
1: Boa noite.
2: Boa noite.
1: As regras para o atendimento de crianças e adolescentes vítimas de violência sexual podem mudar. O Senado aprovou a revogação, ou seja, o cancelamento de uma resolução do CONANDA, o Conselho ligado ao Ministério dos Direitos Humanos e Cidadania, que orientava órgãos públicos e profissionais da rede de proteção sobre como acolher essas vítimas.
2: A norma também tratava dos procedimentos em casos de gravidez decorrente de estupro e do acesso ao aborto previsto em lei. O texto segue agora para promulgação. Mais informações com Rodrigo Rezende.
3: A resolução do Conselho Nacional dos Direitos da Criança e do Adolescente, o CONANDA, traz diretrizes para atendimento de crianças e adolescentes vítimas de violência sexual. O texto também trata da garantia da interrupção legal da gravidez quando esta for decorrente de estupro. A resolução diz que a interrupção legal da gestação é um direito humano de crianças e adolescentes vítimas de violência sexual e que a ausência dos pais ou responsáveis legais não impede o pleno exercício do direito à informação de crianças e adolescentes, sendo obrigatório que todas as informações e esclarecimentos sobre a interrupção da gestação sejam fornecidas de forma clara e acessível. A relatora da proposta, que susta a resolução, senadora Damaris Alves, do Republicanos do Distrito Federal, argumenta que partes do texto deveriam ter sido elaboradas pelo Congresso e não pelo CONANDA, e por isso ele deve ser cancelado.
4: Fazer uma outra resolução sem extrapolar as questões constitucionais que o CONANDA extrapolou. É isso que nós estamos questionando aqui.
3: Ainda de acordo com a resolução, o acesso à interrupção legal da gestação no caso de crianças e adolescentes vítimas de estupro não dependeria da feitura de boletim de ocorrência relativo à situação de violência sexual e de decisão judicial autorizativa do procedimento.
1: E uma substância tóxica ainda presente em tintas e materiais de revestimento poderá ter o uso ainda mais restrito no Brasil. O Senado aprovou um projeto que reduz para 90 partes por milhão o limite de chumbo permitido nesses produtos, reforçando a proteção da saúde de trabalhadores e consumidores. O texto

0: alinha o Brasil aos padrões internacionais de proteção à saúde.
1: A exceção vale para tintas de uso industrial e marítimo, como as utilizadas para prevenir corrosão e ferrugem. A proposta estabelece penalidades a quem descumprir as regras, como notificação, produto apreendido ou multa com valor equivalente ao da mercadoria apreendida. O texto segue agora para a sanção presidencial.
0: A proposta que reduz a jornada de trabalho e garante 2 dias de descanso semanal, também conhecida como fim da escala 6x1, passará por debates no Senado antes da votação. O presidente da Casa, Davi Alcolumbre, afirmou que o texto aprovado pela Câmara dos Deputados será analisado pelas comissões temáticas antes de chegar ao plenário. Segundo ele, por afetar diretamente trabalhadores, empresas e a economia do país, a medida exige um debate amplo e aprofundado com todos os setores envolvidos.
1: Ao anunciar uma reunião com líderes partidários para discutir o tema na próxima semana, Alcolumbre destacou que cabe ao Senado aperfeiçoar propostas de grande impacto social e econômico, e não apenas confirmar decisões já tomadas pela Câmara.
2: Essa proposta vai ter que tramitar nas comissões. Não é razoável que a Câmara dos Deputados passe 5 meses debatendo um assunto muito relevante para o Brasil e o Senado Federal seja obrigado a carimbar um texto aprovado na Câmara. Seria muito razoável se o Senado pudesse melhorar um texto com essa importância. Se os senadores pudessem debater um assunto dessa envergadura com calma, sem assodamento, sem pressa.
0: E antes de se posicionar sobre a tarifa extra de 25% proposta pelos Estados Unidos para produtos brasileiros, o Senado deve ouvir o setor produtivo.
1: O presidente da Comissão de Relações Exteriores, senador Nelson Ultradi, defendeu a análise de dados concretos sobre os impactos da medida. Segundo ele, o momento exige cautela. Repórter Raíssa Abreu.
3: A proposta de uma nova tarifa, que ainda precisa ser aprovada pelos Estados Unidos, veio dias depois do anúncio de que o governo Trump havia classificado o primeiro comando da capital, o PCC, e o Comando Vermelho como organizações terroristas. O senador Nelson Ultradi, do PSD de Mato Grosso do Sul, que é presidente da Comissão de Relações Exteriores, não descarta o envio de uma missão diplomática, institucional e apartidária aos Estados Unidos.
4: Não é uma pauta de governo ou de oposição, é uma pauta de Estado. Quanto menos contaminação política e eleitoral tiver nesse momento, melhor vai ser para o país.
3: A proposta dos Estados Unidos sobre novas tarifas ainda depende de consulta pública e de uma audiência prevista para julho. O tema faz parte de investigação que concluiu que algumas práticas brasileiras, como o uso do PIX, seriam prejudiciais ao comércio estadunidense.
0: Quem vende um imóvel no Brasil pode pagar menos imposto no futuro. Um projeto em análise no Senado autoriza a atualização anual do valor de imóveis declarados no imposto de renda pela inflação oficial do país.
1: Com isso, o contribuinte reduziria a diferença entre o valor de compra e o de venda do bem, diminuindo a cobrança do imposto sobre o ganho de capital. A reportagem é de Alexandre Campos.
5: De acordo com a proposta do senador Flávio Arnes, do PSB do Paraná, o ajuste no valor do imóvel poderá ser feito com os índices anuais do IPCA a partir de 1º de janeiro de 1996. Com o exemplo de um imóvel que na aquisição em 2002 custou R$100 mil e foi vendido em 2026 por R$600 mil, Flávio Arnes explicou que pela regra atual, sobre o ganho de capital de R$500 mil, será aplicada a alíquota de 15%, o que representa um imposto de R$75 mil.
6: Qual que é a nossa proposta de mudança? Valor de compra em 2002, R$100 mil. Valor de venda em 2026, R$600 mil. Pela correção inflacionária do valor do imóvel desde sua aquisição, R$400 mil. O ganho de capital será de R$200 mil. O imposto será 15% sobre R$200 mil, ou seja, R$30 mil é uma redução de R$45 mil.
5: Outros dois projetos apresentados recentemente permitem a dedução de gastos com aquisição de aparelhos auditivos, lentes de contato corretivas e óculos de grau, inclusive a armação, da base de cálculo do imposto de renda.
0: Outro projeto apresentado no Senado propõe mudanças em decisões que hoje ficam concentradas nas mãos do presidente da Casa. A proposta estabelece prazos e prevê a participação de órgãos colegiados na análise de pedidos de criação de comissões parlamentares de inquérito, as CPIs, e de denúncias por crime de responsabilidade contra ministros do Supremo Tribunal Federal.
1: Atualmente, cabe ao presidente do Senado decidir sozinho sobre essas questões. A reportagem é de Marcela Diniz.
7: De acordo com o projeto, o presidente do Senado terá 5 dias para verificar se o pedido de criação de CPI atende os requisitos constitucionais e regimentais. Se estiver tudo ok, o documento deverá ser lido na sessão seguinte ao término do prazo e, a partir daí, a CPI deverá ser instalada em até 10 dias. Caso o presidente não se manifeste, caberá ao primeiro vice-presidente do Senado fazê-lo e, na falta do vice, a mesa do Senado votará o pedido dentro de 5 dias. O autor do projeto, senador Isalci Lucas, do PL do Distrito Federal, critica a concentração de poderes na figura do presidente do Senado e argumenta que a definição de prazos é necessária para que as CPIs cumpram seu papel de ser instrumento das minorias para a investigação de irregularidades.
8: Nenhum direito constitucional pode depender da boa vontade de uma única pessoa. Quando a Constituição garante um instrumento de fiscalização, esse instrumento precisa funcionar.
7: No caso de denúncia contra ministro do Supremo Tribunal Federal, o projeto dá 15 dias de prazo de análise para o presidente do Senado. A rejeição só se dará por voto da maioria absoluta da mesa diretora.
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1: Edição de Paula Groba. Trabalhos técnicos de Eliseu Caires. O Jornal do Senado fica por aqui. Acompanhe agora as notícias da Câmara dos Deputados. Boa noite.
0: Boa noite e até amanhã.
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11: Atuação na Defensoria pode dar desconto no FIES a estudantes de direito.
12: Avança nas comissões a criação de carteira de identificação oncológica.
11: Projeto determina fornecimento de alimentação ao empregado doméstico.
13: Boa noite. Projeto em discussão na Câmara torna obrigatório o fornecimento de alimentação aos empregados domésticos. Confira os detalhes com o repórter Luiz Cláudio Canuto.
14: A Comissão de Trabalho da Câmara aprovou projeto que obriga o fornecimento de alimentação ou vale-refeição para empregados domésticos. O texto estabelece a responsabilidade do Poder Executivo em regulamentar as condições e os valores dos benefícios. A proposta da deputada Denise Pessoa, do PT do Rio Grande do Sul, muda a lei que regulamenta o trabalho doméstico. A relatora, deputada Érica Hilton, do PSOL de São Paulo, foi favorável à proposta.
15: Para que a trabalhadora ou o trabalhador doméstico possa adquirir a sua própria alimentação, possa se alimentar. Hoje nós não temos nenhuma legislação, nem a CLT prevê esse tipo de alimentação em natura ou via ticket ou algum fornecimento de vale refeição. E isso escancara um Brasil profundo de desigualdade, um Brasil profundo que estabeleceu os parâmetros e as relações do trabalho doméstico ancorado numa relação praticamente escravocrata do que é esse trabalhador dentro da sua casa. Como é que essa trabalhadora, como eu coloquei no meu voto, muitas vezes fazendo a alimentação daquela família, quando se trata, né, de estar na casa de família, não tem a garantia de poder se alimentar com aquele alimento.
14: Érica Hilton lembrou que desde 2006, uma lei passou a proibir ao empregador doméstico descontar do salário alimentação, roupas, higiene e moradia, além de despesas de transporte, hospedagem e alimentação em caso de acompanhamento em viagem. O projeto ainda vai ser analisado pela Comissão de Constituição e Justiça. Para virar lei, a medida precisa ser aprovada pela Câmara e pelo Senado. Da Rádio Câmara de Brasília, Luiz Cláudio Canuto.
10: Economia.
11: Wellington Prado, do PSD, condena o reajuste da tarifa de energia elétrica autorizado para Minas Gerais e afirma que a população está sendo penalizada com aumentos acima da inflação. Segundo ele, consumidores, comerciantes, indústrias e produtores rurais serão afetados pela medida.
13: Wellington Prado questiona ainda a qualidade dos serviços prestados pela empresa responsável, citando interrupções frequentes no fornecimento de energia. O parlamentar defende mais fiscalização do setor e anuncia iniciativas para contestar o reajuste e cobrar melhorias no atendimento.
10: Trabalho.
11: Luiz Lima, do Novo do Rio de Janeiro, critica o fim da escala 6x1 e questiona os possíveis efeitos da medida sobre a informalidade, os custos das empresas e a geração de empregos. Para o deputado, a mudança foi aprovada sem debate aprofundado sobre seus impactos econômicos.
13: Luiz Lima também compara indicadores econômicos do Brasil com os de outros países, destacando diferenças de salários e carga tributária. O parlamentar manifesta preocupação com a perda de competitividade da economia brasileira e com a transferência de empresas para países vizinhos.
11: Durante viagem ao Maranhão, Rubens Pereira Júnior, do PT, declara que recebeu congratulações por votar pela redução da jornada de trabalho. O deputado reforça que o projeto é mais uma medida do governo que tem como foco o segmento mais vulnerável da população.
13: Rubens Pereira Júnior também relata visitas a lideranças políticas dos municípios de Brejo, Buriti, São Mateus e Lagoaçu. Ele se coloca como um canal para as demandas dos servidores municipais e das comunidades do interior junto à Câmara.
10: Comissões.
11: Deputados querem alterar a CLT para aumentar a proteção de trabalhadores estáveis. O repórter José Carlos Oliveira nos explica as mudanças.
16: Trabalhadores com estabilidade provisória no emprego poderão ter nova proteção na consolidação das leis do trabalho, a fim de evitar injustiça nos casos de demissão por justa causa. A medida beneficia, por exemplo, gestantes e dirigentes sindicais que têm direito à estabilidade temporária na CLT. As alterações constam de projetos de lei dos deputados Ivan Valente, do PSOL de São Paulo, e Vicentinho, do PT de São Paulo, organizados em texto único do relator na Comissão de Trabalho da Câmara, deputado Bongás, do PT do Rio Grande do Sul.
17: O projeto exige, a partir do momento em que foi, por parte da patronal, dito que está, sob justa causa, esse trabalhador com estabilidade demitido, no máximo em até 10 dias, ele precisa abrir o inquérito. Aberto o inquérito, passa então a ter a defesa e, em confirmando a justa causa, aí efetivamente está consolidado, ele vai ser afastado. Mas, se o trabalhador conseguir provar que a justa causa estava incorreta, a empresa vai ser obrigada a mantê-lo no emprego e a pagar o seu salário.
16: Atualmente, a CLT já prevê a apuração de falta grave para a demissão por justa causa, mas não determina a obrigatoriedade do inquérito. Já a proposta da Câmara diz que o empregador deverá apresentar reclamação por escrito contra o trabalhador à vara ou ao juízo de direito dentro de 10 dias. A demissão só será efetivada após decisão definitiva da Justiça. Bongás explica o quadro atual que ele espera ver superado após a transformação dessa mudança em lei.
17: Trabalhador que tem estabilidade no emprego não pode ser demitido, e nem mais gestante. Mas num caso de demissão de justa causa, o que que acontece hoje? Tradicionalmente, o empregador demite e não abre um inquérito para que possa justificar e para que o trabalhador possa se defender. E aí essa pessoa passa a não receber salário, fica meio no anonimato. Se é um dirigente sindical que tem estabilidade no emprego, vai ao sindicato, mas ele não pode estar na empresa, não recebe salário, o sindicato tem que administrar essa situação, então algo totalmente injusto.
16: A proposta que protege gestantes e trabalhadores com estabilidade sindical em caso de demissão por justa causa está em análise agora na Comissão de Constituição e Justiça. Se for aprovado na CCJ, poderá seguir diretamente para análise do Senado, sem necessidade de votação no plenário da Câmara. Da Rádio Câmara de Brasília, José Carlos Oliveira.
10: Desenvolvimento Regional.
13: Ranieri Paulino, do Republicanos, cobra do governo da Paraíba a interiorização do atendimento às pessoas com deficiência, evitando que tenham que viajar longas distâncias até a capital para tratamentos básicos e especializados.
11: Ranieri Paulino defende também um projeto de sua autoria para federalizar a rodovia de ligação entre Café do Vento, Sapé e Guarabira, facilitando o fluxo regional. Ele convoca os deputados do estado a incluir a região do Brejo Paraibano no orçamento federal, garantindo mais recursos para a população.
13: Átila Lins, do PSD, considera que a agenda do governo federal produziu avanços para o Amazonas. O deputado cita a entrega de moradias do Minha Casa Minha Vida em Manaus e as ações voltadas à recuperação da BR-319, corredor que integra o Amazonas ao restante do país.
11: Átila Lins também destaca investimentos em infraestrutura, como a construção do porto da Manaus Moderna e a retomada do programa Luz para Todos. Para ele, as iniciativas abrem perspectivas positivas para o desenvolvimento do interior do estado.
10: Transportes.
13: Charles Fernandes, do PSD da Bahia, critica a decisão da Azul de reduzir a capacidade dos voos regionais que atendem Guanambi. O deputado afirma que a companhia trocou uma aeronave maior por outra de 9 lugares, apesar de a antiga operação

0: afirma que a União Europeia e a China já teriam rejeitado produtos brasileiros por apresentarem resíduos de agrotóxicos. O parlamentar reforça ainda que o uso dessas substâncias provoca o desequilíbrio ambiental e pode contaminar lençóis freáticos.
1: Educação.
2: Formados em direito que atuarem na Defensoria Pública podem ter desconto no FIES. A repórter Júlia Lopes explica como será o abatimento.
3: Pessoas formadas em direito poderão ter desconto de 1%, incluídos juros, no saldo devedor do FIES, o Fundo de Financiamento ao Estudante do Ensino Superior. O projeto aprovado na Comissão de Educação da Câmara dos Deputados se aplica àqueles que prestarem serviços à Defensoria Pública. A proposta inclui esse grupo na lei do FIES, que atualmente prevê o abatimento desse valor no saldo devedor para professores efetivados da rede pública de educação básica, graduados em licenciatura e com jornada mínima de 20 horas semanais. Médicos de família das Forças Armadas que atuam em regiões com carência de profissionais e também profissionais da saúde que trabalharam no Sistema Único de Saúde durante a pandemia da Covid-19. No texto, a prestação de serviços pelos graduados em direito deverá ser feita de forma não remunerada, com jornada mínima de 8 horas semanais. Para o relator, deputado Tiago De Joaldo, de Sergipe, o projeto insere essas pessoas no mercado de trabalho e no futuro pode beneficiar outros cursos de graduação.
4: A gente fez um acréscimo ali no final do dispositivo de que isso vai depender da disponibilidade orçamentária do governo, então não é todo mundo que vai ter o acesso automático ao desconto, então vai ter essa regulamentação que o governo vai emitir para isso. Acho que abre inclusive portas para que outros cursos extremamente importantes como a área de medicina, a área de engenharia agronômica, engenharia civil, né, a gente possa estar colocando essa mão de obra também em setor públicos à disposição da sociedade.
3: O FIES é um auxílio financeiro aos estudantes para a realização de cursos de graduação em instituições privadas de ensino superior. Nos últimos 10 anos, o fundo beneficiou mais de 1 milhão de estudantes. Para isso, o Ministério da Educação, por meio do Fundo Nacional de Desenvolvimento da Educação, destinou um orçamento de quase 120 bilhões de reais desde 2015. O deputado Rafael Prudente, do MDB, do Distrito Federal, autor da proposta, destacou que o desconto no saldo devedor do FIES, além de diminuir as dívidas dos estudantes de direito, também contribuirá com a população que precisa de atendimento jurídico gratuito. A proposta segue agora em análise na Comissão de Finanças e Tributação. Da Rádio Câmara de Brasília, Júlia Lopes.
1: Eleições.
0: Hildo Rocha, do MDB do Maranhão, critica o preconceito que, segundo ele, existe contra candidatos que possuem familiares na política. O deputado acredita que isso não deve ser utilizado como critério para desqualificar uma candidatura.
2: Hildo Rocha defende que a escolha de governantes deve considerar atributos como honestidade, capacidade de diálogo e experiência na administração pública. Ele afirma que esses critérios são mais relevantes do que a origem familiar dos candidatos.
1: Direitos Humanos.
0: Luiz Couto, do PT da Paraíba, apresenta projeto para criar o Protocolo Nacional de Atendimento à Mulher, com foco na assistência humanizada às vítimas de violência e a garantia de atendimento ininterrupto em delegacias especializadas.
2: O congressista lembra a encíclica papal que trata da dignidade humana na era digital para defender o acolhimento contra a violência, tema de seu projeto. Para Luiz Couto, seu mandato, bem como o próprio parlamento, tem como função promover o bem comum e a justiça social.
1: Esporte.
0: Marcos Braz, do PSDB do Rio de Janeiro, defende a aprovação de projeto que fortalece protocolos de proteção às mulheres em eventos esportivos e em grandes espetáculos. Ele reforça a importância da proposta com a proximidade da Copa do Mundo Feminina de Futebol no ano que vem no Brasil.
2: Marcos Braz pontua que o esporte deve ser tratado como investimento social, pela capacidade de reduzir a violência, afastar jovens das drogas e abrir oportunidades. Ele cita a experiência das Vilas Olímpicas do Rio de Janeiro como exemplo de ação integrada entre educação, saúde e segurança pública.
1: Saúde.
0: Projeto que institui a carteira de identificação do paciente oncológico avança na Câmara. A repórter Maria Neves tem mais informações.
5: A Comissão de Constituição e Justiça analisa projeto que institui a carteira de identificação do paciente oncológico. Última etapa de avaliação do texto na Câmara dos Deputados. Na comissão

0: De Finanças e Tributação, a relatora, deputada Daiane Bittencourt, do União do Ceará, argumentou que não cabia ao colegiado analisar a proposta, uma vez que ela não cria novas despesas para os cofres públicos. De acordo com o autor, deputado Enderson Pinto, do Pará, o documento vai facilitar o acesso de pessoas com câncer a serviços de saúde e outros benefícios, com garantia de atendimento prioritário e humanizado.
1: O objetivo principal é que essas pessoas tenham a possibilidade de uma identificação, né? Ter acesso, né? Em relação a buscar algum tipo de recurso para apoio e acompanhamento psicológico, assistencial, em uma situação de emergência, alguma situação de emergência também tem um atendimento prioritário. E com a identificação fica muito melhor. Você imagina um paciente oncológico, de repente, uma crise dentro de um metrô, dentro de um transporte público, de um ônibus, de um trem, e as pessoas não saberem. Com essa carta de identificação, automaticamente ele pode, as pessoas identificarem o que poderia ser feito naquele momento de uma emergência.
0: Enderson Pinto argumenta ainda que medidas de apoio a pacientes oncológicos se tornam cada vez mais necessárias devido ao aumento do número de casos da doença. Ele ressalta que a estimativa do Instituto Nacional do Câncer para o Brasil é de 600 mil novos diagnósticos em 2025. A proposta aprovada determina que caberá aos estados e municípios expedir a carteira. Para isso, o interessado deverá apresentar o requerimento e relatório médico com o código de classificação da doença. Dentre as informações que devem constar na carteira de identificação do paciente oncológico, além do nome e endereço, estão o número do documento de identidade, do CPF e do Cartão Nacional de Saúde. O texto prevê ainda que a identificação do paciente com câncer terá validade de 3 anos e deverá ser renovada no final desse prazo para a atualização dos dados. Em caso de doença incurável, a validade será indeterminada. Da Rádio Câmara de Brasília, Maria Neves.
2: Relações Exteriores.
3: Ayrton Faleiro, do PT do Pará, acusa lideranças da oposição de buscarem, junto aos Estados Unidos, apoio para retomar tarifas contra produtos brasileiros. O legislador afirma que a disputa eleitoral não pode servir de justificativa para medidas que prejudiquem a economia nacional.
4: Ayrton Faleiro defende a união do setor produtivo, dos trabalhadores e das instituições em torno da soberania brasileira. Ele avalia que o Executivo Federal deve enfrentar a pressão externa com diplomacia, firmeza e ampliação das relações comerciais do país.
3: Jorge Sola, do PT da Bahia, acusa integrantes da família Bolsonaro de atuar contra interesses nacionais. Na visão dele, defender medidas que prejudicam a economia brasileira e a soberania do país é característica de traidor da pátria.
4: Na visão de Jorge Sola, essas movimentações visam pavimentar o caminho para a entrega de riquezas naturais do país, como minerais críticos e terras raras. O deputado convoca os parlamentares a se unirem na defesa da independência econômica do Brasil.
2: Segurança Pública.
3: Silvio Antônio, do PL do Maranhão, é favorável à equiparação ao terrorismo feita pelos Estados Unidos em relação ao PCC e o Comando Vermelho. Segundo o deputado, a medida pode ampliar a cooperação internacional no enfrentamento ao crime organizado.
4: Silvio Antônio também afirma que a insegurança é uma das principais preocupações da população brasileira e cobra ações mais efetivas no combate às facções criminosas. O parlamentar relaciona episódios recentes de violência ao avanço do tráfico e à atuação de crime organizado.
3: Sargento Portugal do Podemos questiona os critérios da Polícia Militar do Rio de Janeiro para a promoção por ato de bravura. O parlamentar cita o caso de uma equipe que apreendeu 7 fuzis e teve o pedido negado, enquanto um ex-ajudante de ordens do ex-presidente da República recebeu parecer favorável após participar de uma ocorrência sem apreensões.
4: Na visão de Sargento Portugal, as honrarias da instituição não podem ser banalizadas ou influenciadas por proximidade política. O deputado cobra do comando da PM uma revisão técnica dos critérios de concessão e critica o uso eleitoreiro da segurança pública por gestores.
2: Justiça.
3: Heloísa Helena, da Rede do Rio de Janeiro, defende a instalação de uma CPMI para investigar irregularidades no Banco Master. A deputada afirma que a apuração pelo Congresso é necessária para impedir que o rombo na instituição

0: instituição seja tratado como algo natural.
1: Heloísa Helena alerta para o risco de a população pobre pagar a conta das perdas atribuídas ao Banco Master com a redução de recursos para serviços públicos. Ela aponta possível impacto nos orçamentos estaduais e municipais de áreas como saúde, educação, saneamento e emprego.
0: Rodrigo Hollenberg, do PSB do Distrito Federal, sustenta que o suposto esquema de fraude bilionária envolvendo BRB e Banco Master foi articulado pelo então governador do Distrito Federal, Ibanez Rocha. A afirmação é baseada em revelações atribuídas ao ex-presidente do Banco Regional de Brasília, Paulo Henrique Costa.
1: Rodrigo Hollenberg condena o empréstimo de 6 bilhões e meio de reais feito pela atual gestão para cobrir a perda de mais de 12 bilhões de reais provocada ao BRB. Ele pede que a Polícia Federal recupere o dinheiro desviado, evitando mais sacrifícios da população que já sofre sem serviços básicos.
0: Termina agora o Jornal Câmara dos Deputados, produzido pela Rádio Câmara. O programa teve trabalhos técnicos de Everson Urani e apresentação de José Carlos Andrade e Márcio Aquilissardi. Boa noite.
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1: 7:59.

0: Carta de Paulo aos Romanos, capítulo de número 12, diz assim o texto: Rogo-vos, pois, irmãos, pelas misericórdias de Deus, que vos apresenteis o vosso corpo em sacrifício vivo, santo e agradável. Diga bem forte: vivo, santo e agradável a Deus. Diga mais forte: vivo, santo e agradável a Deus, que é o vosso culto racional. E não vos conformeis com este mundo, todavia transformai-vos pela renovação do vosso entendimento, para que experimenteis qual seja a boa e agradável e perfeita vontade de Deus. Se você veio aqui essa noite e quer participar da vontade boa, agradável e perfeita de Deus, deixe Ele te transformar. Tome seu respectivo assento em nome de Jesus. Aldersgate é uma rua antiga ali em Londres, e nessa rua estava um missionário. Esse missionário, ele estava um tanto que desanimado, e nessa rua de Londres ele sentou para ouvir uma mensagem. No diário deste missionário, um dia ele foi evangelizar a América, e ele falou no seu coração: estou ganhando os índios a Deus, mas quem ganhará a minha alma? Este missionário estava levando o evangelho a uma tribo indígena, e esse missionário escreve no seu diário: estou indo para a conversão de índios, mas quem irá me fazer converter? E nessa rua de Londres, esse missionário está sentado, e de repente alguém começa a ministrar o prefácio de Romanos, escrito por Martinho Lutero. E John Wesley, ele diz que naquele dia ele sentiu algo que ele nunca havia sentido. Sensível ao toque da graça, ele sentiu seus pecados sendo perdoados. Lendo somente o prefácio, ouvindo o prefácio de Lutero aos Romanos. Lutero, o mesmo monge alemão, agostiniano, que um dia estava em Wittenberg, na Alemanha, e ele carregando as suas culpas e um conflito contra o seu próprio pecado e não sabendo como vencê-lo, ele abriu aos Romanos e se deparou com Romanos 1,17: o justo viverá pela fé. As ruas da Inglaterra, com John Wesley, recebeu um avivamento que varreu toda a Inglaterra. Através de Lutero, somos milhares e milhares e milhares que fomos impactados pela mensagem de Paulo aos Romanos, que o justo viverá pela fé. Mas foi Abacuque, dentro de um dilema, em uma visão dos caldeus invadindo Jerusalém, que ele percebeu que, ainda que a figueira não floresça e não haja frutos da vide, e o produto da oliveira minta e não haja mantimento no campo e nem vaca nos currais, todavia quem vive pela fé aprende a adorar mesmo sem ver a vitória. A carta do apóstolo Paulo aos Romanos, que impactou vidas, que esta mesma carta de Paulo aos Romanos essa noite venha nos encontrar sensíveis e, quem sabe, levantar jovens, homens e mulheres, e através destes pregadores do evangelho, através destes missionários, que podem incendiar essa geração. Quando Paulo escreve aos Romanos, Paulo está em Corinto. Corinto fora fundada na segunda viagem missionária de Paulo, quando mesmo saiu de Atenas e chegara em Corinto e ficara por 1 ano e 6 meses ensinando depois de fundar esta igreja. Em algum momento que Paulo está em Corinto, ele escreve uma carta à igreja em Roma. E do capítulo 1 ao capítulo de número 3, Paulo vai tratar sobre a universalidade do pecado. Paulo, ele coloca gentios e judeus em sua frente, e Paulo nivelou judeus e gentios, dizendo: todos pecaram e destituídos estão da glória de Deus. O que Paulo está dizendo aos romanos é: todos carecem da justiça de Deus. Não há grego e não há judeu que não necessite da justiça, porque todos pecaram.
1: Na verdade, a mensagem de Paulo para nós essa noite é: ninguém nasceu em berço evangélico, ninguém nasceu salvo, todos nós estávamos destituídos da glória de Deus e necessitamos da justiça e do poder do evangelho. Este mesmo evangelho que impactou Paulo, circuncidado ao oitavo dia, segundo a lei fariseu, segundo a justiça irrepreensível. O mesmo que estudou aos pés de Gamaliel, da linhagem de Hilel, o mesmo fariseu que guardava os mandamentos da lei de forma escrupulosa, o mesmo que encontrou a graça no caminho de Damasco, e a graça manifestada através da glória do dono da igreja, Paulo é lançado ao chão, porque a graça sabe nos colocar em nossos devidos lugares. E quando Paulo escreve à igreja de Roma, esse

foi expulso de Tessalônica, chamado de tagarela em Atenas, enfrentou falsos apóstolos em Corinto, enfrentou as falsas feras em Éfeso, preso em Jerusalém, vai a Cesareia, e em Roma Paulo continua carregando a convicção. E qual a convicção? Desde agora, a coroa da justiça está guardada, alguém deu aleluia, está guardada e reservada pelo justo juiz, não a mim, mas também a todos aqueles que amam a sua vinda. E esse mesmo Paulo é como se desse um grito em Roma dizendo: este evangelho, dele eu não me envergonho, porque a cruz não é ortopédica, é essa cruz que me modela, porque evangelho não te aceita como você é. Evangelho te aceita como você está, e é desse evangelho que transforma homens, é desse evangelho que

te adorar a Ele essa noite. Do capítulo 1 ao 3, Paulo trata da universalidade do pecado. Judeus circuncidados, judeus eleitos, judeus que receberam a lei, porventura terão privilégio. Receber a graça não está condicionado àquilo que você faz. Receber a graça não está condicionada se você é bom ou não, porque debaixo da justiça de Deus todos pecaram, não há um justo sequer, não há ninguém que faça o bem, e sendo assim, todos nós carecemos da graça. Oh, maravilhosa graça! Capítulo 4 e capítulo 5, Paulo usa exemplos de Abraão, de Davi, mas também usa o exemplo de Adão. Por um homem entrou o pecado no mundo, e a morte passou a todos os homens. Se no capítulo 1 ao 3 há a universalidade do pecado e a necessidade da justiça, no capítulo 4 e 5 Paulo menciona: justificados pela fé, pela graça manifesta, pela fé operante. E Abraão creu, e isto foi lhe imputado por justiça. Não porque Abraão era bom, porque diante dele, miserável homem que sou, mas pela fé operante, Abraão creu. E Paulo diz, e isso foi lhe imputado por justiça. A palavra grega imputar é depositar na conta de alguém que nunca mereceu. Se sua conta estava vazia e você no fundo do poço, quando você creu, os benefícios

da graça, os benefícios da salvação foram depositados em tua conta. Por causa desse aleluia eu explico: justificados, pois, pela fé, temos paz com Deus. Existem aqueles que têm a paz de Deus, existem aqueles que têm a paz com Deus. O que é a paz de Deus? Estou na tormenta, estou na luta, estou na prova, mas estou tranquilo, eu tenho a paz de Deus. Alguém levanta.

essa noite adora mesmo em meio à crise. Eu entendi a paz de Deus, mas e a paz com Deus? Inimigos de Deus, filhos da ira, desobedientes, ingratos, caluniadores. Não há nada em nós que seja bom. Isaías, quando olhou no lixão em Jerusalém, trapos de imundícia, tira as crianças da sala, eram panos que mulheres em seu período menstrual usavam, esses panos, e depois de usados, enrolados e lançados ao lixão, cheirava mal, contraía moscas. Quando Isaías olhou, ele disse: assim é o homem sem Deus, trapos de imundícia. Estávamos longe de Deus, estávamos no opróbrio, filhos da ira e da desobediência. Mas teve alguém que no princípio ele era o Verbo, e o Verbo estava com Deus, e o Verbo era Deus, mas ele se fez carne e habitou no meio de nós, e foi para o madeiro para nos reconciliar. Quem era inimigo de Deus agora é sensível a ele, é amigo dele. Quem é amigo do mundo, de João, é inimigo de Deus, mas graças a Cristo Jesus, nós somos reconciliados e temos paz com Deus essa noite. Se do capítulo 1 ao 3, a necessidade da justiça e a universalidade do pecado, do 4 ao 5, a justificação aplicada pela fé operante, pela graça preveniente que habilita o pecador a reconhecer o seu estado de miséria. Mas capítulo 6, 7 e 8, há um drama de Paulo. É uma guerra entre a carne e o espírito. É aquele que vive uma vida de santificação, mas ainda carrega lutas. Por quê? Porque você não se tornou santo por frequentar culto. Você não se tornou santo porque você dá oferta. Você não se tornou santo porque vestiu a camiseta de sensibilidade. Você não se tornou santo por aquilo que você faz. Ele te tornou santo por aquilo que ele fez por você na cruz. E aqui não há mérito humano, o mérito é todo dele. O mérito está nele, no Calvário. Santificados somos nós e vivemos uma vida de santidade, dependendo do Espírito Santo e da palavra. E sem a santificação, ninguém verá a Deus. O dilema de Paulo, ele diz, permita-me dizer isso, Paulo usa uma verdade do casamento, mas para expressar uma luta que existe dentro de nós. E talvez não era uma mensagem para a juventude, mas tentação não respeita tempo de igreja, tentação não respeita ministério ou carteirinha de convenção. Tentação vem para adolescente, tentação vem para jovem, tentação vem para os mais idosos. E Paulo, ele usa a figura do casamento e diz: o marido, ele é casado com a mulher. E enquanto eles estão casados, estão ligados pela lei. Mas se o marido abandonar a mulher, ou a mulher abandonar o marido sem que ele morra, e ela for de um outro marido, diz Paulo, ela comete adultério. Que mensagem é essa, pregador, para um congresso como este? Eu explico. Nós também estávamos ligados à lei, ligados à carne. E se a carne não morrer, que é o primeiro marido, e eu me relacionar com o segundo marido sem que morra a carne, é adultério espiritual. O que Paulo está dizendo é: se a carne não morreu e eu vim para o congresso ficar com Jesus, e amanhã voltar para os braços da carne do mundo, é adultério espiritual. Mas Paulo diz: se o primeiro marido morrer e é a carne, a lei não tem poder mais sobre a tua vida. Aí você pode se relacionar com aquele que ressuscitou dentre os mortos. Aí Paulo entra em um dilema. O que eu quero fazer, eu não faço.
Mas o que eu não quero fazer, quando eu percebo, estou fazendo. Miserável homem que sou, quem me livrará do corpo desta morte? Paulo está olhando para Roma, para um assassino e para aquele a quem ele matou, amarrado, e a culpa, e Roma colocava o assassino juntamente com o corpo daquele que morreu, que foi assassinado. Amarrados, colocavam presos até que o assassino entrasse em decomposição e morresse. Quando Paulo olha isso, ele diz: aquele corpo, aquele cadáver é a carne que está em mim. Quem me livrará? Quem me livrará? Quem me livrará? Quem te livrará do desejo do vício? Quem te livrará do desejo da pornografia? Quem te livrará do desejo da carne e dos apetites carnais? Mas se você veio aqui essa noite, você pode ouvir o grito de Paulo e glorificar. Mas graças a Deus, por Cristo Jesus, que nos dá a vitória. Eu deixo Tiago 1,12. Bem-aventurado o varão da Almádice, que entrou por aquela porta, que vencer a tentação, porque depois de vencer e suportá-la, dar-te-ei a coroa da vida. Ser fiel até a morte, e dar-te-ei a coroa da vida. Só que Paulo agora entra no capítulo 9, 10 e 11 aos Romanos. Capítulo 9, o passado de Israel. Romanos 10, o presente de Israel. E Romanos 11, o futuro de Israel. O passado de Israel, a eleição. O presente de Israel, a rejeição dos judeus para com seu rei, que é Cristo. O futuro de Israel, uma restauração. Aguarde Israel. Aguarde Israel. Prepare-te, ó Israel, porque um dia o seu Salvador virá da eternidade. Mas agora Paulo chega no capítulo 12. E agora a justiça é aplicada. Aqueles que foram justificados, santificados, agora eles carregam um dever prático. E qual é este dever? Paulo diz: rogo-vos, pois, irmãos. A expressão que Paulo usa, rogo-vos, é um apelo, de forma peremptória, de forma decisiva, de forma premente, com urgência. Paulo está gritando aos romanos: rogo-vos, pois, irmãos, pela misericórdia de Deus. Ele está levando eu e você para a misericórdia de Deus. Ainda que Paulo escreva em grego, a palavra misericórdia em hebraico tem três expressões que a definem: reset, rahamim e raham. Raham, misericórdia, em Isaías 54:7 é útero. O que útero tem a ver com misericórdia? Para os judeus, para os rabinos, a misericórdia é o sentimento mais profundo que o homem pode ter. No entanto, Isaías faz um paralelo em hebraico, usando misericórdia como útero. O sentimento mais profundo é uma mãe gerar, e a misericórdia é um sentimento profundo. Paulo diz: rogo-vos, pois, irmãos, para o sentimento mais profundo de Deus. Que em latim a miséria e cardia coração.

oração é pegar a miséria da humanidade e colocar sobre o coração de Deus, e Ele se compadece de nós. Paulo diz: rogo-vos, pois, irmãos, pelo sentimento mais profundo de Deus, que vos apresenteis como sacrifício vivo, santo e agradável. Paristeme é a palavra que Paulo usa para apresentar. E paristeme está no aoristo. O que isso significa, pregador? Não estou pregando para impressionar homens, mas a riqueza das nuances em hebraico, paristeme significa se apresentar de uma vez por todas. Paulo está dizendo: rogo-vos, pois, jovens, pelo sentimento mais profundo de Deus, que vos apresenteis. Ele está dizendo: eu não quero que você se apresente neste congresso hoje e amanhã você volta a fumar maconha lá fora. Eu não quero que você se apresente aqui hoje e amanhã volta a beber cachaça. Paulo está dizendo: eu quero que você se apresente de uma vez por todas, pelo sentimento, alguém já entendeu e já levantou a mão, pelo sentimento mais profundo, se apresente de uma vez por todas. Aleluia, tu vai dar agora. Paulo diz: vos apresenteis de uma vez por todas. Como? Como sacrifício. A expressão sacrifício que Paulo usa é a ideia de uma vítima no altar. Vítima no altar é como uma ovelha, é como um cordeiro no altar. Este cordeiro, essa vítima, não pede mais para voltar. Chegou até aqui, jovem, não dá mais para voltar. Chegou até aqui, nem olha para trás, não dá mais para voltar. Mas eu tenho que me apresentar como sacrifício? Sim, como holocausto. E holocausto, todo holocausto que era entregue para Deus, carregava três elementos. Quantos? Oblação, libação e cheiro suave. Eu explico, eu vim para isso, eu vim fazer barulho. Se você leva um animal, qual a oblação? A carne. Qual o cheiro suave? A gordura. E qual a libação? O sangue. É por isso que Paulo diz: estou sendo apresentado como libação. Apresentou o corpo, apresentou o espírito e a alma. Mas o sangue de Paulo vai ser apresentado pelo gladio romano amando de Nero. Paulo está dizendo: me apresentei por completo. O que Paulo está dizendo aos romanos é: se você for se apresentar, se apresente hoje, corpo, alma e espírito. Paulo está dizendo: não dá para vir para o congresso da Umadice e vir só com uma parte.

o teu aleluia, a tua alma e o teu espírito. Araia camandará. Rogo-vos, pois, irmãos, que vos apresenteis como sacrifício vivo. Quando eu li isso, eu fiquei perplexo. Eu vou ter que me apresentar como sacrifício vivo? Sim. Pelo sentimento mais profundo de Deus, se apresente de uma vez por todas. Mas como sacrifício vivo? Na Bíblia só tem dois sacrifícios vivos. O primeiro é Isaac. Abraão pegou o menino, amarrou o menino, colocou sobre o Moriá. Até porque Deus não pede o que é teu, Deus só pede aquilo que Ele dá. Eu vou repetir: Deus não pede o que é seu, Deus só pede aquilo que Ele dá. Por causa daquela mão direita levantada, eu vou explicar. Deus só te pede algo hoje quando ontem Ele já deu. Permita-me sair do contexto. Penina gerou 10 filhos. Deus não pediu nenhum. E por quê? Quem gera segundo a carne, gera sem propósitos. O que é gerado sem propósito, Deus não quer. Tem gente fazendo muito, mas fazendo sem propósitos. Mas conheço uma mulher que lá no culto em Siló, tem gente que já entendeu. Aqui tu não entrou para ganhar, aqui tu entrou para deixar.

ça. Porque Ana, todo o culto ficava igual essa irmã do teu lado. Eu quero, Deus não deu. Eu quero, Deus não deu. Outro culto em Siló, Deus não deu. O outro culto em Siló, eu quero, Deus não deu. Até que chegou o dia que ela entendeu que é o reino. Ela falou, tudo bem, já entendi. Se o Senhor me der, eu devolvo. O que é gerado segundo a carne, Deus não quer. Mas o que é gerado segundo Ele. Me dá o Samuel. Por que Deus não pediu Ismael? Porque Ismael foi você que quando desceu lá no Egito trouxe com Agar. Eu não quero, é gerado sem propósitos. Então no congresso da Almades eu já entendi. Deus quer meu coração? Não, Deus quer o seu tesouro. Porque onde está o seu tesouro, está o seu Isaac. Então pega o Isaac, amarra o menino e leva para o Moriá. Quando chegou no Moriá, o menino amarrado, o sacrifício é vivo. Quando Abraão levantou o cutelo, o anjo disse, pare! Eis ali o carneiro. Como os assembleanos estão no culto, eu tenho que dizer isso. Quando Abraão amarrou o menino, levantou o cutelo e viu o carneiro, agora eu entendi o que Jesus disse. Abraão viu meu dia. Aleluia. E ele se alegrou. Aleluia. O que ele viu? A maquete do Calvário. É por isso que ele disse, antes que Abraão existisse, eu sou. Aleluia. Tu vai dar aleluia agora. Se você entrasse em uma escola rabínica, você nunca iria dizer, eu sou aluno. Você iria dizer, Rani Talmidi, eu aluno. Por que não sou? Porque sou o que sou, somente ele é. Disse, antes que Abraão existisse, eu sou, ele estava dizendo, eu sou antes de Abraão. Segura essa agora, você é inteligente. A expressão que Jesus usou, ego em mim, no grego, é a mesma da Septuaginta, R.E., Asher, R.E., de Êxodo 3,14. Pregador, não entendo nada de grego ou de hebraico, eu vou te explicar. Ele disse, eu sou antes de Abraão, eu sou aquele que falou com Moisés da sarça, e Abraão viu o meu dia, e se você não se alegrar, Abraão se alegrou. Mas é sobre isso que eu quero falar. Quando Abraão levantou o cutelo, o sacrifício é vivo. O anjo disse, pare. Eis ali o carneiro. Se o sacrifício é vivo, por que Deus não aceitou? É vivo, mas não é santo. E não é agradável. Mas eu conheço um sacrifício vivo. Parece que alguém aqui conhece. Tem alguém lá no fundo que conhece. Tem alguém aqui que já manifestou que conhece ele também. Me parece que aqui também tem alguém que conhece esse sacrifício vivo. Ele deixou a eternidade. Quem é ele? Não teve por usurpação ser igual a Deus. Mesmo sendo em forma de Deus. Pregador, mas se ele era em forma de Deus, então ele não era Deus. Tem duas palavras gregas para forma. Se você morasse em São Paulo, quando eu disser a primeira, tu já sabe, é rolo. A primeira no grego é esquema. Esquema até parece ser, mas não é. Tem gente que até parece ser, mas não é. Tem até boa oratória, mas não é. Faz até um cutuca teu irmão, fala para dois ou três, mas não é. Engrossa até a voz da pregação, mas não é. Tem até movimento, mas não é.

A palavra grega esquema é, até parece ser um microfone, tem até o formato, mas não é. Mas tem outra palavra grega que é morfê. Morfê é o mesmo formato, a mesma essência. Quando Paulo diz aos Filipenses, sendo em forma de Deus, ele não usou esquema, usou morfê. Ele está dizendo, sendo em forma de Deus, é Deus, continua sendo Deus, para todo sempre é Deus. Esvaziou-se de si mesmo. A palavra esvaziar, kenosis, não é deixar de ser Deus. Abriu mão dos privilégios. Foi obediente até a morte de cruz, semelhante aos homens, como dulos, escravo. Sabe o que Paulo está dizendo? Sendo Deus, ele desceu na degradação humana, entre o pior dos pecadores, eu e você. Mas este sacrifício que vai para a cruz é vivo, é santo. 2 Coríntios 5:21, Paulo diz, ele não cometeu pecado. 1 Pedro 2:22, Pedro diz, nele não há pecado. João 6:69, João diz, ele é o santo de Deus. Hebreus capítulo 4, versos 15, em tudo foi tentado, mas sem pecado. Alguém neste congresso poderia dizer, eu protesto, pregador. E por quê? Porque o Paulo, o Pedro, o João e o autor aos Hebreus, que disseram que ele não tem pecado, que ele é santo, joga no time de Jesus. Então não vale. Então vou trazer quatro que jogavam contra. Aleluia! Quatro da oposição, sempre tem oposição. O primeiro, Mateus 27, Judas disse, Traí sangue inocente. Não dê glória não, tá 4-1. A mulher de Pilatos, me perdoe Pilatos pela intimidade, Claudinha Prócula disse, tive um sonho e sofremos por causa do sangue desse justo. Segura glória, 4-2. Pilatos lavou as mãos e disse, ele é justo. Tem um ladrão na cruz. Este mal nenhum fez. Quando Jesus entregou ao Pai o Espírito, tem um centurião escondido, 007, dizendo, verdadeiramente. Alguém já levantou na cadeira. Eu já tinha pulado dela. Verdadeiramente, ele é o Cristo, o Filho do Deus vivo. Araia suribe que mantorá. Quem é ele? Eu não sei se você pegou. Paulo pediu, rogando, que eu e você se apresentasse como sacrifício vivo. Agora tu entendeu. Tu não apresenta como sacrifício vivo porque tu canta bem. Tu não apresenta como sacrifício vivo porque assistiu 40 vídeos no YouTube, agora é teólogo e sabe mais que todo mundo. Tu não se apresenta

lugar. Estou sentindo uma graça essa noite. Aí Paulo diz: este é o culto racional. Ó, culto racional, lógicos, é um culto lógico. Mas o culto racional, Paulo não está dizendo que é só um culto com entendimento, é um culto completo. Mas o culto completo de Paulo é: quando eu me apresento, eu já estou cultuando. Se tu não entendeu, eu explico. Culto para Paulo não começa às 19 horas e termina depois da bênção apostólica. Culto é dentro do Uber. Culto é lá no meu trabalho. Culto

Pregador, eu não entendi. Eu pensei que culto era ensaiar no meio da semana para cantar para homens bater palma no domingo. Tu tá enganado, querida. Culto não tem a ver somente com música que eu canto. Culto não tem a ver somente com o hino da harpa que eu decoro. Culto não tem a ver só com cutuca teu irmão e fala para dois ou três, ou bate na mão de dez. O culto também é dentro de você. O culto tem a ver com o modo de vida e com o teu testemunho. Como eu não vim para fazer amigos, mesmo que alguém não esteja gostando, eu vou repetir.

plenitude. Pregador, então um culto racional tem a ver com meu comportamento, com minha conduta, com a minha maneira de viver. Aí Paulo continua: não vos conformeis. Não vos conformeis com este mundo. Paulo, ele usa a expressão conformar, ou seja, quem se apresentou de uma vez por todas, não deixa o mundo te modelar segundo o seu padrão. Tem padrão do mundo, mas tem o padrão de Deus. E padrão de Deus, ele não negocia. Tem um crente lá no fundo, eu vou repetir: padrão de Deus não se negocia. Aumentou o número de crentes, eu vou repetir: padrão de Deus não se negocia. Padrão do mundo, Deus é amor, então eu cultuo do jeito que eu quero. Deus é amor, então eu faço o que eu quero. Aliás, a motivação é boa. Quem ensinou você isso, para você ensinar aos jovens? Deus não trabalha com boas motivações, Deus trabalha com princípios. Eu queria manter isso positivamente, mas eu não aguento. Intenção boa, lá vem ele, segundo o coração de Deus, ungido na casa do Pai, ungido em Judá, ungido em Israel. É rei, é o cara. Tem coroa, tem lança, tem espada, tem escudo, tem exército, tem palácio. Quando está vindo, fazendo festa. A música que está tocando, pentecostal. A motivação é boa. E por quê? Está trazendo a arca. A arca estava esquecida, agora está trazendo. Está trazendo aonde? A motivação é boa. Deus é amor, ele aceita. Está trazendo aonde? Ele inovou. E a igreja está querendo inovar. Está tirando a presença do ombro dos levitas e está colocando em carros novos. Tem alguém entendendo? Permita-me, eu vou abrir um parênteses agora, porque tem um chatinho na internet. Aí vai dizer que o pregador está dizendo que na igreja tem levita. Igreja não tem levita, até porque igreja é igreja, Israel é Israel. Estou aplicando para alguém entender. Isso é para quem está na internet, amanhã depois, quando for assistir, fecha o parênteses. Deus estabeleceu um princípio: a presença é carregada no ombro dos levitas. Ponto final. Agora vem Davi, está inovando, carro novo, boi novo, a igreja está lotada, está cheio de jovens lá, é novo, está atraindo. E a música? A música é boa. Quando ouço, até lembro do meu passado, me faz até chorar. E lá vem Davi fazendo festa. Na era de Nacon, não tem pedra

Mas aí tem sempre alguém na internet, é tipo usar. Agora o usar vai colocar na internet. Gente, pare com isso. Deus é amor. Esses crentes pentecostal é quadrado, redondo. É esse mundo que facilita. Houve uma ruptura em usar. E Deus disse: volta, Davi, e traga da maneira que eu quero. Não vos conformeis com este mundo. Não deixe o mundo te padronizar. A ênfase e a máxima essa noite é: eu não permito que o mundo me padronize. Por quê? Porque eu fui transformado. Alguém sensível já entendeu e levantou a mão direita. Eu vou repetir neste púlpito: o mundo não vai me padronizar, porque eu fui transformado. Eu sou pregador, mas eu também gosto do ensino. A palavra transformar que Paulo usa é metamorfo. Sabe a metamorfose? A palavra metamorfo é a mesma no Monte da Transfiguração em Marcos 9, Lucas 9 e Mateus 17. Quando Jesus foi transfigurado, a expressão é metamorfo. Nós não nos padronizamos no formato do mundo, por quê? Porque nós somos transformados de dentro para fora. De dentro para fora. De dentro para fora. De dentro, só quem foi transformado. De dentro para fora. Enquanto quem foi padronizado no padrão do mundo está dizendo lá fora:

padronizado no padrão do mundo está dizendo lá fora: Deus agora é mãe. Mas quem foi transformado está dizendo: a minha Bíblia diz que Deus é Pai, Abba Pai, Ele é Pai. Enquanto o mundo lá fora está gritando, padronizado, dizendo: menino pode colocar calça apertada, falar como menina e pode namorar menino, quem foi transformado está dizendo: Deus fez macho e fêmea, macho e fêmea. Araia cama, só quem foi transformado pode adorar a Ele. Quem se conforma com este mundo, lá na casa do seu pai está dizendo: a verdade é relativa, o que para você é verdade, para mim não é. Mas quem foi transformado está dizendo: esta palavra, mais atual que o jornal de amanhã, ela é a verdade absoluta. Vou repetir: absoluta. Enquanto lá na universidade as pautas comunistas impregnam a cabeça dos jovens, e quem foi padronizado pelo padrão do mundo está aceitando, mas quem foi transformado está levantando uma bandeira hoje dizendo: eu não me envergonho, eu não me envergonho, eu não me envergonho do evangelho, que para muitos é loucura, mas para o Madice é poder de Deus. Para quem é sensível, é poder de Deus, é poder de Deus, é poder para a salvação. Transformados aqui, aleluia. Na igreja não é o mundo que dita as regras, na igreja aquela que é suficiente

transformai-vos na renovação da vossa mente. O que renovou a mente do crente? Um dia, era uma quinta-feira, ele estava sentado com os doze. A última semana foi a semana mais difícil. Não houve milagres. Jesus falou.

entendimento com ele. Mas quando entendeu que evangelho é renúncia e cruz, aleluia, abandonou o barco e foi embora. Deixa abandonar o barco quem nunca foi dos nossos. Alguém levantou a mão, tem que ser homem para levantar essa mão. Deixa abandonar o barco quem nunca foi dos nossos. Aí Jesus olhou para os discípulos. Eles sabem que o nome mais falado em Jerusalém, a prisão, é o de Jesus. E pairou um silêncio como esse, eu também gosto desse silêncio. Aí Jesus olhou para eles e disse: não se turbe o vosso coração. Crede em Deus e também em mim. Na casa de meu Pai há muitas moradas. Vou preparar-vos um lugar. Se não fosse assim, eu teria dito: eu vou preparar um lugar. Repeti duas vezes para ver se você pega. Eu não sei se você percebeu, mas há algo estranho no texto, pastores. Se na casa do Pai já há morada, o que ele foi preparar? A palavra preparar no grego é, enche o pulmão de ar aí, preparar o caminho para um viajante que vem de longe. O que ele está dizendo é: na casa do meu Pai já tem morada. Eu vou preparar um caminho para vocês virem depois. Que caminho é esse? Eu não sei se você vai pegar. É o caminho do último do Santo dos Santos, que é o ventre de uma virgem. Tira as crianças da sala, eu vou repetir só entre nós. O caminho começa desde a eternidade e percorre o último do Santo dos Santos, que é o ventre de uma virgem. E lá o véu vai ser rasgado de dentro para fora. Estou falando em parábolas. O caminho do Getsêmani, o caminho do Gólgota, o caminho das dores, o caminho do sepulcro, o caminho da ressurreição, o caminho da sua ascensão aos céus. E ele diz: e eu virei. E eu virei e vos levarei para mim mesmo. Para onde eu estiver, estejais vocês também. Até aqui tudo bem. Eu não sei se na Almade se tem, mas todo lugar tem um igual o Tomé. Jesus explicou, aí o Tomé levantou, falou: Jesus, o Senhor vai preparar o caminho, casa do Pai já tem morada, mas aonde está o caminho? Quem sabe o Tomé pensava que o caminho era o templo, um espaço geográfico. Quem sabe Tomé pensava que o caminho era a guarda do sábado, um dia da semana. Mas os céus me trouxe para lhe dizer essa noite: o caminho não é um espaço geográfico, o caminho não é um dia da semana, o caminho é uma pessoa. Eu sou o caminho, a verdade. Alguém já levantou da cadeira? Alguém já levantou? Eu sou o caminho, a verdade e a vida. Se não bastasse o Tomé, parece aula de teologia. Vou parafrasear. Filipe levantou a mão. Então nos apresenta o Pai. Aí Jesus falou: Filipe, quem vê a mim vê o Pai. Aleluia! Glória a Deus, tu vai dar agora. Ele está dizendo: Filipe, quem vê a mim vê o Pai. Ou seja, eu, o Pai e o Espírito Santo somos um. Glória a Deus. Mas eu vou subir a súbita aos céus e vou deixar alguém para que vocês sejam um, assim como nós somos um. Eu irei, mas não te deixarei órfão, jovem. Está com crise de identidade? Aquele quarto que te escraviza à noite, eu não te deixei órfão. Estou indo para o meu Pai, mas vou deixar

enviar o outro consolador. A palavra outro pode ser no grego heteros ou alos. Ou seja, Gálatas 1:8. Se alguém subir no púlpito da tua igreja falando bonito, mesmo que tenha seguidores, marketing, compartilhamento, mesmo que tenha inscritos no canal, mesmo que seja boa pinta, mesmo que seja aquele que alegra a plateia, se ele trouxer um outro evangelho, seja anátema. A palavra outro que Paulo usa é héteros, é outro de outra espécie. Mas quando se usa a expressão alos, é o mesmo da mesma essência, da mesma espécie. Quando Jesus disse, estou subindo ao Pai, estou deixando o outro, mas é da mesma essência. E este consolador, aqueles que se padronizaram com este mundo, disse Jesus, não pode receber. Por quê? Porque o mundo lá fora é mentira, mas este é o Espírito da verdade. E quando eu subir ao Pai, eu deixarei o outro consolador, e ele te tornará sensível para você lembrar de tudo quanto ele disse, e ele vai te ensinar todas as coisas. E é esse Espírito que trouxe em nós a renovação da nossa mente. E quando nós recebemos esse Espírito, olhem para cá, abaixo o fundo por gentileza, toda atenção é pouca. Façamos o homem a nossa imagem, segura, conforme a nossa semelhança. É um padrão, é um formato na semelhança de Deus, o padrão moral de Deus. Este é o homem. Mas como é jovens, eu vou facilitar. A minha avó e a tua bisavó, com certeza lá na sua casa ou na casa dela, você já viu isso. Passa de mãe para filha, você vai usar também. Tem uma forma de assar bolo antiga que só. Um dia essa forma caiu no chão, pode ter certeza, e é torta, mas não joga fora. E todo bolo que assa nela sai torto. A primeira forma que Deus fez do homem foi uma forma perfeita. Mas quando Adão caiu, ele deixou uma dívida na mesa de Deus impagável. E a primeira forma entortou. Todas as outras formas que estão em Adão vão sair tortas. Todos os bolos saem tortos. Mas vem na cruz um segundo Adão. E essa forma perfeita, santa e agradável, e todos que nele crê terão uma forma que estava deformada, agora transformada, padronizada no padrão dele. Esta é a renovação da nossa mente. Para você entender melhor, Paulo diz, ele nos libertou e nos transportou. Segura, transportou é mitisteme, significa remover de um lugar e levar para outro. Ou seja, Deus não te leva para um ambiente sem que antes ele não tenha preparado. Ele colocou Adão num ambiente perfeito. Quando a forma entorta, ele sai desse ambiente e vai para um ambiente de trevas. Mas agora vem uma outra forma perfeita. Para quê? Para te libertar e te transportar das trevas para o reino da luz do seu Filho amado. E quando nós que estávamos mortos aceitamos a Cristo, o Espírito Santo desceu sobre nós. Por causa desse aleluia eu explico. Nós nascemos do alto. E o que é nascer do alto? Nascer do alto é ser regenerado. E o que é ser regenerado? Eu tinha uma deformidade, agora eu participo da mesma forma, agora sou participante de uma nova natureza. E aqui eu encerro Pedro dizendo, Pedro usou uma metáfora para aqueles que foram gerados. Por isso que eu disse uma vez, se nessa vida você nascer uma única vez, tu morrerá duas vezes. Mas se você